0: isso aí. O Giovanni, tudo bem, amigo? Lá de São do Bonfim, na Bahia, tá participando com a gente também, meu querido amigo, bem-vindo, boa noite, viu? A Senhora Aparecida proteja você, ele pede que coloque o seu nome em oração, claro, com muito carinho, tô rezando com você, tá bom? Conta comigo e com as minhas orações também. Louvado seja Deus pela vida e pela presença de cada um que está conosco aqui no programa Com a Mãe Aparecida. Deixa eu mandar um abraço agora para quem está conosco através das emissoras que retransmitem o nosso programa: Rádio Bom Jesus FM, Bom Jesus da Lapa, lá na Bahia, Rádio Catedral FM em Juiz de Fora, Minas Gerais, e Rádio Assunção FM em Jales, aqui no estado de São Paulo, e muitas outras emissoras que estão sim nos ajudando a chegar na sua vida e no seu coração pela Rádio Aparecida e Rede Aparecida de Rádio. Bem-vindo, bem-vindo ao nosso programa. Que Nossa Senhora da Conceição Aparecida ilumine você, seu coração e sua história. 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
0: E vamos rezar com o Padre Alberto Pascotto.
2: Jesus, Mestre Divino, que chamastes os apóstolos a vos seguirem, continuai a passar pelos nossos caminhos, pelas nossas famílias, pelas nossas escolas, e continuai a repetir o convite a muitos de nossos jovens. Dai coragem às pessoas convidadas, dai força para que vos sejam fiéis como apóstolos leigos, como diáconos, padres e bispos, como religiosos e religiosas, como missionários e missionárias, para o bem do povo de Deus e de toda a humanidade. Amém.

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2: Minha grande e fraterna saudação a você, amiga, amigo ouvinte do programa Com a Mãe Aparecida, agora dando atenção a esta minha contribuição modesta, que é intitulada No Princípio Era o Verbo. Quero dirigir minha saudação hoje de modo especial aos pais. É o dia comercial, mas é também o dia significativo da paternidade, da necessidade, do apreço e da preparação, a vivência, o exemplo de vida dos pais nesse mundo tão difícil, onde a função da paternidade, onde a vocação, melhor dizendo, da paternidade, às vezes poderia ser mais influenciada ou influenciadora na composição do tecido social, na convivência social. Hoje eu falo então do domingo, domingo 19º domingo do nosso calendário comum, calendário cristão, católico. Esse domingo 19º vai percorrendo com os demais as etapas em que nós meditamos a palavra de Deus através das leituras bíblicas nas comunidades, e de modo especialíssimo a leitura do evangelho próprio do domingo. E esse domingo o evangelho fala de modo geral da vida em Cristo, a nossa vida, a vida em Cristo. Somos cristãos, filhos de Deus em Jesus, com Jesus, mas a nossa vida em Cristo está sempre sujeita a crises em nós mesmos, dentro de nós, fora de nós. Altos e baixos, as crises, avanços, recuos, esperanças, frustrações no íntimo e na convivência com os outros. Às vezes, ou melhor, muitas vezes, dúvidas e incertezas, amiga, amigo ouvinte, testam a nossa fé em Jesus Cristo, põe essa fé em crise, testam nossa resistência ao ambiente deletério, contrário aos valores cristãos. Eles põem à prova as convicções morais, éticas, religiosas que nós temos. Recebemos apoio, sim, naquele espaço privilegiado.

dito da comunidade, a nossa comunidade que se reúne aos domingos para escutar a palavra de Deus, para compaginar sua vida com as páginas do seu dia a dia, com as páginas do amor a Deus, da adoração à sua vontade onipotente. A palavra de Deus tempera e aguça o nosso senso crítico sobre o mundo, a vida social, as opiniões, os valores da cultura reinante e os seus obstáculos à nossa vivência do Evangelho. E nem sempre a gente encontra de fato um porto seguro, um ninho de paz, um conforto espiritual, até mesmo na igreja, pois a igreja também nos questiona. Ela, nossa igreja, contraria a missão dela, o anunciar o reino, contraria opiniões, gostos, tendências, comportamentos da sociedade. E o cristão, a cristã, tem atitudes diferentes, questionando costumes, modismos da hora, caprichos do momento, influências através da mídia. A vida em Cristo é, e com Ele é, realmente difícil. E ela não é para os fracos, os inconstantes e indecisos. Não que seja uma vida amarga, não. Mas ela, a nossa vida em Cristo, o nosso ser cristão, se desenrola num contexto de riscos, de crises, de lutas, dificuldades, de desapontamentos. Celebrar a fé nele, o Cristo Jesus, nosso Salvador, superando a força do pecado, é como que navegar dentro de uma barca frágil, insegura, balançando sobre as ondas revoltas ao sopro do vento contrário. Hoje, forças poderosas nos meios de comunicação, pressões de todo tipo e os próprios comportamentos ambiciosos, desonestos, corruptos, estão aí no cardápio, né, da vida social, testando a fidelidade cristã. Muitos adversários até que gostariam de amordaçar a nossa presença e a nossa influência no convívio público e político, social, econômico, etc. De todo modo, eles não anulam o senso crítico que é próprio de quem vive e consente do Evangelho. O episódio narrado no Evangelho de São Mateus sobre a tempestade acalmada por Jesus parece ser mais um milagre de Jesus, mas é também uma catequese oportuna, onde os simbolismos da cena, da narrativa, se referem ao jeito de ser das comunidades cristãs no mundo. Só para você recordar, amiga e amigo ouvinte, esse texto do Evangelho de São Mateus sobre a tempestade que Jesus acalmou vindo andando sobre a superfície do lago de Genezaré. Então, aqui está escrito no capítulo 14, versículos 22 a 33, o seguinte: depois da multiplicação dos pães, Jesus mandou que os discípulos entrassem na barca e seguissem à sua frente para o outro lado do mar, ou seja, do lago da Galileia, enquanto ele despediria as multidões. Depois de despedi-las, Jesus subiu ao monte para orar a sós. E aí a noite chegou e Jesus continuava ali sozinho. A barca, porém, onde os discípulos estavam, já longe da terra, era agitada pelas ondas, pois o vento era contrário. E lá pelas 3 horas da manhã, Jesus veio até os discípulos andando sobre as ondas, sobre o mar. E quando eles, discípulos, o avistaram andando sobre o mar, ficaram apavorados e disseram: mas é um fantasma que estamos vendo. E gritaram de medo. Jesus, porém, logo lhes disse: coragem, sou eu, não tenhais medo. E então Pedro lhe disse: ó Senhor, se és tu mesmo, manda-me ir ao teu encontro caminhando também sobre a água. E Jesus respondeu: vem. Pedro desceu da barca, começou a andar.

sobre a água em direção a Jesus. Mas quando sentiu o vento, ficou com medo e, começando a afundar, gritou: Senhor, salva-me. Jesus logo estendeu a mão, segurou Pedro e lhe disse: ó homem fraco na fé, por que duvidaste? Assim que subiram no barco de novo, o vento se acalmou. Os que estavam no barco prostraram-se diante dele, dizendo: verdadeiramente tu és o Filho de Deus. Então, a narrativa do milagre, da tempestade acalmada, é para gerar esta profissão de fé na personalidade, no mistério de Jesus: tu és o Filho de Deus. A narrativa de São Mateus, amiga e amigo ouvinte, imagina aquele grupo dos discípulos sem Jesus, dentro da barca, navegando no lago, atravessando o lago, a barca sacudida por ondas, com vento contrário, em noite escura. O cenário está desenhado. Eles tinham sido despedidos pelo mestre no final da multiplicação dos pães, onde tinham contemplado o entusiasmo do povo, onde tinham se entusiasmado pensando que Jesus poderia ser a solução de todos os problemas deles. Queriam talvez participar da popularidade gerada pelo fato da multiplicação, mas Jesus os obrigou a continuar o caminho, a ir à frente, embarcarem no lago de Genezaré, numa barca atravessando o lago, continuar atravessando do outro lado. É aí quando acontece uma tempestade. Ondas se agigantam. O medo criou fantasmas e a vida ficou aparentemente em perigo. E esta lição da narrativa do milagre fica para nós como igreja. A lição é esta: que estar sem Jesus é fracasso, fracassar sempre. Somente a confiança total nele poderá nos salvar e livrar das crises, dos temores, das inseguranças, dos medos, dos desânimos. Mas a confiança não produz entusiasmos vaidosos, exibicionistas, espetáculos. Não. Pedro quis se exibir, é o que diz o texto. E pensando que poderia comprovar o poder de Jesus e dele participar andando também sobre a superfície da água, porque não poderia ir ao encontro de Jesus caminhando sobre as ondas? Enfim, todos os detalhes da narrativa estão ensinando a nós como a comunidade deve confiar e deve seguir Jesus. Nunca se deixar abater nas crises. Não se entusiasmar por mero espetáculo, mero exibicionismo. A comunidade cristã está sim no meio dos homens, da sociedade, do mundo, mas está sempre de modo instável, de modo desafiador e até de modo perigoso. Muitos irmãos nossos, irmãs aí pelo mundo afora, lá na África, por exemplo, Nigéria, tem as igrejas saqueadas, queimadas, a vida posta em perigo, a vida de vários sacerdotes, pessoas ligadas à igreja, à comunidade, tem sido realmente sacrificadas. A barca da igreja é, em sua fragilidade visível, é uma barca no lago aqui que aparece, o que não é um navio. A barca da igreja em sua a barca do lado, no lago, aqui nessa narrativa, em sua fragilidade visível, é bem o símbolo da nossa igreja enviada por Jesus a todos os povos. Ela, a igreja, faz a travessia da história no seu trabalho missionário. Ela faz a travessia nas suas pastorais, no seu anúncio do reino de Deus. E discípulos e missionários do mestre que somos, não faltará quem nos condene por sermos, por exemplo, contra os costumes, contra as coisas que diminuem os valores da família, da convivência familiar. Hoje é dia dos pais, então muitas vezes a paternidade, a maternidade, a convivência em família, a questão do aborto,
muitas vezes afirmaram

0: também por vozes poderosas na mídia, tudo isso aí é motivo, por parte de muitas forças da nossa sociedade atual, é motivo de condenação da nossa vivência cristã, seguindo os valores do Evangelho, ou por termos a chamada política de costumes também, conforme o Evangelho, portanto, querendo resolver os problemas sociais, seguindo esses valores. Pensemos então, quando os problemas se levantam no nosso caminho de vida, nosso viver com Cristo, quando os problemas nos hostilizam por parte da estrutura da sociedade, aí é sinal que chegou a hora da confiança maior no poder do Senhor. E certamente, sem dúvida, se o chamarmos, como Pedro chamou Jesus, aí segundo a narrativa de Mateus, se o chamarmos, seremos salvos. Tenhamos esta confiança.
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2: No segundo domingo do mês de agosto, tradicionalmente no Brasil, se comemora o Dia dos Pais. É o artigo do arcebispo do Rio de Janeiro, o cardeal Dom Orani Tempesta. Semana da Família e o Dia dos Pais. Embora atualmente os apelos comerciais sejam o que mais marquem o Dia dos Pais, para nós é uma oportunidade de refletir sobre a paternidade e a família. Com esta celebração sugestiva da importância do papel do pai na igreja e na sociedade, a igreja no Brasil estabeleceu celebrar a Semana Nacional da Família. E a igreja quer, durante esses dias, refletir e insistir sobre esse tema de tanta importância. Com a Semana Nacional, a igreja quer, uma vez mais, salientar a importância da família, pois ela sabe que é fundamental um olhar atento dirigido à família, patrimônio da humanidade, que deve ser considerada um dos eixos transversais da ação evangelizadora. Na verdade, tudo passa pela família. Para o ser humano, tudo começa na família. A família é a primeira escola das virtudes sociais de que as sociedades tanto precisam. A família devidamente estruturada participa decisivamente no desenvolvimento da sociedade. A sociedade familiar, querida por Deus, é o lugar privilegiado para forjar no coração do homem e da mulher os valores perenes, sejam eles espirituais ou civis. A vida e a história demonstram que é na família cristã, de pai e mãe com seus filhos, que também se inicia a educação para o valor da vida, de cada vida humana, onde se aprende o valor da liberdade consciente para o sentido da dor e da morte. Forma-se a consciência para o repúdio à mentalidade permissividade abortista, as pesquisas com embriões humanos, a eutanásia e para o desenvolvimento da solidariedade e do respeito aos idosos. A família é chamada a construir o reino de Deus e a participar ativamente na vida e na missão da igreja. Os seus membros, formados pela palavra de Deus e com a ajuda da sua graça, são chamados a irradiar o espírito do evangelho, tornando-se assim uma pequena porção viva da igreja. Mesmo no ambiente hostil em que hoje vive a família, e num clima de mudanças rápidas e constantes, os pais não podem abrir mão de uma boa educação para os seus filhos, com confiança e com coragem, na perspectiva dos valores fundamentais da vida humana.

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4: 9:30, horário de Brasília.
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4: De volta aqui na programação Com a Mãe Aparecida, estamos de volta pela Rede Aparecida de Rádio para continuar a nossa caminhada de fé. Agora vamos fazer a nossa pequena meditação, sim, meditação da Palavra de Deus. Hoje a gente vai meditar a segunda leitura, que está na carta de São Paulo aos Romanos, tá bom? Segunda leitura, carta de São Paulo aos Romanos, a gente vai fazer essa leitura, depois uma pequena meditação sobre essa palavra. Tá combinado? Então tá bom. Então você vai procurando, você vai acessando aí o a12.com/Deus Conosco, onde você encontra esta palavra de Deus que vai nortear o nosso coração nesses minutos. E aí a gente vai se preparando para o Santo Deus que acontece daqui a pouquinho, às 10 da noite. Muito bem. Ó, enquanto você procura, enquanto você acessa, deixa eu acolher aqui os devotos que estão conosco na sintonia da Rádio Aparecida, Rede Aparecida de Rádio. Deixa eu ver aqui, ó, a Marilza Silva mandou mensagem pra gente. Marilza, boa noite. O Antônio Pereira de Jales também tá participando com a gente. Boa noite, feliz domingo pra você, meu irmão. Feliz Dia dos Pais, Deus abençoe sua vida e sua família, viu? Obrigado pela presença. A minha querida amiga Cida Zagota, lá de Juiz de Fora, Minas Gerais. Tudo bem, Cida? Forte abraço pra você, uma abençoada semana pra todos nós, viu? Deus seja louvado pela sua presença, alegria tê-la conosco. A Ariane de Foz do Iguaçu também tá com a gente. Oi, Ariane, tudo bem? Bem-vinda, querida, obrigado, viu? Um grande abraço para você, Deus seja louvado pela sua presença também, estamos em oração por suas intenções. Conosco ainda, minha querida amiga Maria Aparecida Francisco de Campinas, aqui no estado de São Paulo. Tudo bem, Maria Aparecida? Seja bem-vinda, querida, obrigado, viu? Obrigado mesmo pela sua participação aqui com a gente, louvado seja Deus pela sua presença. A Lúcia Alves de Socorro, aqui no estado de São Paulo. Oi, Lúcia, tudo bem? Bem-vinda, obrigado, viu? Nossa Senhora Aparecida, ilumine você e a sua vida, estamos juntos, estamos em oração por você. Boa noite, Evandro. Olha, ela pediu aqui, a gente tocou uma música agora há pouco, chamada Bem Maior, do William.

0: Maria, essa música. É bem maior o nome da música, tá bom? Fala sobre família, né? Muito bem. Bonita música. Sempre gosto de tocá-la aqui porque ela realmente fala ao nosso coração. Valeu, obrigado, viu? Um abraço, Deus abençoe você, Lúcia. Bem-vinda à Rádio Aparecida. Deus ilumine sua vida, seu coração também. Estamos juntos, tá bom? Conta com as minhas orações. A Alice Moreira, de Mogi das Cruzes, está na sintonia conosco também. Obrigado, Alice. Bem-vinda. Deus te proteja e abençoe. Conosco ainda quem está na sintonia do nosso programa com a Mãe Aparecida, Wildson Marques, de Itabuna, lá no sul da Bahia. Tudo bem, Wildson? Bem-vindo, amigo. Obrigado, meu querido irmão. Louvado seja Deus pela sua presença. Bendito seja Deus pela sua participação. Conosco ainda o Geraldo Bacana. Alô, Gerardo. Gerardo Bacana de Goiânia, Minas Gerais, também tá com a gente. Obrigado, meu irmão. Um abraço, viu? Louvado seja Deus pela sua presença. Bendito seja Deus pela sua participação. Muito bem. E conosco aqui no programa com a Mãe Aparecida, Valtares Alves está na sintonia. Obrigado, um abraço, paz e bem para você. Deus abençoe. Lá de Coronel Fabriciano, Minas Gerais. Agora sim, vamos para o nosso momento de oração aqui no programa com a Mãe Aparecida.
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Leitura da carta de São Paulo aos Romanos. E a palavra de Deus nos é dirigida nestes termos: irmãos, não estou mentindo, mas em Cristo digo a verdade, apoiado no testemunho do Espírito Santo e na minha consciência. Tenho no coração uma grande tristeza e uma dor contínua, a ponto de desejar ser eu mesmo segregado por Cristo em favor dos irmãos, aos de minha raça. Eles são israelitas. A eles pertence a filiação adotiva, a glória, a aliança, as alianças, as leis, o culto, a promessa e também os patriarcas. Deles é que descende, quanto à sua humanidade, Cristo, no qual está acima de todos. Deus bendito para sempre. Amém. Palavra do Senhor, graças a Deus. Muito bem. Aqui São Paulo fala aos romanos, aqueles a quem a promessa não foi destinada, vamos dizer assim. Ele diz aqui: não estou mentindo em Cristo, digo a verdade. Apoiado no testemunho do Espírito Santo e na minha consciência. É. Aqui ele também vai descrever que tudo foi proposto, tudo foi apresentado aos seus irmãos, aos israelitas. Foi apresentado a filiação adotiva, a glória, as alianças, as leis, o culto, as promessas, os patriarcas. Ou seja, tudo foi apresentado, tudo foi preparado em primeiro lugar para aqueles que eram destinados, todas essas coisas. Jesus veio em primeiro lugar para os seus, mas os seus o rejeitaram. E aí Paulo, conhecido como o apóstolo dos gentios, ou seja, o apóstolo daqueles que não foram em primeiro lugar os escolhidos, mas foram a eles apresentada a salvação. E aí é que nós entramos. A nós foi apresentada esta salvação, a todos nós. Não existe distinção. Não existe distinção entre cor, raça, opção. Todos somos chamados à convivência e à vivência em Cristo Jesus. Mas alguns não querem, alguns não desejam. Não é porque não tem a oportunidade, mas é porque negaram, não querem. Em algum momento o evangelho foi ou será anunciado. Se você já está ouvindo o programa com a Mãe Aparecida neste momento, você já está sendo evangelizado e a ti já está sendo apresentada a salvação, que é Jesus Cristo. E aí você já não vai poder mais dizer: ninguém me disse, ninguém me falou, ninguém me apresentou. Mas cabe a você desejar, querer, buscar. Porque nos é apresentado. Uma vez foi apresentado a mim esse Cristo que salva, liberta e transforma. Foi apresentado também a você. Qual foi a nossa atitude? Nós ficamos na nossa,

0: nós não queremos saber, nós ficamos de lado, ou nós começamos a buscar, nós começamos a participar da Santa Missa, nós começamos a fazer as nossas leituras, os nossos estudos, começamos a nos aprofundar na palavra de Deus. Como que foi a sua caminhada até aqui? Quando me foi apresentado esse Cristo que transforma, liberta e salva, eu busquei mergulhar no conhecimento, busquei estudar, busquei ler, e ainda busco ler, estudar, não para me engrandecer, não, mas para entender que quanto mais eu estudo, quanto mais eu leio, mais eu entendo que não sei, que não compreendo, que não sou digno. E mais ainda, descubro a misericórdia de Deus por mim. E é assim. Quanto mais nós nos aprofundamos, mais entendemos que Deus é misericordioso conosco. São Paulo vem falar aos romanos e a eles anunciar a salvação. Porque aqueles que a salvação era para ser anunciada em primeiro lugar, não aceitaram a Jesus. Não aceitaram. Tanto é que quem pediu a crucifixão de Jesus foram os seus. Muitos daqueles que levantavam as palmas e dizia: Hosana ao rei, Hosana ao filho de Davi, lá na entrada em Jerusalém. E um dia depois estavam gritando lá junto a Pilatos: crucifica-o. E ali, até mesmo os romanos que ali estavam, como Pilatos, olhava aquela situação e ficava até um pouco indignado, porque o povo estava entregando Jesus por nada. E depois ele entendeu que era por inveja. Mas aí Deus se revela a todos. A partir de São Paulo, a partir de outros santos, a partir de outras pessoas, Deus vai se revelando e vai dizendo: aqui estou. E aí cabe a nós darmos a resposta. Que resposta você está dando a Jesus? O que que você está oferecendo ao mestre, no seu trabalho, na sua missão, na sua vida, na igreja, na escola, na faculdade, na família? O que que você está apresentando a Deus? Estás apresentando um homem, um pai melhor e diferente, um pai mais atencioso, um pai mais cuidadoso, um pai mais presente, um pai mais entregue? Hoje que é dia dos pais, né? Vamos mergulhar na realidade dos pais. O que você está entregando para a sua família? O que você está entregando no seu trabalho? Você está entregando a glória? Você está entregando a Deus o seu louvor ou a reclamação de levantar cedo ou de trabalhar de madrugada? O que você está entregando para Deus? Entregue o melhor para o Senhor, pois Ele tem o melhor para você. Entregue o melhor para Deus, pois Ele tem o melhor para você. Foi anunciado-te a salvação. Agora é contigo. Nossa Senhora, nos ajude a ouvir a voz de Deus e a fazer a sua vontade. Amém. Quem tem ouvidos para ouvir, ouça. Maranatá, vem Senhor Jesus.
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2: Os santos nos ensinam, hoje, dia 9 de agosto, é dia de São Tomás de Cantalupo. Eu, Padre André, estou com você, amigo e amigo ouvinte, para conhecermos a história deste grande santo. Neste dia, comemoramos mais uma pessoa que marcou a história da Igreja. Não propriamente pelo que fez, mas sim por aquilo que deixou Deus fazer em sua vida. Santo Tomás nasceu na Inglaterra, por volta de 1218. E recebeu este nome em homenagem ao bispo mártir Thomas Becket. Diante da idade necessária, estudou nas universidades de Paris e de Orleans. E pelo seu amor às ciências literárias, jurídicas e teológicas, acabou sendo nomeado reitor da Universidade de Oxford. Tomás de Cantalupo amou acima dos livros a vontade de Deus e os irmãos, a ponto de acolher com alegria a vocação, tornando-se sacerdote do Mestre dos Mestres, para assim exercer seu ministério na santidade e promoção da paz, conciliando a sua função de reitor. Pelo fato de conseguir por várias vezes conciliar partes conflituosas do reino de Henrique II, este o nomeou como primeira autoridade depois do rei. Homem de oração,

0: homens que a fidelidade ao sacerdócio e humildade, Tomás recebeu a ordenação episcopal e assim optou por um ministério santo, o qual não o excluiu de sofrimentos, perseguição, calúnia e até excomunhão. Isto até vencer o bom combate e entrar no céu com 64 anos de idade. A exemplo de São Tomás de Cantalupo, sejamos homens e mulheres de oração, fiéis à nossa vocação, buscando com nossa vida e nossas ações trilhar o caminho de santidade, assimilando-nos diariamente a Jesus Cristo, nosso Senhor, em quem nós somos e por quem nós existimos. São Tomás de Cantalupo, rogai por nós.
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testemunho de misericórdia, reconciliação e paz. Lembro de maneira especial nesta oração os aniversariantes de hoje: a Edna de Cruzeiro, a Val de Campinas, a Bibi de Campinas e o Sebastião, que trabalha no liceu aqui de Campinas. Iniciemos esta oração invocando a Santíssima Trindade. Em nome do Pai, do Filho e do Espírito Santo. Amém. Senhor nosso Deus, nosso Pai, nós cremos em vós, nós esperamos em vós, nós vos amamos, nós vos agradecemos este dia e vos damos graças porque estamos com vida. Oferecemos este dia ao Senhor com todas as nossas alegrias e sofrimentos, com todos os nossos trabalhos e divertimentos. Guardai-nos do pecado e fazei de nós instrumentos de vossa paz e do vosso amor. Ajudai-nos a observar vossos santos mandamentos. Amém. Domingo, dia 9 de agosto. O trecho do Evangelho de hoje é escrito por Mateus, capítulo 14, versículos de 22 a 33. Anúncio do Evangelho de Jesus Cristo segundo Mateus. Depois da multiplicação dos pães, Jesus mandou que os discípulos entrassem na barca e seguissem à sua frente para o outro lado do mar, enquanto ele despediria as multidões. Depois de despedi-las, Jesus subiu ao monte para orar a sós. A noite chegou e Jesus continuava ali, sozinho. A barca, porém, já longe da terra, era agitada pelas ondas, pois o vento era contrário. Pelas 3 horas da manhã, Jesus veio até os discípulos andando sobre o mar. Quando os discípulos o avistaram andando sobre o mar, ficaram apavorados e disseram: "É um fantasma!" E gritaram de medo. Jesus, porém, logo lhes disse: "Coragem, sou eu, não tenhais medo." Então Pedro lhe disse: "Senhor, se és tu, manda-me ir ao teu encontro, caminhando sobre a água." E Jesus respondeu: "Vem." Pedro desceu da barca e começou a andar sobre a água, em direção a Jesus. Mas quando sentiu o vento, ficou com medo, e começando a afundar, gritou: "Senhor, salva-me." Jesus logo estendeu a mão, segurou Pedro e lhe disse: "Homem fraco na fé, por que duvidaste?" Assim que subiram no barco, o vento se acalmou. Os que estavam no barco prostraram-se diante dele, dizendo: "Verdadeiramente tu és o Filho de Deus." Palavra da salvação. Elias foge para o Monte Horeb, onde faz ali a sua experiência de Deus. O Senhor muitas vezes não se manifesta mediante os elementos tradicionais: vento, terremoto, fogo, mas sim pode se manifestar também numa brisa mansa. Ele sempre se revela de maneiras inesperadas e variadas, também no silêncio do coração e na solidão. O Evangelho é recusado. É recusado pelos que deviam ser os primeiros a acolhê-lo. Isso atormenta Paulo, que porém não perde a esperança. Mais cedo ou mais tarde, os inumeráveis dons de Deus darão seus frutos. Caminhando sobre o mar, diante dos poderes da morte, Jesus se revela como Senhor. Ele convida a comunidade a encarar os desafios para fazer a travessia do mar, pois a outra margem do lago é o lugar da missão. Por causa de nossa pouca fé, corremos o risco de ser tragados pelas ondas sufocantes. Neste momento, precisamos apelar para o Senhor e gritar: "Salva-nos!" Peçamos hoje especialmente a bênção de Deus para as famílias. A família é a principal responsável pela formação da consciência humana e cristã de uma pessoa. A família é a célula principal da sociedade, e atualmente vemos um grande sofrimento de tantas famílias que passam por dificuldades em seus relacionamentos. Reúna sua família e peçamos juntos a Deus a sua bênção.
Oremos. Deus de misericórdia, Criador e Reparador do vosso povo, que fizesses da família humana, constituída pela aliança nupcial, o sacramento de Cristo e da Igreja, derramai a abundância das vossas bênçãos sobre esta família reunida neste momento, para que aqueles que nela vivem unidos pelo amor sejam fervorosos no espírito, assíduos na oração, solícitos uns

0: nosso Senhor Jesus Cristo. Amém. Que Deus Todo-Poderoso vos livre sempre de toda a adversidade e derrame sobre você as suas bênçãos. O Senhor esteja convosco, Ele está no meio de nós. Pela intercessão do apóstolo São Marcos, desça sobre você, sobre a sua família e intenções, a bênção do Deus Todo-Poderoso, Pai, Filho e Espírito Santo. Amém. O abraço de hoje vai para a Cláudia, que mora em Londres. Um abraço para a Vera Alice, de Piracicaba. Um abraço também para a Maria de Jesus, o Sebastião e a Emanuele, também de Piracicaba. Sou o padre Edmilson Moraes, salesiano de Dom Bosco, e moro em Campinas, no estado de São Paulo, no Colégio Liceu Salesiano Nossa Senhora Auxiliadora. Que Deus e Nossa Senhora, sua mãe e nossa, continue caminhando com você hoje. Abraço e até mais.
1: 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Queridos ouvintes, bem-vindos a mais um encontro para conhecer e aprofundar nossa fé. Vocês se recordam que a Malu e eu estamos falando esses dias sobre sacramento, certo? Pois bem, ela já está aqui do meu ladinho, super ansiosa para começarmos a falar sobre o segundo sacramento especial e particular que existe em razão do servir. Malu, você já sabe de qual sacramento estamos falando? A pequena pensou e respondeu primeiro que não sabia qual era o sacramento, mas tinha pensado em todos os que já falamos. E como sabe que são 7 sacramentos, pensou no que estava faltando. Muito bem, espertinha. E qual é o sacramento que está faltando então? O do matrimônio, disse ela. Isso mesmo, Malu. Hoje vamos falar do sacramento do matrimônio. O que você sabe sobre ele? Perguntei a ela antes de começar a explicar. Não sei o que é matrimônio, disse ela. Certo, então vou te contar um sinônimo. É o mesmo que casamento. Ah, então eu já sei. É o sacramento que meus pais receberam. Tem até umas fotos bonitas deles em casa, que eles falam que é do casamento deles. Eles estão na igreja com o padre. Isso mesmo, Malu. O sacramento do matrimônio é o que recebem os casais

0: que querem se unir diante de Deus. Eles vão até a igreja e recebem a bênção de um padre, dentro de um rito próprio do casamento. É como se o homem e a mulher fizessem um pacto matrimonial, de comunhão de vida. Eles decidem partilhar a vida toda e se comprometem a acolher, amar e educar os filhos que Deus enviar a eles. E você sabe por que duas pessoas decidem receber o sacramento do matrimônio, Malu? Bom, minha mãe diz que ela quis se casar com meu pai porque ela o ama muito. Isso mesmo. Deus nos criou por amor e também nos chama a viver o amor, que é a nossa vocação fundamental. Então, o amor entre o casal se torna a imagem do amor de Deus por nós. E Deus abençoa este amor, que está destinado a se tornar fecundo. E o que é fecundo? Quis saber a Malu. Fecundo quer dizer dar vida, gerar vida. Lembra que na Bíblia está escrito que Deus abençoou-os e disse-lhes: sede fecundos e multiplicai-vos, enchei a terra e submetei-a. E você sabe, Malu, qual é o símbolo do matrimônio? A pequena pensou, pensou e logo respondeu: meus pais têm uma aliança no dedo esquerdo. Isso mesmo. A Bíblia nos conta que diversas vezes Deus faz uma aliança conosco, um sinal que Ele nos quer unido a eles, um círculo que não tem começo nem fim. E o matrimônio também tem como símbolo a aliança, que representa a união um com o outro. E o matrimônio é um sacramento tão querido por Jesus que, no início da vida pública, a pedido de Nossa Senhora, Ele fez seu primeiro milagre numa festa de casamento. Sim, nas bodas de Caná, disse a Malu. Eu já li essa história. Isso mesmo. Você já participou de alguma celebração de matrimônio, Malu? Sim, uma vez fui com os meus pais. Então vamos lembrar como é a celebração. O sacramento do matrimônio pode ser celebrado na missa, porque está ligado a todos os sacramentos do mistério pascal de Cristo. Assim como Jesus se doa a nós na Eucaristia, os casais são chamados também a doar a vida um ao outro em uma oferta constante de si mesmo. Daí que receber a Eucaristia neste dia é muito significativo, pois nos recorda que, comungando o mesmo corpo e o mesmo sangue de Cristo, formam um só corpo em Cristo. É tudo tão lindo. Quero continuar aprendendo sempre mais, porque quando a gente entende tudo isso, a nossa fé aumenta e a gente vive muito melhor. Isso mesmo, Malu. Quando conhecemos, vamos também aprendendo a amar. Por isso, é tão importante cada uma das nossas conversas. Mas agora, acabamos de falar sobre os sacramentos. E espero você na próxima semana para juntas aprendermos sobre outros presentes que o Senhor nos dá.
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7: 10 horas, horário de Brasília.
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10h02, horário de Brasília. Uma excelente noite para você que está aqui conosco na programação com a Mãe Aparecida. Bem-vindo, bem-vinda à Rádio Aparecida, a Rede Aparecida de Rádio. Estamos juntos, ao vivo, para rezar por você e com você. Eu, Evandro Brum, rezo contigo com muito carinho. Convido você a participar através do nosso WhatsApp DDD 12 3104 1043. Estamos começando a semana vocacional aqui pela Rádio Aparecida. E hoje iniciamos um terço vocacional. Hoje, domingo, dia do Senhor, dia dos pais, 19º domingo do tempo comum, e assim a gente mergulha na liturgia que nos convida a partilhar aquilo que temos e aquilo que somos, a nossa confiança em Deus. Portanto, meu irmão e minha irmã, seja bem-vindo, seja bem-vinda para juntos rezarmos o terço vocacional. Intenções você pode colocar através do WhatsApp DDD 12 3104 1043. Quero convidar você a rezar e a celebrar comigo neste dia especial. É domingo, é dia do Senhor, é dia de rezar, é dia de

0: bênção de Deus pela intercessão da Mãe Aparecida. O tema dessa semana vocacional, que vai até o dia 16 de agosto, é: vai falar por mim, anuncia-me. É isso que Deus nos pede: anunciar a tua palavra, anunciar o seu evangelho, anunciar aquilo que é a proposta viva desse Deus vivo em nossa vida. Portanto, meu querido e minha querida, reze com a gente e celebre conosco. Vamos mergulhar nesta semana vocacional com a Mãe Aparecida. De hoje, 9 de agosto, até o próximo dia 16 de agosto, a gente mergulha rezando pelas vocações. Hoje, com o tema: vai falar por mim, anuncia-me. WhatsApp disponível, pode participar e celebrar conosco neste dia todo especial. Bem-vindo, bem-vinda ao nosso programa. Que Deus continue abençoando você, iluminando seu coração, transformando sua vida e restaurando a sua história. Hoje a gente vai fazer o seguinte: para você que está sintonizando o nosso programa, nós vamos fazer daquela seguinte maneira, tá bom? Quando eu anunciar, você vai ligar pra gente para poder rezar o terço ao vivo comigo. Que tal? Que tal você fazer dessa forma? Que tal a gente fazer dessa forma, né? Então, para você rezar comigo o terço vocacional, fique atento aí ao telefone. Quando eu anunciar, pronto, pode ligar. Aí você liga aqui pro nosso WhatsApp, DDD 12 3104 1043, tá bom? Mas é só quando eu anunciar, tá combinado? Então tá joia. Bom, vamos começar, vamos celebrar, vamos rezar o terço vocacional aqui no programa com a Mãe Aparecida. Ah, se você preferir, pode mandar sua mensagem também para o meu Instagram, @EvandroBrumRádio. Por lá também eu rezo por você. Nossa Senhora da Conceição Aparecida, Mãe de Deus e nossa, abençoe a nossa vida e ilumine o nosso coração. Vamos juntos rezar o terço vocacional com Nossa Senhora. Eu trabalho com a produção de Marcos Thiago, a coordenação de Paula Castro, com a direção geral do padre Vanderlei Souza, missionário redentorista.
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0: Pegue o seu terço na mão e trace sobre o seu coração o sinal do cristão. Pelo sinal da Santa Cruz, livrai-nos Deus nosso Senhor dos nossos inimigos. Em nome do Pai, do Filho e do Espírito Santo.

0: terço vocacional é um momento profundo de fé que pode ser rezado em família, em comunidade ou pessoalmente. Ele é uma forma de suplicar ao Santíssimo Redentor que ele envie operários para a sua messe, para que o mundo seja um lugar de homens e mulheres realizados. É necessário que cada um encontre a sua vocação e a corresponda de melhor forma possível. Assim, juntos vamos rezar pelas diversas vocações existentes na Igreja. Com Jesus, o bom pastor, reunidos em oração, rezemos. Que o Santíssimo Redentor nos conduza neste momento de oração e que os frutos das nossas preces ajudem os nossos irmãos a descobrir sua vocação. Jesus Redentor, nos unimos e unidos queremos rezar. Vamos juntos professar a nossa fé. Creio em Deus Pai Todo-Poderoso, Criador do céu e da terra, e em Jesus Cristo, seu único Filho, nosso Senhor, que foi concebido pelo poder do Espírito Santo, nasceu da Virgem Maria, padeceu sob Pôncio Pilatos, foi crucificado, morto e sepultado, desceu à mansão dos mortos, ressuscitou ao terceiro dia, subiu aos céus, está sentado à direita de Deus Pai Todo-Poderoso, onde há de vir a julgar os vivos e os mortos. Creio no Espírito Santo, na Santa Igreja Católica, na comunhão dos santos, na remissão dos pecados, na ressurreição da carne e na vida eterna. Amém. Rezemos um Pai Nosso e três Ave Marias em honras e glórias à Santíssima Trindade. Pai nosso, que estais nos céus, santificado seja o vosso nome. Venha a nós vosso reino, seja feita a vossa vontade assim na terra como no céu. O pão nosso de cada dia nos dai hoje. Perdoai-nos as nossas ofensas, assim como nós perdoamos a quem nos tenha ofendido. E não nos deixeis cair em tentação, mas livrai-nos do mal. Amém. Ao Deus Pai, Criador, Ave Maria, cheia de graça, o Senhor é convosco. Bendita sois vós entre as mulheres, e bendito é o fruto de vosso ventre, Jesus. Santa Maria, Mãe de Deus, rogai por nós, pecadores, agora e na hora de nossa morte. Amém. Ao Deus Filho, Salvador, Ave Maria, cheia de graça, o Senhor é convosco. Bendita sois vós entre as mulheres, e bendito é o fruto de vosso ventre, Jesus. Santa Maria, Mãe de Deus, rogai por nós, pecadores, agora e na hora de nossa morte. Amém. Ao Deus Espírito Santo, o Santificador, Ave Maria, cheia de graça, o Senhor é convosco. Bendita sois vós entre as mulheres, e bendito é o fruto de vosso ventre, Jesus. Santa Maria, Mãe de Deus, rogai por nós, pecadores, agora e na hora de nossa morte. Amém. Glória ao Pai, ao Filho e ao Espírito Santo, como era no princípio, agora e sempre. Amém. Vamos colocar as primeiras intenções para este primeiro mistério, terço vocacional. Rezemos juntos por você e por suas intenções também. Deus seja louvado pelo dom de sua vida. Deus seja louvado pela sua presença aqui conosco. Rezo e peço a Nossa Senhora que acolha as intenções da Maria Isabel Kishimaia, de Juiz de Fora, Minas Gerais. Deus te abençoe, Maria Isabel, estamos em oração por você. Deus ilumine sua família. O Douglas, da cidade de Esmeralda, em Minas Gerais, também está rezando com a gente. Obrigado, Douglas, boa noite. Boa noite também aqui para quem está na sintonia, Cláudia, de Belo Horizonte, nas Minas Gerais. Bem-vinda, Cláudia, ótima noite para você, Deus te proteja. Paulo Brito, alô Paulo Brito, Paulo Brito de São Sebastião do Passeio, na Bahia, tá rezando com a gente também. Obrigado, meu irmão, um grande abraço para você, que Deus ilumine e proteja a sua vida, viu? Rezo e peço a Nossa Senhora que acolha as intenções do Edson Valmor, de Joinville, Santa Catarina, que coloca aqui sua família, suas intenções particulares, a sua vida e o seu coração. Estamos em oração, tá bom? Rezando por você e por suas intenções também. Valtares Alves Caetano, de Coronel Fabriciano, Minas Gerais, reza com a gente e celebra conosco este momento. Que Deus te abençoe, que Nossa Senhora ilumine sua família, viu? Rezo aqui também pelas intenções de quem está conosco rezando, Pedro Canuto, de Aracaju, Sergipe. Hello, Pedro, tudo bem, meu amigo? Bem-vindo, viu? a Senhora Aparecida te proteja, que a Mãe de Deus ilumine seu coração, sua vida e a sua história. Estamos juntos, estamos rezando por você e por suas intenções. WhatsApp disponível, DDD 12-3104-1043. Agora vamos contemplar este primeiro mistério. Convidamos você a rezar conosco sobre o Evangelho segundo São Lucas, que vai nos dizer: Jesus subiu a uma das barcas, que era de Simão, e pediu que se afastasse um pouco da terra, e sentado ensinava da barca o povo. E quando acabou de falar, disse a Simão: vai para águas mais profundas e lançai as vossas redes para a pesca. Simão respondeu: mestre, trabalhamos a noite inteira, mas nada apanhamos. No entanto, por causa da tua palavra, lançaremos a rede. Feito isso, apanharam peixes em tanta quantidade que nas redes se rompiam. Recordamos a vocação de todos aqueles que se deixam tocar pelas palavras de Jesus, homens e mulheres, trabalhadores que com o trabalho buscam contribuir para um mundo melhor. Neste primeiro mistério, nós contemplamos a vocação de Pedro. E agora vamos acolher quem reza conosco, já vamos atender você que está na sintonia no ar, viu? Deus abençoe e proteja. Alô, boa noite.
1: Boa noite.
0: Boa noite, quem está falando?
1: Ô, meu irmão, é o Sebastião de Patinga.
0: Ô, Sebastião, bem-vindo à Rádio Aparecida, que Deus abençoe e proteja a sua vida, viu, meu querido? Deus ilumine você, bem-vindo.
1: Eu te agradeço, feliz por saber que você está de volta com a gente.
0: Estamos aí, mais um ano, graças a Deus. Meu querido, pode colocar as suas intenções para esse primeiro mistério, por gentileza?
1: Evandro, eu queria primeiramente pedir pela minha família, minha esposa Elaine, pelos meus filhos, o Pablo, o Tiago, o Marcos Miguel, colocar também por você e sua família.
0: Obrigado.
1: Pedir pelo meu amigo aqui, irmão aqui de Patinga, o Jonas Eliseu e família, eu sou Geraldo Madeira de Fabriciano, e todo mundo que está nesse momento em oração.
0: Tá bom, meu querido. Louvado seja Deus. Feliz Dia dos Pais para você, viu, meu irmão?
1: Você também, muito obrigado.
0: Obrigado, querido. Que bom. Então vamos lá, rezando este primeiro mistério, eu convido você a fazer a primeira parte e eu respondo, tá bom?
1: Ok. Pai nosso, que

0: céu.
1: O pão nosso de cada dia nos dai hoje, perdoai-nos as nossas ofensas, assim como nós perdoamos a quem nos tenha ofendido. E não nos deixeis cair em tentação, mas livrai-nos do mal. Amém.
0: Ave Maria, cheia de graça, o Senhor é convosco. Bendita sois vós entre as mulheres, e bendito é o fruto do vosso ventre, Jesus.
1: Santa Maria, Mãe de Deus, rogai por nós, pecadores, agora e na hora de nossa morte. Amém.
0: Ave Maria, cheia de graça, o Senhor é convosco. Bendita sois vós entre as mulheres, e bendito é o fruto do vosso ventre, Jesus.
1: Santa Maria, Mãe de Deus, rogai por nós, pecadores, agora e na hora de nossa morte. Amém.
0: Ave Maria, cheia de graça, o Senhor é convosco. Bendita sois vós entre as mulheres, e bendito é o fruto do vosso ventre, Jesus.
1: Santa Maria, Mãe de Deus, rogai por nós, pecadores, agora e na hora de nossa morte. Amém.
0: Ave Maria, cheia de graça, o Senhor é convosco. Bendita sois vós entre as mulheres, e bendito é o fruto do vosso ventre, Jesus.
1: Santa Maria, Mãe de Deus, rogai por nós, pecadores, agora e na hora de nossa morte. Amém.
0: Ave Maria, cheia de graça, o Senhor é convosco. Bendita sois vós entre as mulheres, e bendito é o fruto do vosso ventre, Jesus.
1: Santa Maria, Mãe de Deus, rogai por nós, pecadores, agora e na hora de nossa morte. Amém.
0: Ave Maria, cheia de graça, o Senhor é convosco. Bendita sois vós entre as mulheres, e bendito é o fruto do vosso ventre, Jesus.
1: Santa Maria, Mãe de Deus, rogai por nós, pecadores, agora e na hora de nossa morte. Amém.
0: Ave Maria, cheia de graça, o Senhor é convosco. Bendita sois vós entre as mulheres, e bendito é o fruto do vosso ventre, Jesus.
1: Santa Maria, Mãe de Deus, rogai por nós, pecadores, agora e na hora de nossa morte. Amém.
0: Ave Maria, cheia de graça, o Senhor é convosco. Bendita sois vós entre as mulheres, e bendito é o fruto do vosso ventre, Jesus.
1: Santa Maria, Mãe de Deus, rogai por nós, pecadores, agora e na hora de nossa morte. Amém.
0: Ave Maria, cheia de graça, o Senhor é convosco. Bendita sois vós entre as mulheres, e bendito é o fruto do vosso ventre, Jesus.
1: Santa Maria, Mãe de Deus, rogai por nós, pecadores, agora e na hora de nossa morte. Amém.
0: Ave Maria, cheia de graça, o Senhor é convosco. Bendita sois vós entre as mulheres, e bendito é o fruto do vosso ventre, Jesus.
1: Santa Maria, Mãe de Deus, rogai por nós, pecadores, agora e na hora de nossa morte. Amém.
0: Glória ao Pai, ao Filho e ao Espírito Santo.
1: Como era no princípio.
0: Como era no princípio, agora e sempre. Amém.
1: Ó meu bom e amado Jesus, perdoai-nos, livrai-nos do fogo do inferno, levai as almas todas para o céu, e socorrei principalmente as que mais precisarem da vossa infinita misericórdia. Nossa Senhora da Conceição Aparecida,
0: rogai por nós.
1: São José,
0: valei-nos, rogai por nós.
1: Família que reza unida,
0: permanece unida.
1: Ô Sebastião, obrigado, viu? Você rezou com a esposa aí, né?
0: Isso, com a Elaine, minha esposa.
1: Elaine, tudo bem, Elaine? Deus abençoe.
0: Amém.
1: Louvado seja Deus.
0: Um santo e abençoado domingo pra você, feliz dia dos pais pra você, meu irmão.
1: Obrigado, querido, um abraço pra você, pra todos da família, viu? Fica com...
2: Oi, Evandro.
1: Oi, Elaine.
2: Não, foi muito bom rezar aí com vocês.
1: Deus abençoe, seja bem-vindo sempre, viu? Estaremos juntos sempre em oração, rezem por mim, tá bom?
2: Aqui, feliz dia dos pais pra você aí.
1: Obrigado.
2: E todo mundo aí, tudo dia dos pais.
1: Muito obrigado. Fiquem com Deus, viu? Amém.
2: Amém.
1: Amém. Que que assim seja. Louvado seja Deus pela participação de tantos irmãos e irmãs que rezam conosco. Você quer rezar com a gente? Se prepara, daqui a pouquinho a gente libera o telefone para você também ligar e rezar ao vivo aqui com a Mãe Aparecida. Agora são 10 horas e 19 minutos, horário de Brasília. Ótima noite para você, que Deus te proteja, que Nossa Senhora abençoe a sua vida. Deixa eu colocar algumas intenções dos irmãos que estão rezando conosco aqui no programa com a Mãe Aparecida. Vamos lá. Deixa eu pedir a bênção de Deus para a vida do Renato Rodrigues de Patos, em Minas Gerais. Tá rezando com a gente. Boa noite, Renato. Deus abençoe. Deus abençoe também quem está conosco aqui, ó, na sintonia do programa com a Mãe Aparecida. É a Maria, tudo bem, Maria? Bem-vinda, rezando, pedindo a Nossa Senhora pela alma do seu pai, José Azarias, e por todos da família. Conosco também aqui, eu rezo e peço a bênção de Deus para a vida de quem está conosco, o meu amigo Dercy Neves. Alô, Dercy, tudo bem, meu querido? Dercy Neves, juntamente com a esposa, a Rosane, estão rezando com a gente. Obrigado, família. Um abraço para vocês, viu? Louvado seja Deus pela presença e pela participação também. Deixa eu acolher aqui, ó, quem tá conosco aqui no programa através do meu Instagram. Para você que está lá no meu Instagram, arroba Evandro Brum Rádio. Eu rezo por Cida Aguiar. Alô, Cida, tudo bem, querida? Bem-vinda, viu? Deus te proteja e que Nossa Senhora abençoe a sua vida. Louvado seja Deus pela sua presença. A Nilva Araújo também tá com a gente. Obrigado, Nilva. Bem-vinda à Rádio Aparecida, que Deus continue abençoando, protegendo você, tá bom? Rezamos por suas intenções e por você também. Deus lhe abençoe. Agora vamos juntos para o segundo mistério, aonde vamos contemplar a vocação de Mateus. Jesus saiu de novo para a beira do mar, toda a multidão aí ao seu redor, e Jesus os ensinava. Enquanto ia caminhando, Jesus viu Levi, o filho de Alfeu, sentado na coletoria de impostos, e disse para ele: siga-me. Levi se levantou e o seguiu. Recordamos a vocação de todos aqueles que deixam algo para responder prontamente ao chamado de Jesus. E agora vamos acolher quem vai rezar conosco este segundo mistério. Alô, boa noite.
3: Oi, Evandro. Boa noite, Evandro.
1: Boa noite, tudo bem? Quem tá falando?
3: Rosivaldo.
1: Ô, Rosivaldo, tudo bem, meu irmão? Você fala de onde, meu querido?
3: Aracaju.
1: Aracaju, Sergipe. Bem-vindo, meu querido.
3: Isso. Com que eu falo?
1: Você tá falando com
3: Amém.
1: O Evandro.
3: Amém, obrigado.
1: Você tá falando com o Evandro, nós já estamos no ar ao vivo, viu? Já estamos no ar para rezarmos e celebrar este momento especial de fé e devoção. Bem-vindo, Rosevaldo, que Deus abençoe você e sua família, viu, meu querido? Deus
3: te proteja. Amém, obrigado. Feliz Dia dos Pais para você.
1: Amém, obrigado. Você é pai também?
3: Sou, sim. Feliz. Tenho uma menina de 18 anos.
1: Feliz Dia dos Pais para você, viu, meu irmão?
3: Amém, Deus obrigado. Abençoe.
1: Muito bem, querido. Pode colocar suas intenções, por gentileza?
3: Nesse segundo mistério, gostaria de colocar toda a minha família, né? Minha mãe, meus irmãos, minha filha Stephanie, por minha vida, né? Dona Aparecida, de Ribeirópolis, Dona Yara, na Veneza, Jusa, Mônica, e por todos os pais do nosso Brasil, né?
1: Amém, querido. Louvado seja Deus, viu? Deus abençoe você e todos da família aí. Estamos juntos em oração. Então, vamos rezar esse mistério?
3: Vamos, sim.
1: Muito bom, então. Vamos lá. Então você começa e eu respondo, tá bom?
3: Tudo bem.
1: Vamos lá.
3: Pai nosso que está no céu, santificado seja o vosso nome.

0: Ave Maria, cheia de graça, o Senhor é convosco. Bendita sois vós entre as mulheres. Bendito Jesus.
1: Santa Maria, Mãe de Deus, rogai por nós, pecadores, agora e na hora de nossa morte. Amém.
0: Ave Maria, cheia de graça, o Senhor é convosco. Bendita sois vós entre as mulheres. E bendito é o fruto do vosso ventre, Jesus.
1: Santa Maria, Mãe de Deus, rogai por nós, pecadores, agora e na hora de nossa morte. Amém.
0: Ave Maria, cheia de graça, o Senhor é convosco. Bendita sois vós entre as mulheres. Bendito é o fruto do vosso ventre, Jesus.
1: Santa Maria, Mãe de Deus, rogai por nós, pecadores, agora e na hora de nossa morte. Amém.
0: Ave Maria, cheia de graça, o Senhor é convosco. Bendita sois vós entre as mulheres. Bendito é o fruto do vosso ventre, Jesus.
1: Santa Maria, Mãe de Deus, rogai por nós, pecadores, agora e na hora de nossa morte. Amém.
0: Ave Maria, cheia de graça, o Senhor é convosco. Bendita sois vós entre as mulheres. Bendito é o fruto do vosso ventre, Jesus.
1: Santa Maria, Mãe de Deus, rogai por nós, pecadores, agora e na hora de nossa morte. Amém.
0: Ave Maria, cheia de graça, o Senhor é convosco. Bendita sois vós entre as mulheres. Bendito é o fruto do vosso ventre, Jesus.
1: Santa Maria, Mãe de Deus, rogai por nós, pecadores, agora e na hora de nossa morte. Amém.
0: Ave Maria, cheia de graça, o Senhor é convosco. Bendita sois vós entre as mulheres. E bendito é o fruto do vosso ventre, Jesus.
1: Santa Maria, Mãe de Deus, rogai por nós, pecadores, agora e na hora de nossa morte. Amém.
0: Ave Maria, cheia de graça, o Senhor é convosco. Bendita sois vós entre as mulheres. Bendito é o fruto do vosso ventre, Jesus.
1: Santa Maria, Mãe de Deus, rogai por nós, pecadores, agora e na hora de nossa morte. Amém.
0: Glória ao Pai, ao Filho e ao Espírito Santo.
1: Como era no princípio, agora e sempre. Amém.
0: Ó Jesus, perdoai-nos, livrai-nos do fogo do inferno, levai as almas todas para o céu e socorri principalmente aquelas que mais precisarem da vossa infinita misericórdia.
1: Nossa Senhora Aparecida,
0: rogai por nós e abençoe todas as famílias do Brasil.
1: São José,
0: rogai por nós.
1: Ó Maria concebida sem pecado,
0: rogai por nós que recorremos a vós e por aqueles que não recorrem a vós.
1: Muito bem. Osevaldo, obrigado, irmão.
0: Eu que agradeço, Evandro. Muito obrigado. Boa noite. Tenha uma excelente semana. Paz e bem para você.
1: Boa noite para você. Paz e bem para você e toda a família também. Fica com Deus.
0: Amém. Forte abraço. Amém.
1: Outro. Continuamos a nossa caminhada de fé, rezando por você e por suas intenções, viu? Você que reza conosco. Que Deus continue te abençoando, te protegendo, iluminando, guardando sua vida, sua família e as suas intenções. Vamos lá, colocando mais algumas intenções para quem está conosco aqui rezando e celebrando este momento. O Ademir, alô Ademir, tudo bem? Boa noite, bem-vindo à rádio, obrigado. Estamos rezando por você, o Ademir, ele é da cidade de Taubaté, aqui no estado de São Paulo. Rezo e peço a Nossa Senhora Aparecida que abençoe também a vida de quem está conosco. Deixa eu ver, a Maria Lúcia Santos. Oi, Maria Lúcia, tudo bem? Ela é da cidade de Campinas, aqui no estado de São Paulo. Obrigado, viu? Louvado seja Deus pela sua participação. Que assim seja. Rezamos por todas essas intenções que você coloca aqui, tá bom? Diante do coração de Nossa Senhora. Deus seja louvado. Estamos rezando, estamos em oração. Lucas Marcon, Lucas de São Paulo capital, pede orações a Nossa Senhora por sua saúde, por seu trabalho. Amém, que assim seja. Iracema Pisani, de Guaratinguetá, tudo bem, Iracema? Bem-vinda, querida, obrigado, viu? Grande abraço para você, Deus seja louvado pela sua vida também aqui conosco, que Nossa Senhora lhe cubra de bênçãos. Obrigado, viu? Deus te proteja sempre. Muito bem. O Sandro Miranda também reza com a gente. Obrigado, Sandra. Boa noite para Sandro. Obrigado, Sandro. Boa noite para você, viu? Nossa Senhora te proteja e te abençoe. A Nilva Araújo também está rezando com a gente, pedindo bênçãos para todos da família. Deus abençoe sempre. A Nancy Ramos, de São Manuel, ela está hoje de folga. Ela diz: bem-vinda, bem-vindo à minha casa. Obrigado, Nancy. Louvado seja Deus, viu? Bendito seja Deus pela sua presença e pela sua participação aqui conosco. Que Nossa Senhora lhe proteja e abençoe a sua vida. Muito bem. Que Deus abençoe a todos os irmãos que rezam conosco e celebram com a gente este momento de fé e devoção. Que a Mãe Aparecida acolha o nosso coração e a nossa vida. Estamos rezando o terço vocacional com o tema: Vai falar por mim, anuncia-me. Assim queremos rezar pela nossa vocação e pela vocação de todos os irmãos. Vamos agora juntos?

0: contemplar o terceiro mistério do terço vocacional, aonde contemplamos a vocação de José de Arimateia, o discípulo oculto de Jesus. Depois disso, José de Arimateia, que era discípulo de Jesus, mas ocultamente, por medo dos judeus, pediu a Pilatos a autorização para tirar o corpo de Jesus da cruz. Pilatos permitiu. José de Arimateia foi e retirou o corpo de Jesus. Recordamos a vocação de todos aqueles que as ocultas seguem os ensinamentos de Jesus. Pessoas que, por medo ou perseguição, realizam no silêncio o seu apostolado. E agora vamos acolher quem vai rezar conosco este terceiro mistério. Você que está ligando, chegou a sua hora. Vamos rezar? Vamos celebrar? Vamos viver este momento especial de fé e devoção para você que está na sintonia da Rádio Aparecida e Rede Aparecida de Rádio. Ligue e participe com a gente. É o Santo Terço com a Mãe Aparecida, acolhendo você com muito carinho. Alô, boa noite.
1: Boa noite, Yuri.
0: Oi, Yuri, tudo bem? Você fala de onde, meu irmão? Tudo jóia?
1: Satisfação, falo aqui de Caraguatatuba.
0: Caraguatatuba, litoral norte aqui de São Paulo. Seja bem-vindo, meu querido. Deus te abençoe.
1: Obrigado.
0: Bem, louvado seja Deus. Louvado seja Deus pela sua presença aqui conosco. Muito bem.
1: Amém, amém.
0: Vamos lá, Yuri, pode colocar suas intenções, por favor?
1: As minhas intenções do dia de hoje, né? Por essa vocação tão linda aí dos pais, por todos os pais. Uhum. E todas as vocações, não só da igreja, né? Mas vocações fora da igreja também. E é isso.
0: Tá certo, meu irmão. Vamos sim rezar por essa intenção que você coloca, rezar pelo seu coração e que Deus continue abençoando você, sua vida, sua casa, seu coração e todas as suas intenções, tá bom?
1: Amém.
0: Vamos lá então, meu querido. Você faz assim, reza a primeira parte e eu respondo, tudo
1: sim.
0: Bem?
1: Tudo bem. Pai nosso que estais nos céus, santificado seja o vosso nome. Venha a nós o vosso reino, seja feita a vossa vontade, assim na terra como nos...
0: O pão nosso de cada dia nos dai hoje, perdoai-nos as nossas ofensas, assim como nós perdoamos a quem nos tenha ofendido. E não nos deixeis cair em tentação, mas livrai-nos do mal. Amém.
1: Ave Maria, cheia de graça, o Senhor é convosco, bendita sois vós entre as mulheres, e bendito é o fruto do vosso ventre, Jesus.
0: Santa Maria, Mãe de Deus, rogai por nós, pecadores, agora e na hora de nossa morte. Amém.
1: Ave Maria, cheia de graça, o Senhor é convosco. Bendita sois vós entre as mulheres, e bendito é o fruto do vosso ventre, Jesus.
0: Santa Maria, Mãe de Deus, rogai por nós, pecadores, agora e na hora de nossa morte. Amém.
1: Ave Maria, cheia de graça, o Senhor é convosco. Bendita sois vós entre as mulheres, e bendito é o fruto do vosso ventre, Jesus.
0: Santa Maria, Mãe de Deus, rogai por nós, pecadores, agora e na hora de nossa morte. Amém.
1: Ave Maria, cheia de graça, o Senhor é convosco. Bendita sois vós entre as mulheres, e bendito é o fruto do vosso ventre, Jesus.
0: Santa Maria, Mãe de Deus, rogai por nós, pecadores, agora e na hora de nossa morte. Amém.
1: Ave Maria, cheia de graça, o Senhor é convosco. Bendita sois vós entre as mulheres, e bendito é o fruto do vosso ventre, Jesus.
0: Santa Maria, Mãe de Deus, rogai por nós, pecadores, agora e na hora de nossa morte. Amém.
1: Ave Maria, cheia de graça, o Senhor é convosco. Bendita sois vós entre as mulheres, e bendito é o fruto do vosso ventre, Jesus.
0: Santa Maria, Mãe de Deus, rogai por nós, pecadores, agora e na hora de nossa morte. Amém.
1: Ave Maria, cheia de graça, o Senhor é convosco. Bendita sois vós entre as mulheres, e bendito é o fruto do vosso ventre, Jesus.
0: Santa Maria, Mãe de Deus, rogai por nós, pecadores, agora e na hora de nossa morte. Amém.
1: Ave Maria, cheia de graça, o Senhor é convosco. Bendita sois vós entre as mulheres, e bendito é o fruto do vosso ventre, Jesus.
0: Santa Maria, Mãe de Deus, rogai por nós, pecadores, agora e na hora de nossa morte. Amém.
1: Ave Maria, cheia de graça, o Senhor é convosco. Bendita sois vós entre as mulheres, e bendito é o fruto do vosso ventre, Jesus.
0: Santa Maria, Mãe de Deus, rogai por nós, pecadores, agora e na hora de nossa morte. Amém.
1: Ave Maria, cheia de graça, o Senhor é convosco. Bendita sois vós entre as mulheres.

0: Bendito é o fruto do vosso ventre, Jesus.
1: Santa Maria, Mãe de Deus, rogai por nós, pecadores, agora e na hora de nossa morte. Amém.
0: Glórias ao Pai, ao Filho e ao Espírito Santo.
1: Como era no princípio, agora e sempre. Amém.
0: Ó meu bom Jesus,
1: perdoai-nos, livrai-nos do fogo do inferno, levai as almas todas para o céu e socorrei principalmente aquelas que mais precisarem da vossa infinita misericórdia.
0: Ó Maria concebida sem pecado,
1: rogai por nós que recorremos a vós.
0: Santa Rita de Cássia,
1: rogai por nós.
0: Nossa Senhora da Conceição Aparecida, Rainha e Padroeira do Brasil,
1: rogai por nós.
0: Bem, Nossa Senhora da Visitação, que é aqui da nossa paróquia,
1: rogai por nós.
0: Rogai por nós e visitai-nos.
1: Amém. Amém. Yuri, obrigado, irmão.
0: Amém, amém. Muito obrigado, Evandro.
1: Deus te abençoe, meu querido.
0: Continue. Eu esqueci de mais uma intenção, né? Meio nervoso.
1: Pois não.
0: A intenção por todos os homens aqui da. Homens e familiares, né? Do movimento do Terço dos Homens aqui da Diocese de Caraguá.
1: Amém, meu querido. Louvado seja Deus, amém, por todas as suas intenções.
0: Muito obrigado, tá, Evandro?
1: De nada.
0: Boa noite, até a próxima.
1: Até a próxima, fica
0: Salve
1: com
0: Maria
1: Deus.
0: Salve Maria Puríssima.
1: Salve Maria Puríssima. Amém. Assim rezamos pelos irmãos que continuam rezando conosco e celebrando com a gente. Prepare o seu coração para rezar conosco, viu? Vamos para mais um mistério, colocando mais algumas intenções para você que está conosco. Olha, a Helena Ramos. Oi, Helena, tudo bem? Boa noite, viu? Feliz Dia dos Pais. Ela diz aqui para mim: obrigado, viu, querida? Obrigado mesmo. Louvado seja Deus pela sua presença aqui conosco. Deus abençoe, viu? Estou rezando por você e conta com as minhas orações também. Tá conosco aqui, ó, na sintonia, a Júlia, Júlia de Cruzeiro. Oi, Júlia, tudo bem? Boa noite para você. Bem-vinda à Rádio Aparecida. Deus abençoe, viu? Amém, que assim seja. Estamos em oração. Ela tá pedindo orações pelas mães, né? Que assim como ela, fazem, né? O papel, esse papel tão bonito de pai também, levando os filhos ao coração de Jesus. Eu agradeço demais a sua participação e a sua presença, viu, Júlia? Deus continue abençoando, iluminando, guardando você, sua família, sua vida e a sua história. Conta comigo e com as minhas orações. Reza conosco também aqui neste momento, no programa com a Mãe Aparecida, o Adilton Borges. O Adilton, tudo bem, meu amigo? Ele é de Lages, em Santa Catarina. Obrigado, Adilton. Um grande abraço para você. Deus te proteja, que Nossa Senhora Aparecida abençoe sua vida e seus filhos também, tá bom? Feliz Dia dos Pais, Deus te proteja e abençoe. O Zitro Zanella, ele é de Santa Rosa, lá no Paraguai. Alô, Zitro, tudo bem, meu amigo? Bem-vindo, obrigado, viu? Ele reza pela esposa Judite, também pede pelas almas do purgatório. Um grande abraço, meu amigo, obrigado, viu? Louvado seja Deus pela sua presença aqui, bendito seja Deus pela sua participação. Valeu, querido, um grande abraço. Deus te abençoe, Zitro. Tô rezando por você, tá bom? A Margarida e o Gilberto, lá de Ponta Grossa, no Paraná, também rezam conosco. Boa noite, família. Sejam bem-vindos. Deus abençoe. Paz e bem também para quem tá conosco aqui, ó. Rezando com a Mãe Aparecida, Nancy Eliane. Oi, Nancy, tudo bem? Bem-vinda, Nancy Eliane, lá de Ponta Grossa também, que reza com a gente. Deus te abençoe. Tá rezando conosco aqui também a Lícia, de Juiz de Fora, Minas Gerais. Boa noite, Lícia. O Miguel Oscar Félix, que tá conosco, de São José do Rio Preto, aqui no estado de São Paulo. Tudo bem, Miguel? Boa noite, viu? Bem-vindo à Rádio Aparecida. Deus abençoe. E conosco também a Marlene, de Itaquaquecetuba, aqui no estado de São Paulo. Boa noite, Marlene. Seja bem-vinda. Que Deus continue abençoando você. Vamos juntos agora contemplar o quarto mistério e a vocação de Paulo. Dos Atos dos Apóstolos. Durante a viagem, quando já estava perto de Damasco, Saulo se viu repentinamente cercado por uma luz que vinha do céu. Caiu por terra e ouviu uma voz que lhe dizia: Saulo, Saulo, por que você me persegue? Saulo perguntou: Quem és tu, Senhor? E a voz respondeu: Eu sou Jesus, a quem você está perseguindo. Recordamos a vocação de todos aqueles que nos caminhos da vida cruzam e cruzaram com Jesus e decidiram segui-lo. Aqueles que mais tarde

0: e conheceram Jesus como Senhor. E agora vamos juntos rezar mais um mistério, quarto mistério, e vamos acolher quem reza conosco este quarto mistério. Vamos lá então? Alô, boa noite! Alô, boa noite?
1: Boa noite.
0: Boa noite, quem tá falando?
1: É Marilza.
0: Ô Marilza, tudo bem? Você fala de onde?
1: Falo de Santana do Paraíso, Minas Gerais. Quero rezar o tempo com vocês.
0: Santana do Paraíso, Minas Gerais. Bem-vinda, Marilza. Obrigado, viu, pela participação aqui conosco. Deus abençoe e proteja você, viu? Bem-vinda sempre.
1: Amém.
0: Amém. Tô rezando por você e por suas intenções.
1: Falo de Santana do Paraíso.
0: Tudo bem. Pode colocar suas intenções, por favor. Oi, Marilza.
1: Obrigada.
0: Pode colocar suas intenções, querida, por favor.
1: Eu quero colocar a intenção, né, primeiro, por todos os catequistas, né, que esse mês agora, né, mês dos catequistas também. Sou catequista, né, há mais de 40 anos e hoje eu quero rezar, colocar também.
0: Sim, pode falar.
1: Posso? Então, assim, colocar a intenção da minha família, colocar a intenção aqui do meu esposo, Dia dos Pais. Quero colocar a intenção também da minha filha, né? E todos aqueles que rezam com a gente agora neste momento.
0: Tá joia, então. Rezemos juntos esse mistério por suas intenções, tá bom, Marilza? Pode começar daí. Sim. E eu respondo por aqui, tá bom? Pode começar, por favor.
1: Tá joia. Tá, Pai nosso que estás no céu, santificado seja vosso nome. Venha a nós o vosso reino, seja feita a vossa vontade, assim na terra como no céu.
0: O pão nosso de cada dia nos dai hoje, perdoai-nos as nossas ofensas, assim como nós perdoamos a quem nos tenha ofendido. E não nos deixeis cair em tentação, mas livrai-nos do mal. Amém.
1: Ave Maria, cheia de graça, Senhor é convosco. Bendito sois vós entre as mulheres. Bendito é o fruto do vosso ventre, Jesus.
0: Santa Maria, Mãe de Deus, rogai por nós, pecadores, agora e na hora de nossa morte. Amém.
1: Ave Maria, cheia de graça, Senhor é convosco. Bendito sois vós entre as mulheres. Bendito é o fruto do vosso ventre, Jesus.
0: Santa Maria, Mãe de Deus, rogai por nós, pecadores, agora e na hora de nossa morte. Amém.
1: Ave Maria, cheia de graça, Senhor é convosco. Bendita sois vós entre as mulheres. Bendito é o fruto do vosso ventre, Jesus.
0: Santa Maria, Mãe de Deus, rogai por nós, pecadores, agora e na hora de nossa morte. Amém.
1: Ave Maria, cheia de graça, Senhor é convosco. Bendita sois vós entre as mulheres. Bendito é o fruto do vosso ventre, Jesus.
0: Santa Maria, Mãe de Deus, rogai por nós, pecadores, agora e na hora de nossa morte. Amém.
1: Ave Maria, cheia de graça, Senhor é convosco. Bendita sois vós entre as mulheres. Bendito é o fruto do vosso ventre, Jesus.
0: Santa Maria, Mãe de Deus, rogai por nós, pecadores, agora e na hora de nossa morte. Amém.
1: Ave Maria, cheia de graça, Senhor é convosco. Bendita sois vós entre as mulheres. Bendito é o fruto do vosso ventre, Jesus.
0: Santa Maria, Mãe de Deus, rogai por nós, pecadores, agora e na hora de nossa morte. Amém.
1: Ave Maria, cheia de graça, Senhor é convosco. Bendita sois vós entre as mulheres. Bendito é o fruto do vosso ventre, Jesus.
0: Santa Maria, Mãe de Deus, rogai por nós, pecadores, agora e na hora de nossa morte. Amém.
1: Ave Maria, cheia de graça, Senhor é convosco. Bendita sois vós entre as mulheres. Bendito é o fruto do vosso ventre, Jesus.
0: Santa Maria, Mãe de Deus, rogai por nós, pecadores, agora e na hora de nossa morte. Amém.
1: Ave Maria, cheia de graça, Senhor é convosco. Bendita sois vós entre as mulheres. Bendito é o fruto do vosso ventre, Jesus.
0: Santa Maria, Mãe de Deus, rogai por nós, pecadores, agora e na hora de nossa morte. Amém.
1: Ave Maria, cheia de graça, Senhor é convosco. Bendita sois vós entre as mulheres. Bendito é o fruto do vosso ventre, Jesus.
0: Santa Maria, Mãe de Deus, rogai por nós, pecadores, agora e na hora de nossa morte. Amém.
1: Seja agora
0: glória ao Pai, ao Filho e ao Espírito Santo, como era no princípio,
1: agora é sempre.

0: todo século dos séculos. Amém.
1: Ó meu bom e amado Jesus, perdoai-nos, livrai-nos do fogo do inferno, levai as almas todas para o céu e socorrei principalmente aquelas que mais precisam
0: nesta hora, neste momento e neste local.
1: Nossa Senhora Aparecida,
0: rogai por nós que recorremos a vós.
1: São José,
0: rogai por nós.
1: Ó Maria concebida sem pecado, rogai por nós.
0: Rogai por nós que recorremos a vós. Nossa Senhora de Fátima,
1: rogai por nós. Bem, Marisa, obrigado, viu?
0: Muito obrigado, eu que agradeço abençoe. De coração. Foi muito bom, né, rezar o texto com vocês. Todas as madrugadas também são 4 horas da manhã, 10 horas, e aí vai a noite. Acordo com meu radinho ligado, ouvindo sempre vocês.
1: Louvado seja Deus, muito obrigado. Bem-vinda sempre.
0: Por nada.
1: Deus abençoe.
0: Feliz Dia dos Pais para você.
1: Obrigado.
0: Sua família.
1: Obrigado. Seu esposo também, viu?
0: Viu? Obrigado.
1: Fica com Deus.
0: Amém. Com Deus também.
1: Amém. Assim continuamos a nossa caminhada de fé. Chegamos ao quinto mistério. Com alegria eu coloco algumas intenções, tá bom? Os devotos que estão conosco participando. Deixa eu pedir a bênção de Deus aqui para quem está conosco, rezando com a Mãe Aparecida, a Gisélia. Oi, Gisélia, tudo bem? Boa noite, ela é da cidade de Capela, Sergipe, está rezando conosco. Obrigado, Gisélia, bem-vinda à Rádio Aparecida. Deus abençoe a sua vida. Estamos em oração por você, conta comigo e com as minhas orações, tá bom? Reza conosco também aqui, ó. Paz e bem, obrigado. A irmã Lurdinha Fernandes, da cidade de São Bento do Sapucaí, aqui no estado de São Paulo. Irmã, boa noite para a senhora, viu? Bem-vinda, obrigado aí pela presença, obrigado pela participação, obrigado também pelas felicitações pelo Dia dos Pais. Louvado seja Deus pela sua missão, tá bom, irmã? Conta comigo, conta com as minhas orações. Estamos juntos rezando por sua vocação e pelos vocacionados da sua congregação também. Deus lhe abençoe. Rezo e peço a Nossa Senhora bênçãos de Deus para a vida da Lília Andreola. Tudo bem, Lilian? Rezamos por você, viu? Ela está acompanhando o Santo Texto, rezando por todos os pais. Em especial, ela reza aqui pela alma do seu paizinho. E também reza pela alma do seu avô materno e o avô paterno também. Muito bem. Obrigado, Lilian. Um abraço para você. Deus abençoe sua vida. Que Nossa Senhora acolha seu coração. Conta comigo e com as minhas orações, tá bom? Tá conosco rezando aqui também, lá na cidade de União da Vitória, no Paraná, o José Francisco e a Maria Regina. Boa noite, família. Deus abençoe vocês. Rezamos juntos, tá bom? A Roseli de Taubaté. Oi, Roseli, tudo bem? Boa noite, bem-vinda. Deus te proteja e abençoe sempre, viu? Tô rezando por você. Conta comigo, sim, e com as minhas orações. Deus seja louvado pela sua presença. A Val Souza, Jacobina, na Bahia, também reza com a gente. Obrigado, Val. Um abraço carinhoso. Deus abençoe sempre e ilumine o seu coração. E agora vamos contemplar o quinto mistério. Nesse quinto mistério, nós contemplamos a vocação de Áquila e Priscila, do livro de Romanos. Saúda Priscila e Áquila, colaboradores meus no Cristo Jesus, os quais arriscaram suas próprias vidas para salvar a minha. Eu lhe sou agradecido. Recordamos a vocação de todos os casais que, na alegria do matrimônio, colaboram na ação evangelizadora da igreja, que são promotores das vocações. Vamos juntos acolher agora quem reza conosco este quinto e último mistério. Boa noite.
2: Vamos juntos acolher agora.
1: Alô, boa noite.
3: Boa noite.
1: Opa.
3: Acertei.
1: Seu Edivaldo Meira, tudo bem?
3: Tem o dedo rápido. Tá, ô, meu irmão, maravilha. Eu mandei uma mensagem pra você antes de ontem, você não viu, né?
1: É.
3: Eu mandei no Instagram.
1: Ah, no Instagram, pois é, recebendo bastante mensagem no Instagram, mas eu tô tentando.
3: Curtiu muitas férias?
1: Tô tentando ler todas aqui, graças a Deus. As férias tá assim.
3: Que maravilha! Foi lá pro Rio de Janeiro?
1: Tive na casa da mãe, com certeza.
3: Oh, que maravilha!
1: Muito bem, seu Divaldo. Vamos lá, pode colocar suas intenções, por gentileza.
3: Olha, Guarda, eu rezo pela saúde da minha esposa, minha filha, meus filhos, meus netos, minhas netas, minhas noras, e especial pelo Paulo Brito lá na Bahia, que eu tenho certeza que está ouvindo, pela dona Nenê lá de Bom Jesus da Lapa, a dona Raimunda lá de Penápolis, Célia Janice aí de Roseira e meu amigo lá em, o chama ali, meu Deus, Coronel Fabriciano Geraldo Madeira. Seu
1: Geraldo Madeira, muito bem.
3: Isso.
1: Tá jóia, então. Bem-vindo aqui mais uma vez e vamos rezar esse mistério. O senhor pode começar e eu respondo, tá bom?
3: Pai nosso que estás no céu, santificado seja o vosso nome, dê a nós o vosso reino, seja feita a vossa vontade, assim na terra como no céu.
1: O pão nosso de cada dia nos dai hoje, perdoai-nos as nossas ofensas, assim como nós perdoamos a quem nos tenha ofendido. E não nos deixeis cair em tentação, mas livrai-nos do mal. Amém.
3: Ave Maria, cheia de graça, o Senhor é convosco, bendita sois vós entre as mulheres, bendito é o fruto do vosso ventre, Jesus.
1: Santa Maria, Mãe de Deus, rogai por nós, pecadores, agora e na hora de nossa morte. Amém.
3: Ave Maria, cheia de graça, o Senhor é convosco, bendita sois vós entre as mulheres, bendito é o fruto do vosso ventre, Jesus.
1: Santa Maria, Mãe de Deus, rogai por nós, pecadores, agora e na hora de nossa morte. Amém.
3: Ave Maria, cheia de graça, o Senhor é convosco, bendita sois vós entre as mulheres, bendito é o fruto do vosso ventre, Jesus.
1: Santa Maria, Mãe de Deus, rogai por nós, pecadores, agora e na hora de nossa morte. Amém.
3: Ave Maria, cheia de graça, o Senhor é convosco, bendita sois vós entre as mulheres, bendito é o fruto do vosso ventre, Jesus.
1: Santa Maria, Mãe de Deus, rogai por nós, pecadores, agora e na hora de nossa morte. Amém.
3: Ave Maria, cheia de graça, o Senhor é convosco, bendita sois vós entre as mulheres, bendito é o fruto do vosso ventre, Jesus.
1: Santa Maria, Mãe de Deus, rogai por nós pecadores, agora e na hora de nossa morte. Amém.
3: Ave Maria, cheia de graça, o Senhor é convosco, bendita sois vós entre as mulheres, bendito é o fruto do vosso ventre, Jesus.
1: Santa Maria, Mãe de Deus, rogai por nós pecadores, agora e na hora de nossa morte. Amém.
3: Ave Maria, cheia de graça, o Senhor é convosco, bendita sois vós entre as mulheres, bendito é o fruto do vosso ventre, Jesus.
1: Santa Maria, Mãe de Deus, rogai por nós pecadores, agora e na hora de nossa morte. Amém.
3: Ave Maria, cheia de graça, o Senhor é convosco, bendita sois vós entre as mulheres, bendito é o fruto do vosso ventre, Jesus.
1: Santa Maria, Mãe de Deus, rogai por nós pecadores, agora e na hora de nossa morte. Amém.
3: Ave Maria, cheia de graça, o Senhor é convosco, bendita sois vós entre as mulheres, bendito é o fruto do vosso ventre, Jesus.
1: Santa Maria, Mãe de Deus, rogai por nós pecadores, agora e na hora de nossa morte. Amém.
3: Glória, Ave Maria, cheia de graça, o Senhor é convosco, bendita sois vós entre as mulheres, bendito é o fruto do vosso ventre, Jesus.
1: Santa Maria, Mãe de Deus, rogai por nós pecadores, agora e na hora de nossa morte. Amém.
3: Glória ao Pai, ao Filho, ao Espírito Santo, como era no princípio, agora e sempre. Amém. Ô meu Jesus, perdoai-me, livrai-me do fogo do inferno, levai as almas todas para o céu, socorrei principalmente as que mais precisar da vossa infinita misericórdia. São José, rogai por nós. São Judas Tadeu, rogai por nós. Nossa Senhora Aparecida, rogai por nós que recorremos a vós. O Maria concebida sem pecado, rogai por nós. São Judas Tadeu, rogai por nós.
1: Amém. Sr. Divaldo, obrigado, viu?
3: Fica com Deus, meu irmão.
1: Grande
3: que
1: abraço.
3: Deus te conduz de volta para casa.
1: Amém, que assim seja. Deus abençoe o senhor. Amém. E toda a família.
3: Obrigado. Feliz Dia dos Pais para você, que eu esqueci de falar.
1: Pro senhor também, viu? Deus abençoe.
3: Você continua sendo esse paizão, que você é pai duas vezes, né?
1: É, com certeza. Obrigado, o senhor também.
3: Que alegria. Fica com Deus. Tchau, tchau.
1: Amém. Que assim seja. Bendito seja Deus pelos irmãos que rezam e celebram conosco. Agora vamos fazer a prece vocacional. Pai, Mestre Divino, que chamaste os apóstolos para seguir-vos, continuai a passar pelos nossos caminhos, pelas nossas famílias, pelas nossas escolas, e continuar a repetir o convite a muitos

0: nossos jovens. Dai coragem às pessoas convidadas. Dai forças para que vocês sejam fiéis como apóstolos leigos, como sacerdotes, como religiosos e religiosas, para o bem do povo de Deus e de toda a humanidade. Assim seja. Amém.
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0: Vamos agora juntos consagrar o nosso coração à Mãe Aparecida. Ó Maria Santíssima, pelos méritos de nosso Senhor Jesus Cristo, em vossa querida imagem de Aparecida, espalhais inúmeros benefícios sobre todo o Brasil. Eu, embora indigno de pertencer ao número de vossos filhos e filhas, mas cheio do desejo de participar dos benefícios de vossa misericórdia, prostrado a vossos pés, consagro-vos o meu entendimento, para que sempre pense no amor que mereceis. Consagro-vos a minha língua, para que sempre vos louve e propague a vossa devoção. Consagro-vos o meu coração, para que depois de Deus, vos ame sobre todas as coisas. Recebei-me, ó Rainha incomparável, vós que o Cristo crucificado deu-nos por mãe, no ditoso número de vossos filhos e filhas. Acolhei-me debaixo de vossa proteção, socorrei-me em todas as minhas necessidades, espirituais e temporais, sobretudo na hora de minha morte. Abençoai-me, ó celestial cooperadora, e com vossa poderosa intercessão, fortalecei-me em minha fraqueza, a fim de que, servindo-vos fielmente nesta vida, possa louvar-vos, amar-vos e dar-vos graças no céu por toda a eternidade. Que assim seja. Amém. E assim encerramos o primeiro dia do nosso terço vocacional. Vamos durante toda a semana rezar o terço vocacional de 9 a 16 de agosto. Até o próximo final de semana estaremos rezando juntos. O tema é: vai falar por mim, anuncia-me. E assim vamos mergulhar nas diversas vocações que a Igreja nos convida a vivermos. Por hoje, missão cumprida. Peçamos a bênção de Deus para que Ele nos abençoe e nos guarde, transforme nossa vida, restaure nosso coração e renove a nossa história. Abençoe-nos Deus Todo-Poderoso, em nome do Pai, do Filho e do Espírito Santo. Amém. Louvado seja nosso Senhor Jesus Cristo, para sempre seja louvado. Nossa Senhora, Mãe das Vocações, rogai por nós. Fiquem com Deus e com as bênçãos da Mãe Aparecida.

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4: 11h, horário de Brasília.
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6: Na programação com a Mãe Aparecida. Ah, de volta para rezar e continuar celebrando com você. Pois bem, o terço vocacional terminou, mas a nossa missão continua. Na verdade, a nossa missão começa agora a partir da oração do Santo Terço. Reabastecemos o nosso coração e a nossa vida com as orações e agora vamos caminharmos juntos para juntos celebrar com alegria e viver esse momento especial de fé e devoção. Obrigado, viu? Um grande abraço, que Deus seja louvado, que Nossa Senhora Aparecida continue abençoando e protegendo a sua vida. Bem-vindo, bem-vinda, muito, mas muito obrigado. Estamos unidos em oração, estamos unidos rezando por você. Bom, WhatsApp disponível, DDD 12, 3104-1043. Estamos juntos e rezamos por suas intenções e celebramos este momento de fé e devoção. Que a presença e o amor de Deus, pela intercessão de Nossa Senhora, nos conduza ao coração de Jesus. Muito bem, agora são 11h02, horário é o de Brasília. Bem-vindo, bem-vinda. Nossa Senhora continue cuidando de cada irmão, de cada irmã. Bom, deixa eu mandar um abraço aqui para quem continua na sintonia, viu? A Marlene, da cidade de Itacoaquecetuba, continua conosco aqui no programa com a Mãe Aparecida. Obrigado, Marlene. Ótima noite para você. Deus te abençoe. Continua com a gente também a Ana Rodrigues. Oi, Ana. Tudo bem? De São Paulo. Tudo bem? Bem-vinda. Obrigado, viu? Um grande abraço. Louvado seja Deus pela sua presença. A Roseli de Taubaté também continua com a gente. Obrigado, Roseli. Deus te proteja e que a Mãe Aparecida continue abençoando sua vida. Minha querida amiga Maria Aparecida Francisco de Campinas, aqui no estado de São Paulo, também continua conosco. Obrigado, viu? Um abraço carinhoso, que Deus lhe abençoe. Muito bem. 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
1: Hoje, dia 9 de agosto, nós vamos conhecer a história de Noé. Por ele, a humanidade teve um novo início. Noé, homem justo e íntegro, andava com Deus. Diz o livro de Gênesis: eis a história de Noé. Noé era um homem justo, íntegro entre seus contemporâneos, e andava com Deus. O livro do Eclesiástico comenta: Noé foi reconhecido como homem perfeito e justo, e no tempo da ira assegurou a reconciliação. Por meio dele, um resto sobreviveu na terra quando aconteceu o dilúvio. Alianças eternas foram firmadas com ele para que os seres não fossem mais destruídos por um dilúvio. E o próprio Deus, por intermédio do profeta Isaías, dá a seguinte mensagem ao povo: como no tempo de Noé, agora faço a mesma coisa. Jurei que as águas do dilúvio nunca iriam cobrir a terra. Da mesma forma, agora, eu juro que não deixarei minha ira se inflamar contra você e que nunca mais vou castigá-la. Mesmo que os montes se retirem e as colinas vacilem, meu amor nunca vai se afastar de você. Minha aliança de paz não vacilará, diz Javé, que se compadece de você. A carta aos Hebreus comenta: é impossível agradecer a Deus sem a fé. De fato, quem se aproxima de Deus deve acreditar que Ele existe e que compensa aqueles que o procuram. Pela fé, ao ser avisado divinamente sobre coisas que ainda não via, Noé levou isso a sério e construiu uma arca para salvar a sua família. Por essa fé, ele condenou o mundo e se tornou herdeiro da justiça que provém da fé.

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1: Nossa Senhora da Fé. Um dos títulos mais apropriados para Maria é o de Nossa Senhora da Fé, pois sua vida foi um contínuo ato desta virtude primordial. Maria sempre aceitou a palavra de Deus e nunca pediu provas. Quando o anjo lhe disse que seria mãe do Altíssimo, ela apenas respondeu: "Eis a escrava do Senhor, faça-se em mim segundo a sua palavra." A última frase que o Evangelho recolheu de seus lábios foi nas bodas de Caná: "Fazei o que ele vos disser." No entanto, quando ela falou a Jesus que o vinho havia terminado, ele lhe respondeu: "Mulher, o que eu tenho com isto? Ainda não chegou a minha hora." Sua fé total induziu Cristo a fazer seu primeiro milagre. No tempo da paixão, ela mostrou ao mundo a grandeza de sua fidelidade. Vendo seu divino filho ser crucificado e desprezado, embora os apóstolos vacilassem, a fé de Maria ficou inabalável. Este título de Maria foi usado na Europa no período medieval, principalmente na França e na Bélgica. Porém, são mais conhecidas as igrejas do século XVII, dedicadas a este orago. Em Portugal, existe uma antiga e milagrosa imagem da Senhora da Fé no Templo da Madre de Deus, em Lisboa. Diz Frei Agostinho de Santa Maria que na época de Dom João IV, aquela efígie foi transferida para a Capela Real e era muito venerada pelos soberanos e pela corte lusitana. Os padres jesuítas tinham grande devoção à Virgem da Fé e divulgaram seu culto nas missões do Novo Mundo. No Brasil, o primeiro local criado com este nome foi a Redução da Companhia de Jesus, em Mato Grosso, dedicado a Santa Maria da Fé pelo padre belga João Rancognier, em lembrança à padroeira de um santuário em seu país natal. Esta missão, a que mais se notabilizou nos anais trágicos da catequese jesuíta, em Mato Grosso, foi invadida pelos mamelucos em 1645, perdendo em combate o corajoso superior padre Alonso Arias, que tombou serena e intrepidamente no meio de seus neófitos. Mais ou menos naquela ocasião, temos notícia de uma imagem de Nossa Senhora da Fé existente na Capela dos Jesuítas, em Salvador. Era uma escultura de madeira com 6 palmos de altura, revestida de folhas de prata e servida por uma irmandade composta de rapazes solteiros. Na época, um historiador sacro dizia que não sabia se a imagem havia sido executada em Portugal ou no Brasil, mas que certamente tinha sido recoberta na Bahia. Ninguém sabia informar sobre o destino daquela valiosa efígie da Virgem. Porém, na sacristia da Catedral Basílica de Salvador, a antiga Igreja dos Jesuítas, existe uma imagem barroca de Nossa Senhora da Fé, que dizem ter sido trazida da antiga Sé, demolida em 1912. Veio de Portugal em 1608 e é uma das obras-primas daquele artístico tempo. Dizem que ela segurava na mão esquerda um olho de ouro e pedras preciosas, cercado de um rico resplendor que se encontra atualmente no tesouro da igreja. Em Minas Gerais, na Serra da Mantiqueira, está situada a cidade de Maria da Fé, uma das localidades de maior altitude em todo o Brasil, que tem por padroeira Nossa Senhora da Fé. A devoção à Nossa Senhora da Fé é bem antiga, mas deveria ser revivida, pois nos tempos atuais há uma extrema carência desta virtude teologal e da fraternidade cristã, que são o centro da mensagem do Evangelho. Nossa Senhora da Fé, rogai por nós. 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
2: Sou o irmão Joaquim, missionário redentorista. Trabalho na coordenação das obras sociais redentoristas da província Nossa Senhora Aparecida. E este é o nosso quadro Seguindo o Redentor. Neste mês, você está acompanhando alguns dos nossos assistidos no CAS Santíssimo Redentor, localizado aqui na cidade de Aparecida, interior de São Paulo. Esses nossos assistidos estão dando seus depoimentos. Um pouquinho da história do CAS Santíssimo Redentor, aqui em Aparecida, que foi inaugurado em 25 de fevereiro de 2002. Foi o primeiro projeto implantado pelas obras sociais redentorista, com atendimento inicial a 10 famílias. Hoje atende em média 490 pessoas por mês. Estes participam dos grupos psicossociais, de reuniões socioeducativa, além das diversas atividades que são realizadas nas oficinas de artesanato, de dança, de artes, entre outras. O programa Adolescente Conectado é destinado ao público de 15 a 17 anos, com a missão de promover a inclusão social de adolescentes em situação de vulnerabilidade social, visando então a melhoria da qualidade de vida por meio de ações que contribuem para sua formação pessoal e, é claro, também profissional, com a perspectiva de fortalecer assim a convivência familiar e, é claro, também comunitária. O programa tem como foco contribuir para o retorno e a permanência deste adolescente na escola, utilizando atividades que vão estimular a convivência social e a sua participação cidadã, propiciando uma formação geral também para o mundo do trabalho. As intervenções levam em consideração a pluralidade e a singularidade da condição juvenil e suas formas particulares de sociabilidade e expressão, sensibilizando para os desafios da realidade social, cultural, ambiental e política de seu meio social, criando oportunidades de acesso a direitos, estimulando práticas associativas e as diferentes formas de expressão dos interesses, posicionamentos e visão de mundo desses adolescentes no espaço público. Quero convidar você agora a ouvir comigo o depoimento de um participante do programa Adolescente Conectado, aqui do CAS Santíssimo Redentor, em Aparecida. A participação é da Letícia Gutierrez. Ela tem 15 anos de idade. Vamos ouvir juntos?
3: Meu nome é Letícia, tenho 15 anos e eu participo do CAS Santíssimo Redentor de Aparecida. Eu participo do CAS há quase um mês. Eu já tinha alguns amigos que participavam do CAS e a minha mãe também já queria me colocar. E ela veio procurar vaga, né? E eles me encaixaram numa vaga. Eu faço oficinas de teatro, artes, artesanato, educação física. Nas oficinas de informática, a gente aprende a mexer no aplicativo PowerPoint para apresentar slides. Na oficina de teatro, a gente muitas vezes aprende a fazer uma peça. Eu gosto de vir pro CAS porque eu me sinto muito acolhida aqui. Fiz vários amigos desde o primeiro dia, todos me acolheram muito bem. Agora que já tem diversas outras oficinas, tem oficina, né, pra fazer, a gente se diverte mais. Aí a gente tem mais autoestima, que a gente consegue sair pra trabalhar assim.

0: a gente acaba tendo uma convivência melhor, né, com meus pais, que a gente tem esperança de que eu vou sair pra trabalhar, sim. Porque aqui no CAIS a gente conversa muito sobre profissões. E na aula de informática a gente teve uma atividade que a gente teve que pesquisar sobre o que a gente queria. Então aí a gente consegue ter mais uma noção do que a gente quer. A gente tem mais conhecimento. Eu quero continuar aqui porque eu ainda estou há pouco tempo, né? Eu tenho que aprender muita coisa. Mas antes eu não tinha muita noção de como era aqui no CAIS. E depois que eu entrei, eu pude ver que aqui a gente é muito acolhido desde o primeiro dia. Então, você que não conhece o CAIS, você precisa conhecer, porque é um lugar que você é muito acolhido, é um lugar que todos os profissionais são muito bem atenciosos. Eu agradeço todos os profissionais aqui e pela oportunidade de estar aqui.
1: O nosso agradecimento à Letícia por participar conosco aqui do quadro Seguindo o Redentor. E assim nós vamos encerrando no dia de hoje a nossa participação, convidando você também a acompanhar o trabalho do CAIS pelo Instagram. Acesse lá, @CAIS Obras Sociais Redentoristas. Também o Facebook CAIS e o portal A12, a12.com/CAIS. Acesse a nossa página e conheça um pouco desse bonito trabalho que é desenvolvido pelas Obras Sociais Redentoristas. Até a próxima.
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4: A prece confiante. A confiança na prece tinha sido colocada em conexão com a fé em nosso Senhor Jesus Cristo. E com o dom do Espírito Santo, na medida da fé ortodoxa e sincera e da posse da vida em si, versículo 13, podemos ir à prece com certeza de sermos atendidos. Já o cego do Evangelho expressara a certeza de que Deus ouve os piedosos que fazem a sua vontade. João 9:31. A base dessa convicção é a certeza de que ele nos atende sempre que peçamos dignamente coisas de acordo com a sua vontade. Os que comentam, quase todos, vem aí uma restrição: contanto que peçamos, submissos ao querer divino. Clamer acha que o paralelismo do versículo 15 sugere outra interpretação para este versículo 14. Tanto num versículo como no outro, os verbos da prótase e da apódose estão no presente do indicativo, como acontece quando a frase não é do gênero condicional. Mas a condição apresenta-se como já realizada. Nesse caso, traduz-se a frase assim: visto que pedimos coisas segundo a sua vontade, ele nos ouve. O bom cristão pede com confiança, visto que sua oração é eminentemente conforme ao querer divino, por ser feita em comunhão com Jesus. Formal é a promessa de que o Pai nos dará tudo o que pedirmos em nome de Jesus. João 14:13, 15-16, 16 versículos de 23 a 26. Conclui também o versículo 15: por termos consciência da eficácia da prece cristã, possuímos a certeza de receber o que pedimos, mesmo antes da concessão, ou mesmo quando não é possível uma verificação. Estilo embaraçado, é verdade, mas leva progressivamente à convicção e certeza de ser atendida a oração cristã, independentemente de qualquer experiência. Segue-se uma aplicação consoladora: se alguém vê seu irmão cometer um pecado que não seja de morte, ore por ele e lhe dará a vida. Isso pode ser entendido de dois modos: ou Deus

0: da morte. Não se fala, pois, da perda da graça santificante, mas da separação definitiva de Jesus, fonte da vida eterna. Apontam-se os anticristos caídos para sempre na apostasia e morte eterna, da qual os libertará o batismo. Terceiro 14. São galhos cortados do tronco e aptos somente para o fogo. João 15:6. Veja-se o pecado contra o Espírito Santo. Em São Mateus 12, de 31-32, Marcos 10, de 26-31, cometido pelos fariseus, quando atribuíam a Beelzebu as obras evidentemente divinas do Senhor, obcecando os corações contra a graça. Compara-se igualmente Hebreus 6, de 4-8 e 10, de 26-31. Se estas faltas são irremediáveis por natureza, observa Santo Tomás, elas são por predisporem diretamente contra a ação do perdão divino. Não se dá uma irremissibilidade absoluta, mas só por um milagre da misericórdia divina, por um golpe sobrenatural e imprevisível da onipotência. Ainda poderá haver perdão. O milagre da ordem sobrenatural. São João continua dizendo: existe tal pecado que vai à morte. Os leitores sabiam qual era esse pecado. Por essa categoria de pecadores atendida por gente como os anticristos, ele não manda que rezem, isto é, não garante que tal prece seja atendida. Não proíbe, porém, que se ore por eles, como observam os estudiosos católicos que comentam os textos. Isso é apoiado por Santo Inácio Mártir, quando escreve na epístola aos Esmirneus, refere-se os lobos que aparecem como homens. Cumpre evitar não somente de os receber, como também, se possível, de os encontrar. Contentemo-nos em orar por eles, porque pode ser que se convertam, o que, aliás, é difícil, mas para isso, nosso Senhor Jesus Cristo, nossa verdadeira vida, tem poder. O mesmo São João foi quem afirmava, sem restrição alguma, que Jesus é a propiciação pelos pecados do mundo inteiro. São Paulo, em 1 Timóteo 2:1, incita os cristãos a orar por todos os homens. O apostolado pela prece mantém vasto domínio, em que toda a ousadia é permitida, visto que, fora dos pecados mais graves, há uma multidão enorme de desordens contrárias à santidade, justiça, tudo que é contrário ao dever.
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2: 11:30, horário de Brasília.
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0: Estamos de volta com o programa Com a Mãe Aparecida, na Rede Aparecida de Rádio.
2: Continuamos juntos até meia-noite. Eu, Evandro Brum, te acompanho com muito carinho. Bem-vindo, bem-vinda. Deixa eu mandar um abraço para a irmã Lurdinha. Irmã Lurdinha Fernandes. Ela diz assim: oi, Evandro, continuo ligada com você na Rádio Aparecida. Obrigado, irmã. Louvado seja Deus pela sua presença, tá bom? Deus abençoe. Ela tá pedindo aqui orações pelo seu irmão caçula, o Donizete Fernandes da Silva. Ó, tô rezando, tá bom? Conta comigo, irmã. Tô colocando seu irmão nas minhas orações pessoais e peço a presença de Deus sobre a vida dele, tá bom? Deus está cuidando de tudo. Vamos confiar, vamos acreditar, pois Deus, ele é o máximo em tudo e em todos os momentos. Obrigado, irmã, pela companhia. Louvado seja Deus pela sua presença aqui conosco. Muito bem. Deixa eu mandar um abraço aqui também para quem está conosco. Paulo. Alô, Paulo. Bem-vindo. Obrigado, irmão. Deus te proteja. Nossa Senhora te abençoe. Continua conosco. Deixa eu ver o Luiz Fernando de Taubaté. Boa noite, Evandro Brum. Continua na sintonia com o programa Com a Mãe Aparecida. O Luiz Fernando, da cidade de Taubaté. Obrigado, Luiz. Um abraço, viu, meu irmão? Deus abençoe e proteja a sua vida e o seu coração. Bom, tá conosco também aqui, deixa eu ver, na sintonia do nosso programa Com a Mãe Aparecida, a Iracema Pisani de Guaratinguetá, que continua com a gente. Obrigado, Iracema. Um grande abraço. Louvado seja Deus pela sua presença e pela sua participação. Deus abençoe você. Rezando por você e com você nós estamos. Que Nossa Senhora abençoe a sua vida. E a Nancy Ramos, Nancy Ramos de São Manuel, diz que continua com a gente aqui no programa Com a Mãe Aparecida. Obrigado, Nancy Ramos. Seja bem-vinda à Rede Aparecida de Rádio. Louvado seja Deus pela sua presença aqui conosco e pela sua participação, tá bom? Tô rezando por você, tô rezando com você. Conta comigo, estamos juntos, estamos em oração. Deus abençoe você. Que Nossa Senhora ilumine sua vida, seu coração e a sua história.
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1: Hoje vamos refletir o tema Parábolas de Jesus. As parábolas de Jesus têm um significado muito importante na vida de todos nós. Por quê? Jesus, conhecedor do coração humano, na pregação do reino, sempre se utilizava da sua pedagogia e psicologia das parábolas para levar a mensagem que pudesse ser entendida, compreendida e vivenciada pelas pessoas, grupos e o grande número de seguidores que sempre estava ao seu redor. O povo que acompanhava Jesus era gente simples, geralmente moradores das cidades da periferia de Jerusalém. Além da presença física de Jesus junto às multidões, ele usava uma linguagem simples no relacionamento e de fácil compreensão. A partir desse tempo, nós queremos iniciar uma coletânea de parábolas apresentadas por Jesus, ao qual se ilustra uma mensagem ou um ensinamento. As parábolas nós as encontramos na Bíblia, a palavra de Deus. Historicamente, e ainda hoje, o povo não tinha muito conhecimento, chegando a ser analfabeto dentro dos padrões da época. Para uma maior compreensão da pregação e o ensinamento do reino, era necessário fazer comparações usando a própria natureza e imagens. E Jesus fazia isso com muita propriedade, com muita sabedoria, com muito discernimento. Naturalmente, se você procurar na Bíblia as parábolas, você vai encontrar muitas parábolas importantes nas quais Jesus leva uma mensagem para todos nós. É preciso a sabedoria de Deus para entender as parábolas.
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1: Olá, meu querido irmão, minha querida irmã. Saudações de paz para você que nos ouve neste momento através da Rede Aparecida de Comunicação. Sou o irmão Cláudio Aparecido Teixeira, missionário redentorista. No mês de agosto, a Igreja nos convida a refletir e meditar sobre as vocações, uma tradição que tem origem em 1981, quando a Conferência Nacional dos Bispos do Brasil, a CNBB, em sua 19ª Assembleia Geral, instituiu o mês vocacional. Em comunhão com toda a Igreja, vamos vivenciar de 9 a 16 de agosto a 57ª Semana Vocacional no Santuário Nacional de Aparecida, com o tema Vai Falar por Mim, Anuncia-me. Este é um tempo especial para os missionários redentoristas que organizam a Semana Vocacional há tantos anos com o objetivo de conversar com as pessoas sobre o chamado que Deus faz a cada um de nós e, sobretudo, de rezar pelas vocações na Igreja. A vocação não começa quando a pessoa descobre seu caminho, ela começa no coração de Deus. Todos nós somos chamados por Deus, primeiro somos chamados à vida, e Ele acompanha nossos passos. Mas todos os dias somos chamados também à missão específica que nos dá um verdadeiro sentido de vida, como o matrimônio, a vida religiosa e sacerdotal e a vida laical. Em 2026, nossa inspiração é o profeta Jeremias. Ele não era o mais forte, nem o mais preparado, mas foi escolhido por Deus para anunciar, corrigir, consolar e sofrer pelo povo. A vocação do profeta Jeremias, no capítulo 1, versículo de 4 a 10, deveria ser nosso modelo de vida missionária na Igreja. Isto é o que nos sugere também o tema desta 57ª Semana Vocacional. Vai falar por mim, anuncia-me. A Semana Vocacional se configura, portanto, como um tempo oportuno para refletir sobre o chamado de Deus e para rezar pelas diversas vocações, sobretudo presbiteriais e religiosas, pois a messe é grande e poucos são os operários. O Santuário Nacional acolhe a Semana Vocacional há muitos anos e outros parceiros somam forças conosco nesta nobre causa, como a TV Aparecida, a Rádio Aparecida, o Portal A12 e a Editora Santuário. Juntos queremos pedir ao Senhor que envie mais homens e mulheres dispostos a gastar a vida pelo Reino de Deus. Queremos que a Semana Vocacional seja vivida em muitas paróquias, santuários, comunidades e grupos pelo Brasil. Por isso, o Secretariado Vocacional Redentorista preparou um subsídio próprio para a 57ª Semana Vocacional, contendo uma série de meditações inspiradas nas temáticas propostas para os 8 dias de evento. Ao longo de toda a semana, são oferecidas reflexões baseadas

0: chamado de Deus ao profeta Jeremias. O fio condutor dessa jornada, que vai guiar os pensamentos e as atividades em prol do discernimento e do amadurecimento vocacional daqueles que se dispuserem a rezar conosco. Que essa semana seja um tempo fecundo de escuta, discernimento e coragem para responder com generosidade ao Senhor que nos chama. Aproveite este material elaborado com carinho e prepare o seu coração para celebrar bem a Semana Vocacional pelo Santuário Nacional, pela TV Aparecida, a Rádio Aparecida, o Portal A12 e a editora Santuário. Que Nossa Senhora nos ajude a permanecermos firmes em nossa vocação. Assim seja. Amém.
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1: O sacerdote é o sinal da presença de Cristo entre nós. É o sinal da Igreja como sacramento de salvação. É o homem que, por amor a Deus e aos irmãos, renunciou ao mais estranhadamente arraigado na natureza humana, como é a formação do próprio lar. Renunciou ao natural prazer de ser chamado papai, por umas poucas crianças, para que todos os possam chamar verdadeiramente pai. Este é o vosso sacerdote. Irmãos, rezai por ele. Sede agraciados a Deus por teres vosso sacerdote. Nem todos podem gozar essa verdadeira bênção. Fazei-lhe a vida agradável. Facilitai-lhe seu apostolado. Que vossa conduta para com ele faça que ele se sinta feliz por seu apostolado e exerça seu apostolado entre vós.
2: Missão cumprida. É, ponto final na primeira parte do programa com a Mãe Aparecida. Eu tô ficando por aqui, faltando 9 minutos para meia-noite. E ele já chegou, Eduardo José. E aí, Eduardo, como é que está? Tudo bem? Boa noite.
3: Boa noite, Bruno. Seja bem-vindo, meu irmão.
2: Tudo bem.
3: Que bom tê-lo aqui de volta novamente, comandando a primeira parte do Com a Mãe Aparecida. Tudo certinho, graças a Deus. Pra mais uma madrugada com a Mãe Aparecida. Até às 5 da matina e às 4, Santo Terço. E aquele convite especial para que você, que está aí na companhia do Evandro, continue conosco. Vamos juntos nessa caminhada de fé, de esperança, até às 5 da manhã.
2: Muito bem, 5 horas. 4 horas tem o terço.
3: Isso.
2: Então, para você que tá na sintonia, reze com o Eduardo José às 4 da madrugada, o Santo Terço com a Mãe Aparecida. E eu volto amanhã na Semana Vocacional, mais um dia para rezarmos juntos e celebrar as vocações.
3: É isso mesmo. Muito Começamos bem. Hoje, né?
2: É, rapaz.
3: Semana Vocacional, Semana da Família. Muito importante rezarmos pelas vocações sacerdotais e religiosas e também pela nossa família.
2: Amém. E o tema da Semana Vocacional é: vai falar por mim, anuncia-me.
3: Anuncia-me.
2: Esta é a proposta da Semana Vocacional. A gente vai trabalhar isso durante toda a semana com a Mãe Aparecida, de 8 à meia-noite, depois de meia-noite às 5.
3: Isso.
2: Eduardo também vai trabalhar com você esse tema e a gente reza juntos o texto todos os dias às 10 da noite. Du, um abraço.
3: Obrigado, meu querido.
2: Valeu.
3: Seja bem-vindo mais uma
2: Obrigado.
3: Vez, que bom tê-lo aqui de volta e bom descanso.
2: Agora sim. Agora vamos embora, amanhã estamos juntos. Um abraço, Du. Tá aí, você que fica na companhia de Eduardo José, fiquem com Deus e com as bênçãos da Mãe Aparecida.

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4: Olá, bom dia, 12:01. Obrigado a você, meu irmão, a você, minha irmã, que a partir de agora nos faz companhia neste novo dia, com as bênçãos do Senhor Jesus, a proteção e a intercessão de nossa mãezinha querida, a Senhora Aparecida. Obrigado a você que nos acolhe na sua casa, aí no seu cantinho de oração, louvando e agradecendo. A você, meu irmão, que já está cumprindo a sua missão, está no trabalho, rezando conosco, obrigado pela sua companhia. Aos irmãos que estão pelas estradas Brasil afora, rezando com a gente também. Aos irmãos que estão retornando para suas casas depois de um fim de semana aqui na casa da mãe. Quantos e quantos irmãos nossos neste momento retornando para a sua casa com alegria, com energia renovada, com a fé renovada, depois de trocar olhares com a Mãe Aparecida. Obrigado pela audiência, pela companhia de vocês. Aos irmãos que rezam conosco pelas nossas rádios parceiras, rádios que integram a Rede Aparecida de Rádio, louvando e agradecendo sempre. Obrigado a você que nos ouve e reza conosco pelo aplicativo Aparecida, pelo a12.com/rádio Aparecida, louvando e agradecendo ao nosso bom Deus, pedindo sempre a proteção, a intercessão dela, a mãe do belo amor, a mãe da divina graça, a mãe da esperança, a Senhora Aparecida. Eu sou Eduardo José e fico com vocês até, isso mesmo, até às 5 da manhã. Vamos juntos. Hoje, já vivendo esta segunda-feira da graça de Deus, com a produção de Marcos Tiago, a Paula Castro na coordenação, na direção missionário redentorista, Padre Vanderlei Souza. Como eu disse, segundona da graça de Deus, dia 10 de agosto. Hoje a Santa Mãe Igreja celebra, faz memória a São Lourenço e Santa Mercês. Hoje, dia do diácono, a quem nós pedimos a intercessão. São Lourenço e Santa Mercês, rogai por cada um de nós. Obrigado a você, meu irmão, a você, minha irmã, que já está participando conosco também pelo nosso WhatsApp, o 3104-1043, enviando a sua mensagem de fé, de amor, paz e esperança, e também as suas intenções, para rezarmos juntos o Santo Terço às 4 da manhã. Participe conosco, reze com a gente. Nós estamos vivendo a semana vocacional, a semana da família, louvando e agradecendo a Deus pela nossa família, pela sua família. 12:04, quem está chegando é o missionário redentorista, irmão Cláudio, com esse momento de reflexão, de evangelização, com os ponteiros.

0: cheia de graça, o Senhor é convosco. Bendita sois vós entre as mulheres, e bendito é o fruto do vosso ventre, Jesus. Santa Maria, Mãe de Deus, rogai por nós, pecadores, agora e na hora da nossa morte. Amém. Rogai por nós, Santa Mãe de Deus, para que sejamos dignos das promessas de Cristo. Oremos e fundi, Senhor, vos rogamos a vossa graça em nossos corações, para que nós que conhecemos pela anunciação do anjo a encarnação de Jesus Cristo, vosso Filho, cheguemos por sua paixão e morte de cruz a glória da ressurreição. Pelo mesmo Cristo nosso Senhor. Amém.
1: Olá, meu querido irmão, minha querida irmã, ouvintes da Rádio Aparecida, Rede Aparecida de Comunicação. Mais uma vez, vamos juntos, nessa 57ª Semana Vocacional, refletir com você: eu te consagrei, você é escolhido. Jeremias capítulo 1, versículo 5. O tema da vocação perpassa a compreensão do ser humano segundo as Escrituras. Desde suas primeiras páginas, a Bíblia expressa claramente que o ser humano foi criado com uma destinação, como parceiro de Deus, capaz de entrar em relação com o seu Criador. Mais tarde, essa concepção se amplia e se aprofunda através da ideia de uma eleição ou vocação. Ao ser humano, Deus dirige um apelo, confiando-lhe uma missão específica. Vemos essa estrutura presente em diversos relatos, seja associada a indivíduos específicos ou de modo coletivo, como na história dos patriarcas, com Moisés, os juízes, os profetas, os reis de Israel e o próprio povo de Israel. Também no Novo Testamento encontramos a mesma noção, como no chamamento dos doze, por parte de Jesus, ou na experiência do apóstolo Paulo. Esses relatos elucidam que a iniciativa da escolha é sempre de Deus, fruto de sua benevolência e segundo os critérios que só Ele conhece. Por outro lado, do ser humano se espera a abertura a fim de que o eleito engaje sua liberdade na consecução do chamado. Essa estrutura presente, por exemplo, no chamamento do profeta Jeremias, que estamos meditando nesta 57ª Semana Vocacional. Em sua experiência vocacional, Jeremias foi chamado a encarnar a palavra, tornando-se seu porta-voz num contexto particularmente difícil na história do povo de Israel. Nessa experiência, sobressai dois momentos que estão intimamente relacionados: a escolha e a consagração. O profeta relata aquilo que é fruto de sua própria experiência da palavra de Deus. Antes que te formasse no seio de sua mãe, eu te conheci. Antes de saíres do ventre, eu te consagrei e te fiz profeta das nações. Desse modo, fica evidente que toda vocação surge de uma experiência concreta de fé, e não como mera ideia ou empreendimento humano desprovido de realidade. De acordo com a perspectiva bíblica, há uma precedência da escolha sobre a existência. Assim, todo chamado é uma missão específica, só se torna possível porque há uma escolha fundamental. A eleição não se dá exclusivamente em função da missão que o profeta irá assumir, como se fosse algo meramente instrumental, pois o Deus da vida tem para cada vivente um plano de amor que, no caso da criatura humana, passa por um chamado e por uma livre escolha ou por uma livre resposta de aceitação ou rejeição. Sendo assim, pode-se dizer que na criação de cada um de nós se atualiza a ação criadora de Deus ao criar o primeiro ser humano segundo sua imagem e semelhança. Essa escolha é sempre um dom que se entende fruto do pensamento e do amor de Deus por nós, e devemos viver para corresponder a essa escolha, pois só assim alcançaremos nossa

realização essencial. Também o profeta Jeremias apresenta objeções. Ah, Senhor Deus, eu não sei falar, sou apenas um menino. Essa objeção de Jeremias e de tantos outros evidencia que essa escolha não é uma imposição ou condicionada aos possíveis atributos ou qualidades excepcionais que tenhamos. Os relatos sempre frisam a grandiosidade do chamado, o desafio da missão e o sentimento de pequenez ou inadequação do escolhido. A eleição, a escolha, portanto, um ato imerecido, obra do próprio Deus que se aceito com liberdade e generosidade por parte do parceiro humano, será um caminho de sentido e autorrealização. Em cada escolha há sempre um dom. O Senhor estendeu a mão, tocou-me na boca e disse-me: é uma promessa. Não tenhas medo deles, pois eu estou contigo para te livrar, que capacito e encorajo aquele que foi chamado. Essa experiência vivida por Jeremias o consagra e o capacita para o serviço profético. Doravante, será a palavra viva de Deus. A consagração evidencia que a vocação supõe um caminho de dedicação a Deus que cresce e se aprofunda à medida em que nós abrimos a graça santificadora. De igual modo, convida a deixar-se transformar e conduzir por Deus, porque Ele sabe operar com instrumentos limitados e insuficientes, fazendo-os sempre mais aptos e capazes. Embora separado, isto é, posto a serviço do Senhor, isso não alça o eleito a uma posição superior, como se fosse melhor ou mais importante que os demais, pois essa consagração é sempre para o serviço do povo, nunca para o benefício próprio. Na vida do profeta Jeremias, encontramos dois momentos comuns, o de toda a história vocacional: a escolha e a consagração. Assim, em nosso próprio chamado, nas circunstâncias próprias de nossa vida, somos convidados a experimentar o dom dessa escolha, e a força da consagração nos capacita para toda boa obra. Uma pergunta para você, querido ouvinte, refletir: em que situações sinto-me chamado por Deus, escolhido pelo seu amor? Como vejo o chamado de Deus, como um dom ou uma imposição? Que Nossa Senhora nos ajude a responder com amor o seu chamado. Que nós possamos, então, caminharmos unidos nessa semana vocacional e juntos vamos rezar a oração vocacional, pedindo ao Senhor da Messe que envie sempre operários para a sua Messe, pessoas dispostas a trabalhar na vinha do Senhor. Rezemos juntos a oração vocacional. Jesus, Mestre Divino, que chamaste os apóstolos para vos seguirem, continuai a passar pelos nossos caminhos, pelas nossas famílias, pelas nossas escolas, e continuai a repetir o convite a muitos de nossos jovens. Dai coragem às pessoas convidadas, dai forças para que vos sejam fiéis como apóstolos leigos, como diáconos, como padres e bispos, como religiosos e religiosas, como missionários e missionárias para o bem do povo de Deus e de toda a

Meia-noite, 18 minutos, Coral Paulinas, Mãe da Misericórdia. Com a Mãe Aparecida, Rede Aparecida de Rádio, Música, Fé e Missão. Obrigado a você que nos acolhe, a você que nos faz companhia nesta madrugada de segunda-feira. Uma ótima e abençoada semana a você, meu irmão, a você, minha irmã. Um ótimo e abençoado dia a todos nós. Até o dia 16 de agosto, você acompanha e reza conosco aqui na Rádio Aparecida, Rede Aparecida de Rádio, pela 57ª semana vocacional. Rezemos pelas vocações. Espírito de amor eterno, que procedes do Pai e do Filho, nós te agradecemos por todas as vocações de apóstolos e de santos que fecundaram a Igreja. Nós te suplicamos, continua ainda essa tua obra. Recorda-te de quando, no dia de Pentecostes, desceste sobre os apóstolos reunidos em oração com Maria, a mãe de Jesus. E olha para a tua Igreja, que hoje tem uma necessidade especial de sacerdotes e religiosos santos, de testemunhas fiéis e legítimas da tua graça. Ela precisa de consagração.

consagrados e consagradas que revelem a alegria de quem vive só para o Pai, de quem com a caridade constrói.

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7: 12:30.

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0: Com a Mãe Aparecida, Rede Aparecida de Rádio, juntinho de você, nessa madrugada de segunda-feira, louvando e agradecendo ao nosso bom Pai por tudo que temos, por tudo que somos, pedindo sempre a proteção e a intercessão de nossa mãezinha querida, a Senhora Aparecida, na nossa vida, na sua vida, na vida de nossa família. Os nossos irmãos Félix, o Miguel e o Oscar, o Ayrton e o Miguel, lá em São José do Rio Preto, já marcando presença conosco, o Luiz Fernando em Taubaté, o Paulo Roberto em Santa Rita de Jacutinga, o nosso irmão Arley Soares também, rezando conosco, louvando e agradecendo a Deus pela vida e saúde dele e de toda a família.
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0: Padre Fábio de Melo, 6:36. A mão de Deus.
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3: Salmo 111. Feliz o homem caridoso e prestativo.
4: Feliz o homem caridoso e prestativo.
3: Feliz o homem que respeita o Senhor e que ama com carinho a sua lei. Sua descendência será forte sobre a terra, abençoada a geração dos homens retos.
4: Feliz o homem caridoso e prestativo.
3: Feliz o homem caridoso e prestativo, que resolve seus negócios com justiça, porque jamais vacilará o homem reto. Sua lembrança permanece eternamente.
4: Feliz o homem caridoso e prestativo.
3: Ele não teme receber notícias más. Confiando em Deus, seu coração está seguro. Seu coração está tranquilo e nada teme. E confusos há de ver seus inimigos.
4: Feliz o homem caridoso e prestativo.
3: Ele reparte com os pobres os seus bens. Permanece para sempre o bem que fez. E crescerão a sua glória e seu poder. Feliz o homem caridoso e prestativo.
4: Feliz o homem caridoso e prestativo.

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1: Os que guardam a aliança de Deus serão abençoados abundantemente. Nesta oração busquemos mais uma vez a face do Senhor e a força para viver em sintonia com seus planos a nosso respeito. Lembro de maneira especial nesta oração os aniversariantes

Filho e do Espírito Santo. Amém. Senhor nosso Deus, nosso Pai, nós cremos em vós, nós esperamos em vós, nós vos amamos, nós vos agradecemos este dia e vos damos graças porque estamos com vida. Oferecemos este dia ao Senhor com todas as nossas alegrias e sofrimentos, com todos os nossos trabalhos e divertimentos. Guardai-nos do pecado e fazei de nós instrumentos de vossa paz e do vosso amor. Ajudai-nos a observar vossos santos mandamentos. Amém. Segunda-feira, início da semana, dia 10 de agosto. O trecho do Evangelho de hoje é escrito por João, capítulo 12, versículos de 24 a 26. Anúncio do Evangelho de Jesus Cristo segundo João. Naquele tempo disse Jesus a seus discípulos: em verdade vos digo, se o grão de trigo que cai na terra não morre, ele continua só um grão de trigo. Mas se morre, então produz muito fruto. Quem se apega à sua vida, perde-a. Mas quem faz pouca conta de sua vida neste mundo, conservá-la-á para a vida eterna. Se alguém me quer servir, siga-me, e onde eu estou estará também o meu servo. Se alguém me serve, meu Pai o honrará. Palavra da Salvação. Hoje, na festa de São Lourenço, o primeiro mártir da Igreja Católica, o Evangelho escolhido explica o sentido do próprio martírio que este e inúmeros outros santos sofreram ao longo da história do cristianismo. A morte não é o fim para quem crê em Jesus Cristo e na vida eterna. A morte é uma passagem e uma mudança para algo muito superior, assim como o simples grão de trigo que precisa morrer para produzir muitos frutos. Assim como Lourenço, muitos outros aceitaram entregar a própria vida para seguir o Messias, estando ao seu lado na vida, na morte e na ressurreição. É por isso que temos a certeza de que esses santos estão ao lado de Deus no céu, pois o próprio Cristo nos afirmou que, por servi-lo, seriam honrados pelo Pai. Para o cristão, uma vida doada é chamada de amor. Amor a Deus, amor ao próximo. Por isso, o caminho do cristão, o meu caminho, o seu caminho, não pode ser diferente daquele trilhado por Jesus, passando pela cruz, mas com destino à esperança e à glória. Esse é o caminho da felicidade eterna, que eu e você somos chamados a percorrer hoje. Iniciando a semana, nos colocamos nas mãos de Deus. Colocamos também nossas alegrias, dificuldades.

0: dificuldades e conquistas. Agradecemos juntos a Deus as oportunidades que Ele nos concede para praticarmos o bem e a justiça no nosso cotidiano. Invoquemos neste dia a bênção sobre o ambiente de trabalho. Ó Deus, nosso Pai, eis-nos aqui para iniciar uma nova semana de trabalho e exercer nossa profissão com dignidade, respeito, profissionalismo e amor. Oferecemos nosso suor, lutas, alegrias e dores. Agradecemos pelo emprego e pelo pão de cada dia. Pedimos em especial pelas pessoas também desempregadas. Faze com que superem com fé e esperança essa dificuldade momentânea. Senhor Deus, inspira-nos a sermos bons profissionais e justos com todos. Dá-nos saúde para trabalhar todos os dias e proteja-nos dos acidentes. Concede-nos e aos nossos colegas de trabalho uma jornada feliz e abençoada. Enquanto nós trabalhamos, guarda também a nossa família e a nossa casa na tua paz. Tu que és o mestre de todas as profissões, derrama a tua bênção sobre todos nós, trabalhadores, e pedimos a poderosa intercessão e proteção de sua mãe, Maria Santíssima, e de seu pai adotivo, São José. Que Deus Todo-Poderoso, fonte e origem de toda bênção, conceda a graça que você mais necessita no dia de hoje. Derrame sobre você suas bênçãos e o guarde são e salvo em todos os dias desta semana que se inicia. O Senhor esteja convosco, Ele está no meio de nós. Pela intercessão de São José Operário, desça sobre você, sobre seu trabalho, a bênção do Deus Todo-Poderoso. Pai, Filho e Espírito Santo. Amém. O abraço de hoje vai para a Lívia de Piracicaba. Um abraço para o Pedro de Floriano, lá em Piauí. Um abraço também para a Anelice, também de Piauí, cidade de Serrinha. E um abraço para Sorocaba, para a Rosana, o Fábio, a Giovana e o Felipe. Sou o padre Edmilson Moraes, salesiano de Dom Bosco, e moro atualmente em Campinas, no estado de São Paulo, no Colégio Liceu Salesiano Nossa Senhora Auxiliadora. Que Deus continue abençoando você e sua família. Abraço e até mais.
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2: Ouvintes queridos, minha saudação de paz e de bênçãos a todos vocês. Continuemos a nossa reflexão em torno do sacramento da Eucaristia, o terceiro sacramento de iniciação cristã. Agora nós vamos compreender um pouquinho o sentido da espiritualidade eucarística. É um texto de Dom Aloísio Alberto Dilli, Diocese de Santa Cruz do Sul, no Rio Grande do Sul. Ele diz o seguinte: a espiritualidade eucarística, a Santa Missa e a Eucaristia, nasce numa ceia pascal. Esta é a celebração comemorativa judaica, lembrando a libertação dos judeus da escravidão do povo judeu no Egito, por aproximadamente uma escravidão de 400 anos de trabalhos forçados no Egito, sobretudo sob o

entre os anos 1100 e 1200. O sinal primeiro de libertação do Egito foi a ousadia dos judeus em enfrentar os egípcios com o sangue do cordeiro pascal sacrificado para a ceia, com o sangue do cordeiro sacrificado marcando o portal das casas dos judeus, como sinal este livrava os primogênitos da morte pela passagem do anjo da morte, enquanto o cordeiro sacrificado era consumido na ceia da despedida do Egito, guiados por Moisés rumo à terra prometida, rumo à Palestina. Olha a importância do cordeiro sacrificado naquela ceia da libertação do Egito. O sangue do cordeiro no portal das casas dos judeus fazia com que o anjo da morte, vendo aquele sangue, pulasse aquela casa e ali não matasse os primogênitos. Olha a importância do cordeiro: livrar o povo da morte, do pecado. Após a ceia da noite da libertação, começava a fuga do povo judeu do Egito. Numa santa ceia pascal, na refeição com Jesus, a instituição da libertação fundamental, que é a libertação do pecado. Já estamos na ceia cristã. Jesus que se entrega. Jesus é o Cordeiro de Deus, que derramando seu sangue, dando a sua vida, nos livra do pecado. Jesus, como Cordeiro de Deus, como Deus, se entrega por nós, cujo sangue divino nos restaura e redime. A libertação do Egito é sinal de que Deus encaminha para a nova aliança no sangue

0: essa entrega de Jesus como Cordeiro de Deus, que acontecerá com o derramamento do sangue, Jesus antecipa na Santa Missa, na Eucaristia, na Santa Ceia, e pede para atualizar na história até o final dos tempos a sua memória, quando ele voltará definitivamente. Tomai e comei, isso é meu corpo, dado por vós. Tomai e bebei, esse é o cálice do meu sangue, sangue da nova e eterna aliança, que derramado por vós e por todos para a remissão dos pecados. Fazei isso em memória de mim. O cordeiro no Egito libertou a pessoa da morte pela perseguição do faraó. Mas é uma aliança libertadora do Egito, da escravidão. Jesus, ele é Deus. A sua entrega por nós é a nossa libertação, não só da escravidão humana, mas sobretudo da escravidão do pecado, que destrói a vida do irmão, o encontro com Deus. E Jesus então nos liberta. E essa atitude de Jesus nós celebramos em cada santa missa. Mas vamos continuar refletindo sobre essa espiritualidade da Eucaristia, que nos envolve com esse mistério do amor de Deus, que dá a vida por nós em Jesus. E nós aprendemos com Jesus a tornar a nossa vida também, alimentados pelo corpo e sangue de Jesus, nos tornemos também com a nossa vida sinal de libertação da escravidão para os irmãos. Estamos ajudando os irmãos e dispostos a colaborar para que o irmão tenha vida em abundância, conforme nos ensina Jesus. Até o próximo encontro, se Deus quiser.
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1: 1 hora, horário de Brasília.
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1: Com a Mãe Aparecida, juntinho de você, meu irmão, minha irmã, irmãos em Cristo que rezam conosco nesta segunda-feira, em Porto Velho, Rondônia, pela Rádio Caiaria FM a 103.1, a Rádio América FM em Uberlândia, Minas Gerais, a Rádio Brasil AM Ondas Tropicais em Campinas, São Paulo, e a Rádio Líder FM em Ubá, Minas Gerais. Obrigado a todos os nossos irmãos e irmãs que estão em sintonia conosco por uma das emissoras que integram a rede Aparecida de Rádio. A você, meu irmão, que está aí rezando conosco, louvando e agradecendo. Nós estamos vivendo a semana vocacional, isso mesmo, semana vocacional. E a vocação, para que você possa refletir aí na sua casa, ela não começa quando a pessoa descobre o seu caminho, viu? Ela começa no coração de Deus. Todos nós somos chamados por Deus. Primeiro somos chamados à vida, e Ele acompanha nossos passos. Mas todos os dias somos chamados também à missão específica que nos dá um verdadeiro sentido de vida, como matrimônio, a vida religiosa e sacerdotal e a vida laical. A vocação não é só a vida religiosa, a vida sacerdotal, mas também ao matrimônio, a todas as outras profissões que temos. Deus, esse chamado começa no coração de Deus. E esse ano, inspirado no profeta Jeremias, vai falar por mim, anuncia-me. E Jeremias, que ele não era o mais forte, nem o mais preparado, mas foi escolhido por Deus para anunciar, corrigir, consolar e sofrer pelo povo. A vocação do profeta Jeremias deveria ser nosso modelo de vida, deve ser nosso modelo de vida missionária na igreja. Assim como Deus escolheu Jeremias, nós também somos escolhidos para levar. Vai falar por mim, anuncia-me. E nós podemos anunciar a palavra em todos os lugares onde estivermos, em nosso trabalho, na nossa família, no nosso círculo de amigos. O modelo de vida missionária, a vocação do profeta Jeremias, deve ser o nosso modelo de vida missionária dentro da nossa igreja. Pense nisso. Vai falar por mim. Anuncia-me.
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3: Não há nada nessa vida que possa te separar de Deus. 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

0: Olívia Ferreira e Padre Fábio de Melo, cuidas de mim.
1: Senhor.
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0: Padre Paulo Gil e Tânia Maia, consagração. 1:16, Rádio Aparecida, Rede Aparecida de Rádio Música, Fé e Missão. Bom dia. Continue enviando a sua mensagem de fé, de amor, paz e esperança pelo 3104-1043.
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0: Gabi Pedroso chegando nesta segundona.
3: Viver em ação de graças. Desde as origens, a humanidade tende a buscar um bem aparente, falaz. Inverte a ordem das coisas. Onde o ser humano é chamado a ser filho, torna-se rebelde. Quer apropriar-se da vida como um direito, negando sua condição de criatura em relação a Deus. Onde é chamado a ser senhor, acaba tornando-se escravo dos bens materiais, esquecendo-se de que o bem verdadeiro é o próprio Deus. Onde é chamado a ser irmão, torna-se tirano, inimigo. O que ele deveria buscar como bem, acaba transformando-se em mal. Isto é pecado. No fundo, é este o único mal. É negar-se a viver em ação de graças. As realidades criadas apresentam-se muitas vezes como bem absoluto. É a tentação de substituir Deus, o único bem verdadeiro, por bens aparentes. São os ídolos, aparências do bem, de Deus. E como todo bem vem de Deus, somente com sua graça poderemos aderir a ele. Frei Alberto Beckhauser, Rezar a Vida, Editora Vozes.
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0: da voz da mãe que acolhe o Brasil. 1h20. Obrigado a você, meu irmão, a você, minha irmã, que está rezando conosco, cantando com a gente, rezando logo mais às 4 da manhã o Santo Terço, pedindo por você, pela sua família, por aquelas pessoas que você conhece, pelos vizinhos, amigos, parentes, pelos colegas de trabalho, rezando por todos os nossos irmãos e irmãs.
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0: Padre Reginaldo Carreira chegando sempre com aquela mensagem muito especial para todos nós.
2: Conversão exige mudança de vida. Na família ou em qualquer relacionamento, implica em mudança de atitudes com os outros. Mas a começar sempre por mim mesmo. Sempre é tempo de rever como tenho me relacionado.

tenho dado a atenção possível ou apenas a necessária para eu me sentir bem. Se tenho ouvido os outros como gostaria de ser escutado, ou se me esqueci que o critério da boa convivência é justamente fazer aos outros o que gostaria que fizessem a mim. Talvez possa valer a pena questionar-se. Eu tenho ouvido e dado atenção a quem está ao meu lado e compreendido e respeitado as diferenças?

ser esquecido e esquecer, é só preciso perdoar. 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
5: 1:30. 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
0: Com a Mãe Aparecida, Rede Aparecida de Rádio, juntinho de você, meu irmão, minha irmã, rezando conosco nessa madrugada. Deixa eu mandar um abraço aqui, muito especial, lá para o Dito Delário, Benedito Delário, em Poços de Caldas, louvando e agradecendo a Deus, rezando por ele, pela família, pedindo as bênçãos da mãezinha, da Senhora Aparecida, né, Dito? Um beijo no coração, meu irmão. Rezando conosco também o Geraldo. O Geraldo reza com a gente pedindo as bênçãos da Mãe Aparecida e ele coloca assim, ó, com a sua companhia, aqui também estou pedindo, louvando e agradecendo a Mãe Aparecida, nossa mãezinha querida, pela nossa família, nosso trabalho, que a Senhora Aparecida e São José nos abençoe, interceda sempre por nós, abençoado dia a todos os nossos irmãos, a você também, meu irmão querido, Geraldo Aparecido, lá de Curvelo, Rádio Centro Minas FM, nossa grande parceira, e o Geraldo tá lá ligadinho com a gente, louvando e agradecendo sempre, né, meu irmão? Beijo no seu coração de toda a família aí, viu? O Neto está em Santa Inês, no Maranhão, rezando, louvando e agradecendo também pela vida e saúde dele, de todos da família. Um grande abraço a você, viu, meu irmão Neto, lá em Santa Inês, no Maranhão, rezando com a gente.
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0: 36.
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0: Elô Silvério chegando com o nosso momento com a mãe.
2: Refletindo o tema, Maria elevada ao céu. Vamos juntos começar o momento com Maria de hoje. A solenidade de Maria elevada ao céu nos convida a contemplar a glória daquele que com humildade e total confiança acolheu a vontade de Deus. Maria, mãe de Jesus e nossa mãe, foi elevada de corpo e alma à glória celeste, como sinal da esperança reservada a todos os que permanecem fiéis ao Senhor. Sua vida foi marcada pela obediência, pela fé e pelo amor, se tornando exemplo para todos os cristãos. Ao contemplarmos Maria no céu, renovamos nossa confiança em sua intercessão e somos inspirados a seguir seu caminho de santidade, certos de que Deus cumpre suas promessas e conduz seus filhos à vida eterna.

0: Flávia Dornelas. Quando teu pai revelou 1h43, você está na Rede Aparecida de Rádio, Rádio Aparecida, com a Mãe Aparecida. Vamos juntos até às 5 da manhã. Já já às 4, nós rezamos o Santo Terço Mariano. E você, meu irmão, minha irmã, rezando com a gente, rezando por você e pelos seus.
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3: Irmão, irmã, façamos catequese. E na liturgia, nas pregações, nos encontros, você certamente já viveu o conceito de paz. Não é qualquer paz, é a paz de Deus. É a paz de Jesus. Paz do Espírito Santo, paz de Espírito. A paz é para ser dada, vivida, distribuída e, se possível, meditada o tempo todo. Porque o mundo precisa pensar, pensar, pensar e repensar na importância da paz. Estamos cantando isso agora.

0: 1:57, 1:58, agora batendo decididamente. Ministério Adoração e Vida, participação especial de Adriana Arides. Bom dia.
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0: 2 horas, horário de Brasília.
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0: Abraçando a você, nossos irmãos e irmãs que rezam com a gente por uma das nossas emissoras que integram a Rede Aparecida de Rádio em Abaetetuba, lá no Pará.

0: a Rádio Conceição FM a 98.5. Em Manguaçu, Minas Gerais, a Rádio Manguaçu FM 106.9. A Rádio Rural FM 93.9 em Tefé, no Amazonas. Rezando conosco também os irmãos queridos da 103.1, a Rádio Difusora FM em São Sebastião do Paraíso, Minas Gerais, rezando conosco. 2:01, abraçando também os irmãos que estão pelo nosso WhatsApp, o Jonas de Salesópolis rezando conosco, louvando e agradecendo a Deus por todas as bênçãos e graças recebidas. O Jonas está lá rezando por ele, pela família, louvando e agradecendo sempre ao nosso bom Deus por tudo que temos, por tudo que somos, pedindo, louvando e agradecendo. Agora 2:02, às 4, rezamos o Santo Terço Mariano. Reze conosco, envie as suas intenções.
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0: 2:07. Obrigado a você, meu irmão, minha irmã, irmãos em Cristo, que rezam conosco nessa madrugada, no seu trabalho, na sua casa. A você, meu irmão, que está na estrada rezando com a gente. Neste nome, há poder.
1: Ele já realizou.
0: Padre Cleidimar Moreira cantando pra gente. 2:07, quase 2:08. Quem está chegando é o nosso querido missionário redentorista, Padre Alberto Pascotto, trazendo pra gente esse momento de reflexão e oração.
2: Jesus, Mestre Divino, que chamastes os apóstolos a vos seguirem, continuai a passar pelos nossos caminhos, pelas nossas famílias, pelas nossas escolas, e continuai a repetir o convite a muitos de nossos jovens. Dai coragem às pessoas convidadas, dai força para que vos sejam fiéis como apóstolos leigos, como diáconos, padres e bispos, como religiosos e religiosas, como missionários e missionárias, para o bem do povo de Deus e de toda a humanidade. Amém.

0: Missionários Redentoristas cantando pra gente. 2:11 com a Mãe Aparecida, unidos em Cristo.
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0: Padre José Allen chegando com esse momento especial.
2: A paz esteja com você. Quando nós fomos batizados, aconteceu o maior milagre em nosso ser. Além de sermos filhos dos nossos pais biológicos, nos tornamos filhos de Deus, irmãos de Jesus, com o Espírito Santo habitando em nós. Parece que a gente não tem noção da grandeza do que é o batismo, que não é uma simples cerimônia que ficou lá no começo da nossa vida. O batismo deve ser vivido cada dia. Tudo que nós vivemos seguindo Jesus é de acordo com o batismo que recebemos. E no batismo, né, também nós recebemos a graça de sermos filhos de Maria. Nós podemos dizer que nos tornamos filhos de Deus e de Maria, irmãos de Jesus, pelo batismo. O batismo é a fonte, é o ventre de Maria. Por isso nós podemos dizer que todo cristão nasce no batismo com a devoção a Nossa Senhora, porque nasce filho de Maria e recebemos, portanto, de Maria todo o amor e toda a graça para podermos ser filhos como Jesus. Eu peço que pense nisso. O batismo não pode ficar uma lembrança do passado, como se fosse uma coisa aconteceu e pronto, resolveu. Nós temos que viver o batismo. E à medida que vivermos o batismo, cresce a nossa fé, a esperança e o amor a Deus e a Maria. Façamos realmente, cada dia, um ato de gratidão a Deus. Obrigado, Senhor, por me ter adotado como vosso filho. Obrigado, Maria, por me receber como vosso filho. Ajudai-nos a viver claramente a nossa vocação e a nossa missão, a fazer parte da família da fé, a Igreja, reconhecendo todos e todas pessoas como irmãos na fé, porque todos são filhos de Deus e de Maria. Que esta realidade anime a nossa vida cada dia e nos faça crescer na fé, na esperança.
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0: Uau, Palestrina de Curitiba, de Apucarana, perdão. Coral Palestrina de Apucarana, no Paraná. Caminhando, caminhando com Maria.
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0: Jesus com Nicodemos. Conversa de Jesus com Nicodemos. Havia um homem entre os fariseus chamado Nicodemos, príncipe dos judeus em Jerusalém. Este foi ter com Jesus à noite e disse-lhe: Mestre, sabemos que vieste de Deus para nos ensinar. Ninguém pode fazer esses milagres que tu fazes se Deus não estiver com ele. Estão vendo? Havia lá um homem chamado Nicodemos, que pertencia ao sinédrio, aos mestres, aos grandes. Este homem, vendo que Jesus fazia milagres espantosos, concluiu: esse homem necessariamente é um profeta. É de Deus, porque não pode fazer tais milagres se Deus não estiver com ele. Mas parece que ele teve vergonha de ir de dia e esperou a noite. E foi ter com Jesus de noite, talvez por respeito humano. Jesus respondeu-lhe: em verdade te digo, quem não nascer do alto não poderá ver o reino de Deus. Jesus está dando doutrina. Quem não nascer de um nascimento que vem do alto não pode entrar no reino de Deus. Nicodemos perguntou-lhe: como pode um homem nascer de novo sendo velho? Porventura pode voltar ao ventre de sua mãe e nascer de novo?

Deus entendeu que Jesus falasse de nascimento carnal, como entendem aqueles que ensinam a reencarnação, nascimento corporal. Mas Jesus não falava de nascimento carnal e corporal, mas falava de um nascimento puramente espiritual, o nascimento que vem de Deus, do alto. Não é reencarnação, nem voltar ao seio da mãe para nascer de novo, pois Nicodemos, entendendo de um modo carnal, perguntou como um homem velho poderia voltar ao seio da mãe para, segundo a carne, nascer de novo. Respondeu Jesus: em verdade te digo, quem não nascer da água, Jesus está explicando o modo. Como é que a gente nasce de novo espiritualmente? Não é nascimento carnal, é pela água e pelo Espírito Santo. Quem não nascer da água e do Espírito Santo não poderá entrar no reino de Deus. Portanto, o nascer de novo tem de ser pela água e pelo Espírito Santo, pelo batismo e pelo poder de Deus. Jesus então explicou que não é nascimento carnal. O que nasceu da carne é carne, o que nasceu do Espírito é Espírito. Nascimento carnal exige mesmo que se volte ao ventre da mãe, se fosse para nascer de novo, mas nascimento espiritual não exige nenhuma reencarnação. É o nascimento espiritual. O que nasce da carne é corpo, é carne, mas o que nasce do Espírito é espiritual. Como quando o Espírito Santo, pelo batismo, vem a uma alma e lhe dá uma vida que o homem não tinha, isto é, a vida divina, como se vê nas Escrituras do Novo Testamento. Pelo batismo recebemos em nós a participação na vida do próprio Deus. Este é o segundo nascimento. Nascendo de minha mãe, eu recebi vida de gente, vida humana, a vida que está em meu corpo. Mas no batismo, o Espírito Santo me deu uma vida que eu não tinha. É participação na vida do próprio Deus, como depois se vê nas outras Escrituras que falam da graça. Não te maravilhes que eu te diga: é necessário nascer do alto. Que Nicodemos não se admirasse que Jesus dissesse que era preciso, além de nascer da mãe para a vida deste mundo, nascer pelo batismo, nascer pelo Espírito Santo para uma vida que vem do alto, isto é, a participação na vida do próprio Deus. Não te admires, disse Jesus, pois Nicodemos podia ficar admirado. Que nascimento é esse que ninguém vê? Eu vejo derramar-se água na cabeça de uma criança, mas o Espírito Santo eu não vejo. Eu não percebo mudança nenhuma na criança na hora. Jesus então explicou assim: não te maravilhes que eu te diga que necessário vos é nascer do alto. O vento sopra onde quer, ouves-lhe o ruído, mas não sabes de onde ele vem, nem para onde ele vai. Assim acontece com aquele que nasceu do Espírito Santo. Jesus dizia que quando alguém nasce do Espírito Santo, não se vê nada, não se apalpa nada. O vento também é assim. Ninguém sabe de onde ele vem, ninguém sabe para onde ele vai, mas a gente vê o que ele faz. O Espírito Santo também. Na alma, ninguém o vê, mas a gente vê seus efeitos: a santificação, a fé, o amor, a graça, o efeito, a gente vê. Eu vejo como o vento levanta a poeira, eu vejo como o vento agita as árvores, mas eu não

devia fazer tal pergunta. Como é que o Espírito Santo, Deus, pode agir numa alma? De sorte que a gente veja o efeito e não veja a causa. Uma pergunta que não devia ser feita, mas Nicodemos perguntou, e Jesus disse: tu és doutor em Israel e ignora essas coisas, hein? Não devia ignorar tanto. Ele já devia compreender que a ação de Deus numa alma é semelhante ao vento que não se enxerga, mas cujos efeitos se vê. E Jesus então explicou: em verdade te digo, dizemos o que sabemos e damos testemunho do que vimos, mas não recebeis o nosso testemunho. Se vos tenho falado das coisas terrenas e não me credes, como acreditareis se vos falar das celestiais? Jesus percebeu essa dificuldade de Nicodemos e a grande dificuldade que o povo ia ter. Jesus ia falar de coisas divinas, mas eles esperavam coisas humanas. Jesus ia falar da participação na vida de Deus e no céu, mas eles esperavam um Messias guerreiro que derrubasse os romanos e fizesse Jerusalém capital do mundo, segundo a espada e a balança de dinheiro. Pensavam que é puramente humano e não podiam compreender coisas celestes. Não creram mais tarde, e Jesus aqui já diz a Nicodemos: vós não credes, porque em Jerusalém já havia muitos que viram milagres e não queriam crer. Em verdade te digo, dizemos o que sabemos. Jesus era Deus, sabia o que falava, e damos testemunho do que vimos. Ver aqui não é com os olhos. O verbo divino é o espelho do infinito, como os olhos são o espelho da alma. Mas não recebeis o nosso testemunho. O povo que tinha visto milagres, em grande parte tinha uma fé muito rala, e já começaram a ser contra Jesus. E Nicodemos agora achava muito difícil que Jesus falasse da ação do Espírito Santo na alma, em vez de falar coisas concretas, externas, que a gente possa apalpar com as mãos. Se vos falo das coisas terrenas e não credes, como crereis se vos falar das celestiais? Se Jesus fala do batismo, que é um sinal visível, para mais tarde dar o Espírito Santo à alma, para que o homem seja santo nas coisas deste mundo, e já isso é custoso entender, quanto mais se ele revelasse o mistério profundo e eterno do próprio Deus. Coisas de que São Paulo disse: os olhos nunca viram, os ouvidos ouviram, nunca, jamais o coração humano sonhou com essas coisas celestes. Crer nas terrestres, na revelação aqui para os homens, já é difícil. Imagina se Jesus viesse falar da sabedoria eterna. Ninguém, acrescentou Jesus, ninguém subiu ao céu senão aquele que desceu do céu, o Filho do Homem que está no céu. Ninguém irá a essas coisas divinas se não for unido àquele que é o Verbo Eterno, que é o espelho das coisas divinas. Ninguém irá ao céu se não estiver unido a ele que desceu do céu, o Filho do Homem que nunca deixou de estar no céu, no seio do Pai. Muitos intérpretes acham que esse versículo 11 de 11 a 16 foi colocado aqui, mas era de outro lugar. Também isso pode ser. Pode ser que este pedacinho não seja deste lugar, mas combina com o assunto.

0: Pode ser que os copistas o tenham intercalado aqui, sendo um pedaço da fala de Jesus que pertence a outra ocasião. E Jesus continuou: como Moisés levantou a serpente no deserto, assim deve ser levantado o Filho do Homem, para que todo aquele que nele crer não pereça, mas tenha a vida eterna.
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0: 2:34, bom dia.
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0: Com a Mãe Aparecida, Rede Aparecida de Rádio, abraçando a você, onde quer que você esteja, nessa madrugada de segunda-feira, semana iniciando, e nós todos agradecendo por mais esta semana que o Senhor nos concede, pedindo bênçãos e graças a nossa mãezinha querida, a Senhora Aparecida, que ela continue intercedendo por cada um de nós, que somos seus filhos, filhos amados. Agora 2:35, continue ligando, viu? 3104-1043, rezando conosco. A Josinete, lá de Itabaiana, rezando por ela, pelo esposo, pedindo oração pela família. Ela e o Antônio estão lá rezando conosco em Itabaiana, louvando e agradecendo ao bom Deus por tudo que temos, por tudo que somos, pedindo e agradecendo, né, Josinete? O nosso querido Antônio, esposo dela, rezando com a gente também.
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0: anjos cantando pra gente, Senhora Aparecida, recebe os dons. 2h45, bom dia com a mãe. 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
0: José Antônio chegando.
2: Quem dá ao semeador a semente e o pão para comer, também vos dará ricas plantações e multiplicará os frutos de vossa justiça. 2 Coríntios 9:10. Tudo o que nos vem de Deus está pleno de dom e tarefa. Recebemos as graças, mas devemos nos ocupar em querer tornar estas graças em atitudes concretas, ou seja, prática sincera de justiça. Muitas vezes nos sentimos pequenos nos nossos gestos de solidariedade. No entanto, esquecemos-nos que Deus penetra nossos corações e descobre as intenções dos mesmos. Logo, antes de nos preocuparmos com a quantidade do que semeamos, devemos nos concentrar na qualidade de nossa partilha e solitude. Nossa confiança na partilha não deverá nos deixar inseguros e medrosos quanto a um retorno imediato. Devemos confiar, preocupações somente na qualidade de nossas práticas que deverão suscitar em quem as recebe alegria e esforço para o seu crescimento. Não deverá suscitar dependência e nem paternalismo. A generosidade de quem é instruído pela palavra de Deus ultrapassa a partilha por educação ou porque algo lhe está sobrando. A nossa

0: generosidade está fundamentada no exemplo de vida de Jesus Cristo, que nos doou tanto, inclusive sua própria vida, para nos resgatar das trevas para o clarão da verdadeira luz. Paulo, a partir do pedido para uma coleta, nos provoca a abrir nossas mãos com confiança e utiliza-se do exemplo do agricultor. A semente que planta, ele confia que nasça. Que nosso cuidado para com quem sofre cresça e se torne solidariedade para além da aparência. Ó Deus de bondade, que tua palavra abra em generosidade a nossa mente e as nossas mãos em favor dos frágeis e vulneráveis que estão próximos a nós. Amém.
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1: Os santos nos ensinam hoje, dia 10 de agosto, dia de São Lourenço, diácono e mártir. E eu, Padre André, estou com você, amigo e amigo ouvinte, para conhecermos a história deste santo e pedimos hoje a sua intercessão. Neste dia festejamos a vida de santidade e martírio do diácono, que nem chicotes, algozes, chamas, tormentos e correntes puderam contra sua fé e amor a Cristo. Lourenço foi um diácono de bom humor que servia a Deus na igreja de Roma. Conta-nos a história que São Lourenço, como primeiro dos diáconos, tinha grande amizade com o Papa Sisto II. Tanto assim que, ao vê-lo indo para o martírio, falou: ó Pai, aonde vais sem o teu filho? Tu que jamais ofereceste o sacrifício sem a assistência do teu diácono, vais agora sozinho para o martírio? E o Papa respondeu: mais uns dias e te aguarda uma coroa mais bonita. São Lourenço era também responsável pela administração dos bens da igreja, que sustentava muitos necessitados. Diante da perseguição do imperador Valeriano, o prefeito local exigiu de Lourenço os tesouros da igreja. Para isto, o santo diácono pediu um prazo, o qual foi o suficiente para reunir no átrio os órfãos, os cegos, os coxos, as viúvas, os idosos, todos os que a igreja socorria. E no fim do prazo, com bom humor, disse: eis aqui os nossos tesouros, que nunca diminuem e podem ser encontrados em toda a parte. Sentindo-se enganado, o prefeito sujeitou o santo a diversos tormentos, até colocá-lo sobre um braseiro ardente. São Lourenço, que sofreu um martírio no ano 258, não parava de interceder por todos. E mesmo assim, encontrou, no Espírito Santo, força para dizer no auge do sofrimento na grelha: vira-me, que já estou bem assado deste lado. Sofreu o martírio no dia 10 de agosto deste ano de 258. Rezemos hoje pelos diáconos de nossa igreja, para que, a exemplo de São Lourenço, sirvam a Deus com alegria, disponibilidade e amor, sobretudo na pessoa do pobre e sofredor. Como São Lourenço, sejam sacramentos de Cristo servidor, não medindo esforços na prática da caridade e na doação de suas vidas. São Lourenço, rogai por nós.
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Padre Antônio Maria, 3 minutinhos faltando para as 3 da manhã. Sou um milagre. 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
2: 3 horas, horário de Brasília.
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2: Abraçando a vocês, nossos irmãos queridos que rezam conosco. Dona Cleusa em Americana, rezando com a gente, pedindo por ela, pela família. Hoje rezando pelos filhos Marcelo, Andréia, Tiago e pelos cinco netos e uma bisneta. Que a Mãe Aparecida passe à frente e cuide de cada um deles. Amém, né, Dona Cleusa? O Júlio César, em Aracaju, rezando conosco também, pedindo as bênçãos da Mãe Aparecida por ele, pela família, agradecendo a Deus por tudo na vida dele e da família. E também rezando pelos amigos e colegas do DR, lá no Sergipe, rezando conosco. Obrigado, viu, Júlio? Sempre em oração. Anilva Araújo, em Ipatinga, Minas Gerais, estarei aqui rezando, sempre pedindo a intercessão de São José e Nossa Senhora pelo batismo do meu netinho Renan. Que coisa linda, que bênção, hein, minha querida Nilva Araújo? Parabéns ao Renan, vai ser batizado, que bom, com a graça

0: Deus com as bênçãos da Mãe Aparecida. Agora 3:02, continue ligando, continue participando, 3104-1043, louvando e agradecendo sempre e colocando também as suas intenções por quem você vai rezar no dia de hoje.
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1: Olá, meu irmão, minha irmã. Graça e paz para você e toda a sua família. No Evangelho hoje, Jesus nos ensina que para gerar frutos, o grão de trigo deve cair na terra e morrer. A morte do grão faz germinar uma vida nova. Invoquemos a luz do Espírito Santo para que abra as nossas mentes e corações ao acolhimento da palavra do Senhor.

palavra. Que a minha mente e o meu coração sejam o terreno bom onde a semente da palavra possa germinar, crescer e frutificar, para que a minha vida seja transformada. Amém. Hoje, 10 de agosto, a liturgia nos oferece o Evangelho de João, capítulo 12, versículos 24 a 26. Disse Jesus: se o grão de trigo caído na terra não morre, permanece só. Mas se morre, produz muito fruto. Quem ama sua vida, a perde. Mas quem odeia sua vida neste mundo vai guardá-la para a vida eterna. Quem quer me servir, que me siga. E onde eu estiver, ali estará também meu servidor. E se alguém me servir, o Pai o honrará. A glorificação de um fiel discípulo pelo martírio é uma graça que vem de Deus. É o ápice e a máxima expressão da sua adesão e fidelidade incondicional a Jesus Cristo e ao seu Evangelho. O sentido da vida e da existência do discípulo é comparado ao grão de trigo que cai na terra e morre para produzir seus frutos. O verdadeiro amor à vida não se traduz em apego ao que pode trazer segurança neste mundo, mas em entrega e doação pelo bem dos irmãos e irmãs. Se isso chega ao ponto do martírio, o fiel alcança sua plena configuração a Jesus Cristo e concretiza na própria vida suas palavras de desapego. Ama entregar-se, odeia fechar-se em si mesmo. A finalidade desse comportamento sublinha a radicalidade que acompanha a vida do discípulo no exercício da sua missão, certo de que será honrado pelo Pai, participando da sua glória. Essa experiência de entrega total e dar a vida por amor a Jesus e ao próximo pode ser percebida com profundidade no testemunho de São Lourenço, cuja memória hoje celebramos. Disse Jesus: se o grão de trigo caído na terra não morre, permanece só. Mas, se morre, produz muito fruto. O Senhor nos convida a sermos praticantes da

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1: Hoje, dia 10 de agosto, nós vamos conhecer a história Sem, Cam e Jafé, os três filhos de Noé. Quando Noé completou 500 anos, gerou Sem, Cam e Jafé. Sem, Cam e Jafé são os três filhos de Noé. Quando começou o dilúvio, eles entraram na arca junto com o pai. Depois do dilúvio, saíram da arca de Noé para repovoar a terra. Na Bíblia, eles são o novo começo da humanidade. Noé e seus filhos somos todos nós, pois em cada nova geração, a humanidade tem um novo início. E nas primeiras páginas do livro de Gênesis, há várias genealogias de antes do dilúvio e depois do dilúvio. Essas genealogias não são registros exatos, como são hoje os registros dos nascimentos nas prefeituras, nos livros dos batizados das paróquias. O significado das genealogias na Bíblia é outro. Por meio delas e das histórias ligadas a elas, se explicava o relacionamento que havia entre os povos e se procurava explicar a origem e o porquê das tensões e rivalidades entre eles. Um exemplo: Sem, o primeiro filho de Noé, é o pai dos semitas. Os semitas são os povos que vieram de Sem. A descendência de Sem tem uma longa genealogia. Outro exemplo: a Bíblia diz que Noé plantou uvas e fabricou vinho, bebeu, ficou bêbado e dormiu nu dentro da tenda. Cam viu o pai nu e não teve o devido respeito. Cam, o segundo filho de Noé, é o pai dos povos cananeus, ou de Canaã. Por isso, Cam recebe uma maldição, enquanto Sem e Jafé recebem uma bênção. Assim, procuravam explicar as rivalidades que havia entre os povos cananeu, de Canaã, que vem de Cam, e o povo semita, de Israel, que vem de Sem.
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1: Bem-vindo, bem-vinda à Escola de Maria, a melhor e a mais perfeita discípula da palavra. Hoje nós vamos refletir sobre o Magnificat, o canto de Maria que ecoa como um hino de esperança e fé. Para nos guiar nesta meditação, contamos com o professor Vinícius Paiva, mestre em teologia e assessor teológico da Academia Marial de Aparecida, que nos ajudará a desvendar a riqueza espiritual deste cântico. Bem-vindo, professor.
2: Olá, irmão. É uma alegria poder estar falando sobre esse canto da esperança que é o Magnífica, o canto que a Virgem Maria, na casa de Isabel, glorificou a Deus por tudo que ele fez na sua vida. E é um canto de esperança que nos inspira neste ano jubilar. E eu quero falar agora sobre a esperança dos servos. Nós sabemos que lá em Lucas capítulo 1, versículo 38, a resposta da Virgem Maria para o anjo Gabriel foi: eis aqui a serva do Senhor, faça-se em mim segundo a tua palavra. Então ela se coloca como serva, como aquela que serve. E quando ela canta o Magnificat, ela diz: minha alma glorifica o Senhor, meu espírito exulta de alegria em Deus, meu Salvador, porque olhou para sua pobre serva. A menina de Nazaré tinha plena consciência da sua condição de serva do Senhor. A maternidade divina, a graça de ser a mãe do Salvador, não ofuscou a certeza interior de que ela é uma serva do Senhor. E neste ano da esperança, a esperança, ela brilha no coração de quem está a serviço. Aliás, nós só conseguimos servir a Deus porque temos as virtudes.

0: nos inspira também a louvarmos a Deus, a cantarmos os nossos louvores, cantar o nosso Magnífica na vida. Por isso, eu acho que devemos pedir à Virgem Maria, neste ano, que nos ajude a sermos servos fiéis, servos que confiam, servos que glorificam e servos que sempre esperam no Senhor, sem nunca desanimar.
1: Obrigado, professor Vinícius, por tanta sabedoria compartilhada. Pedimos a Deus que abençoe o senhor e que Nossa Senhora Aparecida possa o acompanhar em sua missão. Obrigado também a você que nos acompanhou através da TV Aparecida. Permaneça conosco em nossa programação. Até o nosso próximo programa, Escola de Maria.

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6: 13:35.
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6: Com a Mãe Aparecida, Rede Aparecida de Rádio, junto de você, na sua casa, no seu trabalho. Logo mais, daqui a 25 minutos, o nosso Santo Terço Mariano e você, meu irmão, minha irmã, rezando conosco, pedindo por você, pela sua família, louvando e agradecendo. Vando Erigino em Suzano, rezando por ele, pela família, louvando e agradecendo a Deus por tudo. A Aparecida reza conosco lá em Ribeirópolis, na Fazendinha, louvando e agradecendo a Deus por tudo também. O Jorge Pimenta, lá em Águia Branca, no Espírito Santo. A Nilza Maria, em Presidente Juscelino, Minas Gerais, rezando conosco. O Paulo Batista, corretor em Lagoa Santa, Minas Gerais, também rezando por ele, pela família, louvando e agradecendo a Deus por tudo. Agora, 3:36.
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6: Irmãs da Copiosa Redenção.

0: 3, com a Mãe Aparecida, Rede Aparecida de Rádio, rezando, meu irmão, minha irmã, com você, por você, pela sua família, você que está enviando as suas intenções para rezarmos juntos o Santo Terço Mariano, louvando e agradecendo por tudo que temos, por tudo que somos.
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0: Elô Silvério chegando com esse momento de reflexão para todos nós.
2: Ao Evangelho não se pode salientar páginas ou frases. É todo o Evangelho o que tem de ser salientado, porque todo ele tem de ser vivido em sua plenitude, em toda a sua dimensão, em todas as suas variadas vertentes e aplicações vitais. Se nos entregamos a vivê-lo em toda a sua plenitude, o Evangelho é incômodo, pela simples razão de que para cumpri-lo devemos nos esforçar. Negar-nos, e sempre se mostra incômodo, negar-se a si mesmo, às próprias preferências e conveniências. O Evangelho não ficou ultrapassado naquele tempo, mas deve ir em frente, neste tempo. Não se pregou para aquelas pessoas, mas se prega para nós. O Evangelho não pode escapar das nossas mãos. É preciso fazer dele uma constante revisão de vida, até chegar a ver, julgar e agir, segundo suas normas e seu espírito.

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1: Bom dia, meu amigo, minha amiga. Um jovem descrente, desejando testar o conhecimento de um sábio, ergueu o punho fechado na frente do homem e perguntou com ar desafiador: o que tenho em minha mão? Uma borboleta, foi a resposta do sábio. E ela está viva ou morta? Inquiriu o rapaz. O ancião sabia que o jovem estava colocando-o à prova. Se respondesse morta, o jovem abriria a mão e deixaria a borboleta voar. Se respondesse viva, o rapaz fecharia a mão e esmagaria a criatura. Então, respondeu: está em suas mãos fazer aquilo que você deseja. Existem algumas frases que vêm sendo ditas por muitas gerações, há muitos anos. Ouça algumas delas e veja se alguma lhe parece familiar. Acabei me tornando médico porque era o sonho do meu pai, mas eu queria mesmo era ter sido ator. Seria adorável poder mudar de cidade, mas toda a minha família mora aqui. Se eu tivesse nascido rico, não estaria sofrendo tanto neste meu trabalho. Sou muito sistemático porque minha mãe era muito rígida comigo. Eu gostaria de ser mais amigável no trabalho, mas meus colegas me obrigam a ser muito competitivo. Minha vida é uma luta, mas eu vivo assim por causa dos meus filhos. Esses desabafos revelam algo muito comum no comportamento humano. Frequentemente, transferimos a nossa responsabilidade para outras pessoas e situações. Assim, encontramos culpados.

0: por não sermos tão felizes quanto gostaríamos. A culpa pode ser da mãe, do pai, dos filhos, do marido ou esposa, do chefe, da própria história de vida, dos colegas de trabalho, dos bens que a pessoa tem, ou justamente dos bens que ela não tem. De fato, é muito mais confortável acreditar que aquilo que não está bom em minha vida é decorrência de algo que não depende de mim. Se não depende de mim, mas de outra pessoa ou de alguma circunstância alheia à minha vontade, só me resta o queixume e as lamúrias. No entanto, nada nem ninguém é capaz de tirar a nossa liberdade. Sempre temos a liberdade para tomar decisões e arcar com suas consequências. O psicanalista Viktor Frankl, que viveu anos em um campo de concentração nazista, afirmou certa vez: "Nós, que já vivemos em campos de concentração, podemos nos lembrar dos homens que caminharam por entre os abrigos, confortando os demais, oferecendo ao outro seu último pedaço de pão. Pode ser que tenham sido poucos em termos numéricos, mas nos dão prova suficiente de que tudo poderá ser retirado de um homem, menos uma coisa, a última das liberdades humanas: escolher a atitude a tomar em qualquer conjunto de circunstâncias, a escolha de seu próprio caminho. É esta liberdade espiritual, que jamais poderá ser eliminada, que dá sentido à própria vida." E você, meu amigo, minha amiga, sabe que a borboleta está em suas mãos, podendo viver ou morrer? Ou seja, você assume a rédea de sua vida nas mãos? Ou você também prefere acreditar que a culpa pelas coisas que não dão certo é de outro alguém? Aproveite que o dia está começando e faça uma boa revisão de vida. Reflita: de tudo aquilo que eu vivo, família, trabalho, a relação comigo mesmo, espiritualidade, hobbies, assumo todas as decisões como escolhas que eu mesmo fiz? Ainda que não tenha sido a decisão que eu mais gostaria de ter tomado, assumo como tendo sido a minha decisão? Ou sempre afirmo que só escolhi por causa disso ou de alguém? Assumo as consequências das minhas escolhas? Ou passo a conta para outra pessoa? Tenha um ótimo dia e que seu dia seja com muita liberdade. Um grande abraço e até o nosso próximo encontro.
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6: 4 horas, horário de Brasília.
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6: Com a Mãe Aparecida, Rede Aparecida de Rádio. Rezando a partir de agora, meu irmão, minha irmã, com você. Louvando e agradecendo a Deus por mais este dia que Ele nos concede. Pedindo sempre as bênçãos e a proteção de nossa mãe querida, a mãe da divina graça, a mãe da esperança, a mãe do belo amor, a Senhora Aparecida. Pedindo a nossa mãezinha querida que ela continue nos abençoando, intercedendo por cada um de nós. Não conheço o seu problema, as suas necessidades, mas ela conhece. Ela conhece o seu coração. Portanto, meu irmão, confie, tenha sempre confiança na intercessão da Virgem Maria, de Nossa Mãe Santíssima, na sua vida, na vida da sua família. Esta semana, rezando pela família, semana da família, rezando pela sua família, pela minha família, pelas famílias do mundo inteiro. Estamos vivendo já a 57ª semana vocacional, rezando também pelas vocações sacerdotais e religiosas. Vai falar por mim, anuncia-me. Rezemos o nosso Santo Terço.

Divino Jesus, nós vos oferecemos este terço que vamos rezar, meditando nos mistérios da vossa redenção. Concedei-nos, por intercessão da Virgem Maria, Mãe de Deus e Nossa Mãe, as virtudes que nos são necessárias para bem rezá-lo e a graça de ganharmos as

experiências desta santa devoção. Oferecemos, particularmente em desagravo dos pecados cometidos contra o Santíssimo Coração de Jesus e o Imaculado Coração de Maria, pela paz do mundo, pela conversão dos pecadores e pelas almas do purgatório, pelas intenções do Santo Padre, o Papa Leão, pelo aumento e santificação do clero, pela santificação das famílias, das missões, das vocações, pelos doentes e por todo o povo brasileiro. Professemos a nossa fé. Creio em Deus Pai Todo-Poderoso, Criador do céu e da terra, e em Jesus Cristo, seu único Filho, nosso Senhor, que foi concebido pelo poder do Espírito Santo, nasceu da Virgem Maria, padeceu sob Pôncio Pilatos, foi crucificado, morto e sepultado, desceu à mansão dos mortos, ressuscitou ao terceiro dia, subiu aos céus, está sentado à direita de Deus Pai Todo-Poderoso, donde há de vir a julgar os vivos e mortos. Creio no Espírito Santo, na Santa Igreja Católica, na comunhão dos santos, na remissão dos pecados, na ressurreição da carne, na vida eterna. Amém. Rezemos, irmãos e irmãs, com confiança, com amor, a oração que o próprio Jesus nos ensinou. Pai nosso que estais nos céus, santificado seja o vosso nome, venha a nós o vosso reino, seja feita a vossa vontade, assim na terra como

0: coração, mas livrai-nos do mal. Amém.
1: Ave Maria, cheia de graça, o Senhor é convosco. Bendita sois vós entre as mulheres, e bendito é o fruto do vosso ventre, Jesus.
2: Santa Maria, Mãe de Deus, rogai por nós, pecadores, agora e na hora de nossa morte. Amém.
1: Ave Maria, cheia de graça, o Senhor é convosco. Bendita sois vós entre as mulheres, e bendito é o fruto do vosso ventre, Jesus.
2: Santa Maria, Mãe de Deus, rogai por nós, pecadores, agora e na hora de nossa morte. Amém.
1: Ave Maria, cheia de graça, o Senhor é convosco. Bendita sois vós entre as mulheres, e bendito é o fruto do vosso ventre, Jesus.
2: Santa Maria, Mãe de Deus, rogai por nós, pecadores, agora e na hora de nossa morte. Amém.
1: Glória ao Pai, ao Filho e ao Espírito Santo, como era no princípio, agora e sempre. Amém. Ó meu bom e amado Jesus, perdoai-nos, livrai-nos do fogo do inferno, levai as almas todas para o céu e socorrei principalmente aquelas que mais precisarem da vossa infinita misericórdia. E nós acolhemos a vocês, nossos irmãos e irmãs em Cristo, que rezam conosco a partir de agora, rezando por vocês, com vocês, pela família, louvando e agradecendo. Nosso irmão Agrene já está na linha, na ponta da linha já, prontinho para rezar conosco, louvando e agradecendo a Deus por isso, pela vida e saúde dele e de toda a família, já colocando as intenções que ele traz no coração. E quem reza conosco também, a nossa irmã, a Lúcia Porto, lá em Arco Verde, no Pernambuco, rezando por ela, pela família, por Eduardo Nascimento em Osasco, pelos filhos, pelos familiares, pela sobrinha Lua Nascimento, para todos que estejam em sintonia conosco. A Cristiane e o Antônio em Fátima do Sul, rezando conosco também, pedindo por eles dois, pela família, louvando e agradecendo a Deus. O Arlindo Canal e Dona Lucineide em Cachoeiro de Itapemirim, rezando pelos filhos, também pelos netos, pelo genro, pelo irmão, o Aloísio, por todos aqueles que precisam de nossas orações. Quem reza com a gente também, louvando e agradecendo ao bom Deus, o nosso irmão querido Geraldo, lá de Curvelo, Minas Gerais, rezando por ele e pela família, por todos, para que sejamos todos abençoados. Obrigado, viu, Geraldo?

0: coração, meu irmão, pelo seu carinho para com todos nós, louvando e agradecendo a Deus por tudo. Reza conosco também a professora Estela de Varginha, pedindo por ela, pelos familiares vivos e falecidos, pela sobrinha dela que está no hospital, que a mãe Aparecida a cubra com seu manto sagrado, pela filha, pelo genro, pela instituição escolar na qual ela trabalha também. Quem está rezando conosco? O Israel Lopes, pedindo por ele e pela família, louvando e agradecendo a Deus também, pedindo as bênçãos da mãe Aparecida por tudo e por todos. Reza pela alma do sogro dele também e o cunhado Felipe, louvando e agradecendo. A Luzia Cândida em Brumadinho rezando conosco. O José Nilton em Salvador, na Bahia, rezando por ele e pela família. A Gisele em Capela, no Sergipe. O seu João Reis em Brasília, louvando e agradecendo a Deus. A Elaine em São Paulo, pedindo por ela, pela família. O Adriano Gebara em Bauru, também rezando conosco. A família Senquil, nosso querido irmão Antônio Marcos, lá em Ponta Grossa, no Paraná, nos ouvindo pela Rádio Santana, rezando conosco, louvando e agradecendo a Deus pela vida dele, da família, das filhas, da esposa e de todos que precisam. E nós acolhemos o nosso irmão Agrene, lá de Perdizes, rezando conosco. Agrene, bom dia, meu irmão.
1: Bom dia, Eduardo.
0: Tudo bem, graças a Deus?
1: Oh, mas agora ainda melhorou mais, hein?
0: Graças a Deus, né, irmão?
1: Lá, né?
0: Oh, coisa boa. Aí tá
1: tudo bem?
0: Tudo certinho, graças a Deus. Então, do jeito que Deus quer, do jeito que Deus manda.
1: E sempre assim.
0: Sempre, né, não, meu irmão? E a Grêmio, aí tá frio, tá calor, tá mais ou menos? Como é que
1: aqui
0: tá chovendo?
1: Tá mais ou menos.
0: Tá fresquinho?
1: Tá. Não tem calor nem tá assim.
0: Ei, coisa
1: quente,
0: boa.
1: Não, tá.
0: Tá gostoso, tá gostoso.
1: Tá bem.
0: Então tá bom. Meu irmão, vamos rezar hoje na intenção de quem?
1: É da toda a minha família, né? Filhos, família, todos, netos, esposa, todo mundo. Para todo mundo e para os irmãos do terço também, que sempre não esquece da gente, sempre reza para a gente, pede oração para a gente, quer rezar para todo ele, mas assim, eu não vou falar o nome porque eu não consigo falar. É gente
0: tá
1: demais. É só o Eduardo para conversar com todo mundo.
0: A mãe conhece o seu coração, meu irmão, ela sabe que você está rezando por todos.
1: E aí, de modo, pedir pra tudo isso, que eles pedem pra gente, então tem que pedir pra eles também, os irmãos do terço, e vamos rezar, né?
0: E vamos rezar, contemplando hoje o nosso mistério gozoso, o mistério da alegria.

0: Pai nosso que estás nos céus, santificado seja o vosso nome, venha a nós o vosso reino, seja feita a vossa vontade, assim na terra como no céu.
1: O pão nosso cada dia nos dá hoje, perdoamos nossas ofensas, assim como nós perdoamos aqueles que ofendidos, não deixe cair em tentação, livrai todo mal, amém.
0: Ave Maria, cheia de graça, o Senhor é convosco. Bendita sois vós entre as mulheres, e bendito é o fruto do vosso ventre, Jesus.
1: Santa Maria, Mãe de Deus, rogai por nós, pecadores, agora e na hora de nossa morte. Amém.
0: Ave Maria, cheia de graça, o Senhor é convosco. Bendita sois vós entre as mulheres, e bendito é o fruto do vosso ventre, Jesus.
1: Santa Maria, Mãe de Deus, rogai por nós, pecadores, agora e na hora de nossa morte. Amém.
0: Ave Maria, cheia de graça, o Senhor é convosco. Bendita sois vós entre as mulheres, e bendito é o fruto do vosso ventre, Jesus.
1: Santa Maria, Mãe de Deus, rogai por nós, pecadores, agora e na hora de nossa morte. Amém.
0: Ave Maria, cheia de graça, o Senhor é convosco. Bendita sois vós entre as mulheres, e bendito é o fruto do vosso ventre, Jesus.
1: Santa Maria, Mãe de Deus, rogai por nós, pecadores, agora e na hora de nossa morte. Amém.
0: Ave Maria, cheia de graça, o Senhor é convosco.

0: bendita sois vós entre as mulheres, e bendito é o fruto do vosso ventre, Jesus.
1: Santa Maria, Mãe de Deus, rogai por nós, pecadores, agora e na hora de nossa morte. Amém.
0: Ave Maria, cheia de graça, o Senhor é convosco. Bendita sois vós entre as mulheres, e bendito é o fruto do vosso ventre, Jesus.
1: Santa Maria, Mãe de Deus, rogai por nós, pecadores, agora e na hora de nossa morte. Amém.
0: Ave Maria, cheia de graça, o Senhor é convosco. Bendita sois vós entre as mulheres, e bendito é o fruto do vosso ventre, Jesus.
1: Santa Maria, Mãe de Deus, rogai por nós, pecadores, agora e na hora de nossa morte. Amém.
0: Ave Maria, cheia de graça, o Senhor é convosco. Bendita sois vós entre as mulheres, e bendito é o fruto do vosso ventre, Jesus.
1: Santa Maria, Mãe de Deus, rogai por nós, pecadores, agora e na hora de nossa morte. Amém.
0: Ave Maria, cheia de graça, o Senhor é convosco. Bendita sois vós entre as mulheres, e bendito é o fruto do vosso ventre, Jesus.
1: Santa Maria, Mãe de Deus, rogai por nós, pecadores, agora e na hora de nossa morte. Amém.
0: Ave Maria, cheia de graça, o Senhor é convosco. Bendita sois vós entre as mulheres, e bendito é o fruto do vosso ventre, Jesus.
1: Santa Maria, Mãe de Deus, rogai por nós, pecadores, agora e na hora de nossa morte. Amém.
0: Glória ao Pai, ao Filho e ao Espírito Santo.
1: Como era no princípio, agora e sempre. Amém.
0: Ó meu bom e amado Jesus,
1: perdoai e livrai do fogo do inferno, levar as almas todas para o céu, e socorrei somente os que mais precisarem da nossa infinita misericórdia.
0: Nossa Senhora das Graças,
1: rogai por nós.
0: São José,
1: valei, São José.
0: Senhora Aparecida, Mãe, Rainha e Padroeira do Brasil,
1: rogai por nós, corremos a voz.
0: São Lourenço,
1: rogai por nós.
0: Meu querido Agrêmio, obrigado por ter rezado conosco, meu irmão. Um dia abençoado a você, uma semana abençoada a você, a toda a sua família. Fique com Deus.
1: Amém. Para nós tudo e para vocês também na rádio, todo mundo aí.
0: Amém. Salve Maria.
1: Salve Maria.

0: acolhendo meu irmão, minha irmã, você que reza conosco aí na sua casa. A Mari Cuidadora tá lá em Araucária, no Paraná, rezando por ela, pela vida e saúde dela e do filho, Leonardo. Rezando conosco também a Marta de Valinhos, pedindo por ela e pela família. O Jauri Matinhos rezando conosco, na verdade ele está lá em Dourados, recebendo, rezando pela chegada da sétima neta, a Maria Cecília, graças a Deus e louvado seja nosso Senhor Jesus Cristo, seja bem-vinda e ilumine a família. Renata, mãe, o Tiago, papai, gratidão, mandou a foto aqui da linda Maria Cecília dormindo. Ei, coisa boa, hein, Jauri? Parabéns, vovô, que Deus abençoe você, viu? Sua esposa, sua família, a nossa querida, a querida Renata e o querido Tiago, papai e mamãe da Maria Cecília, e a todos os pais que tiveram esse presente nos últimos dias, nesse final de semana, o nascimento de seus bebês. Que Deus abençoe muito vocês, que a Mãe Aparecida cubra a todos com o seu manto sagrado. O Rafael Cunha, lá em Itabaiana, no Sergipe, pedindo por ele e pela Verinha. Reza conosco também o Marcial de Pinda, rezando pela dona Isaura, pelos filhos, filhas, netos e netas, pela aposentadoria dele também. O Rui Tomé, lá em Quirinópolis, rezando por ele e pela família, louvando e agradecendo a Deus. A Marlene, lá de Curvelo, Minas Gerais, nos ouvindo pela rádio Centro Minas FM, rezando conosco. E hoje, de modo muito especial, pela neta dela, a Gabriela. Gabriela, só gratidão à senhora. Estive aí há 4 dias e eu ia dar... ela esteve aqui há 4 dias rezando, pedindo as bênçãos da Mãe Aparecida. Que maravilha. Obrigado, fui eu e toda a minha família, meus netos, minha filha. Que coisa linda, hein, Marlene? Parabéns, minha irmã. Veio trocar olhares com a Mãe Aparecida. A Gorete em Baipendi rezando pelo Tiago, que é o filho, pelo Cláudio em Tremembé, e também pelo Pedro em Lagoinha, a Elza e o Pedrinho também. A Edelma rezando conosco por ela e pela família. A Gláucia Rodrigues de Juiz de Fora. A Maria Elza e o Manuel lá em Ananindeua, no Pará, louvando e agradecendo a Deus pela vida deles, dos filhos, dos genros, netos, noras, toda a família. E quem reza conosco é o nosso irmão Paulo Brito. Tá rezando com a gente lá de São Sebastião do Passé. Bom dia, Paulo.
1: Bom dia, meu irmão. A paz e o amor de Maria. Salve Maria.
0: Salve Maria. Paulo, as suas intenções.
1: Eduardo, eu quero primeiro agradecer a Deus pelo dom da minha vida, da minha saúde. Quero rezar pela minha família. Quero rezar também por todos os pais, que ontem foi o dia dos pais. Quero desejar um feliz dia dos pais atrasado para todos, né? Inclusive para você, que é o nosso anjo da madrugada. Quero rezar por todo deficiente visual. Eu sou um deles. Rezar por Inês de Campina, dona Joana, dona Creuza em Bom Jesus da Lapa, a dona Inês em Campinas. Quero rezar para meus irmãos em Cristo, né? Pelo Jauli, Amarildo, dona Raimunda, pela alma do seu domingo, pela alma dos meus pais falecidos, também. Quero rezar pelo dona Nenê, pela dona Marita, pela saúde da neta dela, Ana Gabriela, a Cláudia Silva, e todos os nossos irmãos em Cristo, né? Todos.
0: Amém.
1: Avô Valdir, Adileu Jadail, o Amarildo, vamos rezar.
0: Vamos rezar e agradecer a Deus por tudo em nossa vida. Pai nosso que estás nos céus, santificado seja o vosso nome. Venha a nós o vosso reino, seja feita a vossa vontade, assim na terra como no céu.
1: O pão nosso de cada dia nos dê hoje, perdoa os nossos devedores, nos deixe o cair em tentação, mas livrai, Senhor, do mal. Amém.
0: Ave Maria, cheia de graça, o Senhor é convosco, bendita sois vós entre as mulheres, e bendito é o fruto do vosso ventre, Jesus.
1: Santa Maria, Mãe de Deus, rogai por nós, pecadores, agora na hora de nossa morte. Amém.
0: Ave Maria, cheia de graça, o Senhor é convosco. Bendita sois vós entre as mulheres, e bendito é o fruto do vosso ventre, Jesus.
1: Pelo seu Carlos Ferreira, Dona Zélia e Giovanni, Senhor do Bonfim. Santa Maria, Mãe de Deus, rogai por nós, pecadores, agora na hora de nossa morte. Amém.
0: Ave Maria, cheia de graça, o Senhor é convosco. Bendita sois vós entre as mulheres, e bendito é o fruto do vosso ventre, Jesus.
1: Santa Maria, Mãe de Deus, rogai por nós, pecadores, agora na hora de nossa morte. Amém.
0: Ave Maria, cheia de graça, o Senhor é convosco. Bendita sois vós entre as mulheres, e bendito é o fruto do vosso ventre, Jesus.
1: Pela Luzia Cândida em Brumadinho, Santa Maria, Mãe de Deus, rogai por nós, pecadores, agora na hora de nossa morte. Amém.
0: Ave Maria, cheia de graça, o Senhor é convosco. Bendita sois vós entre as mulheres, e bendito é o fruto do vosso ventre, Jesus.
1: Pela Célia Janice, Santa Maria, Mãe de Deus, rogai por nós, pecadores, agora na hora de nossa morte. Amém.
0: Ave Maria, cheia de graça, o Senhor é convosco. Bendita sois vós entre as mulheres, e bendito é o fruto do vosso ventre, Jesus.
1: Santa Maria, Mãe de Deus, rogai por nós, pecadores, agora na hora de nossa morte. Amém.
0: Ave Maria, cheia de graça, o Senhor é convosco. Bendita sois vós entre as mulheres, e bendito é o fruto do vosso ventre, Jesus.
1: Por todos os caminhoneiros e todos os motoristas de ônibus, Santa Maria, Mãe de Deus, rogai por nós, pecadores, agora na hora de nossa morte. Amém.
0: Ave Maria, cheia de graça, o Senhor é convosco. Bendita sois vós entre as mulheres, bendito é o fruto do vosso ventre, Jesus.
1: Santa Maria, Mãe de Deus, rogai por nós, pecadores, agora na hora de nossa morte. Amém.
0: Ave Maria, cheia

0: de graça, o Senhor é convosco. Bendita sois vós entre as mulheres, e bendito é o fruto do vosso ventre, Jesus.
1: Quer rezar por todos os ouvintes da Rádio Bom Jesus, da Lapa. Rezar também por todos os ouvintes da Rádio Cultura de Aracaju. Santa Maria, Mãe de Deus, rogai por nós, pecadores, agora na hora de nossa morte. Amém.
0: Ave Maria, cheia de graça, o Senhor é convosco. Bendita sois vós entre as mulheres, e bendito é o fruto do vosso ventre, Jesus.
1: Santa Maria, Mãe de Deus, rogai por nós, pecadores, agora na hora de nossa morte. Amém.
0: Glória ao Pai, ao Filho e ao Espírito Santo.
1: Como era no princípio, agora e sempre. Amém. Ó meu Jesus, perdoai, livrai do fogo do inferno, levai as almas todas para o céu e socorrei principalmente a quem mais precisar da vossa divina misericórdia. Santa Luzia, protetora da nossa visão,
0: rogai por nós.
1: Nossa Senhora Aparecida, nossa Rainha e Padroeira do Brasil, rogai por nós. Nossa Senhora das Candeias, Santa do Povo São Sebastião,
0: rogai
1: por Jesus, tá lá, tá.
0: Rogai por nós. Senhora Amém. Aparecida, Rainha e Padroeira Amém. Do Brasil,
1: rogai por nós que recorremos a vós.
0: Paulo Brito, muito obrigado, meu irmão. Uma semana abençoada, um dia abençoado a você, a toda a família. Fique com Deus.
1: Amém, meu irmão. Obrigado, digo eu, nosso anjo da madrugada, que sombrais, que ilumina sua garganta, e peço a todos os irmãos em Cristo que reza por mim, que eu estou enfrentando a dificuldade da visão. E o médico essa semana, o médico disse, minha visão está bastante debilitada, já quase chegando ao fim, mas para Deus, Nossa Senhora, não tem fim.
0: Amém, meu
1: Salve Maria.
0: Salve Maria.

rezando conosco, pedindo, louvando e agradecendo pela vida e saúde, os nossos irmãos que rezam conosco no trabalho, na estrada, no seu cantinho de oração, na sua casa. O Vicente lá em Mococa, interior de São Paulo, rezando por ele e pela família, louvando e agradecendo a Deus por tudo. O Paulo Sapateiro em Nova Russas, no Ceará, rezando com a gente. O nosso irmão Oswaldo Marques, também rezando por ele e pela família. A Rosa Ine Mutaba, rezando por ela, pela família. O nosso José João em Palhoça, Santa Catarina, rezando por ele e pela família, louvando e agradecendo a Deus por tudo. Quem reza conosco também é a Márcia, Maria Márcia, lá em Manhuaçu, Minas Gerais, rezando por ela, pela família, louvando e agradecendo a Deus por tudo. A Maria de Brasília, também na sintonia conosco, pedindo por ela, pela família. O Anderson em Franca, São Paulo, rezando por ele e pela família. O Reginaldo Guimarães em Batatais, rezando por ele e pela família. O Leleu em Pedregulho, louvando e agradecendo a Deus por tudo, pelos filhos, pela irmã dele, rezando com a gente, também pelos filhos dela, pela dona Marita, pelos bisnetos, Ana Carolina e Felipe, louvando e agradecendo a Deus por tudo. A Lazarina em Pindamonhangaba reza por ela, pela família. Seu José Garcia, aqui em Aparecida, rezando conosco também, louvando e agradecendo a Deus. A Márcia, o Sérgio Lucas, seu Paulo e dona Lúcia, em Indaial, Santa Catarina, rezando conosco, louvando e agradecendo ao bom Deus por tudo e por todos, pedindo sempre a proteção e as bênçãos da Mãe Aparecida, louvando e agradecendo ao bom Deus por tudo que temos, por tudo que somos. Quem reza conosco também, pedindo a proteção e as bênçãos da Mãe Aparecida, por ela, pela família, a dona Nenê, lá em Bom Jesus da Lapa, a dona Nenê, né? Que vai rezar conosco esse mistério, louvando e agradecendo ao bom Deus por tudo na vida dela e na vida da família. Rezando com a gente também, pedindo a proteção e as bênçãos do Senhor Jesus, os nossos irmãos queridos que rezam conosco.

0: rezando conosco, louvando e agradecendo ao bom Deus por tudo e por todos. Reza com a gente o Duarte, pedindo as bênçãos da Mãe Aparecida, Duarte Dias. Ele está em Poço Fundo, Minas Gerais, rezando por ele e por toda a família, louvando e agradecendo ao bom Deus por tudo que temos, por tudo que somos. E quem reza conosco pedindo as bênçãos da Mãe Aparecida, louvando e agradecendo, é o nosso irmão querido Jauri, que está rezando com a gente lá de Dourados, no Mato Grosso do Sul, pedindo as bênçãos da mãezinha querida por ele, pela família, louvando e agradecendo e feliz da vida, dando graças a Deus. Bom dia, Jauri.
1: Bom dia, Eduardo. Tudo bem-vindo à minha casa.
0: Amém, meu irmão. Felizinho da vida?
1: Graças a Deus, meu Deus do céu. É só felicidade com a casa aqui.
0: Que maravilha. Graças a Deus. Que maravilha. E hoje você reza na intenção de quem, meu irmão?
1: Gente, meu pensamento tá tumultuado. Muita coisa para agradecer. E também agradecer essa oportunidade de estar rezando com vocês, com todos esses irmãos do Santo Terço, que são bastante, como disse o Agrião, tem bastante gente para falar o nome. Mas eu rezo pelo Paulo Brito, seu Amarildo, por todos os irmãos que estão ouvindo pela Rádio Coração aqui nessa região de Dourado, no Rio do Sul. Rezo por você, Eduardo. Você é nosso anjo da madrugada, como diz aí o nosso irmão Paulo Brito. Rezo por Dona Marita, pela ela que representa todas as mulheres do nosso terço, todo o nosso grupo. Peço por minha família, pela família dos meus filhos, que é só bênçãos. Eu tenho que agradecer desde o início. Onde estive aqui na nossa capelinha, que é pertinho de casa, duas quadras só, se chama São Joaquim e Santa Ana. Pertinho de casa, muito bonita a capela aqui. Achei grande demais o bairro, né? Mas graças a Deus, a comida aqui é forte. Peço por todos foram na missa, por todos que estão aqui. Eu vou, no pensamento, eu falo para todo mundo. E só agradecer a Deus por tudo, pelo meu sol que mora aqui como fundo, nosso terreno, nossa casa, eu aqui um dia, e agora agradecer, depois voltar a pedir pela minha cirurgia que eu vou fazer em setembro, aí em Curitiba, no Paraná.
0: Se Deus quiser.
1: Vamos rezar,
0: meu irmão. Vamos rezar, meu irmão, agradecer pelo dom da vida, da Cecília, que chegou com saúde, graças a Deus, pela Renata, pelo Tiago, por toda a família. Pai nosso que estais nos céus, santificado seja o vosso nome, venha a nós o vosso reino, seja feita a vossa vontade, assim na terra como no céu.
1: O pão nosso de cada dia nos dai hoje, perdoai as nossas ofensas, assim como nós perdoamos a quem nos tem ofendido, e não nos deixeis cair em tentação, mas livrai-nos do mal. Amém.
0: Ave Maria, cheia de graça, o Senhor é convosco. Bendita sois vós entre as mulheres, e bendito é o fruto do vosso ventre, Jesus.
1: Santa Maria, Mãe de Deus, rogai por nós, pecadores, agora e na hora de nossa morte. Amém.
0: Ave Maria, cheia de graça, o Senhor é convosco. Bendita sois vós entre as mulheres, e bendito é o fruto do vosso ventre, Jesus.
1: Santa Maria, Mãe de Deus, rogai por nós pecadores, agora e na hora de nossa morte. Amém.
0: Ave Maria, cheia de graça, o Senhor é convosco. Bendita sois vós entre as mulheres, e bendito é o fruto do vosso ventre, Jesus.
1: Quero colocar na oração o casal ali de Itaporã, de Passo do Sul, quer dizer, a Eliane e o esposo dela, e o Martinho, que sempre estão mandando mensagem para você aí, rezo por isso, as intenções. Santa Maria, Mãe de Deus, rogai por nós pecadores, agora e na hora de nossa morte. Amém.
0: Ave Maria, cheia de graça, o Senhor é convosco. Bendita sois vós entre as mulheres, e bendito é o fruto do vosso ventre, Jesus.
1: Santa Maria, Mãe de Deus, rogai por nós pecadores, agora e na hora de nossa morte. Amém.
0: Ave Maria, cheia de graça, o Senhor é convosco. Bendita sois vós entre as mulheres, e bendito é o fruto do vosso ventre, Jesus.
1: Santa Maria, Mãe de Deus, rogai por nós pecadores, agora e na hora de nossa morte. Amém.
0: Ave Maria, cheia

0: de graça, o Senhor é convosco. Bendita sois vós entre as mulheres, e bendito é o fruto do vosso ventre, Jesus.
1: Santa Maria, Mãe de Deus, rogai por nós, pecadores, agora e na hora de nossa morte. Amém.
0: Ave Maria, cheia de graça, o Senhor é convosco. Bendita sois vós entre as mulheres, e bendito é o fruto do vosso ventre, Jesus.
1: Santa Maria, Mãe de Deus, rogai por nós, pecadores, agora e na hora de nossa morte. Amém.
0: Ave Maria, cheia de graça, o Senhor é convosco. Bendita sois vós entre as mulheres, e bendito é o fruto do vosso ventre, Jesus.
1: Vou rezar pelo Enio Teixeira, que é o locutor da Rádio Coração, que depois das 5 horas assume aqui os microfones da nossa Rádio da Diocese. Santa Maria, Mãe de Deus, rogai por nós, pecadores, agora e na hora de nossa morte. Amém.
0: Ave Maria, cheia de graça, o Senhor é convosco. Bendita sois vós entre as mulheres, e bendito é o fruto do vosso ventre, Jesus.
1: Santa Maria, Mãe de Deus, rogai por nós, pecadores, agora e na hora de nossa morte. Amém.
0: Ave Maria, cheia de graça, o Senhor é convosco. Bendita sois vós entre as mulheres, e bendito é o fruto do vosso ventre, Jesus.
1: Santa Maria, Mãe de Deus, rogai por nós, pecadores, agora e na hora de nossa morte. Amém.
0: Glória ao Pai, ao Filho e ao Espírito Santo.
1: Assim como era no princípio, agora e sempre. Amém. Ao meu bom e amado Jesus, perdoai-nos e livrai-nos do fogo do inferno. Levai as almas todas para o céu e socorrei principalmente as que mais precisarem da vossa infinita misericórdia.
0: Nossa Senhora,
1: Aparecida, Rainha e Padroeira do Brasil,
0: rogai por nós que recorremos a vós. São José,
1: Nossa Senhora do Brasil, que é a padroeira do Paraná, e Nossa Senhora, Rainha dos Apóstolos, que é aqui a paróquia da nossa região,
0: rogai por nós. Meu irmão querido, Jauri, muito obrigado por ter rezado conosco. Uma semana abençoada, um dia abençoado a você, a toda a família. Fique com Deus.
1: Amém, obrigado, um forte abraço. Salve Maria. Salve.

0: Rezando conosco, Silvio Barbeta, lá em Massaranduba, Santa Catarina, rezando por ele e pela família, louvando e agradecendo a Deus por tudo na vida e na saúde de todos. O Sebastião da Silva rezando conosco, o Ademir Almeida também rezando com a gente, pedindo as bênçãos da Mãe Aparecida, o Mauri Camargo de Cruzília, Minas Gerais, rezando conosco, o nosso irmão Ronaldo, Ronaldo de Castro, em Matozinhos, Minas, rezando por ele e pela família, louvando e agradecendo ao bom Deus por tudo em nossa vida. O Antônio Pereira, rezando por ele e pela família, a Eliete em Curvelo, o nosso querido irmão Luiz, lá em Portugal, rezando por ele e pela família, Serginho Varela, também em Portugal, rezando por ele e pela família, a Maria, em Verona, na Itália, rezando conosco por ela e por toda a família. O Zico está em Jales, interior de São Paulo, rezando por ele e pela família. Seu Joaquim Pereira, em Franca, ele e Dona Maria Divina, rezando pelos filhos, pelos netos, funcionários, por todos os irmãos do Santo Terço. E quem reza conosco é a Dona Cleusa, lá de Bom Jesus da Lapa. Dona Cleusa, bom dia.
1: Bom dia, meu querido.
0: Tudo
1: que
0: bem?
1: Que maravilha que eu recebi agora. Oh, que glória a Deus.
0: Amém. E hoje nós rezamos por quem, Dona Cleusa?
1: O Eduardo, em primeiro lugar, quero agradecer a Deus pelo dono das nossas vidas, né? Quero pedir pela minha saúde. Quero pedir pela saúde dos meus netos, das minhas filhas, dos meus genros, de toda a minha família. Quero também rezar por uma tia que está na UTI lá em Guanambi. Eu cheguei de lá ontem, fui fazer um procedimento no olho. Ainda estou sem enxergar nada, meu querido. Estou precisando de uma cirurgia, mas estamos vendo ainda aí, dando um tempinho para ver se esse sangue

0: desce. Se não descer, vou ter que fazer uma cirurgia, mas vou pedir a Nossa Senhora que passe na frente para mim, que cuide, mas Jesus me dê que não precisa eu fazer. Quero rezar também pelos meus amigos, por meus irmãos em Cristo, por todos da minha família vivo e falecido. Quero rezar por seu Geraldo Madeira, seu Giovanni, Dona Neném, seu Paulo Brito, que é quem marca para mim. Quero rezar também por Dona Inês Maria de Campina, Maria Márcia, a Rosa de Nitaba, que sempre reza por mim. Agradecer também a todos que rezam por mim. Rezar por você, por aquele menino das 10, o meu nome, eu sempre esqueço o nome dele.
1: Evandro.
0: Quero rezar também pelo José Antônio, que eu rezei com ele. Rezar por todos que precisam de nossas orações, né?
1: Isso, nossos irmãos
0: que estão nas ruas, nossos irmãos que estão precisando de um acolhimento, nossos irmãos que estão nos hospitais, né, Eduardo?
1: Isso mesmo.
0: E por todos os deficientes visuais, todos aqueles que precisam da nossa mão, né? Que Jesus nos ajude a nos levantar, né, de todas as nossas situações.
1: Vamos rezar e agradecer e confiar sempre na misericórdia do Pai, na intercessão de nossa mãezinha querida, na nossa vida, em tudo aquilo que nós estamos passando no momento. Vamos confiar sempre.
0: É como disse, passando, vai ser passageiro,
1: exatamente,
0: né?
1: Exatamente.
0: Com certeza.
1: Vamos louvar e agradecer. Pai nosso que estais nos céus, santificado seja o vosso nome, venha a nós o vosso reino, seja feita a vossa vontade, assim na terra como no céu.
0: O pão nosso de cada dia nos dai hoje, perdoai as nossas ofensas, assim como nós perdoamos a quem nos tem nos ofendido, e não nos deixeis cair em tentação, mas livrai, Senhor, de todo mal. Amém.
1: Ave Maria, cheia de graça, o Senhor é convosco, bendita sois vós entre as mulheres, e bendito é o fruto do vosso ventre, Jesus.
0: Quero rezar também, não posso esquecer da minha amiga querida que sempre me liga, Dona Raimunda, e pela alma de seu domínio. Santa Maria, Mãe de Deus, rogai por nós, pecadores, agora e na hora de nossa morte. Amém.
1: Ave Maria, cheia de graça, o Senhor é convosco. Bendita sois vós entre as mulheres, e bendito é o fruto do vosso ventre, Jesus.
0: Santa Maria, Mãe de Deus, rogai por nós, pecadores, agora e na hora de nossa morte. Amém.
1: Ave Maria, cheia de graça, o Senhor é convosco. Bendita sois vós entre as mulheres, e bendito é o fruto do vosso ventre, Jesus.
0: Rezo por todos os casais em Cristo. Santa Maria, Mãe de Deus, rogai por nós, pecadores, agora e na hora de nossa morte. Amém.
1: Ave Maria, cheia de graça, o Senhor é convosco. Bendita sois vós entre as mulheres, e bendito é o fruto do vosso ventre, Jesus.
0: Santa Maria, Mãe de Deus, rogai por nós, pecadores, agora e na hora de nossa morte. Amém.
1: Ave Maria, cheia de graça, o Senhor é convosco. Bendita sois vós entre as mulheres, e bendito é o fruto do vosso ventre, Jesus.
0: Santa Maria, Mãe de Deus, rogai por nós, pecadores, agora e na hora de nossa morte. Amém.
1: Ave Maria, cheia de graça, o Senhor é convosco. Bendita sois vós entre as mulheres, e bendito é o fruto do vosso ventre, Jesus.
0: Santa Maria, Mãe de Deus, rogai por nós, pecadores, agora e na hora de nossa morte. Amém.
1: Ave Maria, cheia de graça, o Senhor é convosco. Bendita sois vós entre as mulheres, e bendito é o fruto do vosso ventre, Jesus.
0: Santa Maria, Mãe de Deus, rogai por nós, pecadores, agora e na hora de nossa morte. Amém.
1: Ave Maria, cheia de graça, o Senhor é convosco. Bendita sois vós entre as mulheres, e bendito é o fruto do vosso ventre, Jesus.
0: Santa Maria, Mãe de Deus, rogai por nós, pecadores, agora e na hora de nossa morte. Amém.
1: Ave Maria, cheia de graça, o Senhor é convosco. Bendita sois vós entre as mulheres, e bendito é o fruto do vosso ventre, Jesus.

0: que Deus, rogai por nós, pecadores, agora e na hora de nossa morte. Amém.
1: Ave Maria, cheia de graça, o Senhor é convosco. Bendita sois vós entre as mulheres, e bendito é o fruto do vosso ventre, Jesus.
0: Santa Maria, Mãe de Deus, rogai por nós, pecadores, agora e na hora de nossa morte. Amém.
1: Glória ao Pai, ao Filho e ao Espírito Santo.
0: Assim como era no princípio, agora e sempre. Amém. Ó meu Jesus, perdoai-nos, livrai-nos do fogo do inferno, levai as almas todas para o céu e socorrei principalmente as que mais precisar da vossa infinita misericórdia.
1: Santa Luzia,
0: rogai por nós. Nossa Senhora do Perpétuo Socorro,
1: rogai por nós. São Roque,
0: rogai por nós. São José,
1: rogai por nós. Valei-me, São José.
0: Valei-me, São José.
1: Dona Cleusa, minha querida, muito obrigado por ter rezado conosco. Um dia, uma semana abençoada para a senhora. Força aí, continue sempre firme. Fique com Deus.
0: Eu que te agradeço, meu querido, e que Nossa Senhora proteja todos com seu manto sagrado, inclusive você, meu querido, que Deus, você é um ser de luz, é um ser de luz muito grande para nós, viu? E Deus sabe de todas as coisas nas nossas vidas, e você nos dá uma força muito grande, porque foi por você que a minha vida foi por você não. Foi com você que a minha vida se transformou.
1: Amém.
0: Assim a primeira seja. Palavra que eu vi foi a sua, numa reflexão. Ai, mas foi transformador. Amém. E que Deus te abençoe muito e Nossa Senhora te proteja, tu e tua família.
1: Amém.
0: Viu?
1: Salve Maria.
0: Salve Maria.

Rezando conosco, Adélcio Vasconcelos Pimentel, lá de Itabarandiba, Minas Gerais. Rezando por ele, pela família, louvando e agradecendo. Em Várzea Paulista, os nossos irmãos, família Espinassi, rezando com a gente, pedindo as bênçãos da Mãe Aparecida. Tá lá o José, rezando conosco, louvando e agradecendo a Deus. O Darcy Ferreira, pedindo as bênçãos da Mãe Aparecida por ele e pela família, em Darcy Quadra, lá em Osasco, São Paulo. Reza conosco Lucas Fernandes, ele está em Lavras, Minas Gerais, pedindo por ele, pela família, agradecendo a Deus pelo dom da vida e pela conclusão da Romaria a pé, 280 quilômetros de Lavras até a casa da Mãe Aparecida. Pedindo a Deus pelo meu pai, que o Senhor acalente o coração dele. Amém, meu irmão. Parabéns, viu? Que Deus lhe abençoe, que a Mãe Aparecida cubra todos os nossos irmãos nessa caminhada com seu manto sagrado. A Maria de Lourdes rezando conosco em Juiz de Fora, por ela e pela família. Seu Geraldo Madeira e Dona Raimunda rezando conosco. Ivanildo Clementino em Guarabira, na Paraíba. O Ednei Paulo rezando conosco em Carmo do Paranaíba, Minas Gerais. O Rubens Aparecido lá em Itapurã, ele e toda a família. Dona Benedita Lopes lá em Oeiras rezando conosco. José Francisco em Três Corações, Minas Gerais, rezando conosco, louvando e agradecendo a Deus e todos os nossos irmãos e irmãs em Cristo que rezam conosco. Evandro Cruz em Juiz de Fora, todos acolhidos pela mãezinha querida, a Senhora Aparecida. E nós rezamos o nosso quinto mistério, louvando e agradecendo a Deus por esta semana da família, pela semana vocacional, 57ª semana vocacional. Pai nosso que estais nos céus, santificado seja o vosso nome, venha a nós o vosso reino, seja feita a vossa vontade, assim na terra como no céu. O pão nosso de cada dia dai-nos hoje, perdoai-nos as nossas ofensas, assim como nós perdoamos a quem nos tem ofendido. E não nos deixeis cair em tentação, mas livrai-nos do mal. Amém. Ave Maria, cheia de graça, o Senhor é convosco. Bendita sois.

vós entre as mulheres, e bendito é o fruto do vosso ventre, Jesus. Santa Maria, Mãe de Deus, rogai por nós, pecadores, agora e na hora de nossa morte. Amém. Ave Maria, cheia de graça, o Senhor é convosco. Bendita sois vós entre as mulheres, e bendito é o fruto do vosso ventre, Jesus. Santa Maria, Mãe de Deus, rogai por nós, pecadores, agora e na hora de nossa morte. Amém. Ave Maria, cheia de graça, o Senhor é convosco. Bendita sois vós entre as mulheres, e bendito é o fruto do vosso ventre, Jesus. Santa Maria, Mãe de Deus, rogai por nós, pecadores, agora e na hora de nossa morte. Amém. Ave Maria, cheia de graça, o Senhor é convosco. Bendita sois vós entre as mulheres, e bendito é o fruto do vosso ventre, Jesus. Santa Maria, Mãe de Deus, rogai por nós, pecadores, agora e na hora de nossa morte. Amém. Ave Maria, cheia de graça, o Senhor é convosco. Bendita sois vós entre as mulheres, e bendito é o fruto do vosso ventre, Jesus. Santa Maria, Mãe de Deus, rogai por nós, pecadores, agora e na hora de nossa morte. Amém. Ave Maria, cheia de graça, o Senhor é convosco. Bendita sois vós entre as mulheres, e bendito é o fruto do vosso ventre, Jesus. Santa Maria, Mãe de Deus, rogai por nós, pecadores, agora e na hora de nossa morte. Amém. Ave Maria, cheia de graça, o Senhor é convosco. Bendita sois vós entre as mulheres, e bendito é o fruto do vosso ventre, Jesus. Santa Maria, Mãe de Deus, rogai por nós, pecadores, agora e na hora de nossa morte. Amém. Ave Maria, cheia de graça, o Senhor é convosco. Bendita sois vós entre as mulheres, e bendito é o fruto do vosso ventre, Jesus. Santa Maria, Mãe de Deus, rogai por nós, pecadores, agora e na hora de nossa morte. Amém. Ave Maria, cheia de graça, o Senhor é convosco. Bendita sois vós entre as mulheres, e bendito é o fruto do vosso ventre, Jesus. Santa Maria, Mãe de Deus, rogai por nós, pecadores, agora e na hora de nossa morte. Amém. Ave Maria, cheia de graça, o Senhor é convosco. Bendita sois vós entre as mulheres, e bendito é o fruto do vosso ventre, Jesus. Santa Maria, Mãe de Deus, rogai por nós, pecadores, agora e na hora de nossa morte. Amém. Glória ao Pai, ao Filho e ao Espírito Santo, como era no princípio, agora e sempre. Amém. Ó meu bom e amado Jesus, perdoai-nos, livrai-nos do fogo do inferno, levai as almas todas para o céu e socorrei principalmente aquelas que mais precisarem da vossa infinita misericórdia. Nossa Senhora do Perpétuo Socorro, rogai por todos nós. Senhora Aparecida, Mãe Rainha e Padroeira do Brasil, rogai por nós que recorremos a vós. Infinitas graças vos damos, Soberana Rainha, pelos benefícios que todos os dias recebemos de vossas mãos maternais. Dignai-vos agora e para sempre tomar-nos debaixo de vosso poderoso amparo, e para mais vos saudamos com uma salve rainha. Salve rainha, mãe de misericórdia, vida, doçura e esperança nossa salve. A vós bradamos os degredados filhos de Eva, a vós suspiramos gemendo e chorando neste vale de lágrimas. Eia, pois, advogada nossa, esses vossos olhos misericordiosos a nós volvei, e depois deste desterro, mostrai-nos, Jesus, bendito fruto do vosso ventre, ó clemente, ó piedosa, ó doce sempre Virgem Maria. Rogai por nós, Santa Mãe de Deus, para que sejamos dignos das promessas de Cristo. Assim seja. Amém. E chegou o momento de nós nos entregarmos à nossa Mãe Santíssima, consagrar a ela o suor do nosso trabalho, a nossa semana, o nosso dia de hoje, as nossas alegrias, as nossas tristezas, entregar a ela a nossa saúde, as graças que desejamos. Que a Senhora Mãe cuide de tudo
para cada um de nós. Ó Maria Santíssima, pelos méritos de nosso Senhor Jesus Cristo, em vossa querida imagem de Aparecida, espalhais inúmeros benefícios sobre todo o Brasil. Eu, embora indigno de pertencer ao número de vossos filhos e filhas, mas cheio do desejo de participar dos benefícios de vossa misericórdia, prostrado a vossos pés, consagro-vos o meu entendimento, para que sempre pense no amor que mereceis. Consagro-vos a minha língua, para que sempre vos louve e propague a vossa devoção. Consagro-vos o meu coração, para que depois de Deus vos ame sobre todas as coisas. Recebei-me, ó Rainha incomparável, vós que o Cristo crucificado deu-nos por mãe, no ditoso número de vossos filhos e filhas. Acolhei-me debaixo de vossa proteção, socorrei-me em todas as minhas necessidades espirituais e temporais, sobretudo na hora de minha morte. Abençoai-me, ó celestial cooperadora, e com vossa poderosa intercessão, fortalecei-me em minha fraqueza, a fim de que, servindo-vos fielmente nesta vida, possa louvar-vos, amar-vos e dar-vos graças no céu por toda a eternidade. Assim seja. Obrigado a você, meu irmão, a você, minha irmã, a você que rezou conosco. Nós estivemos e continuaremos sempre unidos, em nome do Pai, do Filho e do Espírito Santo. Amém. Fiquem todos com as bênçãos do Senhor Jesus, a proteção e a intercessão de nossa Mãe Santíssima, a Senhora Aparecida. Nos encontramos na próxima madrugada, se Deus quiser.

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6: 5 horas.
7: Bom dia, caro ouvinte. Em nome do Pai, do Filho e do Espírito Santo, amém. Eu vos adoro, meu Deus. E vos amo de todo o coração. Dou-vos graças por me terdes criado, feito cristão e conservado nesta noite. Humildemente vos agradeço todos os benefícios que me concedestes. Estou pronto para ajudar-vos na construção de uma humanidade mais feliz, na construção do vosso reino de amor e de paz. As pessoas estão me esperando. Ofereço-vos todas as ações desse dia. Fazei que sejam todas segundo a vossa santa vontade, para a vossa maior glória, e seja sempre comigo a vossa graça e com toda a minha família. Defendei-me do pecado e de todo o mal. Senhor Deus, Rei do céu e da terra, dirigi, santificai e governai neste dia os nossos corações e os nossos corpos, sentidos, palavras e ações, a fim de que mereçamos ser salvos e libertos, aqui e na terra, por nosso Senhor Jesus Cristo, vosso Filho, na unidade do Espírito Santo. Amém. Que este dia seja um dia abençoado para cada um de vocês, caro ouvinte. Abençoe-vos o Deus Todo-Poderoso, Pai, Filho e Espírito Santo. Amém.

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1: Ouvintes da rádio Vida Nova FM, bom dia. Vamos fazer junto a nossa oração da manhã. Senhor Deus e Pai, a Ti a minha gratidão pela vida que desperta, pelo calor que cria vida, pela luz que abre meus olhos. Eu Te agradeço por tudo que forma minha vida, pela terra, pela água, pelo ar, pelas pessoas. Inspira-me com Teu Espírito Santo, os pensamentos que vão me alimentar, as palavras que eu vou dizer, os gestos que vou dirigir, a comunicação que vou realizar. Abençoa as pessoas que eu vou encontrar, os alimentos que vou ingerir. Abençoa os passos que eu der, o trabalho que devo fazer. Abençoa, Senhor, as decisões que eu vou tomar, a esperança que eu vou promover, a paz que eu vou semear, a fé que eu vou viver, o amor que eu vou partilhar. Ajuda-me, Senhor, a não fugir diante das dificuldades, mas abraçar com amor as pequenas cruzes desse dia. Quero estar contigo, Senhor, no início, durante e o fim desse dia. Amém.

0: Novo FM, bom estarmos juntos nessa manhã de segunda-feira, 10 de agosto de 2026. Pedimos a Deus que abençoe todos os nossos amigos e amigas aqui da Vida Nova FM. Palavra de Deus ilumina a nossa oração, texto do Evangelho de João. Se alguém quiser me seguir, siga-me. Onde eu estiver, estará também quem me serve. Servir a Jesus é o desejo sincero de todo aquele que tem como Ele o seu guia. Como podemos servir a Jesus? Seguindo. E o que significa seguir? Na verdade, é andar nos seus caminhos, naquilo que Ele ensinou. Há dois grandes ensinamentos que Jesus nos deixou. Amarás o Senhor teu Deus de todo o teu coração, de toda a tua alma, de todo o entendimento. E amarás o teu próximo como a ti mesmo. Amamos a Deus, por exemplo, quando nele confiamos de todo o coração e não depositamos nossa confiança naquilo que não vem de Deus. Amamos a Deus quando não usamos seu santo nome de modo adequado. Por outro lado, amamos o nosso próximo quando perdoamos, amamos o próximo como ajudamos o outro nas suas necessidades. Sigamos, pois, a Jesus, servindo-o com alegria, fazendo haveremos de receber dele o convite para vivermos com ele no seu reino eterno. Perdoa-nos, Senhor, muitas vezes não temos te seguido nem te servido. Ajuda-nos para que, lembrando do teu amor, prontifiquemos também a servir e seguir. Ouvinte da Rádio Vida Nova FM, que o Senhor te abençoe e te guarde. Que Ele mostre a sua face e você seja favorável. Que Ele volva para você seu olhar, vos dê sua paz. Que você sinta a presença amorosa de Deus em sua vida cada minuto desse novo dia. Que uma chuva de bênção seja derramada sobre você e sua família. E que o Senhor te guarde na palma da sua mão e o livre de todo mal. E até que nos encontremos de novo, que Deus te abençoe. Em nome do Pai, do Filho e do Espírito Santo, tenha um bom dia e até amanhã, se Deus quiser.
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1: Sejamos como um grão de trigo. Passagem do Evangelho de São João, capítulo 12, versículos 24 ao 26. Refletimos sobre a parábola do grão de trigo que deve morrer para não ficar só. Este grão é o próprio Senhor que, por amor, deu sua vida por nós. Contemplemos o mistério do amor sem limites, que assegurou vida sem limites na obediência, fidelidade, radicalidade do amor, numa verdadeira entrega de uma vida em favor de todos nós, pecadores que somos. Vivemos neste tempo como o tempo de germinação secreta. Aos poucos vemos o que é preciso morrer dentro de cada um de nós para que possa rebentar em flores pascais. A morte é o aparente epílogo de uma história, mas cremos que o grande epílogo é a vida eterna, cujos capítulos primeiros escrevemos no tempo presente. Urge viver na fidelidade ao Senhor, trilhando o caminho da salvação e vida definitiva, atentos ao que Deus quer e espera de nós. O evangelista nos aponta o caminho da cruz, aparente fracasso e morte, mas é dela que brota a vida verdadeira e eterna que Deus tem preparada para aqueles que o amam e são fiéis. Na cruz se manifestará a glória de Deus. Será nela o último ato de amor ao extremo, total, incondicional. Nela conhecemos Jesus, que morre para ensinar aos homens e mulheres o amor sem limites. É dela que nasce a vida. Quando o coração de Jesus é trespassado, jorra água e sangue, batismo e Eucaristia, vida e alimento. Sua glorificação, como palavra última do Pai, foi o selo de Deus. Os discípulos não trilham um caminho de fracasso e morte, mas de glorificação e vida. Jesus há de ser, para quem o quiser conhecer e crer, o Salvador, o centro da história, e não apenas uma pequena nota no rodapé da história humana. É sempre tempo de rever o caminho que estamos trilhando, rever nossa fidelidade e amor incondicional por Jesus e sua Igreja, avaliar a coragem que temos no carregar da cruz e de nos solidarizarmos com os crucificados da história. É tempo de germinação secreta, silêncio profundo e frutuoso. Precisamos ter coragem de fazer morrer nossos instintos egoístas, autossuficiência, caprichos, vaidades, preguiça, omissão, comodismo e tudo quanto possa ser dito. Sem morte, renúncias, purificação, ousadia na entrega da vida, como expressão de amor e doação total, como Jesus o fez, jamais poderemos alcançar a graça da glória. Não desperdicemos a graça que Deus nos concede e tenhamos coragem de ser como grão de trigo que morre para não ficar só e rebentar em flores e frutos de eternidade, flores e frutos pascais. Uma grande

0: e eterna Páscoa. Sejamos como um grão de trigo.
1: Alegrai-vos sempre, orai sem cessar. 1 Tessalonicenses capítulo 5, versículos do 16 ao 17. 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

0: Bom demais, hein? Desperta Brasil, ótima manhã pra você ligado na Vida Nova, segundona, hoje, 10 de agosto de 2026. É o Desperta Brasil pra você na frequência 91,5, 6 e 20. Bom dia!
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0: Bom demais, bom dia, boa segunda, boa semana.
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Portanto, mês de agosto, mês especial, aniversário da Vida Nova, então participe, boa sorte para você, ótima segunda, boa semana, juntos com Desperta Brasil, a Mulher em Mim, Roberta Miranda, bom dia!

bom demais, hein? Roberto Miranda, Mulher em Mim, no seu Despertar Brasil. Bom dia, só modão. 6:25, juntos até as 8 horas da manhã. WJ, hein? Seu amigão de todas as manhãs.

0: Bom demais, hein? Oi, Geraldo, bom dia pra você, tá ligado? Também Desperta Brasil.
1: O Éder Joia.
0: Bom demais.
1: Vou mandar Pitingó.
0: É.
1: E pra todos da roda de goleiros, seja Wagner Júnior.
0: Galera aí sempre fazendo aquele som bacana,
1: vou
0: né?
1: Vou mandar pro Sival lá na Gladeia, pro irmão dele, né? Que tocou na roda de goleiro. Wagner Júnior. Esqueci se foi o nome do Sival, do irmão do Sival, que tocou lá, né?
0: Galera com a gente aí na sintonia, né, Geraldo?
1: O Pitingó lá, né? Foi uma manhã muito boa, rapaz. E dia 30 nós estaremos de novo lá, né?
0: Bom demais,
1: Deus
0: hein?
1: Permitir. Wagner Júnior, você tem uma boa segunda-feira, que Deus abençoe.
0: Amém, nós todos, estamos juntos.
1: Aí, ó. Um abraço para todos da Vida Nova.
0: Valeu, Geraldo, com a gente. Bom dia, obrigado pela companhia. Tá ligado, né? No nosso Desperta Brasil, na linha do tempo, Vitor e Léo, né? Abraçando a Maria também com a gente. Oi, Maria, bom dia também para você. Tá ligadinha, né? Ótima manhã, boa semana. Tá no Desperta Brasil.

0: Bom demais, hein? Na linha do tempo, tá aí Vitor e Léo, ótima manhã pra você, WJ contigo no Desperta Brasil, no oferecimento Casa Monza, gente, lá tem betoneira, tá? 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Já já muito mais aqui no Desperta Brasil, bom dia.
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1: Bom demais, hein? Desperta Brasil, ótima manhã pra você em casa, pra você também já no trabalho, a turma na estrada também, né? Obrigado pela carona aí, tamo junto, você ligado à nossa frequência 91,5.

0: Bom demais, ó, quem tá por aqui, o Oziel, sempre com a gente também na programação, né, Oziel? Bom dia.
1: Bom dia, Fábio Júnior, que é o Oziel, falando Canto da Maria.
0: Bacana, Oziel.
1: Gostaria de ouvir a música Amanda Batista, Secretária.
0: Boa, manda aí, Oziel.
1: Agora, Jolan Flavinha Júnior, lá no Corvo Doce, Angélica Lohan, Beatriz Bianca, Ana Sampaio, Jânio Adoro, Gilberto, Conhecida, Selma Tiari, Ronaldo Show das Pombas, Zé Roberto fazendo Barão, no Pretinho, no Mucuri, pra todos os ligadinhos, perto do Brasil, segundo, bora.
0: Bora, bora, grande Oziel com a gente aí na sintonia, né? Conferindo por aqui a nossa programação, obrigado, tá? Pela companhia, também com a gente lá no bairro Alma, está curtindo o nosso Desperta Brasil, é o Thiago Marcos. Oi, Tiagão, obrigado pela companhia, né? Grande Thiago Marcos com a gente no bairro Almas, deixando um abraço para toda a equipe Vida Nova, boa sorte também para você na promoção, tá? Abraçando aqui também Angelina Miranda com a gente, Córrego Doce, Sabinópolis, né, Angelina? Ótima manhã, boa segunda, boa semana também para você. A Valdineia Maia também tá ligada já por aqui, do lado da Aldi Pereira, deixando um abraço para a Lica com a gente lá na Jacutinga, tá abraçando também o João Silveira, o Rian também, o Geraldo, também com a gente, curtindo a nossa programação, boa sorte da promoção, abraço a todos aí do Aldi Pereira, viu? Secretária tem o cara mais amado do Brasil no seu Desperta Brasil, bom dia!

0: Bom demais, hein? Desperta Brasil, ótima manhã pra você que tá aí, né? Tá na sintonia, tá curtindo por aqui a nossa programação. Lucas Souto também já ligado, né, Lucas? Bom dia. Bacana, obrigado.
1: Vamos tomar um cafezinho.
0: Tomar um cafezinho pra aquecer.
1: Ah.
0: É isso aí, garoto. Grande Lucas com a gente lá no João Miranda. Bacana, tamo junto. Abraçando também por aqui a Vânia com a gente. Tá no Moura, né, Vânia? Bom dia aí pra você. Abraçando o Zé Dalice também com a gente, né, Zé? Ótima manhã, obrigado pela companhia. Abraçando também o Bacana com a gente. Oi, Bacana. Segunda-feira bacana aí pra você, né? Tá na sintonia, obrigado pela companhia, tá? Abraçando também na Pio Ferreira, tá ligadinha por lá? A Andresa Cristina também com a gente, né, Andresa? Ótima manhã, tá ligadinha também aqui no nosso Desperta Brasil. Bacana, toda a região aí na frequência 91,5. O Cio da Terra tem Chico Rei Paraná, 6:47. Bom dia!

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2: Bom dia para você que nos ouve através das ondas da rádio Vida Nova FM e através das redes sociais. Você que nos acompanha pelas redes, deixe o seu like, comente, siga o perfil da rádio e se inscreva no nosso canal. Eu sou Kine Maria. É uma imensa alegria ter a sua companhia. O programa Santo do Dia é um programa para nos aproximar de Deus, nos inspirando com o exemplo daqueles que santificaram suas vidas, dedicando-as a Deus. Hoje é segunda-feira, 10 de agosto de 2026. Celebramos hoje São Lourenço. São Lourenço foi um dos diáconos mais célebres da Igreja Primitiva em Roma. Conhecido por sua caridade e notável bom humor, ele é lembrado por proteger os necessitados e apresentar os pobres como verdadeiro tesouro da Igreja durante a perseguição romana. Sua festa é celebrada em 10 de agosto. Nascido na região da Hispânia, atual Espanha, Lourenço era originário da cidade de Huesca. Jovem de profunda fé, foi estudar teologia em Saragoça, onde conheceu o futuro Papa Sisto II. Quando Sisto foi eleito Papa, levou Lourenço para Roma, onde o ordenou o primeiro dos 7 diáconos da cidade. Como diácono, Lourenço, a sua principal função era administrar os bens da igreja, manter as obras assistenciais e distribuir esmolas aos pobres, órfãos e viúvas. Em 258, o imperador Valeriano ordenou a perseguição aos líderes cristãos. O Papa Sisto II foi martirizado pelas autoridades romanas. Antes de sua

0: execução, o Papa previu que Lourenço sofreria um martírio ainda pior. O prefeito de Roma, cobiçando os bens da igreja, exigiu que Lourenço entregasse todas as riquezas. O santo pediu um prazo de 3 dias e, em vez de ouro, reuniu os pobres, doentes, cegos e marginalizados da cidade. Ao apresentá-los ao prefeito, declarou: eis aqui os nossos tesouros que nunca diminuem. Enfurecido pela resposta, o prefeito condenou Lourenço à morte por um suplício terrível. Ele foi amarrado a uma grelha de ferro e queimado vivo. Segundo a tradição, sua fé e alegria eram inabaláveis, que ele manteve o bom humor até o fim, dizendo aos seus algozes: podem me virar, porque este lado já está assado. São Lourenço morreu no dia 10 de agosto de 258, com apenas 33 anos. Por causa de sua história de entrega e devoção, ele é amplamente venerado como padroeiro dos diáconos, cozinheiros, bombeiros e bibliotecários. Um dos 3 padroeiros mais importantes da cidade de Roma, junto com São Pedro e São Paulo. O santo padroeiro da cidade de Huesca, sua terra natal na Espanha. Seu corpo foi sepultado no cemitério de Siriaca, um local que mais tarde deu origem à importante Basílica de São Lourenço Estrasmudos. A sua vida permanece como um poderoso símbolo de caridade e coragem diante da opressão e dedicação aos mais necessitados. São Lourenço dos Pobres, rogai a Deus por nós. Agora, quero convidar você, ouvinte, a rezar comigo a oração que o Senhor nos ensinou. Pai nosso que estais nos céus, santificado seja o vosso nome. Venha a nós o vosso reino. Seja feita a vossa vontade, assim na terra como no céu. O pão nosso de cada dia nos dai hoje. Perdoai-nos as nossas ofensas, assim como nós perdoamos a quem nos tem ofendido. E não nos deixeis cair em tentação, mas livrai-nos do mal. Amém. Ave Maria, cheia de graça, o Senhor é convosco. Bendita sois vós entre as mulheres, e bendito é o fruto do vosso ventre, Jesus. Santa Maria, Mãe de Deus, rogai por nós, pecadores, agora e na hora da nossa morte. Amém. Meu irmão, minha irmã, santificado seja o seu e o nosso dia. Até o próximo encontro, onde traremos mais exemplos de fé e coragem para santificar a sua vida. Fique com Deus e até lá.
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1: Bom demais, hein? 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

0: Bom demais, a Ivanilde também já por aqui, né, Ivanilde? Tá deixando um abraço também nesta manhã, né? Diz aí.
1: Ofereço pra todos os ouvintes.
0: Ah.
1: E pra todos vocês aí da rádio. Fica com Deus, Deus abençoe.
0: Amém.
1: Tudo, viu?
0: Tamo junto. Tchau, tchau. Ivanilde com a gente lá em Barra Mansa, né? Tá na sintonia, tá conferindo também o nosso Desperta Brasil. Ótima manhã pra turma aí da Barra Mansa, né? Toda a região com a gente, obrigado pela companhia. Abraçando a Mirissã também, toda a família com a gente. Lá no Adriano Barão, né? Obrigado pela companhia, Zé Roberto, todo mundo aí, né? Da sintonia, conferindo o nosso Desperta Brasil. Adeus, solidão.

0: Bom demais, hein? Desperta Brasil. Quem tá por aqui também tá curtindo a nossa programação é o Vanderlei Francisco, né? Isso, Vanderlei, bom dia pra você, rapaz. Diz aí.
1: Ô, Wagner Júnior, bom dia.
0: Bom dia.
1: Wagner Júnior, toca uma música pra nós aí com Rick Renner, pai e filho.
0: Manda aí, Vanderlei.
1: Ofereço aí pra todos os pais, onde foi o dia dos pais, né?
0: Verdade,
1: ofereço hein? Ofereço ali também pra minha mãe ali, no Bom Senso, meus irmãos. Ofereço pra Dasdor, Paula. Ofereço ali pro Juquinha, pra Viano, o Nazareno, Retiro Monteiro. Ofereço também pro Teim, lá no Retiro Cabeceira do Cebo. Ofereço pro Lux, lá na Ciate, a equipe. Ofereço também pra Deixe, Jaiane, Javi. E todos aí, vocês da rádio aí.
0: Bom demais, hein?
1: Gostar da música, que tenham um bom dia.
0: Valeu, obrigado, tá? Pela participação, pelo carinho. Também tô abraçando por aqui, né? Tá ligado com a gente, o Eisen, Simone, toda a família com a gente, também do Aldo Pereira. Ótima manhã, boa segunda, boa semana, bom dia.
2: Pai.

0: bom demais o Desperta Brasil. Paulinho também já ligado por aqui. Bom dia.
1: Bom dia, Vaguinho.
0: Bacana, Paulinho.
1: Tá, Paulinho, que ele se tira e canta, me dá
0: bom demais, um abraço pra turma aí. Vai curtir qual,
1: nossa,
0: Paulinho?
1: Nós, uma boa aí, com Guilherme Silva e Vaguinho.
0: Bacana, manda aí, Paulinho.
1: Esse companheiro nosso tá ouvindo, meu amigo Deus lá do Amazonas. Sou o Trono Pinto, o Laerte, um padre Dedé.

0: levando como ligação. O Deco lá no Cruzeiro, levando a esposa dele, a Isaquinha. O Zezinho, a Daniela, o Rony, o Sila, a Tia Socorro, o Chiquinho, o Thiago, a Tita, enfim, Laguinho, todos já ligados no Esperta Brasil. Fica com Deus, tamo junto.
1: Bom demais, Paulinho, bom dia, boa semana pra todos nós, hein? Obrigado pelo carinho, pela companhia, abraço pra turma aí com a gente no Desperta Brasil.

0: Zezinho Gasolina, o playboy demais.
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7: Bom demais, hein? Desperta Brasil, tamo junto, bom dia. Demais, hein? Sempre com você. 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Bacana, combinado? Bom demais, hora do giro então pelo nosso WhatsApp, galera por aqui deixando o recado. Oi, bom dia.
8: Bom demais.
7: Mileira, rapaz. E aí, Jean?
8: É, aqui só dar sua música aí de Teixeirinha.
7: Manda aí,
8: Júlio. Tropeiro velho, ofereço aí pra todos os pais, primeiramente, meu pai, minha mãe, meus irmãos, minhas irmãs, pessoal do sucesso.
7: Aham.
8: Uhum. A Bahia, Paleia, o Menso, pra sua namorada Neca, o Vanderlan, o Vanderlei, o Ivi, o Curujão, o Nazareno, Dona das Dor, Paulo.

0: É, pro pessoal lá em Sabinópolis, pra todos os taxistas.
1: Bom demais, hein?
0: Pra Rosinha e Paulinho lá no sítio Uricanga. Pra dona Rosária e seu Inal lá em Goiânia. E pra todos, rapaz, não pode faltar, pra todas as nações cruzeirenses aí. Tudo
1: bacana,
0: bom,
1: hein? Tamo junto, né, rapaz?
0: Bom, onde deu nó,
1: é, rapaz, o time já tá. Tá tomando forma ali, né?
0: Parado, não vem picolé.
1: Isso aí. Valeu, obrigado pela participação. Você ligado aqui no Desperta Brasil, juntinhos, né? Até às 8 horas da manhã com o melhor do sertanejo pra

0: Também deixando um abraço para todos lá do Maia, né? Curtindo a nossa programação. Abraçando o Clemilson Batista com a gente, né, Clemilson? Uma ótima manhã também para você. Obrigado pela companhia, tá? Também com a gente, tá ligadinha por aqui, a Rosângela. Tá lá em Sabinópolis, né, Rosângela? Deixando um abraço também para o Júnior, que tá com a gente, né? Lá em Santa Bárbara, galera com a gente. Deixando o seu recado, seu abraço. Tem Juras de Amor, Bruno e Marrone.
1: Uma paixão.

0: Bom demais, intervalo chegando, já já muito mais aqui no Desperta Brasil, 7:33, bom dia.
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0: Bom demais, hein? Há 30 anos, sempre com você. Bom dia.
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0: Bom demais, abraçando o Júlio com a gente. Oi, Júlio, bom dia também pra você, né? Tá ligado aqui no Desperta Brasil, tá deixando um abraço pra todos curtindo a nossa programação, tá deixando um abraço especial pra toda a família, né? Para os vizinhos também curtindo, colegas de trabalho com a gente, toda a equipe Vida Nova, tá deixando um abraço também especial para o seu pai, né? O José Maria lá no córrego Santa Rita dos Fernandes, desejando a ele um feliz dia dos pais, muita saúde, muita paz e a todos os pais, né, Júlio? Valeu, obrigado pela participação, boa segunda, boa semana também para você. Abraçando o Teco com a gente, oi Teco, bom dia também, né? Tá ligado com a gente lá no Rancho Queimado, esse Hora do Porto, na sintonia, ligado também no Desperta Brasil.
2: Aqui é o Teco do Rancho Queimado. Deus abençoe o seu dia.
0: Amém, Teco. Tamo
2: fica
0: junto.
2: Você mexeu doce, viu?
0: Pois é, rapaz.
2: Senão o menino não trabalha.
0: Pois é, bora, bora mexer o doce. Abraçando aqui também, tá ligadinha com a gente a Eva. Oi, Eva, bom dia também pra você, tá? No Graipu, tô abraçando a Vanilda. Boa sorte também, Vanilda, na promoção, né? Tá ligadinha, tá curtindo a nossa programação, abraçando o Ronaldo Pacheco com a gente, né, Ronaldo? Ótima manhã também pra você, tá ligado com a gente lá em Senhora do Porto, a Eliana da Silva, tá ligadinha, né, Eliana? Lá no João Miranda, abraçando os filhos Rafael, também o Ravi e o maridão Júlio César com a gente, obrigado, tá? Pela companhia, ótima manhã, galera com a gente, deixando seu recado, seu abraço aqui na nossa programação. A Maria do Amparo também com a gente, Lagoa, lá na Fazenda Lagoa dos Paulino. Abraço pra você, tá bom, Maria do Amparo? Ótima manhã aí, tá? Abraçando a Dirlene Vitória também, tá ligadinha lá no Alvorada, tá na sintonia, tá conferindo também o nosso Desperta Brasil. Galerinha aí deixando o seu recado, seu abraço aqui na nossa programação. Bacana, tamo junto. Tem mais recado aqui no nosso WhatsApp. Bom demais, hein? O Cleiton Gomes com a gente.
3: Fala,
0: né, Cleiton?
3: Fala, Júnior, bom dia. Aqui
0: bom
3: é
0: dia.
3: Cleiton Gomes, toca pra nós aí a música Jeito Caipira, com Gini Gino. Manda pra todos os ouvintes, principalmente os trabalhadores da construção civil.
0: Bom demais, valeu, Cleiton, obrigado pela participação. Júlia Fazenda Quartel, bom dia, Júlia.
4: Toda minha família Fazenda Quartel, vocês da rádio e todos os ouvintes, um abraço com Deus.
0: Bacana, obrigado, tá? Pela participação, ótima manhã também com a gente, tá? A Sirlene com a gente, oi Sirlene, abraço pra você, tá ligadinha também, né? Curtindo a nossa programação, a Sirlene, também o Ramiro, no Jardins 2, tá na sintonia, boa sorte pra você, tá? Na promoção com a gente aqui, 30 anos da Vida Nova, quem fatura esse presentão é você, ouvinte, que está no dia a dia conosco aqui na programação. Uma ótima manhã, gente caipira, Carreira e Capataz com Gini Geno 743, bom dia.

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2: Bom demais, hein? Tô de volta com você, o nosso Desperta Brasil. Faltando 3 minutos agora para as 8 horas da manhã. Meu tempo tá esgotado, né? Oi, bom dia!
3: Bom dia, Wagner Júnior. Quem está falando é o Dimas aqui de Córregos, município Conceição do Mato Dentro.
2: Abraço, Dimas, a você, a todos aí em Conceição do Mato Dentro e região, abraçando também a Luzia com a gente, né, Luzia? Bom dia aí pra você, tá no João Miranda, tô abraçando aqui também a Hilda Cândida com a gente, né, Hilda? Bom dia também pra você, obrigado, tá? Pela companhia, tá ligadinha, né? Tá curtindo Desperta Brasil. Oi, bom dia!
4: Bom dia, Wagner, beleza?
2: Bacana!
4: Deixa nós falamos do Leandro.
2: Manda aí,
4: principalmente o Malto, Malto Fotoca, meu primo.
2: Parabéns aí, felicidades, é, mil.
4: Aí, aniversariante de hoje.
2: Completando idade nova.
4: Todos os ouvintes.
2: Bacana, hein?
4: E com Deus, um abraço, bom dia. Boa segunda-feira de vocês, fique com
2: Obrigado,
4: Lica.
2: Tamo junto aí, né? Na programação da Vila Nova.
4: Feliz para você atrasado, né? Porque segunda-feira não te liguei, esqueci.
2: Bom demais.
4: Sexta-feira.
2: Tamo junto, Lica. Obrigado pelo carinho de sempre, viu? Tá ligadinha. Oi, bom dia.
5: Oi, Rogério Júnior. Bom dia.
2: Bom dia.
5: Manda pra mim, amor.
2: Tá ligado com a gente, não é isso? Curtindo nosso Desperta Brasil, é, rapaz.
5: Aqui é o Teco do Anjo que é amado.
2: Abraço pra turma aí, tá bom, Teco, com a gente na sintonia. Na conquista, tô abraçando também a Maria Aparecida com a gente, né, Maria Aparecida? Ótima manhã. Obrigado pela companhia, boa sorte na promoção. Gente, vou lá na porteira buscar a Claudinha e eu volto já já com o nosso bate-papo do dia. Abraçando aqui também na Gabriel Lote, né? Tá ligadinha com a gente. E a Maria de Fátima, Desperta Brasil, volta amanhã na sua terça bem cedinho, tá? Maiara e Maraíza, sustenta, fechando o nosso Desperta.

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1: Pois é, muito bom dia pra você que tá ligado na Vida Nova. Hoje é 10 de agosto, 2026. Bom dia, Cláudia Rocha.
2: Bom dia, Wagner Júnior. Bom dia pros nossos ouvintes. Como é que você tá?
1: Bacana, menina. 100%, viu?
2: 100%?
1: 100%.
2: Isso, nossa senhora. Gostei da confiança. 100%, gente.
1: 100%.
2: Nem todo mundo tá podendo dizer isso.
1: Pois é,
2: tá,
1: menina.
2: 100%?
1: 100%. Aproveitar essa audiência imensa nossa aqui. Posso mandar um abraço?
2: Claro.
1: Mandar um abraço lá pra Braúnas de Goiânia, né? Braúnas ali, aquela região, depois de Virginópolis. Deixa um abraço lá pro Eliomar da HCA, Henrique Marcílio, tá chegando aí com novidade.
2: Olha.
1: Gente, aqui é trem pra bombar mesmo, viu? Pode ficar esperto aí com o material do Henrique Mancini, viu? Tô dando um spoilerzinho aqui.
2: Ah, é?
1: Abraçando DJ Max Miller também, a gente tava numa resenha esse final de semana
2: que
1: aí, foi
2: isso?
1: Bom demais.
2: Faço ideia. É. Só turma boa.
1: Turma boa aí,
2: bom
1: abraço
2: demais
1: pra turma lá, o Bob de Virginópolis, prefeito, enfim, muita gente bacana, Ronan de Céu do Pua, toda a turma lá.
2: Olha aí.
1: Uma resenha bacana, aniversário ali, é uma, a gente foi lá comemorar.
2: Olha aí.
1: Show de
2: bola.
1: Então
2: tá chegando novidade, hein?
1: É.
2: Vamos aguardar os próximos capítulos.
1: Seus conterrâneos.

0: conterrâneos, né?
1: Meus conterrâneos, meus primos.
0: É aí, ó.
1: Marcília.
0: Pois é, sensacional, gente.
1: Abraço pra eles aí, todo sucesso do mundo, eles merecem,
0: merece,
1: né? Tem muito talento pra mostrar e estão correndo atrás aí.
0: Muito bom!
1: É, nossa região, como eu falei, é muito
0: tem
1: rica,
0: muito talento, né?
1: É muito rica de talentos. Meu Deus, eu acho assim, merece alcançar tudo que quiser aí, porque talento pra isso tem. A nossa região é riquíssima nesse sentido, né?
0: Bom demais.
1: E aí, menino, como é que foi o Dia dos Pais?
0: Menina, foi bacana, viu? Deu pra descansar bastante, dormir bastante, curtir bastante.
1: Também passei lá com meu paizinho, maridão.
0: Isso.
1: É, a gente colocou aquela carninha pra assar, coisinha bem íntima mesmo ali. Foi muito bom.
0: Isso é bom, isso é
1: gostoso. Meu pai ama, né? Um churrasquinho, um cervejinho, um forrozinho tocando ali. Pra ele.
0: Bom bate-papo.
1: Pra ele não precisa nada melhor no mundo, não, porque.
0: Ainda conta os calzinhos aí.
1: Conta os caos. Ele ama contar os causos. É muito bom. Foi maravilhoso. Tomara aí que os pais tenham tido um dia bom,
0: isso,
1: né? Que pelo menos o filho tenha lembrado de mandar pelo menos aquela mensagem se estiver longe. Não deixa passar em branco, não, tá, gente? E às vezes tem uns pais que são mais fechadões, né? Nem todos os pais são assim, como por exemplo o meu, não sei como é que é o seu, mas tem gente que é mais tímida, não tem muita aquela coragem de interagir com os filhos, aquela coisa de tomar iniciativa, mas você pode ter certeza que se ele receber o carinho,
0: o
1: coração vai ficar feliz, vai ficar em festa. Eu acho que a gente tem que fazer esse gesto aí.
0: Isso.
1: De dar os parabéns, desejar feliz Dia dos Pais, falar que ama.
0: Exatamente.
1: Sabia? Tem gente que tem dificuldade de falar, eu te amo.
0: É.
1: Meu paizinho chega lá e fala, eu te amo, pai. É um beijão na bochecha do lado, um beijão do outro.
0: Bacana, bacana.
1: É assim que tem que ser,
0: tem
1: gente.
0: Que ser, tem que ser.
1: Amor tem que ser demonstrado. Não é aquela coisa de pensar assim, ah, mas já sabe. É. Já sabe que eu amo ele. Não, é bom falar, eu
0: com
1: te
0: certeza.
1: Amo. Sou a pessoa mais importante da minha vida, presentão de Deus.
0: Bom demais, aí a coisa linda, tá vendo?
1: É.
0: Tem que ter tudo isso.
1: Isso.
0: E o pessoal tá
1: abracei
0: aproveitando.
1: Abracei maridão, falei pra ele o quão bom pai ele é. Falei de todas as qualidades, eu falei que você sabe disso, mas eu preciso te falar.
0: Aí.
1: Eu sei que é, noto tudo isso que você faz como
0: tá
1: pai. E assim,
0: importante.
1: Não pode deixar passar em
0: branco,
1: né?
0: Não. Exatamente.
1: Demonstrar, gente, vamos demonstrar.
0: Exatamente.
1: Não fez isso ainda? Hoje ainda tá a tempo.
0: Pois é, o pessoal tá usando.
1: É o mês dos pais.
0: O pessoal tá usando muito aí o Desperta Brasil, vai usar também o Bom Dia Vida pra deixar aquele recado, né?
1: Isso, pro Dia dos Pais.
0: A mensagem pro pai.
1: Ah, importante, gente, importante, tá? Amor tem que ser demonstrado, pense nisso.
0: Exatamente.
1: Amor tem que ser demonstrado e não é depois, né? Quando for tarde demais, não.
0: É, não adianta,
1: agora,
0: né?
1: É agora.
0: Exatamente. Mostre lá o que você, né? Ama seu papai, curte seu papai, manda aquela mensagem bacana pra ele. Se não mandou ainda, dá tempo, igual
1: dá
0: a Cláudia
1: falou. Dá tempo. E não podemos esquecer que tem muita mãe aí que fez papel de pai também.
0: Exato,
1: tá?
0: Pai e
1: foram
0: mãe, né?
1: Guerreiras e cumpriram seu papel também. Elas também merecem aí, tiro meu chapéu aí pra elas também.
0: Pois é, menina.
1: Então, menino, hoje é segunda, você vai ficar de boa, vai pegar leve, nem vai fazer pergunta, né?
0: Ó, segunda-feira, por falar em papai e mamãe, né? Que só registrar aqui condolências aí à família da Darlene lá de Peçanha, né? Infelizmente, acabaram encontrando o corpo dela nesse final de semana. Tristeza, né? 17 dias depois do desaparecimento. Mais um feminicídio. Eu tô bobo com esses números alarmantes.
1: Alarmante.
0: Que vem acontecendo.
1: É.
0: A gente via muito pela TV, em outras cidades, não, mas agora tá.
1: Tá muito próximo.
0: Tá muito próximo aqui, né? Olha pra você ver que situação, gente.
1: Não dá, gente. Não dá. Eu acho que as pessoas precisam ter mais domínio próprio e entender que o outro não é sua prioridade, sua propriedade.
0: Exatamente.
1: Não é propriedade. Olha, não deu certo, não quer, eu sei, eu vou sofrer muito com esse término, mas todo mundo supera isso aí, né? Não tem quem não supere, basta querer e falar, não, eu vou conseguir passar por isso. Passa por aquele período de luto que o pessoal fala, né? Que é após o término, mas isso passa também, daqui a pouco a vida segue, então ninguém precisa ser, né? Refém de ninguém.
0: Exato.
1: E tratar o outro como sua prioridade, propriedade, não, porque acontece esses casos aí, ó. Tristes,
0: verdade.
1: Né? Quando você acha que o outro não pode ser de mais ninguém, tem que ser seu e que não aceitam não como resposta, e aí acontece esse tipo de coisa aí que acaba acontecendo a tragédia na vida da vítima, na vida da família também do agressor.
0: Sim.
1: Todas as duas famílias vão sofrer muito e na verdade assim, a região inteira tá chocada.
0: Pois é, porque foi um trabalho, né? De buscas aí, bombeiros, polícia militar, polícia civil e a própria comunidade abraçou aquilo pra fazer um mutirão, né? Onde realmente foi encontrada e realmente todo mundo queria encontrá-la, claro, obviamente com vida, tranquila, mas infelizmente sem vida, mas já dá um certo meio que alívio, porque aquela procura não há.

0: Tipo, com aquela angústia toda, né? Que é um sofrimento, né? É um sofrimento ter a certeza de que realmente aconteceu o pior. Mas pelo menos ela vai ter agora, né, um enterro digno, a família vai poder se despedir. Mas é muito triste.
1: É demais.
0: É muito triste, alarmou a região inteira. Então, gente, vamos lá. Vamos pensar com carinho. Como é que anda seu relacionamento aí? Não tá legal, não? Tá acontecendo muita coisa aí? Tá havendo risco de agressão? Que começa ali com agressão verbal e tal. Aí você já vê que aquilo já tá passando de um certo limite. Eu acho que na relação tem isso, tá, Wagner?
1: É.
0: A última barreira é a barreira do respeito. Passou essa barreira do respeito, já é um problema.
1: Ah,
0: já é um
1: certeza.
0: Sinal de alerta. E será que não seria melhor cada um seguir o seu caminho do que chegar num ponto desse? Então, assim, pense com carinho, gente, tá? E você que se sente vítima aí de um relacionamento abusivo, pense bem se não tem uma outra alternativa para não terminar desse jeito, porque realmente, como você falou, Wagner, são números que estão assustando.
1: Sim. E na nossa região, né?
0: Sim.
1: Na nossa região, porque a gente vê, claro, infelizmente o número é alto, se for fazer aí um retrato,
0: um apanhado
1: todo do Brasil, né? É alarmante.
0: É alarmante.
1: E aqui na região, né, tá acontecendo já.
0: É.
1: Com frequência,
0: triste.
1: Infelizmente.
0: Muito triste, gente.
1: E briga de marido e mulher, o vizinho mete a colher, sim. Você pode denunciar aí anonimamente.
0: É.
1: Entendeu? Porque.
0: É o ponto onde se decide que vai se salvar uma vida, né?
1: Exatamente.
0: Então, às vezes, aquela falta daquela intromissão, vamos dizer assim, né? Intromissão do bem, às vezes pode salvar uma vida aí,
1: verdade.
0: Quando você ajuda nesse sentido aí, né?
1: É
0: como você falou, né? Pode ser uma denúncia anônima, você não precisa se identificar.
1: É,
0: aí vai estar salvando essa vida, porque a polícia vai fazer o quê? A polícia vai chegar lá. Se realmente não era nada, era só um desentendimento ali, vai ficar por isso mesmo, a polícia vai apurar e vai chegar à conclusão de que não, que ali tá tranquilo, tá de boa. Mas se não for, se tiver acontecendo mais coisa ali, a polícia vai saber e vai poder agir, né? E tomar as atitudes corretas ali.
1: Muito bem, nosso recado tá dado, porque aqui a gente brinca, mas também a gente fala, aborda assuntos de interesse regional e caráter também informativo, né, gente?
0: Sim, o que mexe aí com a nossa região,
1: isso.
0: Né, com as famílias, a gente tá sempre aqui para estar alertando coisas do trânsito, então é importante a gente fazer esse papel também.
1: Muito bem.
0: Né, menino?
1: É isso aí, beleza. Vamos lá?
0: Ah,
1: pergunta.
0: Pergunto. O que é? Por que o filho do bombeiro não pode ir para aula de educação física?
1: Nossa!
0: Aproveitar e mandar um abraço aí pros bombeiros aqui da nossa região, lá em São João, aqui em Goiás, aí tem, né, os bombeiros aí que fazem um trabalho bacana demais, né? Foi um ganho, né, pra nossa região
1: verdade.
0: Aí. Tê-los conosco, abraço pra essa turma aí. Mas por quê? Que o filho do bombeiro não pode ir pra aula de educação física? Você gostava de aula de educação física?
1: Adorava.
0: É mesmo?
1: Acordava 6 horas da manhã pra ir fazer educação física, porque geralmente era na terça e na quinta, né? E a gente jogava bola e fazia. Primeiro tinha que fazer aquele exercício, alongamento e tal.
0: Correr ao redor da quadra.
1: E depois a gente tinha uma hora pra jogar um futebol, que é paixão nacional.
0: Você gostava mais de futebol?
1: Ah, demais.
0: Ah, eu amava tudo.
1: E de vez em quando...
0: Handball. Gostava de handball,
1: brincava,
0: sabia?
1: Com as meninas também de handball. Uma peteca, um vôleizinho.
0: É bom.
1: Uma peteca era bem interativa.
0: Ah,
1: a peteca
0: eu
1: é sensacional.
0: Eu amo. Se eu achasse uma turminha animada aí pra jogar peteca, era o que eu faria hoje.
1: É, muito bom.
0: Era peteca. Muito legal, né? E o pessoal antigamente, eu não sei se ainda fazem, né? Na zona rural, usava muito isso, né? Você matava a galinha pra fazer aquele caldinho gostoso.
1: Isso.
0: Aqui
1: é
0: tirar gosto, mas aproveitava as penas. E fazia cada peteca linda, né?
1: Linda, com embira de banana, né?
0: Isso, a base da peteca com essa
1: embira de banana
0: ou com a palha do milho.
1: É palha do milho também, né?
0: Fica legal. Aí você colocava bastante pena ali em cima, conforme as cores da pena e tudo, ficava uma peteca tão bonita.
1: Nossa, e pesadinha, né?
0: Aí você tinha que ter um peso, né? Que senão ela não tem muita estabilidade.
1: Colocava uma pedrinha ali, bem...
0: Isso, só pra dar um pezinho ali, né? Um contrapeso. Aí juntava a galera no terreiro, assim, pra jogar. Nossa, era muito legal, gente. E é um exercício bom, porque mexe com o corpo inteiro.
1: É verdade.
0: E é divertido. Eu me divirto
1: saudades,
0: bastante.
1: Viu? Saudades.
0: Não é, menino?
1: Saudades desse tempo.
0: Jogar uma petequinha.
1: Muito bem.
0: A gente fazia desafio, né? Pra ver se quanto tempo ela ficava sem cair no chão.
1: Pois é.
0: Muito legal.
1: Próxima resenha da turma aí, a gente marca uma petequinha.
0: Isso, uma peteca.
1: Por que
0: o filho do bombeiro não pode ir para a aula de educação física?
1: Por quê, hein?
0: Por quê, por quê, por quê?
1: Queria saber qual que é o motivo.
0: Motivo, razão ou circunstância?
1: Circunstância.

0: Deixa eu só ver aqui se alguém já passou aqui.
1: Essa é difícil, hein?
0: Menino, já tá bombando aqui, ó. É. Oi, Luzia, bom dia pra você. É, Luzia, gente, mandou um pratinho aqui, menino.
1: Pratinho?
0: Isso é salpicão.
1: Ó, que lindo, hein?
0: Salpicão com alface. No fundo eu tô vendo feijãozinho, um arrozinho.
1: Arrozinho branco.
0: Ai, ai, ai. Será que dá pra mostrar pra galera hoje?
1: Dá.
0: Olha, aí, gente. Ó.
1: 8h20 da
0: eu
1: manhã.
0: Eu amo esse salpicãozinho, é muito bom, viu?
1: Olha, tá bonito, hein, Luzia?
0: Luzia, menina.
1: Parabéns, menina.
0: Você de ontem passou bem, hein? Passou bem no salpicão aí, hein, menina? Meu menino também ama o salpicão.
1: Gosta.
0: Olha aqui, o Juninho hoje tá de quitanda e frutas.
1: Ah, Juninho, você tá fitness, né?
0: Tá fitness, olha aqui, ó. Eu acho que é mamão e banana.
1: Aí, ó.
0: Olha lá, mamão e banana. Ô, Juninho, aproveita que você já tá tirando leite, já tá aí com mamão e banana, junta tudo no liquidificador e bate.
1: É, fica menino, legal, menino. Fica
0: pensa
1: bom.
0: Numa vitamina que é top.
1: Muito bom.
0: E ele também mandou aqui, ó, Wagner. Uma quitanda também, sabe aquela rosca?
1: Oh.
0: O pessoal fala rosca da rainha, né? Que o pessoal faz, eu amo de vez em quando.
1: Ela é super massinha, né?
0: Encomendo lá em São João também. Olha lá.
1: Ela é super massinha, ó, tá bonita.
0: Juninho, menino.
1: Bacana, hein, Juninho?
0: Você tá bem doido. Aí, hein? Passou bem aí. Ó, também tem o Alisson, diz que tá nos ouvindo em BH.
1: Ah, o Alisson com
0: Oi,
1: a gente?
0: Oi, Alisson, bom dia pra você.
1: Bom dia.
0: Ah lá, ó, colocou na TV
1: na
0: a Vida
1: TV
0: Nova,
1: aí,
0: tá?
1: Ó, bacana.
0: Que bacana, obrigado pela companhia, Alisson, obrigado por ter também passado por aqui pra avisar pra
1: vamos
0: gente.
1: Vamos mostrar o Alisson lá no nosso YouTube?
0: Ah, é, vamos mostrar lá, né?
1: Ó,
0: a TV dele lá, ó, aí, sintonizada ó. Na Vida Nova, vou mostrar pros ouvintes aqui, bem lembrado, aí, Wagner. Ah lá, gente, ó.
1: Tá
0: que lindo, nossa logomarca lá. Que legal.
1: É, você pode ouvir na sua Smart TV.
0: Isso.
1: Tá bom?
0: Passa como
1: o
0: Alisson aí, ó.
1: No seu celular, na sua Alexa.
0: Isso.
1: Tá bom?
0: É
1: pode baixar
0: bom.
1: O nosso player também pra você curtir aí, né? Através dos streams a nossa programação. Beleza?
0: Muito bem, muito bem. Muito bem aproveitado aí o tempo do Merchan. Ó, a Mirissa mandou assim, ó. Aí ela mandou assim, ó, WJ e Cláudia Rocha, é tão bom começar a semana sabendo que temos vocês pra nos alegrar.
1: Ah, que bom,
0: toda.
1: Aí, ó, tamo junto.
0: Ah, obrigada pelo carinho, Mirissan. E mandou assim, olha a Sofia debulhando milho em um passeio de ontem, lá no Córrego Doce.
1: Oh.
0: Ela mandou aqui pra gente, nós vamos ver e compartilhar também com quem tá assistindo, claro.
1: Oh, que legal.
0: Pra
1: hein?
0: Gente poder mostrar pros ouvintes a Sofia debulhando milho, gente, olha lá, ó, na máquina, né?
1: Pois é, descrevendo pra você que tá no rádio, coloca o milho ali num potinho que fica em cima, gira
0: isso.
1: Uma rodinha, né?
0: É, uma máquina, né?
1: É.
0: Manual.
1: E ali vai, separa os grãos do sabugo, né?
0: Isso.
1: É,
0: os
1: isso
0: grãos do sabugo de milho.
1: Isso. E a menina tá ali, rodando.
0: Tá se divertindo
1: aquela...
0: lá, ó.
1: E é um exercício, né?
0: Isso. E essa turma hoje, né, os meninos mais novos, que não estão acostumados com muita coisa assim, estão mais ligados na tecnologia, ter contato com essas coisas.
1: Nossa,
0: é bem
1: muito
0: bacana,
1: bom.
0: Bem bacana. E você sabe, Wagner, vamos ver se você sabe, que o sabugo também dá pra aproveitar, né?
1: Uai, faziam o que dele? Queimavam, né?
0: Dá pra acender
1: um fogo
0: da fornalha.
1: Aquela roda de amigos também, época, né? Tá mais, geralmente a noite é um pouquinho mais frio, você vai chegar a turma na sexta-feira na casa da vovó, você acende aquela fogueira no terreiro, né?
0: Isso.
1: Era gostoso.
0: E pega fogo fácil, né?
1: Até passar um milhozinho ali, vendo as estrelas.
0: Isso.
1: Geralmente tinha um sanfoneiro, um cara que tocava um violão.
0: Aí você tá doido.
1: É,
0: e
1: nossa,
0: vou te falar, e o
1: gostoso.
0: Céu na zona rural é a
1: nossa,
0: coisa
1: mais, linda,
0: mais
1: do
0: linda do mundo, gente. Dá vontade de ficar só olhando pra cima.
1: É.
0: Oi, Paula Stephanie, bom dia. Alô, Valdineia, bom dia pra você. Ela mandou assim, ó. A Valilda mandou assim, ó. Dia dos pais com meu pai foi legal.
1: Aí.
0: Só não foi melhor porque eu bati nele duas vezes no truco.
1: Ô, oh, meu Deus! Ih, como é que chama seu pai?
0: É, manda pra nós aqui o nome dele. Ah, então foi um final de semana muito divertido.
1: Foi bacana.
0: Bom demais. Ó, o Vanderlei passou por aqui também. Ele mandou assim, ó, foi muita coca e Fanta uva, aqui, ó, acompanhado desse tiragosto aqui, ó. Aqui tem um franguinho caipira,
1: olha.
0: Vamos mostrar pros ouvintes aqui, ó, franguinho caipira, pra quem tá acompanhando lá no YouTube, tá bonito.
1: Tá bonito,
0: tem
1: né?
0: Tem mais, ó, que ele mandou aqui pra gente, vamos ver o que mais. Ah, tem a fornalinha lá, ó, ah, que delícia ver a fornalinha.
1: É, gente, um fogão de assim, lenha branquinho.
0: Olha lá, que lindo, a panelinha tá lá no fogo, ó, o que é que tem nessa panelinha? Ah, o franguinho. Tá lá, ó.
1: E esse fogão, aquele que a gente busca, até na zona rural mesmo, aquele barro branco, né?
0: Isso.
1: Pra tá passando ali, pra deixar ele branquinho.
0: Você viveu isso também?
1: Vivi isso.
0: Buscar o barro branco.
1: O barro branco,
0: pra passar
1: ali, ficar branquinho. Nossa.

0: Nossa. Ô, gente, ficava maravilhosamente lindo. Branquinho, é.
1: Eu também, quando ia passear na casa da tia, a gente buscava o barro, pegava a bosta de boi pra passar no chão. É uma realidade aqui da nossa região, né?
0: É verdade.
1: Aí passava chão, a fazia a borda com barro branco.
0: Ficava...
1: É muito legal, gente.
0: E ficava bacana,
1: é
0: né?
1: É coisa nossa, viu?
0: Secava ali, ficava... Nossa,
1: isso, fica lindo,
0: gente,
1: né?
0: Muito bonito.
1: Ó, Júlia Micaele. Bom dia, Júlia. Bom dia, Júlia. Lá na Grodé. Também temos aqui, ó... A Ana Maria, né, de Materlândia. Oi, Ana Maria, bom dia.
0: A peteca lá, ó. Vocês são demais, gente.
1: Não vai me dizer que você tem a peteca aí. Gente, nossa, esses ouvintes são nota mil. Ah, com embira de banana,
0: gente,
1: né?
0: É embira de banana.
1: Ah, que legal.
0: Eu voltei no tempo agora, olha.
1: Nossa, era tão bom jogar peteca, gente.
0: Olha,
1: e essa aí, ó, com uma maiorzona assim, uma menorzinha.
0: Pois é.
1: Ah, muito bom, gente.
0: Dá
1: muito
0: pra brincar bastante, hein?
1: Que saudade de brincar de peteca.
0: Coisa boa.
1: Ô, Ana Maria, obrigada, esses ouvintes são demais, né?
0: É, menina, você acho que destravou aqui o momento...
1: Nostalgia.
0: Nostalgia da infância aí, viu? Da adolescência também.
1: Destravou mesmo.
0: Bacana.
1: Muito bom. Aí ela mandou também aí, ó, o que foi servido no final de semana, viu? Ó, a panela com franguinho,
0: franguinho,
1: tá? Vamos mostrar aqui.
0: Franguinho
1: panela
0: na
1: com...
0: panela.
1: O franguinho na panela, bem lembrado.
0: Ai, que tudo.
1: Quem mais? Ah, mandou aqui, ó. Ah, isso aqui são os tira-gosto, tá?
0: Aí, ó.
1: O que vai pra churrasqueira daqui a pouco, né?
0: Muito
1: olha
0: bem.
1: Lá, ó. Lá tem a linguiça, a carninha de porco também e o frango aqui,
0: o
1: ó.
0: O franguinho ali.
1: Que vai pra churrasqueira.
0: Churrasqueira.
1: Ei, churrasqueira é bom, hein?
0: Vai chegar o ponto lá, ó.
1: Minha assada. Ah, tinha uma arroz à grega.
0: Nossa, arroz é top, hein?
1: Olha lá, ó. Arroz à grega. Eu amo arroz à
0: nossa,
1: grega.
0: Muito
1: é
0: bonito,
1: bom demais
0: ali,
1: da conta.
0: Bem colorido.
1: E é lá uma coisa que é polêmica, mas que eu amo. Uva passa.
0: Ah, eu gosto.
1: Eu gosto.
0: Eu gosto daquele saborzinho dela, assim.
1: Lá no meio da.
0: Da farofinha, da farofa.
1: Isso, do arroz agrega.
0: Do arroz agrega, aliás.
1: É muito bom.
0: Mas a farofinha também é gostosa.
1: É, também, eu amo. Aqui, ó, deixa eu ver quem mais. Menino do céu, o negócio tá bombando aqui.
0: Pois
1: alô, Zé Afonso, bom dia
0: Zé
1: pra você.
0: Com a gente. Muito bem.
1: Ó, ele mandou assim, o meu pai não está comigo presencialmente, mas mesmo assim recebeu minha homenagem, isso
0: é bacana,
1: aí
0: certeza.
1: O papai que já foi, a gente honra eles com a nossa vida.
0: Exatamente.
1: Com a nossa maneira de viver,
0: passa,
1: né?
0: Uma oração bacana também e tal, né? Legal.
1: Isso, muito bem.
0: Isso.
1: Ó, quem mais?
0: Ronaldo Pacheco.
1: O Ronaldo. Alô, Ronaldo. Ele falou assim, ó, manda um alô pro Teco lá no Rancho Queimado.
0: Aí,
1: alô,
0: ó.
1: Teco. Alô, Vânia do Moura.
0: Vânia do Moura.
1: Alô, Juliano. Bom dia pra você.
0: Bom demais.
1: A Valdinéia mandou o nome do pai dela, tá? Que ela deu, diz ela que deu duas quedas no truco no pai dela. É o João Machado lá na Gafurina. Alô, seu João.
0: Aê, seu João.
1: Truco, seu João.
0: É, seu João. Tá fácil não, tá vendo?
1: Aí, ó. Ah, tô te falando que
0: aí,
1: esses
0: ela,
1: demais.
0: Uhum.
1: A Maria Aparecida lá da Conquista, gente, falou assim, vocês alegram meu dia.
0: Que bom.
1: Aí ela mandou pra gente o sabugo de milho. Pra essa geração que não conhece, tá aí no YouTube, ó. Esse é o sabugo de milho que dá pra acender fogo da fornalha e lembrar aí da infância, né, Vale?
0: É
1: como
0: verdade.
1: Você falou aí que as fogueirinhas lá, que o pessoal
0: fogueirinhas
1: se
0: aí.
1: Reunia ao redor.
0: Minha avó também usava pra acender o fogão a lenha, né?
1: Isso.
0: Na parte da manhã.
1: Isso.
0: É interessante.
1: É bom porque pega fogo fácil.
0: Uhum.
1: Então, menino, vamos à resposta.
0: Pois
1: por
0: é.
1: Por que o filho do bombeiro não pode ir pra aula de educação física?
0: Física, porque ele tá, não sei.
1: Por quê?
0: Por quê?
1: Era dia de queimada.
0: Não entendi.
1: O filho...
0: Não entendi, eu buguei agora. Eu buguei, gente. Eu buguei. Deixa...
1: O filho do bombeiro. O filho do bombeiro. Qual que é a atividade do bombeiro principal? Apagar?
0: Apagar fogo.
1: Fogo.
0: Isso.
1: O filho do bombeiro não pôde ir pra aula de educação física porque era dia de queimada.
0: Ah, exatamente.
1: Você já brincou de queimada?
0: De queimada.
1: Ah, bom. Eu era ótimo em queimada.
0: Ô, oh, meu Deus do céu. Gente, gente.
1: Ai, tem que colocar aquele barulho
0: hoje...
1: de computador no recorte.
0: Pan.
1: Daquela travada.
0: Dima, deu uma travada agora sensacional, viu? É, não é fácil não, viu?
1: Ó, dona Neuza mandou aqui, ó. Cláudia e Vaguinho, vocês são alegria das nossas manhãs.
0: Ah, obrigado. Tamo
1: aproveitando
0: junto.
1: Aproveitando pra mandar um abraço pros pais da Vida Nova, né? E falando também que quer ser cadastrado aí na promoção.
0: Ah, e vai ganhar, e vai ganhar. E vamos torcer, vamos torcer.
1: Isso.
0: Fazer energia positiva.
1: Isso. Tem vários prêmios, né, gente?
0: Tem.
1: Então vale muito a pena participar. Esse mês de aniversário da Vida Nova veio com tudo.
0: Com tudo.
1: Né? E tá bombando,
0: tá,
1: né,
0: bombando,
1: Vale?
0: Tá bombando
1: todo
0: aí.
1: Todo mundo quer ganhar. E assim, nós estamos correndo aqui pra conseguir cadastrar todo mundo.
0: Exatamente.

0: Disse pra outra.
1: Disse pra outra.
0: Essa muito folha bacana. É sua ou é impressão minha?
1: Muito bem, parabéns aí.
0: Valeu, Sofia.
1: Essa foi a da Sofia. Agora tem a minha, né?
0: Só que o Edson Moura, alô Edson.
1: Alô Edson.
0: Bom dia.
1: Deixa eu ver, eu tenho duas, mas não vai dar tempo, então eu vou escolher uma. Eu vou de quê? Eu acho que eu vou de funk. Por que com o MC não quer cerveja?
0: Hã?
1: Por que com o MC não quer cerveja?
0: Não quer cerveja?
1: Uhum. O MC não quer cerveja, ele não quer tomar aquela, né?
0: Não quer cerveja?
1: Não quer tomar aquela original, que é não quer MC... tomar aquela, não quer tomar aquela braminha.
0: Porque ele é o MC Fanta?
1: Não.
0: MC Fanta, né? Não?
1: Uma boêmia é boa, adoro boêmia.
0: E o MC não quer?
1: Por que o MC não quer cerveja?
0: MC não quer cerveja?
1: É. Esse MC aí, ele
0: é light.
1: É light.
0: Então ele não é MC Fanta. MC. Por que o MC não quer cerveja?
1: É, gente, eu comecei a segunda muitíssimo bem.
0: MC, não sei.
1: Pois é.
0: Não sei, não faço ideia.
1: Por que que o MC não quer cerveja? Resposta, porque ele quer vinho. Porque...
0: Não, Zé Afonso tinha respondido.
1: Tem o MC que é vinho, gente. Muita gente, claro, um cara bem famoso, principalmente com a juventude, né? Tem um MC que é vinho.
0: Pois é, muito bem.
1: Aí.
0: Valeu demais. Começou bem a semana. Bom,
1: começamos bem.
0: Tá ótimo.
1: Empatou todo mundo.
0: Empatemos. Então é isso. Começando mais uma semana, pessoal. Amanhã tem mais bate-papo por aqui.
1: Segue a programação.
0: Daqui a pouquinho tem Bom Dia Vida também.
1: Exatamente. Saúde e paz, o Regin corre atrás. Melhor, corre na frente, né? E bora, cuide-se aí.
0: Valeu.
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0: Bom dia para você, ouvinte da Vida Nova. Já são 8 horas e 33 minutos no ar. O nosso Bom Dia Vida.

sempre com você. Está no ar o nosso Bom Dia Vida nesse dia 10 de agosto de 2026. Pós-Dia dos Pais, mas é o mês dos pais, hein? Quer aproveitar o espaço pra mandar aquele abraço pro seu papai? Então manda pra gente, fala comigo no 33-3421-2056, escolhe aí uma música legal pra gente curtir juntos e claro que você não vai deixar de participar da promoção. 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Agora 8:35, bom dia!

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sempre com você, a sua 91, já são 8:51. Oi, bom dia, Maria Madalena, que bom que você também tá aí na escuta, no Milô, beijo pra todo mundo aí. Ela pediu a próxima música com Isaías Saad, Bondade de Deus, e claro, deixou nome completinho pra participar da promoção dos 30 anos da 91.

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sempre com você, a sua 91, já são 9:03. E atenção, a paróquia São Miguel e Almas informa que hoje, segunda-feira, haverá encontro da renovação carismática às 19h na Igreja Matriz. Tá chegando música com a participação da Edilane. Oi, Edilane, um beijo, bom dia pra você. Ela falando com a gente lá da Pio Ferreira, pediu a próxima música. Ela escolheu Zé Felipe cantando pro Leonardo, né? Homenagem ao Dia dos Pais aí, homenagem ao pai dele. E ela oferece mandando um abraço especial pro seu pai, José Baiano, lá na Pio Ferreira, que também tá ligadinho acompanhando a gente. Abraço pra você, Edilane, obrigada pela sua companhia. 93, bom dia!

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0: sucesso do Zezinho Gasolina, é o Playboy demais.
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vida, bom dia pra você, tudo bem, tudo bom, tudo certo? Tomara que sim, nesse 10 de agosto de 2026, uma bela de uma segunda-feira, semana só começando, e a gente deseja que ela seja maravilhosa pra você, que assim seja, tá bom? Faça a sua parte, o resto você deixa nas mãos do Papai do Céu, que ele é o Deus do impossível, tá bom? Tamo começando mais um bloco por aqui, participação chegando, alô, bom dia pra você, José Afonso, obrigada pela companhia. Ele pediu Thalita, Mel e Xande Avião, tá oferecendo pra todos da Vida Nova, todos os ouvintes, desejando um ótimo início de semana, e claro que ele disse que quer participar da promoção dos 30 anos da Vida Nova. Manda aí os dados direitinho, viu? Zé Afonso, manda o nome completinho pra você ser cadastrado, tá bom? Agora são 9:13, bom dia! Thalita,

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Bom dia pra você que tá no trabalho, escolheu a Vida Nova pra te fazer companhia, que seja um dia muito produtivo aí pra você, tá? A gente tá aqui pra te fazer companhia, alegrar o seu dia, deixar tudo mais leve. Deixa eu mandar bom dia aqui pra Denise. Oi, Denise, um beijo pra você aí no Sampaio Sabinópolis. Ela escolheu a próxima música, Eduardo Costa, Imagina Eu, oferecendo pra todos que gostarem da música e pra todos que estão ligadinhos, desejando uma abençoada semana. Amém, que assim seja pra você também, Denise. Obrigada pela sua companhia. Passou também a Leidiane, lá de Córrego São Timóteo. Um abraço pra todo mundo aí, viu, Leidiane? Obrigada pela companhia, abraço pra você e obrigado por ter participado também. E você que tá aí me ouvindo também pode participar, viu? Participe da programação e participe da promoção dos 30 anos da sua 91, com vários prêmios aqui. 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Então, agora são 9:39, chegando música pra gente curtir. Essa é sucesso absoluto no Brasil inteiro, com mais de 60 milhões de visualizações no Instagram, chegando Eduardo Costa, Imagina Eu.

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Vida 9 FM, já são 9h51. Bom dia, bom dia, bom dia. Pra você ligadinho aí, de volta do intervalo, tem música chegando. Participação do Júlio, né, Júlio? Pediu a próxima música com o Frei Gilson. Tá oferecendo pra toda a sua família, todos os seus amigos, pra todos que estão ligadinhos. Deixando também aqui o nome completinho pra cadastrar aí na promoção, né, Júlio? Valeu. Obrigado pela companhia. O Júlio que trabalha acompanhando a nossa programação. Então, bom trabalho pra você, tá bom? Oi, Nilza de Jacaré, em Senhora do Porto. Um beijo grande. Alô, Estelina. Estelina também tá desde cedinho acompanhando, se divertindo com a gente lá. Aquele abraço pra você aí, obrigada pela companhia. Deixa eu ver quem mais passou por aqui. Bom dia, Vilda. Obrigada, viu, por estar aí ouvindo a gente. Mandando um abraço pra todos que estão ligadinhos. Ela que nos ouve lá no Áudio Pereira. Abraço pra todo mundo aí. 9h52, bom dia.

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dia, bom dia, bom dia. Já são 10 horas e 6 minutos. Bom dia pra você ligadinho. E atenção, a paróquia São Miguel e Almas informa que hoje, segunda-feira, haverá encontro da Renovação Carismática às 7 horas da noite na Igreja Matriz. Tá chegando música com participação. Vou mandar beijo pra Ana Maria de Materlândia. Ligadinho ouvindo a gente, mandou aqui os dados direitinho pra participar da promoção. Também a Áurea, que passou por aqui, falou com a gente lá da Agrodé. A Aparecida, que é de Senhora do Porto, também ligadíssima acompanhando.

Beijo pra você. Participando por aqui também a Núbia, que é aqui de Goiânia, participando da promoção. Abraço pra você, Núbia. Obrigada pela sua companhia. Oi, Terezinha. Acabou de passar por aqui a Terezinha também. Um beijo, minha querida. Obrigada por estar aí ouvindo. São 10 horas e 6 minutos chegando o Panda. Eu te seguro.

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0: aniversário da 91, são 10h17, nesse dia 10 de agosto, já são 10 dias de comemoração no ar por aqui, com essa promoção que está bombando e a sua participação valendo prêmio, tá bom? Então tá bom, aí no finalzinho do mês vamos ter aquela comemoração aí pra fechar com chave de ouro o mês de aniversário da 91, fazendo 30 anos sempre com você. 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Chegando a próxima música, a participação é da Lica, falou com a gente lá da Jacutinga. Oi, Lica, beijo pra você, obrigada pela companhia. Ela pediu a próxima música, tá oferecendo pra todos que gostarem, pro seu primo, né? O Walter Barbosa, que está fazendo aniversário hoje, desejando toda a felicidade do mundo pra ele. Abraço aí, felicidades, feliz aniversário, tá bom? São 10h18, Gustavo Lima, Retrovisor.
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Acompanhou desde cedinho. Estamos chegando ao final de mais um Bom Dia Vida, viu? Pois é, passou voando mais uma manhã, mas a semana tá só começando e a gente tem um compromisso de passar amanhã juntinhos, coladinhos por aqui, certo? Combinado? Então tá bom. Daqui a pouquinho tem Vida News com muita informação importante pra você. Vou indo e agradecendo às últimas pessoas que passaram por aqui. Oi, Adriana Damasceno, um beijo pra você, minha querida. Obrigada por estar aí ouvindo. Ela disse que quer participar da promoção Vida Nova FM, 30 anos de muito sucesso. Obrigada, minha querida, pelo carinho, viu? Pela sua participação. Todo mundo que tá deixando aí o nome completinho, o lugar de onde você tá falando já está sendo cadastrado, tá bom? Alô, Ivanilde, bom dia pra você na Fazenda Santa Rita do Gunga, Barra Mansa, um beijo pra todo mundo aí. Ô, Ivanilda, você também tá aí coladinha, um beijo grande pra você, todos no Graipu, obrigada pela companhia. Então, daqui a pouquinho, Vida News com as principais notícias pra você, fica por aqui o nosso Vida News, chegando a última com a Turma do Pagode. 10h22.

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1: São 10 horas e 33 minutos. Segunda-feira, 10 de agosto de 2026, começa agora o Vida News com reportagem de Rony Barroso e Wagner Júnior, edição final de Rony Barroso. Eu sou Cláudia Rocha, hoje é dia de São Lourenço. 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
1: Vamos aos destaques de hoje. Goiânia realiza a plenária eletiva de composição do CMDCA. Provável corpo de mulher desaparecida em Peçanha é encontrado em área rural. Hoje também é o dia do Pod News Bem Viver com o psicólogo Matheus Caldeira. Vamos falar sobre o amor paterno. Voltamos em instantes.
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0: News, o podcast do Vida News, a partir de agora, transmitindo também ao vivo pelo nosso canal no YouTube. O amor paterno é vital para o desenvolvimento infantil. Ele traz segurança emocional, ajuda a formar uma personalidade equilibrada. Mas para falar um pouco mais sobre esse assunto, nós estamos recebendo no nosso Pod News Bem Viver de hoje o psicólogo Matheus Caldeira. Bom dia, Matheus.
1: Bom dia, Cláudia, e bom dia para você, ouvinte da Vida Nova FM.
0: Então, Matheus, na prática clínica, você percebe essa diferença na forma como os pais expressam afeto pelos filhos, as filhas? Isso vem de uma cultura, é cultural ou é emocional?
1: Tá, Cláudia, então, na prática clínica especificamente, é muito difícil você perceber essa diferenciação de comportamentos. Por quê? Porque, na verdade, o pessoal que vai buscar ajuda clínica, eles vão falar das questões que estão mais incomodando eles, né? Então, é muito vez ou outra que o problema está não na relação, mas na diferença de comportamento de um pai ou de uma mãe, né, a respeito de dois filhos, né? E mesmo assim, pela pergunta, um filho, um casal, né? Quer dizer, um menino, uma menina ou o contrário, né? Então, perceba que são várias camadas para que isso possa chegar, né? Então, é muito raro, pra você ter ideia, isso nunca aconteceu na clínica, de eu perceber essa diferença comportamental de um pai específico ou de uma mãe a respeito de uma pessoa, né? Até porque, como falei, tem que ter irmão do outro sexo, né? Tem que ter tido problema no relacionamento a respeito disso e assim vai, né? Isso é mais complicado. Mas se a gente olhar para a vida, né, para as pessoas ao nosso redor, né, a gente vai conseguir enxergar algumas dessas diferenças. Isso é interessante. E eu acho legal a pergunta que o Rony formulou, porque ele coloca, né, que se isso é uma questão cultural ou se isso é uma questão emocional. Nessa questão emocional aqui, eu posso colocar um fato de, vamos lá, questões de relacionamento com os próprios pais dos pais, né? Porque, veja bem, Cláudia, se você teve dificuldades durante o seu crescimento com seu pai, por exemplo, é mais provável que você tenha uma dificuldade um pouco maior de lidar com seu filho homem, né? O oposto também é verdadeiro, né? Se você tivesse uma dificuldade muito grande no relacionamento com sua mãe, vai ser mais difícil, vai ser mais provável, né? Mais possível que você desenvolva alguma dificuldade com sua filha mulher, né? Por lógica, né? São gêneros parecidos e a gente aprende por cópia e por diferença, né? E também tem as próprias questões assim de até de desejo, né? No meu caso, eu gostaria de ter uma filha mulher, né? Aí se vem um filho homem, isso quer dizer que eu não vou amá-lo? Não, mas quer dizer que para mim, por causa do meu desejo de ter uma filha mulher, é mais fácil eu desenvolver um amor mais rápido, né? Mais sem dificuldades e coisas tipo com uma filha mulher, né? E isso, como coloquei, é verdade. Realmente, essas questões de criação, de desejo, né? Isso tudo influencia, sim, na forma que a gente vai, vamos lá, amar mais ou amar menos, né? É porque, isso é interessante, Cláudia. Pais amam sim de forma diferente os seus filhos e amam sim mais uns do que outros, né? Todo mundo que tem mais de um irmão sabe disso, né? Justamente nessa experiência em que esses pais vão ver esses outros irmãos e vão ver eles e vão perceber: ah, minha mãe dá preferência para as coisas que esse aqui faz, minha mãe é mais crítica a esse aqui, meu pai dá preferência mais para esse aqui, é mais crítico a esse, né? Porque, ô Cláudia, isso é uma questão interessante de ser dita. Falar que ama é muito fácil, né? É só abrir a boca e dizer as palavras, né? Como fala aqui muito, né? Da boca sai tudo, até a verdade, né? E também eu brinco também, né? O mudo não mente, né? Porque é preciso de linguagem para você conseguir construir uma mentira, né? De alguma forma, né? O mudo, quando você se percebe ele tentando mentir, né? Como ele tá, como posso dizer? Como a linguagem dos sinais ela é mais complexa e a produção.

de palavras na linguagem de sinal, ela é um pouco mais demorada, né? É, a arte de mentir é mais complexa para o mudo, né? É, então eu brinco, o mudo não mente, mente, mas é mais complexo para eles fazerem esse processo, né? E a gente percebe com mais facilidade, isso é bem interessante, né? É, então, como que se sabe que uma pessoa ama mais ou menos outra pessoa? Quer dizer, são dois amores, só que um é mais intenso, o outro é menos intenso, né? É, pelos atos, pelas ações, né? Porque se você sair perguntando para as mães e para os pais se ele ama mais ou menos algum filho, vai falar que ama todos igual, né? É o papo de sempre, uhum. Né? Mas na hora de você perceber o comportamento dessas pessoas diante dos filhos, você vê realmente uma diferença desse comportamento. E aí que a gente entra justamente nessa diferença da cultura. Isso também é uma questão muito interessante, Cláudio, porque veja bem, o filho homem é realmente mais esperado do que a filha mulher. Acho que eu já até trouxe isso aqui outra vez, né? É, e esperado nesse sentido mesmo de ser até mais amado, né? E isso é uma questão interessante, porque eu fui me aperceber dessa questão depois de formado, numa conversa com uma amiga minha, que ela falando que os filhos são criados e cuidados diferentes das filhas, e eu falei, claro, né, são gêneros diferentes, sexos diferentes, isso vai exigir, não é que vai exigir, mas vai colocar, né, uma criação diferente, né, porque não apenas são pessoas, mas são de gêneros e sexos diferentes, né. Ela falou, não, Matheus, o que eu disse, na verdade, foi que os filhos são mais amados do que as filhas. Né? Aí eu discordei com ela na época, mas aí eu fui olhar isso, né? Fui ver na minha casa, fui ver na casa das outras pessoas, né? Fui observar o comportamento das mães e dos pais em relação aos filhos e filhas, e realmente, Cláudio, isso é até uma pena ser dita, mas é como as coisas são, né? Obviamente vão ter experiências em que a filha é a mais querida, isso é claro, né? A experiência humana é uma experiência extremamente diversa. Só que quando a gente pega num contexto mais geral, a gente vê que realmente o menino é mais esperado, né? O menino, né? Você vê na cara dos pais, né, quando nasce um menino, né, assim, o prazer, né, a satisfação disso acontecer, né? E quando nasce uma menina, não necessariamente. Isso é bem curioso, esses comportamentos, né? E justamente quando eu te falei, eu fui me aperceber disso justamente depois desse acontecido, dessa conversa com essa colega, que é também psicóloga, né? E me surpreendi bastante. Eu achava que isso era lenda, né? Achava que isso era papo furado, e não, realmente há um desejo maior pelo filho homem, né? Isso por uma questão cultural assim muito antiga, né? E tem até uma outra história muito interessante a respeito disso com uma aluna, né? Eu falando disso, ela vira para mim e fala, olha, Matheus, lá em casa é diferente, lá em casa eu sou mais amada pelo meu pai, né? Ela fala especificamente do pai, né? Aí eu viro para ela, não, gente, claro, né, esse tipo de coisa pode acontecer, né? Não tô tirando isso, mas deixa eu te fazer uma pergunta. Quando é alguém que tá fazendo a comida em casa, é você ou seus irmãos que estão lá ajudando? Aí ela ficou muda. Quando termina o almoço, é você ou seus irmãos que vão lavar a vasilha, e quem que fica vendo televisão? Ela ficou muda de novo, né? Por quê? Porque na verdade, novamente, amor é ato, né? Não é palavra, né? Falar que ama é fácil. A questão que você vai ver é os privilégios que algumas pessoas vão ter em casa e que outras não. Eu falo muito da questão de que mulheres geralmente têm hora para chegar em casa. Não é sempre que meninos têm hora para chegar em casa. Aí vão falar, mas lá fora é mais perigoso para mulheres que para homens. Não é, não. Né? Eu até falo, realmente, a questão de estupro, né, a quase totalidade dos estupros é de mulher. Só que mata mais gente do que estupra gente. 90% dos assassinatos é homem matando homem. Então lá fora
o mundo é mais perigoso para homem, né?

0: mulher não. Tudo bem, o mundo é mais perigoso para as mulheres por causa dos homens? Sim. O mundo é mais perigoso dos homens por causa dos homens? Sim. Mas eu não estou entrando nisso aqui. Estou falando que necessariamente a minha chance de morrer saindo na rua é maior do que a chance de uma moça ser estuprada na rua. Necessariamente. Número. Né? E não, é a mulher que não pode sair de casa. Né? A mulher que tem que ter data pra, horário para chegar em casa. Né? Então essas coisas a gente percebe justamente nessa diferença de comportamentos. E, Cláudia, se de alguma forma você espera mais um gênero do que outro, mais um sexo do que outro, que a gente tá falando de questões genéticas, né? É mais fácil você gostar mais dessa pessoa, você de alguma forma vai proteger mais essa pessoa, às vezes até problemático, né? Às vezes essa proteção vira uma super proteção, né? Então, aí sim, como falei, é possível ver esse comportamento diferente das pessoas ao redor. Não à toa, pra gente terminar esse assunto específico dessa pergunta, 75% das psicopatias acontecem em homem, né? Dos psicopatas. Por quê? Criação. Quantos por cento de mulheres se acham feia? Sabe quantos por cento de homens se acha feio? 5%. Por quê? Criação. Então a gente vê isso realmente acontecer no nosso dia a dia.
1: Muito bem. Matheus, e como é que um pai pode educar cada filho com a sua individualidade, sem cair nesse erro de criar expectativa ou tratamento diferente para meninos e meninas?
0: Cláudia, então, veja bem. Na verdade, não tem um caminho correto que eu vou falar aqui, né, de uma dica, alguma coisa assim, ó, faz isso, faz aquilo, né, que vai dar certo ou vai dar errado, porque, na verdade, as pessoas, mesmo em uma cultura brasileira, né, a cultura brasileira, na verdade, são várias culturas, né, mesmo na cultura brasileira, mesmo no Brasil, as pessoas vão ser criadas em locais diferentes e em culturas próximas diferentes, né? E vão se tornar pessoas diferentes também por causa disso, mas não apenas por causa disso, né? Quer dizer, existem lares evangélicos, lares católicos. Há uma certa diferença, né? Existem lares que, por mais que sejam católicos, né? Que o lar católico só acontece mais com mais frequência do que o evangélico, né? Não é uma coisa tão corriqueira ficar rezando toda hora, ir para a igreja sempre, né? Então isso vai acarretar formas diferentes, né? De ética mesmo, né? De noção do que é certo e do que é errado, né? É interessante, porque lares extremamente religiosos podem criar pessoas horríveis, né? E lares extremamente religiosos podem criar pessoas incríveis. Da mesma forma, lares nada religiosos podem criar pessoas horríveis, e lares extremamente religiosos podem criar pessoas incríveis, né? Você vê a variedade como essas coisas se dão, né? Então, devido justamente a dificuldade que é de apontar o que tem que ser feito de certo, o que tem que ser feito de errado, eu evito entrar nessa questão específica, mas mesmo assim, a respeito dos próprios comportamentos das pessoas, é possível ver algumas coisas que pode ajudar, né? Por exemplo, o fato de que, igual eu coloquei na pergunta anterior, existe uma diferença de amores entre um e outro, diferença em quantidade mesmo, né? Entre um filho e outro, né? Entre você esperar mais um ou outro, isso vai causar uma diferença no comportamento, e principalmente se esse pai ou essa mãe ficar de alguma forma negando essa diferença, isso nunca vai ser resolvido internamente. Pegando uma situação extrema, tá? Uma situação extrema. Nem é tão extrema, não. Agora tô pensando aqui, tem outras situações extremas. Pegar uma situação que acontece com muita frequência e que gera uma diferença, tá? Os pais se separam. E se separam de forma, não uma briga terrível, mas se separam de ponto que não conversam mais muito, né? Não se gostam tanto, igual se gostavam antes, né? Não se gostam. Um filho tem uma

0: tonalidade extremamente parecida com o do homem, por exemplo, né? Ou o contrário, né? Tipo, a menina tem um comportamento, uma personalidade muito parecida com a mulher, ou o contrário, né? Tipo, a menina tem um comportamento parecido com o do pai, e assim vai. Vai ser necessariamente mais difícil para esse outro cônjuge conviver com esse filho, né? Do que seria conviver com um filho que não tem muita parecido, que não tem muito comportamento parecido com o cônjuge da origem da briga, né? Que isso é uma questão até de lógica, uhum. Né? Fácil pensar nisso. E se esse pai ou essa mãe não percebe essa dificuldade, né? Para ela mesma, de forma consciente, fica só no ramo do inconsciente, esse pai ou essa mãe nunca vai conseguir se desvencilhar dessa situação e nunca vai conseguir tratar de forma mais adequada esse filho ou essa filha, né? Até porque, como ela não vai conseguir perceber essa situação, esse mal-estar tende a só aumentar, né? E isso é uma questão muito comum, viu, Cláudia? A questão de que o primeiro passo para você se desenvolver como pessoa é perceber algum erro interno seu. É perceber daquela situação, é se aperceber daquela situação. Você só consegue melhorar um defeito se você sabe que ele é um defeito. Uhum. Né? Se você não acha que ele é um defeito, você nunca vai melhorar ele. Né? Então, a primeira dica que eu poderia dar para essas pessoas, né, para esses pais, essas mães, nessa questão, o interessante é que as perguntas são tudo para os pais, né? Mas aqui serve para os dois, né? De forma bem tranquila, assim, bem aberta, né? A primeira dica eu poderia dar simplesmente é reconhecer essas dificuldades internas nossas, né? Por exemplo, como eu falei, eu gostaria de uma menina, né? Se vier um menino, eu tenho que reconhecer isso. Tenho que reconhecer que, por mais que eu vou amá-lo, né? Mas seria mais fácil se fosse uma menina, né? Então, o reconhecimento disso, de que há realmente uma diferença e que os nossos gostos, as nossas preferências vão moldar a gente gostar mais ou gostar menos de alguma pessoa ao nosso redor, né? Permite com que a gente consiga lidar com isso melhor, né? A gente consiga ter um jogo de cintura melhor interno a respeito dessas situações todas.
1: Você também já falou aqui, né, Matheus, uma outra oportunidade, a questão de o pai se identifica muito com o jeito do filho, né? Que acaba que gera essa facilidade também da convivência ali com aquele filho, ou dificulta se o filho tiver uma personalidade muito diferente da do pai.
0: É, porque tem, aí pegando uma experiência da psicanálise, todos nós temos objetos de desejo, objetos de identificação, né? Isso levado para as questões de sexo barra gênero, tá? Então, a pessoa heterossexual vai ter objeto de desejo o sexo oposto e objeto de identificação o mesmo sexo, né? As pessoas homossexuais vão ter objetos de desejo o mesmo sexo, objetos opostos os objetos de identificação. Não à toa é possível você ver com muito mais facilidade homens com comportamento mais afeminado que são homossexuais. Por quê? Porque o objeto de identificação tende a ser mulheres e não homens, entendeu? E o oposto também é verdadeiro. O interessante é que o oposto é verdadeiro mais ou menos, né? Você vai encontrar homens mais com comportamentos mais afeminados homossexuais mais vezes do que mulheres com comportamento masculinizado sendo homossexuais. Já percebeu isso? Né? Que os homens gays, eles tendem a ter comportamentos afeminados mais vezes do que mulheres gays. Já percebeu isso? Isso é muito interessante, né? Por quê? Por várias coisas, várias questões, né? Primeiro, a nossa dificuldade interna, masculina, com a sexualidade, né? A nossa sexualidade, ela é mais dura, né? Ela é menos flexível, né? A própria questão, por exemplo, é comum mulheres ir andar de mão dada, né? É comum mulher ver a outra trocando de roupa. Cláudia, ver o homem vendo o homem trocando de roupa, isso aí não acontece não, tá? Né? Por causa justamente dessa pouca flexibilização da sexualidade, mas também por uma questão até de número, né? A bissexualidade

0: Sexualidade nas mulheres é muito mais frequente do que a bissexualidade nos homens, e a homossexualidade nos homens é muito mais frequente do que a homossexualidade nas mulheres. Aí é uma questão de cromossomo, né? Tá no cromossomo X e isso acontece por causa dessa forma. Então, se o seu objeto de identificação é o mesmo sexo, quer dizer, você é heterossexual, que é o grupo maior, né? Você vai ter uma forma de se interagir com esse filho, né? Por exemplo, eu com um filho homem, né? Por mais que eu gostaria de uma filha mulher, pelo meu objeto de identificação ser homens, eu vou ter uma facilidade melhor de lidar com o menino. Percebe? Né? E o meu objeto de desejo são mulheres, eu vou ter uma dificuldade maior de lidar com a menina. Por mais que eu deseje a menina, uhum, né? No sentido da questão de que eu preferiria uma filha mulher, né? Mas a questão do amor é também interessante, né? Eu vou ter uma facilidade maior em amar a menina do que amar o menino. Mas a facilidade de lidar vai ser mais fácil com o menino do que com a menina, né? Justamente por causa dessas questões de objeto de desejo e objeto de identificação, né? E assim, isso é meio confusão. Imagina uma pessoa bissexual, né? Que no final das contas ambos são objetos de desejo e identificação, né? Isso gera uma confusão maior aí.
1: Ô Matheus, e pra gente fechar, como é que a paternidade, aí falando da paternidade especificamente, é mais presente e participativa, como é que esse modelo influencia diretamente na autoestima, na segurança emocional dos filhos, de maneira geral? Como é que essa presença, essa participação mais ativa dos pais?
0: Ô Cláudia, veja bem, isso é uma questão até interessante, porque olha só, ainda é hoje em dia, mas no passado era muito mais, né? Uma experiência de que criar filho era uma experiência feminina, né? Seja da mãe, seja das irmãs mais velhas, né? Dos filhos ou filhas, né? Pai ficava muito, não necessariamente ausente em casa, né? Mas não lidava muito com essas questões de criação. Era mais uma questão da mãe ou das filhas mais velhas, né? Hoje em dia isso vem mudando, mas ainda assim a experiência de criação é muito mais feminina do que masculina, né? Vão ter pais solo, né? Vão existir pais que dividem bastante essa função, só que se você pega num contexto mais amplo, novamente a questão da generalização, você vai ver que isso é algo muito, muito, muito, muito mais feminino do que masculino. O que vai acontecer mais quando o homem está presente é mais a divisão dessas responsabilidades, né? Então, na verdade, isso, veja bem, não há necessariamente um problema em criar filhos solos, né? Não há, não tem problema, né? Existem vários pais e mães que criam muito bem esses filhos, né? Estando solo, e mais, né? Existem vários pais e mães que estão em conjunto, que não são solo, que criam verdadeiras pestes, né? Então, como falei, o problema não está necessariamente na questão se o pai está junto ou não, ou se o pai que está criando só ou se a mãe está criando só. A questão, que aí é uma coisa muito interessante, eu já até trouxe aqui, que nós somos uma espécie que aprende copiando, né? Aprende vendo e copiando, ou aprende pela diferença. Mas a gente aprende muito mais copiando do que pela diferença, né? Então, se você é filho de um pai que foi embora, né? Quer dizer, você é filho de mãe solo, as suas chances de ser um pai que vai embora são maiores do que de ser um pai presente, pela questão da cópia, né? Você tá fazendo aquilo que de alguma forma você viu como que é, né? Claro, novamente, como falei, a gente também aprende pela diferença, né? Você é filho de mãe solo, mas vendo todas aquelas diferenças e escutando muito as pessoas ao redor, sua mãe, você apreende isso para você falar, eu jamais vou fazer o que meu pai fez comigo, com o meu filho, entendeu? Então a gente tem essas questões, mas a gente tende a aprender mais pela cópia, né?

0: Então é mais fácil um filho se tornar um pai presente quando o pai desse filho era presente, né? Como falei, como você está vendo isso diariamente, é mais fácil você copiar esse comportamento. E também, que aí é uma questão até interessante, você, Cláudia, vai diminuir muito a carga da responsabilidade para a criação, né? Você vai dividir aquilo de alguma forma, né? Então, tornando ambos os pais, pai e mãe, menos irritáveis, menos ansiosos durante a criação, né? Porque ser mãe ou pai solo tem as várias dificuldades, né? Quando você tem um companheiro ali ou companheira ali, todo aquele processo fica mais fácil, né? E isso facilita, sim, bastante o processo de criação, né? Mas diante de uma experiência de casal boa, né? Existem muitos, como falei, casais que criam seus filhos juntos, mas devido aos vários problemas desse casal, vão criar problemas com os filhos também, né? Então, nessa situação, muitas vezes é melhor a separação, né? Só que em uma relação, vamos colocar relações ideal, né? Casal criando os filhos e criando os filhos bem, e esse casal tendo uma relação boa, é melhor do que um pai ou uma mãe solo, né? Justamente porque vai diminuir, né, a carga de tarefas, né, a carga de responsabilidade da criação, né, permitindo uma criação mais fácil, né, uma criação menos dolorosa, né, uma criação mais fácil desse filho absorver com mais facilidade comportamentos mais positivos desses pais.
1: Uhum. Muito bem, Matheus, estamos chegando ao finalzinho do nosso tempo. Obrigado por ter vindo falar conosco e até a próxima segunda.
0: Segunda estaremos aí, Cláudia.
1: Estamos finalizando por aqui o nosso Pod News de hoje. Você que está aí nos ouvindo, quer saber de algum outro assunto? Quer saber um pouco mais? Manda sua sugestão através do nosso Instagram, @VidaNovaFM91, ou do nosso WhatsApp, 3334212056. Para rever o nosso Pod News ou compartilhar com alguém, basta acessar o nosso canal no YouTube, que estará lá disponível. Agora 11:04, segue por aqui o Vida News.
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1: São 11:06. A Casa dos Conselheiros e Associações de Guanhães realiza nesta segunda-feira a plenária eletiva para a composição do Conselho Municipal dos Direitos da Criança e do Adolescente, CMDCA. Detalhes com Rony Barroso.
2: O encontro tem como objetivo realizar a eleição dos representantes que irão compor o Conselho, fortalecendo a participação da sociedade civil na formulação, acompanhamento e fiscalização das políticas públicas voltadas à promoção, proteção e garantia dos direitos das crianças e dos adolescentes no município. A participação da

0: Solidariedade é fundamental para fortalecer o controle social e contribuir para a construção de políticas públicas cada vez mais eficientes e participativas. A solenidade acontecerá às 14h na Casa dos Conselhos e Associações de Goiânia, na Praça Nero Coelho Guimarães. É importante que representantes da sociedade civil e toda a população participem deste importante momento de fortalecimento da cidadania e da defesa dos direitos das crianças e dos adolescentes.
1: São 11h07. A Polícia Civil encontrou um corpo em estado avançado de decomposição no sábado, em uma área rural de Peçanha. Segundo a corporação, há indícios de que seja o corpo de uma mulher de 29 anos que está desaparecida desde o dia 24 de julho. Detalhes com Wagner Júnior.
2: Ontem pela manhã, a motocicleta usada pela mulher no dia do desaparecimento foi encontrada pela Polícia Militar. O veículo estava em uma área de plantação de eucalipto. O delegado Marcelo Leandro da Silva, que acompanha o caso, disse que o corpo foi encontrado após trabalhadores de uma plantação de eucalipto sentirem um forte cheiro e acionarem a polícia. A ocorrência contou com o apoio da perícia técnica e do corpo de bombeiros, já que a área é de difícil acesso. Segundo a polícia, não foi possível identificar o corpo imediatamente devido ao estado avançado de decomposição. De acordo com o delegado, porém, os indícios apontam que possa ser a mulher desaparecida. Os exames de DNA e da arcada dentária para confirmar a identidade serão feitos em Belo Horizonte. Para a Polícia Civil, a dinâmica do crime já está esclarecida. Dois homens foram presos durante a investigação. Um deles, ex-companheiro da mulher, foi preso na última terça-feira e é considerado pela Polícia Civil o principal suspeito. Outro, irmão do ex-companheiro, foi preso na última sexta-feira. A polícia também apreendeu duas armas, cuja possível relação com o crime está sendo investigada. A polícia apura uma possível tentativa de ocultação de cadáver. Segundo o delegado, a área onde o corpo foi encontrado estava coberta por eucaliptos altos. As árvores foram cortadas na sexta-feira, o que teria deixado o corpo exposto. Ele estava próximo a uma ribanceira.
1: 11h09. O governo de Minas Gerais sancionou a Lei de Diretrizes Orçamentárias, LDO, de 2027, estabelecendo as prioridades e regras fiscais para o próximo ano. Detalhes com Rony Barroso.
0: O documento prevê uma receita de 142,79 bilhões de reais contra despesas de 150,46 bilhões de reais, resultando em um déficit de 7,67 bilhões de reais. Esse rombo é 47% superior ao estimado para 2026, evidenciando o desafio financeiro crescente para o Estado. Um ponto relevante é a manutenção de 26,21 bilhões de reais em isenções fiscais, valor 3 vezes maior que o déficit previsto. A maior parte desses benefícios concentra-se no ICMS. Além disso, a gestão estadual enfrenta uma rigidez orçamentária elevada. Cerca de 88,2% das despesas são obrigatórias, com pagamentos do funcionalismo público consumindo 96,2 bilhões de reais, o que limita significativamente a margem para novos investimentos. Ao sancionar a lei, o governo de Minas aplicou vetos a dispositivos relacionados à transparência e regras operacionais, alegando inconstitucionalidade. Entre os trechos barrados estão a obrigatoriedade de relatórios bimestrais sobre gastos com educação e combate à pobreza, além de normas sobre emendas parlamentares. A Assembleia Legislativa ainda analisará esses vetos, podendo mantê-los ou derrubá-los. A LDO funciona como um guia para o orçamento estadual. Embora defina áreas prioritárias como saúde, educação, saneamento, prevenção de enchentes e redução da criminalidade, o detalhamento exato dos gastos e execução financeira serão estabelecidos posteriormente através da Lei Orçamentária Anual, a LOA, que ainda será enviada para apreciação dos deputados.
1: 11h11, o Vida News volta em instantes.
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1: 11:13. O Ministério Público de Minas Gerais, por meio da primeira Promotoria de Justiça de Peçanha, obteve a condenação de dois homens de 28 e 31 anos pelo homicídio de um homem ocorrido em abril de 2024 no bairro Alvorada. Detalhes com Rony Barroso.
2: A pena fixada para os dois foi de 25 anos de prisão. O júri contou com a atuação do promotor de justiça Paulo Victor Teles Zavarizzi. Outros dois homens também foram denunciados pelo Ministério Público de Minas por participação no crime, mas um deles faleceu e o outro teve o processo desmembrado e ainda será julgado. De acordo com a denúncia, tanto a vítima quanto os réus se aproximaram em razão do consumo e da atuação no tráfico de drogas na região. A vítima começou a namorar a ex-companheira do réu, de 28 anos, que, motivado por ciúmes, encomendou aos comparsas a morte da vítima. Para a execução do plano, os comparsas do mandante atraíram a vítima até um bar, onde consumiram bebidas alcoólicas. Em seguida, o levaram para um local conhecido como tanque. Enquanto um dos indivíduos iluminava o espaço com uma lanterna, os outros dois desferiram diversos golpes com instrumentos contundentes contra a vítima, provocando a sua morte. O Conselho de Sentença acolheu a maioria das qualificadoras apresentadas pelo Ministério Público, reconhecendo que os dois réus cometeram um crime por motivo torpe, meio insidioso e meio cruel. Em relação ao executor do homicídio, os jurados também consideraram a qualificadora de recurso que dificultou a defesa da vítima. As penas deverão ser cumpridas em regime inicial fechado.
1: 11:14. O Congresso realiza uma semana de esforço concentrado para, a partir dessa segunda-feira, avançar em pautas urgentes e de consenso antes das eleições. A Câmara e o Senado também trabalharão em esforço concentrado entre os dias 31 de agosto e 4 de setembro. Ouça.
3: Entre os projetos que podem avançar estão a renegociação de dívidas de produtores rurais, a ampliação do limite do MEI e a criminalização da misoginia. Já propostas consideradas mais sensíveis devem ficar para depois das eleições. O presidente do Senado, Davi Alcolumbre, por exemplo, afirmou que a PEC, que acaba com a escala 6x1, deve ser mais debatida e garantiu que o tema não será votado no esforço concentrado.
4: E este é o motivo de uma audiência pública tão relevante. Ouvirmos todos aqueles que queiram ajudar a construir o entendimento em relação a esta matéria.
3: A mudança na escala de trabalho é uma das bandeiras de campanha para a reeleição do presidente Lula. Mas, se depender da oposição, a matéria não avança, mesmo após as eleições. Além da PEC da escala 6x1, outras pautas defendidas pelo governo, como a proposta de reforma da segurança pública, também devem permanecer em negociação para o pós-período eleitoral. Agência Rádio Web, de Brasília, Yuri Hudson.
1: 11:16. Amanhã será lançado na Câmara dos Deputados um painel que monitora de forma online as despesas do governo, dos governos municipais, estaduais e federal. Ouça na reportagem.
5: A iniciativa é da Confederação das Associações Comerciais e Empresariais do Brasil, a CACB, e da Confederação da Agricultura e Pecuária do Brasil, a CNA. Criada em 2025, a plataforma Gasto Brasil foi criada para ampliar a transparência das contas públicas e facilitar o acompanhamento dos gastos dos três níveis de governo. Os dados podem ser acessados gratuitamente e de forma online por qualquer cidadão. Segundo o coordenador do Gasto Brasil e consultor da CACB, Cláudio Queiroz, o objetivo é reunir dados oficiais em um único ambiente, facilitando a tomada de decisões baseada em evidências.
6: É uma ferramenta que ela vem para unificar informações, ela vem de base oficial, aonde nós

0: temos uma informação específica e trazê-lo numa informação um pouco mais clean para que qualquer cidadão consiga entrar e navegar no nosso Gasto Brasil para poder visualizar como está o governo federal, os estados, o município que ele reside.
1: O Gasto Brasil organiza dados oficiais sobre a execução das despesas públicas em linguagem acessível, sem estabelecer juízo de valor sobre programas, políticas públicas ou escolhas orçamentárias. Durante o lançamento do painel na Câmara dos Deputados, serão apresentadas novas funcionalidades, incluindo recortes econômicos, detalhamento dos gastos por habitante e um índice de qualidade da informação, ampliando o nível de transparência dos dados públicos. Saiba mais em www.gastobrasil.com.br. Reportagem Paloma Custódio.
2: 11:18. O acordo entre órgãos da Justiça e do Ministério Público une forças para combater o assédio eleitoral no ambiente de trabalho. Ouça na reportagem.
3: Ele ocorre quando empregadores, gestores ou mesmo colegas tentam influenciar, constranger, ameaçar ou pressionar trabalhadores para que apoiem determinado candidato, partido político ou posição ideológica. O acordo também marca o lançamento da campanha No Meu Voto Mando Eu, que busca construir a Aliança pelo Voto Livre e Secreto, uma rede nacional que defende o direito da pessoa de votar no candidato que quiser. Para o presidente do Tribunal Superior do Trabalho, ministro Vieira de Melo Filho, a iniciativa fortalece a democracia e a cidadania.
4: Isso serve também para que nós todos juntos promovam campanhas de conscientização dos trabalhadores que o direito mais importante que a democracia segura para ele é o voto livre, é o voto secreto e é o voto segundo a consciência e a vontade dele.
3: Qualquer pessoa, organização ou empresa pode fazer parte da Aliança pelo Voto Livre e Secreto. No site tst.jus.br/no-meu-voto-mando-eu é possível cadastrar a participação e solicitar materiais da campanha. A página também explica o que é assédio eleitoral e como denunciar. É só acessar tst.jus.br/no-meu-voto-mando-eu. Do Tribunal Superior do Trabalho, em Brasília, Rocine Gomes.
2: 11:19. O Comitê de Política Monetária do Banco Central reduziu recentemente 0,25 ponto percentual da taxa básica de juros, a Selic, que atingiu 14% ao ano. Na avaliação da Confederação Nacional da Indústria, CNI, a decisão foi acertada. Contudo, o ritmo de queda ainda é insuficiente diante do atual cenário econômico. Ouça.
1: Para a entidade, os juros seguem em um patamar elevado, pressionando empresas e consumidores e limitando os investimentos produtivos. O especialista em políticas e indústria da CNI, Fernando Galvão, afirma que o custo elevado do crédito compromete a capacidade de crescimento das empresas.
5: As empresas têm comprometido as suas margens de resultado e isso desestimula novos investimentos. Então, diante desse cenário, a CNI entende que o Banco Central considere cortes mais profundos na taxa de juros para aliviar a pressão sobre a sociedade e estimular a economia, que esse ano deve ter um dos resultados mais baixos dos últimos 3 anos.
1: Para a CNI, a melhora das expectativas de inflação reforça a possibilidade de cortes mais intensos na Selic. Embora a projeção para o Índice Nacional de Preços ao Consumidor Amplo, o IPCA de 2026, seja de alta de 5,03%, as estimativas para 2027 e 2028 permanecem dentro do intervalo de tolerância da meta, de acordo com o Boletim Focus. O economista e pesquisador Felipe Queiroz ressalta que o processo inflacionário que acontece hoje no Brasil não decorre de uma demanda excessiva aquecida.
6: A maior parte da inflação que temos é decorrente de efeitos exógenos da economia, ou seja, é fruto de quebra de safra, é fruto de uma guerra em âmbito internacional, e nesse cenário a pressão inflacionária ela não é resolvida com a política monetária que o Banco Central tem adotado. Ou seja, nós temos uma política monetária que é excessivamente conservadora, como eu citei, mas inócua aos efeitos, às causas reais da inflação no país.
1: Segundo a CNI, a Selic está 3,6 pontos percentuais acima da taxa considerada ideal, calculada em 10,4%. Já a taxa real de juros, próxima de 10%, permanece muito acima da taxa neutra estimada pelo próprio Banco Central, em torno de 5%. Para a entidade, esse diferencial indica que há margem

0: contribuem para cortes mais expressivos da Selic, sem comprometer o combate à inflação. Reportagem Paloma Custódio.
1: São 11 horas e 22 minutos. O salário mínimo pode subir para R$ 1.717 no ano que vem. Se essa projeção do governo federal for confirmada, o aumento será de R$ 96, ou 5,9%. Ouça.
2: O valor ainda não está totalmente definido. Depende das oscilações da inflação até o final do ano e de números do IBGE. O reajuste foi apresentado no projeto de lei orçamentária anual. A variação, por enquanto, é menor do que a verificada entre 2025 e 2026. O salário mínimo do trabalhador era R$ 1.518 em 2025. Já neste ano, subiu para R$ 1.612, uma alta de R$ 103, ou seja, 6,7%. O resultado oficial do valor do novo salário mínimo deve sair no começo de janeiro do ano que vem. Da agência de Rádio Mais News, Rodrigo Santos.
1: São 11 horas e 23 minutos. Termina aqui mais uma edição do Vida News, com oferecimento da Ótica Olho de Ouro e da Creditiva, soluções em crédito. O Vida News volta amanhã, a partir das 10:30 da manhã.
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0: Ai de mim se não anunciar o Evangelho. Primeira carta de Paulo aos Coríntios, capítulo 9, versículo 16. Celebremos jubilosos 40 anos da nossa Diocese de Guanhães. Rezemos com nosso bispo diocesano, Dom Otacílio Ferreira de Lacerda.
1: Sejamos como um grão de trigo. Passagem do Evangelho de São João, capítulo 12, versículos 24 ao 26. Refletimos sobre a parábola do grão de trigo que deve morrer para não ficar só. Este grão é o próprio Senhor que, por amor, deu sua vida por nós. Contemplemos o mistério do amor sem limites, que assegurou vida sem limites na obediência, fidelidade, radicalidade do amor, numa verdadeira entrega de uma vida em favor de todos nós, pecadores que somos. Vivemos neste tempo como o tempo de germinação secreta. Aos poucos vemos o que é preciso morrer dentro de cada um de nós para que possa rebentar em flores pascais. A morte é o aparente epílogo de uma história, mas cremos que o grande epílogo é a vida eterna, cujos capítulos primeiros escrevemos no tempo presente. Urge viver na fidelidade ao Senhor, trilhando o caminho da salvação e vida definitiva, atentos ao que Deus quer e espera de nós. O evangelista nos aponta o caminho da cruz, aparente fracasso e morte, mas é dela que brota a vida verdadeira e eterna, que Deus tem preparada para aqueles que o amam e são fiéis. Na cruz se manifestará a glória de Deus. Será nela o último ato de amor ao extremo, total, incondicional. Nela conhecemos Jesus, que morre para ensinar aos homens e mulheres o amor sem limites. É dela que nasce a vida. Quando o coração de Jesus é trespassado, jorra água e sangue, batismo e Eucaristia, vida e alimento. Sua glorificação como palavra última do Pai foi o selo de Deus. Os discípulos não trilham um caminho de fracasso e morte, mas de glorificação e vida. Jesus há de ser para quem o quiser conhecer.

0: e crer o Salvador, o centro da história, e não apenas uma pequena nota no rodapé da história humana. É sempre tempo de rever o caminho que estamos trilhando, rever nossa fidelidade e amor incondicional por Jesus e sua Igreja, avaliar a coragem que temos no carregar da cruz e de nos solidarizarmos com os crucificados da história. É tempo de germinação secreta, silêncio profundo e frutuoso. Precisamos ter coragem de fazer morrer nossos instintos egoístas, autossuficiência, caprichos, vaidades, preguiça, omissão, comodismo e tudo quanto possa ser dito. Sem morte, renúncias, purificação, ousadia na entrega da vida, como expressão de amor e doação total, como Jesus o fez, jamais poderemos alcançar a graça da glória. Não desperdicemos a graça que Deus nos concede e tenhamos coragem de ser como grão de trigo que morre para não ficar só e rebentar em flores e frutos de eternidade, flores e frutos pascais, uma grande e eterna Páscoa. Sejamos como um grão de trigo.
1: Alegrai-vos sempre, orai sem cessar. 1 Tessalonicenses capítulo 5, versículos do 16 ao 17. Você acompanhou Momento de Oração com nosso bispo diocesano, Dom Otacílio Ferreira de Lacerda.

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0: de semana do Campeonato Brasileiro, a semana de Libertadores e Sul-Americana. Tudo, tudo pra você a partir de agora no Rádio Esportes. Primeira manchete é do Cruzeiro, e o Cruzeiro, hein? E o Cruzeiro, Cruzeiro ganhou, Cruzeiro ganhou! O Cruzeiro venceu mais uma no Brasileirão! A manchete do Cruzeirão, cabuloso! Fala aí, Rubens Júnior!
1: Após vitória no Brasileiro, o Cruzeiro se reapresenta visando Copa Libertadores e com opções para o ataque quarta-feira contra o Flamengo.
0: É semana de Libertadores, ô Flamengo! Ô Mengão, pode esperar, sua hora também vai chegar. A informação do Rio de Janeiro: Flamengo voltou na briga pelo título do Brasileirão. O Wellington Campos.
2: Flamengo terá desfalques para pegar o Cruzeiro na quarta-feira pela Libertadores da América.
0: Aqui do Atlético, hein, Galo? Ê, Galo, deu mole, deixou a vitória escapar mais uma vez no Brasileiro. A manchete do Atlético, o destaque do Galão da Massa. Fala aí, Paulo Azeredo.
3: Semana começa movimentada no Galo. Time foca no Bragantino e diretoria encaminha reforço, espera novidades por Fred e confirma a venda de atacante da base para o mundo árabe.
0: A manchete do América, hein, Coelhão? Coelhão, perdeu de novo e de novo de virada. O destaque americano com Fabrício Calazans.
4: Coelho, monitora a situação de volante, pensando no duelo de domingo contra o Atlético na Arena Independência.
0: É uma catástrofe a campanha do América na Série B. E na Europa, o futebol vai sendo retomado. 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
5: PSG dá ultimato ao Barcelona e envia proposta definitiva pelo herói da Espanha na Copa do Mundo, que deve assinar com os franceses às vésperas da Supercopa da UEFA.
0: Boa, Renato! Já já informações do futebol europeu. O novo correspondente da Itatiaia, Renato Paim. No Rádio Esportes, você tem análise e opinião com os comentaristas Nath Fiuza e Ale Oliveira. E claro, sua opinião, sua participação também é muito importante. 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Alô, você no interior do estado, na rede Itasat, ligando Minas de ponta a ponta com o Rádio Esportes. E claro, você da capital, da região metropolitana, no AM, no FM, você no trânsito. Muito obrigado pela carona. Vamos juntos com o Rádio Esportes nesta segundona, aqui na rádio.

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3: Agora são 11:40. É o Rádio Esportes, hein? Já já, tudo que rolou no Campeonato Brasileiro. A vitória do Cruzeiro. É, Cruzeiro ganhou. Você vai conferir detalhes, análise dos comentaristas da Itatiaia da ótima vitória do Cruzeiro. Vamos falar do empate. Galo puxou um ponto importante no norte do Brasil, mas ficou um gostinho amargo, né? Tava vencendo o jogo e acabou cedendo o empate. Falar de outro tropeço do América, falar do futebol internacional com o novo correspondente da Itatiaia, o Renato Paim. Tudo isso com prêmios para você que se liga na rádio mais ouvida do Brasil. 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E você quer ganhar, quer faturar prêmios? Então, cola comigo no YouTube. No YouTube você responde a pergunta do programa de hoje: qual time é o atual campeão da Série B do Brasil? Hoje tem jogo na Série B. O Atlético se deu bem no fim de semana. O América lá vai de mal a pior. Então eu quero saber quem é o atual campeão da Série B do Brasil. 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Você também pode responder a pergunta no nosso WhatsApp. 996519657, código de área 31, aqui BH, 996519657, no WhatsApp, gente, apenas mensagem de texto: qual time é o atual campeão da Série B do Brasil?

Cruzeiro, hein? E o Cruzeiro? Ah, Cruzeiro ganhou, Cruzeiro ganhou! O Cruzeirão venceu mais uma no Campeonato Brasileiro ontem no Mineirão, com quase 60 mil torcedores. O Cruzeiro venceu o Mirassol 3-1 e subiu para quinta colocação no Campeonato Brasileiro, chegando aos 33 pontos. O novo reforço, o garoto Salucas, começou entre os titulares.

0: e um outro estreante já chegou fazendo gol. No jogo, 11 do primeiro tempo, o Cruzeiro abriu o placar, cobrança de lateral. Bruno Rodrigues desviou de cabeça e o João Marcelo, como um bom atacante, o zagueirão do Cruzeiro, só completou para abrir o placar. Aos 26, empate do Mirassol, bate-rebate na área, bola acabou batendo no braço do Romero. O juizão marcou o pênalti, o VAR confirmou. Reinaldo foi pra bola e não desperdiçou. Já no segundo tempo, 30 minutos, um golaço do Cruzeiro. Faça o K imediatamente. O KJ recebeu o lançamento dentro da área, deu o chapéu, tirou a marcação, bateu cruzado e colocou o Cruzeiro na frente. Gol dele, Caio Jorge. E aos 38 minutos, o Cruzeiro fechou o caixão do Mirassol. O atacante Wesley, outro estreante do domingo, que havia entrado na vaga do Zé Lucas, ele dominou pela esquerda, passou no meio de dois marcadores, entrou na área e bateu bonito no cantinho, sem chances pro goleiro. Um golaço também, agora do novo reforço do Cruzeiro, o garoto Wesley. Placar final, Cruzeiro 3-1, presentão do Dia dos Pais para o papai celeste, para o papai torcedor do Cruzeiro. Viver a emoção dos gols do jogo. É, Cruzeiro ganhou! Cruzeiro ganhou! Os gols do Cruzeirão aqui na Itatiaia, com ele, o poeta azul, Piquitito.
1: Piquitito! Piquitito!
2: Bola na grande área, pelo Rodrigo, cabeceou a chance, toca a bola, vai em branco.

para a cobrança. Dominação, Otávio no meio do gol. Mati Reinaldo bateu, é gol! Gol! Dominação, empata o jogo. Aos 26, bateu a meia altura no canto direito de Otávio. Tudo igual. Vaga na frente, João Costa vai chegar. Pintou a chance, limpou. É para fazer, bateu no canto, é gol!

chamou.

0: que vitória importante do Cruzeiro. Com reforços fazendo a diferença. Wesley marcou um lindo gol. Parece fácil, mas não é não. Aliás, bora colocar no YouTube melhores momentos para quem tá nos acompanhando. Cola comigo no Itatiaia Esporte. Os melhores momentos. Primeiro gol do João Marcelo, como eu disse, gol de atacante, né? Bem colocado, deu um tapinha só pra tirar do goleiro. Gol do Caio Jorge, maravilhoso, né? Um golaço do KJ. E o gol do Wesley também muito bonito. Nath Fiuza, Cruzeiro ganhou, Cruzeiro ganhou. Bom dia, Nath.
1: Bom dia, Thiago. Meu abraço a você, a quem nos acompanha aqui no Rádio Esportes. Mais uma semana juntos. Abraço também ao Ale Oliveira. Uma vitória importantíssima do Cruzeiro num jogo que não foi difícil, né? Aliás, que não foi fácil, um jogo que foi difícil. Eu acho até que o desempenho do Mirassol engrandece a vitória do Cruzeiro, né? Porque o Mirassol é um time muito bem treinado, organizado, que dificultou a vida do Cruzeiro, principalmente no primeiro tempo, de uma primeira etapa mais equilibrada, com o Mirassol também tendo oportunidades. Mas acho que dá pra gente destacar essa vitória do Cruzeiro, a importância dela, em três aspectos, viu, Thiago? O primeiro deles, obviamente, é a matemática, né? O Cruzeiro faz a sua parte, vence dentro de casa e depois ainda é, digamos assim, ajudado por outros resultados na rodada para que ele permanecesse nessa quinta colocação. E desde o início do campeonato, pelo elenco que o Cruzeiro tem, a gente coloca esse time como um postulante ali a brigar no G4. E agora, efetivamente, o Cruzeiro chega para essa briga, né? Chega de maneira um pouco tardia, mas chega. E o desempenho com o Arthur Jorge é muito grande, né? A segunda melhor campanha do Brasileirão está atrás apenas do líder Palmeiras, o recorte do Cruzeiro com o Arthur Jorge. Então acho que o aspecto da matemática é fundamental. Você vence um jogo em casa contra um adversário em que você é superior e se coloca na briga que você gostaria de estar desde o início do campeonato. O segundo aspecto que eu acho que a gente pode destacar é a forma como o Cruzeiro vence o jogo, né? A participação decisiva dos jogadores que estão no banco de reservas, porque tudo bem, o Caio Jorge sai do banco, mas é um titular, mas a gente viu o João Marcelo fazendo gols e crescendo de desempenho, né? Sendo utilizado e correspondendo, a gente vê o Wesley, né? Como o Cruzeiro precisava de um jogador que saísse do banco com a capacidade de mudar a partida, de ter uma jogada individual com qualidade, com brilho, como o Wesley teve, e fazer isso às vésperas do confronto da Libertadores traz um otimismo a mais de que o Cruzeiro terá mais armas, né? Mais ingredientes para apimentar esse jogo contra o Flamengo. E o terceiro aspecto é justamente a confiança, a moral para essa Libertadores que tá batendo a porta. Não vai ser fácil para o Cruzeiro, assim como não será fácil para o Flamengo. É um duelo equilibrado, cada time aí com os seus prós, com os seus contras, mas de toda forma, ter vencido em casa com o apoio do torcedor antes do jogo contra o Flamengo, fundamental na vida do Cruzeiro, né, Thiago?
0: É isso, Nath. O elenco é muito importante, Alê, ouvintes, porque vem aí uma fase muito aguda da temporada, né? Quarta-feira tem o Flamengo ganhando opções, um jogo importante, Alê, para esse compromisso de quarta, especialmente pro torcedor que ontem lotou o Mineirão, que vai lotar também na quarta-feira, ganhar essa confiança no time e, obviamente, pros jogadores também ganhar a moral. Olha aí, golaço. Alê, quem acha que esse gol do Wesley parece fácil, amigo? E não tô nem falando do drible, não, que ele passa no meio de dois ali, com a velocidade que é característica dele, mas a finalização dele é com perfeição. Porque se a bola sobe, se ele tira a bola ali um palmo do chão, ela bateria no defensor ou o goleiro faria a defesa. Mas como ela vem rasteira, já era, amigo. É pra fechar o caixão do Mirassol. Lindo gol do Wesley. Que vitória pra dar moral, vitória importante, além da matemática, Ale. Cruzeiro no G5 do Brasileiro. Bom dia.
2: Bom dia, Tiagão. Bom dia aos companheiros. Bom dia pra todo mundo que nos consagra na rádio mais ouvida do Brasil. Eu vinha dizendo e vou reforçar que esse jogo contra o Mirassol não poderia atrapalhar o jogo de quarta-feira, o jogo mais importante do ano pro Cruzeiro e pro Flamengo também, né? Vai lembrar que o Flamengo não tá na Copa

0: Brasil, por exemplo, e não está na liderança do Campeonato Brasileiro com todo o investimento que possui, e levou o Léo Jardim lá para ganhar tudo, e nesse momento corre riscos, né? Então, o jogo mais importante do ano para essas duas grandes equipes. Não só não atrapalhou, pelo menos assim eu espero, o jogo de quarta-feira, como deu alguns sinais. E o Arthur Jorge, como grande treinador que é, talvez consiga entender, interpretar e pensar numa formação para o jogo de quarta-feira. Por exemplo, o Lucas Silva é um cara que vinha sido escanteado por ele, né? Ele não estava usando muito o Lucas Silva, não. O Lucas Silva entrou e entrou muito bem. Então pode se tornar uma alternativa. O Zé Lucas, que eu até acho que poderia ter mais minutos até esse jogo contra o Flamengo, né? Ele foi estrear como titular agora contra o Mirassol, também deu demonstrações que pode ser um jogador muito útil. O Wesley, claro, é um jogo só, nem um jogo inteiro é, mas mostrou uma personalidade em um futebol, você falou do gol, de extrema categoria, de extrema felicidade. Mas o Wesley, se você for ver na comparação o que tem feito os jogadores de lado de campo do Cruzeiro nas últimas partidas, o Wesley deu uma perspectiva muito positiva. O Vidalba também, que é um grande marcador, o Vidalba marca mais que o Rojas. Não joga mais que o Rojas, mas marca mais que o Rojas. Também pode ser uma alternativa. O João Marcelo, cada vez melhor, não é titular, mas é uma segurança que você tem de poder rodar a sua zaga preferida. O Caio Jorge fez um golaço, um gol maravilhoso, um gol que certamente vai ser uma vitamina de confiança para ele. Outros recados, o Kenji e o Arroio. Vale a pena você jogar com três atacantes, com o que produziram, por exemplo, esses dois. O Arroio há mais tempo, né? O Keiji vinha jogando bem, ontem não foi assim, mas será que vale a pena jogar com três atacantes, sendo que esses atacantes são o Keiji e o Arroio? Então é uma coisa pro Arthur Jorge pensar. Enfim, são várias alternativas que tem o Cruzeiro para esse jogão de quarta-feira, além, evidentemente, de estar mais próximo ali dos líderes, que é o lugar do Cruzeiro no Campeonato Brasileiro, né, Tiagão?
1: É isso, Ale. Já vamos trazer informações do Flamengo também. O Wellington Campos já destacava em manchete: Mengão pode ter desfalques importantes para o jogo da quarta-feira. Vamos ouvir também personagens do jogo de ontem. Vamos ouvir o Romero, o Vidalba também jogando muito, hein? Já, detalhes para você no Rádio Esportes. Agora, 11:55. 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Cruzeiro ganhou. Romero, fala aí da importância do resultado e agora o desafio pela Libertadores contra o Mengão. Romero,
2: 3 pontos importantes para trazer confiança para nosso elenco, para demonstrar a força do nosso elenco. E a partir de agora, sim, vamos para casa descansar e agora sim focar no Flamengo. A partir de amanhã a gente vai começar a planificar e trabalhar nesse jogo. Infelizmente, não vou conseguir estar com meus companheiros, mas eu sei que quem está ali está pronto para jogar, está preparado para dar o 100%. E são dois times grandes que se enfrentam, é uma competição muito importante e eu tenho muita confiança no meu time.
3: Ô Romero, no primeiro tempo você atuou com o Zé Lucas, chegou agora recentemente. O que você pode falar sobre a chegada desse atleta, que você conhece muito bem ali a posição, e você fez um papel diferente do que você já de costume vem fazendo, né?
2: Bem, é um menino que tem já uma experiência no plantel profissional, porque já vem faz tempo jogando no esporte. Hoje está conosco aqui, desde o primeiro momento que cheguei, passei confiança para ele, tentei abraçar, entendeu?

0: de que hoy Eli ya es parte del Cruzeiro, pasar esa confianza para él, entender que tiene que jugar como si fuese que ya viene trabajando con nosotros desde el comienzo del año o de más tiempo. Es un grande jugador que tiene mucha cualidad y yo tengo certeza que va a ayudar mucho al Cruzeiro.
1: Boa, Romero, 11:58, Nath. Como ele disse, Romero tá fora. O substituto, o Ale já deu a dica aqui do Lucas Silva, que de fato, né, tava bem escanteado dos planos do Arthur Jorge. Foi chamado, me parece ter dado conta do recado. Quem seria o substituto ideal do Romero, Nath?
2: Eu acho que o substituto do Romero vai ser o Matheus Henrique, né? Até porque em outras oportunidades recentes que o Romero não esteve disponível, o Matheuzinho fez essa função e ele vem crescendo também nessa função, né? Em entrevistas recentes, até a Itatiaia na Zona Mista, ele falou, olha, é preciso se adaptar, é diferente, você tem que ter um cuidado mais na condução com a bola, né? Porque você não é o segundo homem de meio campo, então às vezes atrás de você já tá a linha de zaga, então você tem que ter uma precaução a mais, tem que ter um cuidado com o erro de passe, mas ele tá se adaptando. E aí a presença do Matheuzinho faz com que você ganhe também em qualidade nessa saída de jogo, né? A qualidade no passe, a visão, a leitura que ele consegue fazer dentro do campo. Então acho que o Matheus será o substituto do Lucas Romero, o Matheus Henrique. Mas assim como o Ale, eu também mexeria nesse time. Antes mesmo da entrada do Lucas Silva nesse jogo contra o Mirassol, já se desenhava como uma boa ideia você ter um meio campo um pouco mais reforçado, mas não com jogadores que só marcam, que só destroem. Pelo contrário, se você tem Matheus Henrique, você tem Lucas Silva e você tem Gerson, você tem três volantes com muita capacidade de jogo. Então já se desenhava ali talvez um cenário melhor, um meio campo mais encorpado e um atacante a menos, até porque principalmente o Arroyo não tem correspondido. Mas depois da entrada do Lucas Silva ontem, eu acho que clareou ainda mais, porque o Lucas Silva entrou muito bem e mostrou pro treinador, pra torcida, que ele tá ali pronto pra ajudar quando necessário. Acho que pode ser um caminho, até pra você soltar um pouco mais o Gerson e deixar com que ele trabalhe até mais próximo do Matheus Pereira, os dois caras mais talentosos desse time, até pra municiar ali o Caio Jorge, né, Thiago?
1: É, e o torcedor pode participar também, concorda com a Nath? Qual seria o seu meio-campo ideal? Manda aí a sua mensagem no chat do YouTube. O Vidalba falou sobre a mudança de posição dele de zagueiro pra lateral e se sentiu bem melhor na parte física. Tá jogando muito também o Vidalba, hein? Fala aí, gringo!
3: Não é habitual hoje, como falava aí. A última vez que eu joguei lateral foi faz 5 anos atrás, lá no começo no Argentino Juniors. E querendo ou não, é diferente jogar na posição de fora e da forma que o treinador também quer, que a ideia é de chegar no área, chegar no ataque, quando a bola chega do outro lado, tentar chegar na área. Então, sabia que ia sentir um pouco a parte física, porque levo muito tempo sem jogar e levo muito tempo sem jogar nessa posição, mas hoje já me senti melhor, hoje consegui completar os 90 minutos, já hoje foi uma decisão mais dele de me tirar demais, e isso me deixa um pouco mais tranquilo e como sempre, tento estar bem posicionado, tanto seja para o ataque ou para defender, tentar cobrir a maior parte defensiva, tentar evitar seja cruzamento, seja ataque, tentar fechar essa parte, e depois quando tenho a possibilidade de aportar, que por aí meu jogo é um pouco mais lineal e de fazer cruzamento, tentar em algumas que outras vezes fazer uma diagonal para, por exemplo, ou jogar por dentro, como foi o gol hoje do Wesley, para poder liberar e deixar, nesse caso, seja ele, seja Kenji, Sinisterra, Marquinho, deixar um uno contra uno para ele sacar um pouco mais da vantagem, como ele fez, né?
1: Ale, virou uma boa opção para a esquerda o Vidalba, né? O polivalente na saga, já até atuou pelo meio, mas na lateral tá dando conta do recado também, Ale.
4: Ah, eu vou te falar uma coisa, o Thiago, eu não sou baú para guardar segredo. Aliás, guardo alguns, né? Principalmente do terceiro tempo, dos jogos beneficentes, mas morrerei com eles, ok? Mas eu não sou baú não para guardar segredo. Eu tenho meu time aqui com William, Fabrício, Jesus e Vidalba. Ouviu aí? Vidalba, Lucas Silva, Mateuzinho, Gerson e Matheus Pereira, Caio Jorge e Wesley. É o meu 11 preferido para quarta-feira. Pro resto do campeonato é uma outra conversa. Mas para quarta-feira eu vou com esses 11 aí, tá bom?
1: Boa, o Ale Oliveira, tá todo mundo com a cabeça no jogo da Libertadores. O Ale já até escalou o Cruzeiro, hein? Flamengo, pode preparar, amigão. Mineirão lotado. Já já o Rubens Júnior vai atualizar a preparação do Cruzeiro para este compromisso. 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

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O intervalo é rápido. A gente volta já já pra ouvir o Arthur Jorge. Já já falar do Galo também, né, Galo? O Galo tava com a vitória nas mãos, acabou deixando escapar. E o Galo agora tem a Copa Sul-Americana pela frente. Nós voltamos em instantes.

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3: Agora meio-dia com mais 7 minutos, já falando mais da vitória do Cruzeiro, fala do Galo, né, Galo? Agora é Sul-Americana, Galo, não pode dar bobeira, não. 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

0: Massa, MG Massa. O Cruzeiro ganhou e o técnico Arthur Jorge falou da boa vitória e da contribuição de todos os jogadores em campo para confirmar os 3 pontos dentro de casa. Fala aí, mister.
1: Foi uma vitória muito importante, uma vitória que bem conseguida da nossa parte, onde eu tenho que destacar também, por ser justo, aquilo que foi as opções, ou seja, hoje tivemos de facto, e com interferência direta no resultado, toda a gente teve a oportunidade de pedir dentro de campo, a dar o seu melhor, a conseguir fazer a diferença, não só o Caio e o Wesley fizeram um golo, mas também o próprio Lucas, o Gabi mais tarde um pouco, mas o João também, ou seja, a poderem dar continuidade a um nível alto da equipa, que precisava de energia naquele determinado momento. Muito importante para mim, enquanto treinador, poder perceber que temos de facto um elenco que nos dá e que nos traz também estas soluções para podermos, quando em momentos em que precisamos de energia, ter gente preparada, e isso é um dos grandes pontos que eu luto muito, trabalho muito para que todos sejam preparados e serem capazes de trazer valor à equipa quando são chamados. A minha parte e o meu trabalho fica mais fácil quando eu tenho os próprios jogadores, como hoje estive e ouvi dentro do vestiário, a dizer exatamente isso, ou seja, que temos de estar todos preparados para aquilo que são as opções, de poderem dizer que é importante continuar a ganhar, porque isso traz-nos motivação, traz-nos energia, parece que nos esconde o cansaço, mas ele está lá, mas ajuda imenso a que, pelo menos, animicamente, a equipa consiga estar num patamar mais alto quando consegue resultados positivos, e ganhando é sempre muito importante. E hoje foi isso que a equipa fez, foi para dentro de campo determinada, uma equipa que faça... Hoje a dificuldade não era só o Mirassol, e é uma equipa extremamente difícil, portanto já só por si já era muito difícil, mas a questão do próprio calor, a falta de hábito de jogar de manhã, tudo isto são condicionantes que nós precisamos de rapidamente adaptar ao contexto. E a equipa foi capaz, foi intensa, teve momentos em que acabou por estar mais lenta, mas foi uma equipa que procurou sempre a baliza contrária, foi uma equipa que soube também gerir o tempo de jogo quando foi necessário. Uma equipa, sobretudo hoje, equipa e inteligente.
0: Boa, Arthur Jorge! E o Flamengo, hein? Tá todo mundo pensando no Mengão ou Wellington Campos. O Flamengo venceu e na matemática do brasileiro agora só depende de si para assumir a ponta. São 6 pontos para o Palmeiras, tem um jogo a menos, tem um confronto direto com o Palmeiras. Palmeiras tropeçou no fim de semana, empatou em casa 0-0 com o Internacional. Wellington Campos, o Mengão venceu, hein, Wellington?
2: Alô, Thiago, alô, amigos da Itatiaia. O Flamengo viaja amanhã à tarde para Belo Horizonte. Alexandre e Vitão deverão ficar no Rio, entregues ao departamento médico. Flamengo, que fez 2-0 no Vitória, quase 60 mil pessoas no Maracanã, 58.226 torcedores, e os gols de Eric Pulgar e Bruno Henrique. Com essa vitória, o Flamengo volta a ter chances no Brasileirão, diminuiu para 6 pontos com um jogo a menos diante do Palmeiras e um confronto direto. Mas o técnico Leonardo Jardim já é pressionado para quarta-feira contra o Cruzeiro. Flamengo e Cruzeiro colocaram o maior número de torcedores nos estádios na Libertadores, e o Jardim fala a respeito desse jogo de quarta-feira.
3: Com certeza que o próximo jogo será um jogo entre duas equipas que têm uma massa associativa muito grande. Com certeza que estou à espera que o Mineirão esteja a lutar, mas nós temos que saber jogar o nosso jogo dentro de campo, que isso é o importante. Sabemos que é uma competição muito importante para o clube. O clube já ganhou 4 na sua história, acho que foi?
4: Sim.
3: 4 na sua história. Quantos anos de história? 130 italianos. Não é uma prova fácil de ganhar, mas é uma prova que a gente parte sempre todos os anos com ambição. O Flamengo parte, fizemos uma primeira metade da prova de qualificação que é das melhores da história, e queremos dar sequência. A ambição durante todos estes anos é sempre igual em todas as provas que o Flamengo participa.
2: Aí o técnico do Flamengo, ex-técnico do Cruzeiro, Leonardo Jardim. Agora à tarde, uma importante reunião.

0: Da CBF com os clubes tratando da adoção das medidas de arbitragem da Copa do Mundo no Brasileirão e na Copa do Brasil. Tá falado, Thiago. Do Rio de Janeiro, Wellington Campos, na Itatiaia.
1: Valeu, Wellington. Ale, certamente um jogo duríssimo. O Flamengo tem um baita elenco, vem aí motivado, né? Vinha com a cobrança forte pra cima do técnico Léo Jardim, mas essa redução da vantagem do Palmeiras dá um ânimo também do lado de lá, né, Ale?
2: É, e o primeiro tempo do Flamengo contra o Vitória foi muito bom. Até
1: foi um amasso, né, Ale?
2: Foi muito significativo que fez o Flamengo no primeiro período, até porque, né, Tiagão? Diferente, por exemplo, do Cruzeiro, pra dizer, uma das equipes que está nas três competições, o Flamengo teve a semana livre. O Flamengo não teve Copa do Brasil, então pôde recuperar alguns atletas. O Paquetá voltou, entrou no segundo tempo, pôde condicionar melhor os seus jogadores. Então o reflexo foi em campo, um primeiro tempo absoluto. Léo Jardim tem várias possibilidades para armar o time e é, para mim, o elenco mais forte da América do Sul. Mas é invencível? Não. O próprio Vitória mostrou isso na Copa do Brasil. Então o Flamengo vem forte, sim, mas o Cruzeiro tem condições de conseguir a eliminação do time do ex-treinador.
1: Além de Cruzeiro e Flamengo, tivemos ainda nesse domingo 0-0 de Palmeiras e Inter lá em São Paulo. Na Vila Belmiro, Santos perdeu para o Atlético Paranaense 2-0. Santos entrou na zona do rebaixamento, hein? Fonte Nova, Bahia e Vasco 0-0. Esse jogo teve 4 gols, os 4 anulados pelo impedimento semiautomático. Foi 0-0 Bahia e Vasco. Em Bragança Paulista, o Bragantino perdeu pro Corinthians 2-0. O goleiro Thiago Volpe do Bragantino, nossa senhora, que lambança! Foi chutar, furou a bola. O Garro abriu o placar para o Corinthians e o Coringão venceu 2-0. O Nath Fiuza, o Peixão, voltou para a zona do rebaixamento, que hoje tem Santos, Vasco, Remo e Chape. Lembrando, o Palmeiras segue líder 48, Flamengo 42, o Atlético Paranaense 40, o Fluminense 35 e o Cruzeiro 33 pontos. Enquanto você analisa na tela do YouTube a classificação do brasileiro, Nath.
3: Ô, Thiago, e essa briga na parte de baixo da tabela, ela promete esquentar nas próximas rodadas, porque principalmente quando a gente fala de Santos, terá 3 confrontos diretos nas próximas 4 rodadas. O Santos joga contra o Vasco no próximo final de semana. Depois do Vasco é um desafio contra o Mirassol, que hoje é o 15º. Depois terá um clássico contra o Corinthians, que aí é sempre um jogo muito difícil. E depois vai enfrentar o Internacional, que é hoje o primeiro time fora da zona do rebaixamento. Então, o Santos ou pode respirar um pouquinho aliviado com os resultados nas próximas rodadas, ou pode se afundar de vez na zona de rebaixamento. E se a gente for pensar esses times que estão ali próximos do Santos, talvez o Peixe seja aquele que tem o pior desempenho, né? Porque o Vasco deu uma resposta muito positiva nesse meio de semana no jogo contra o Fluminense pela Copa do Brasil, ainda com muitas dificuldades, mas o time evoluiu sob o comando agora do Pedro Emanuel. O Mirassol, né, vem também se reestruturando, já conseguiu deixar a zona de rebaixamento. O próprio Internacional tinha uma sequência pesadíssima. Jogo contra o Flamengo, depois jogo contra o Palmeiras e ainda a Copa do Brasil contra o Corinthians, em que não era o favorito. Avança na Copa do Brasil e não perde nem para Palmeiras e nem para Flamengo. 2 pontinhos que ajudam o Internacional a estar fora do Z4 neste momento. Enquanto isso, o Santos não consegue evoluir. Ontem não pôde contar com o Neymar. Na próxima partida ele já volta, ontem estava suspenso, mas nem mesmo a presença do Neymar garante hoje o Santos na primeira divisão, né? Vai ter que melhorar e muito, e vai ter que contar também com os erros desses outros adversários, né, Thiago?
1: É, a situação do Peixe não tá brincando. O Cuca meio que lavou as mãos, falou: não adianta trocar treinador, não adianta, tem que resolver com o que tem mesmo. Situação do Santos, bem delicada. Meio-dia, 17 minutos, já já o Galo, hein? Ê, Galo, tava com a vitória nas mãos, Galo. Acabou cedendo o empate ao Remo. A gente fala do Galo em instantes. 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

0: 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Intervalo é rápido, aproveita aí para participar da pergunta de hoje, hein? Tem muitos prêmios para você no YouTube, no Itatiaia Esporte. 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Eu quero saber quem é o campeão da Série B, o atual campeão da Série B. O Coelho tá caminhando a passos largos para a Série C. A gente fala já já.
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dia com mais 21 minutos. Já já, hein? Vamos falar do Galo. Paulo Azeredo com informações do Galão da Massa. 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A semana do Galo é de Copa Sul-Americana, mas no sábado, Galo, deu mole, virou o jogo pra cima do Remo, tomou um gol muito rápido, com 2 minutos, e acabou cedendo o empate. Ale Oliveira, você comentou o jogo na Itatiaia, estávamos juntos na transmissão da nossa jornada esportiva. O Ale, um jogo a começar pelo gramado, né? Terrível, muito ruim o gramado do Mangueirão, uma noite muito infeliz do Everson, coisa rara de acontecer. O Everson não esteve bem e o Galo acabou levando um pontinho de Belém no copo meio cheio, meio vazio. O que você me conta de Galo?

0: Remo 2-2, hein, Alan?
1: É, tem aspectos positivos, sim, embora seja o segundo empate nesse Campeonato Brasileiro com o Remo, deixou pelo caminho aí 4 pontos contra uma equipe que dificilmente não será rebaixada. O Remo tem um elenco que tecnicamente é frágil, né? Agora, você disse bem, né? Além do calor, né, que faz lá, o campo, para mim, é o pior campo da Série A do Campeonato Brasileiro, mas tem algumas notícias boas. O Preciado foi bem, para mim, a melhor partida do Preciado jogando na lateral direita.
0: Ele foi escolhido melhor em campo pela equipe do jogo, né?
1: Por exemplo, né? O Pacini teve um bom desempenho, é claro que o Lodi é o titular absoluto, mas é sempre uma boa opção. Cissé, mais uma vez, foi bem, para mim, tem que ser titular desse time. O Minda fez um bom primeiro tempo, acho que teve um comportamento interessante. O Renier fez o gol como centroavante, não é exatamente a posição dele, mas acabou fazendo gol. Então são boas notícias, evidentemente. Agora, é claro que quando você compara os elencos, né? Quando você vê o elenco do Atlético na comparação com o Remo, o Atlético tem obrigação de ganhar os dois jogos, no turno e no retorno. Isso não aconteceu e o Atlético deixa passar uma boa oportunidade, até porque vencia por 2-1 ainda no segundo tempo, de conseguir um resultado positivo. Mas o Barba poupou alguns jogadores, né? Pensando no jogo de oitavas de final da Sul-Americana contra o Bragantino, e a gente espera que o time saudável, né, faça uma boa partida e consiga um bom resultado nesse jogo de ida aí pela Sula, viu, Tiagão?
0: Agora a história sul-americana, Paulo Azeredo e a preparação do Galo. Tô botando fé, hein, Paulinho? Bragantino perdeu ontem, vem aí já com uma cobrança, 2-0 para o Corinthians, e agora é a Sula. Boa tarde, Azeredo.
2: Tudo bem, Tiago? Um abraço para você, também a Lê, Nath, que interligaram com a gente aqui no Rádio Esportes. Pois é, o Atlético agora com foco total na Copa Sul-Americana, virando a chavinha do Campeonato Brasileiro para a Copa Sul-Americana. E os jogadores treinaram agora pela manhã e posteriormente treinarão amanhã também pela manhã, e à tarde voam para São Paulo. O Galo vai chegar em Guarulhos, em São Paulo, à tarde. Depois tem aquele pequeno ou pequenino, né, digamos assim, voo rasteiro ali para a cidade de Atibaia, onde o Atlético fica, né, naquele hotel famoso às margens da rodovia, e depois no dia do jogo segue para Bragança Paulista. Para quem não sabe, Atibaia e Bragança ficam bem pertinho ali, da coisa de 25, 30 minutos no máximo. O Atlético focado, Thiago, e terá uma mudança, ou melhor, duas mudanças possíveis nessa relação de jogadores que deve sair daqui a pouquinho ou amanhã, logo após o treinamento, para esse jogo contra o Bragantino. O Renan Lodi, ele vai reaparecer, claro, cumpriu a suspensão no jogo contra o Remo. E o Thiago Borbas não deve nem viajar, Thiago, porque tem uma multa, caso o Atlético queira utilizá-lo contra o Bragantino. Não tem essa necessidade do Atlético utilizá-lo nesse momento na Copa Sul-Americana, então o jogador deve ficar aqui em Belo Horizonte aprimorando a parte física, principalmente ele que entrou lá no finalzinho do jogo contra o Remo e muito pouco tocou na bola. A verdade é essa, o Thiago Borbas, atacante. Agora, a semana tá quente também, Thiago, não só por esse jogo, que é importante, que o Atlético tem o foco total, sim, nessa Copa Sul-Americana, mas quente também fora de campo. Isso porque a informação o Cláudio Rezende trouxe ontem já na Itatiaia, o Castanho, volante colombiano, que está sendo contratado junto ao River Plate. O Atlético, inclusive, já assume essa negociação, diz que o jogador passaria por exames médicos para depois ser anunciado. Isso vai acontecer hoje, Thiago, mas será da manhã, porque o Kevin Castanho já tá aqui, inclusive, tá na sua terra lá. Já deu uma chegadinha ali em Lagoa Santa no restaurante ontem. Passou.
0: Que susto. Eu achei que era Cipotânia.
2: Não, não.
0: O cara foi lá em Cipotânia já.
2: Não. Você assustou. Eu vi que você assustou, mas é explicar. Ali em Lagoa Santa, foi lá, almoçou lá com o pessoal, tirou foto já com alguns atleticanos, o Kevin Castanho. Deu pra ver nas redes sociais. O jogador passa aí por exames ainda nessa segunda-feira. Deve ser anunciado, quem sabe, já hoje pelo Atlético como novo reforço. E vem, Thiago, aquela lacuna tão esperada aí de um ano e meio, né? No camisa 5 do Atlético. O Kevin Castanho é camisa 5 na Colômbia e joga de primeiro volante.
0: A pergunta é, quando é que ele vai estar em condição de jogo, né, Paulo Azeredo? Tem muito tempo que ele não atua lá no River Plate, não vinha sendo relacionado, pouco aproveitado. Será que ainda leva um tempinho aí pra ele ganhar uma condição de jogo?
2: Ele até mostrou a semana passada, a gente comentou aqui, você lembra, Thiago, que ele tava com um vídeo da parte física, aprimorando parte física, mas a gente sabe que treino é treino e jogo é jogo, né? É aquela questão do ritmo de jogo. Ele não joga desde o mês de março pela equipe do River Plate, então já tem um bom período, mas foi pra Copa, entrou em dois jogos da Copa do Mundo, da seleção da Colômbia, foi convocado, esteve nos Estados Unidos disputando a Copa do Mundo. Então a expectativa é que ele já esteja em condições o quanto antes, no máximo aí uma semaninha, 10 dias, para que ele possa se recondicionar e estar à disposição do Barba. Aliás, o jogador tava no radar do Atlético, né, do Siga e tudo, mas tem o aval do Barba também, conhece o jogador.
0: Ô, Nath, tá resolvido o problema

0: a volância do Galo, Nath Fiuza?
1: A gente torce para que sim, né, ô Thiago? Pelo menos agora tá chegando um cara de fato da posição, né? Acostumado a jogar como o primeiro volante, ainda que já tenha jogado também como segundo homem de meio campo. É aquele volante que carimba bastante a bola, né? O jogo passa bastante por ele, marca bem, mas ajuda também ali, apoia. Não é um volante que chega muito à área, que finaliza, mas é um cara que ajuda na condução do jogo, né? E o Atlético, por vezes, tem tido muitas dificuldades para enfrentar times mais fechados. Foi novamente o que aconteceu aí recentemente até contra o Remo, né? Já havia sido assim contra o Bahia também, no jogo na Arena MRV. Então tem esse cara que ajuda a dar dinamismo no meio campo, a fazer a bola andar, digamos assim, é importante. Tomara que ele chegue com boas condições e que surpreenda, né? Tava na condição de reserva lá no River, o River não vive um bom momento na sua temporada, tá fazendo um investimento alto para trazer o Almada até para poder ressurgir, visando aí Copa Sul-Americana. O River, que pode ser um potencial adversário do Atlético, né? Mais pra frente na competição. Tomara que ele chegue e ajude nesse meio campo. Mas acho que ainda que nós tenhamos batido muito na tecla da necessidade desse primeiro volante, porque um cara com essa característica de mais marcação realmente sempre faltou nesse elenco, acho que só ele ainda não vai resolver todos os problemas do Atlético, que tá precisando de gente mais decisiva lá na frente, né, Thiago?
0: É isso, Nath. Vamos ficar de olho na preparação do Galo e, claro, com reforços. E o Fred, hein? Vem ou não vem? Vai se desligar lá do Pedro. Tá ficando chato já esse papo, hein? Ô, Fred, vem logo, Fred. O Paulo Azeredo vai atualizar pra gente já essa história de reforço. Tem uma joia da base também sendo negociada no Galo. Pra você, na semana de Libertadores, na semana de Sul-Americana, com o Cruzeiro, com o Galo em campo. 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Meio-dia com mais 30 minutos. O Galo volta já com o Paulo Azeredo. Do Cruzeiro, o Rubens Júnior tá chegando na Toca da Raposa. Tem informação já ao vivo, direto da Toca da Raposa. E também no próximo bloco, uma novidade no Rádio Esportes. O nosso novo correspondente internacional, Renato Paim, trazendo novidades para você que se liga na mais ouvida do Brasil. A gente volta já.

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0: meio-dia com mais 33 minutos e já bateu aquela fome, hein? 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A pergunta hoje do Organ Esportes, hein? Se você já participou, pode participar de novo. Eu quero saber qual time é o atual campeão da Série B. Bicho, tá pegando na Série B, viu? Hoje tem um jogo importante. Lá em Goiânia, o Goiás recebe o Londrina às 7:30. Ontem foram 4 jogos. O Atlético derrubou o líder da Série B, derrubou a invencibilidade do Criciúma. 2-0 para o Esquadrão em São João del Rei. Em Recife, Náutico e Atlético Goianiense empataram por 1-1. Em Novo Horizonte, o Novo Horizontino perdeu pro Juventude 1-0. Olha aí o Juventude, que o Galo eliminou na Copa do Brasil, se recuperou na Série B. Na Arena Pantanal, Cuiabá e Fortaleza empataram por 1-1. E o América e o Coelho perdeu de novo. Fabrício Calazans, que maré braba do América, tá difícil, viu, Fabrício?
1: Tô ligado, Thiago, deixa comigo. Boa tarde pra você, pra quem se liga no Rádio Esportes, pra nação americana. Uma segunda-feira de folga geral no Coelhão. Reapresentação nesta terça-feira à tarde, CT Lana Drummond, e atenções voltadas para Felipe Amaral, volante que atuou em 20 dos 21 jogos do Coelho na Série B, que contra o Botafogo em Ribeirão Preto no último sábado deixou o campo no intervalo vítima de uma concussão cerebral. Cumpre um protocolo de quarentena, no mínimo 5 dias fora de atividades que tenham impacto. Ou seja, o Amaral só poderá voltar a treinar na próxima sexta-feira, se tudo der certo, é a grande dúvida do América para encarar este Atlético, que ontem tirou a invencibilidade do líder Criciúma, que não perdia há 15 partidas. É a vida do Coelhão, a 14 pontos do primeiro time fora da zona, que é o Ceará, e com 4 vitórias a menos que o Vozão, é o América na sua sina na Série B. Thiago!
0: Valeu, valeu, Fabrício Calazans, e a situação do América é muito delicada. Meio-dia com mais 36 minutos, já já, toca da Raposa chamando, hein, Rubens Júnior. Hoje tem apresentação, tem reforços do Cruzeiro para serem anunciados e você vai conferir na Itatiaia. Gente, a Federação Mineira de Futebol divulgou a tabela da final do Campeonato Mineiro Módulo 2, hein? Quarta-feira, Vila Nova e Democrata de Sete Lagoas fazem o jogo da ida, 7:30 em Nova Lima. O jogo da volta será sábado, 5 da tarde, na Arena do Jacaré em Sete Lagoas. Na decisão, ninguém tem vantagem. Caso de 2 empates ou 1 vitória para cada lado, com a mesma diferença de gols, teremos pênaltis. Vila e Democrata já garantiram o acesso para a divisão de elite do Mineiro em 2027. Grande classificação. Alô, Nova Lima, o Leão voltou. Alô, Sete Lagoas, o Jacaré também está de volta à primeira divisão do Campeonato Mineiro. Meio-dia e 37, plantão na toca da Raposa 2. Ô, Rubens Júnior, o que você me conta? Quarta-feira é Cruzeiro e Flamengo, Rubinho.
2: Boa tarde para você, Thiago. Para quem nos acompanha no Rádio Esportes da Itatiaia, falamos aqui da Toca da Raposa. Daqui a pouco teremos 1 hora marcada a apresentação do atacante Wesley. Já estreou com o pé direito ontem com o gol marcado. Também o João Costa será apresentado. Lembrando, na última sexta-feira já havia, né, falado aqui na imprensa, o Lúcio Rodrigues, os recém-contratados que já tiveram aí os dois, né, o João Costa e também o Wesley, a oportunidade da estreia. Já avisando, o jogo contra o Flamengo, a reapresentação que acontece na Toca da Raposa.

0: casa cheia, não tem Fagner, o William deve assumir a função e também no meio campo, já que não tem Romero, o quem leva a melhor é o Matheus Henrique, daqui a pouco 1 da tarde no YouTube da Itatiaia, a apresentação dos reforços, Thiago.
1: Valeu, valeu, Rubinho, 12:38, Cruzeiro e Flamengo, quarta-feira, Itatiaia preparando uma grande cobertura pra você, Mineirão lotado, o Cruzeiro pra cima do Flamengo. Agora, 12:39, já já, mais do Galo, pra você que se liga no Rádio Esportes. 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Um rápido intervalo, na volta mais do Galo, vamos também com informações da Europa. 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

é o Rádio Esportes, hein? Desta segundona. 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

0: 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De Contagem, tá ligado no Rádio Esportes, esperando pelas informações da Itatiaia, o galão da massa em destaque. Ó, Lazeredo, agora meu amigo é Sul-Americana e o galo no mercado. Novela Fred, vai terminar essa semana ou não, Paulinho? E quem é o diamante que o galo vendeu aí na categoria de base, Lazeredo?
1: Bom, Thiago, vamos por partes então. Você falou da novela que realmente tem se arrastado já por semanas, né? Mas o Atlético diz que esperaria até o último segundo para ter o Fred. E a novela vai caminhando sim, Thiago, para um final feliz. O Fred foi relacionado pro jogo eliminatório da Liga dos Campeões pelo Fenerbahçe na Turquia. E hoje pela manhã estava até apurando na imprensa turca, né? Já se fala que é questão realmente de poucos dias para que o Fred seja anunciada a saída dele do Fenerbahçe. O Atlético está conseguindo aquilo que queria. Pediu ao empresário que fosse até lá para negociar essa saída, a rescisão contratual do Fred. Tem aquela questão toda que já foi explicada aqui várias vezes, do número de estrangeiros do Fenerbahçe. Então o Fred deve ser um desses estrangeiros a deixar o time. E ele, apesar de relacionado, por ser um jogo eliminatório e um cara de confiança do treinador, ele foi pro jogo. Mas deve ser a última partida do Fred com a camisa do Fenerbahçe. E aí, nos próximos dias, o Atlético pode sim anunciar a chegada desse tão sonhado jogador que é o Fred, que tem o desejo de jogar aqui e que o Galo também gostaria de contar com a presença dele. E o outro jogador que agora pela manhã o Atlético informou que foi negociado da base do clube é o atacante Lucas Loubach, da equipe sub-20. Ele vai para o Al Nassr da equipe dos Emirados Árabes. O Atlético vai receber uma compensação financeira por essa negociação e, além disso, manter 30% dos direitos econômicos do Loubach, um centroavante que surgiu na base do Atlético e agora vai para o mundo árabe.
0: E o Al Nassr não é o Al Nassr.
1: Não, é o Al Nassr.
0: Muita gente confundindo a gente, vai jogar o time do Cristiano Ronaldo, não, é um outro time do futebol árabe. Aliás, o Atlético com essa política, né, de jogadores de base já sendo recolocados aí em outros clubes. Sobre o Fred, Fenerbahçe joga amanhã, 3:30 PM,
1: exatamente,
0: contra o Sturm Graz da Áustria. É a terceira fase qualificatória, ainda terceira rodada qualificatória da Liga dos Campeões. Fenerbahçe tem uma vantagem grande, fez 2-0 no jogo de ida na Turquia. É sempre essa novela, a torcida do Galo assiste o jogo do Fenerbahçe esperando o Fener ser eliminado, ele avança e o Fred não vem. Vamos ver amanhã, tá com a vantagem grande, 2-0. Paulo Azeredo, preparação do Galo, quarta-feira, meu amigo, jogo importantíssimo nas pretensões da temporada, o Bragantino pela frente, Azeredo.
1: Pois é, alguns jogadores, até o Barba explicou, né, na coletiva logo após o empate com o Remo 2-2, digamos que não foram poupados, mas por questão física, de sequência, eles realmente só entraram durante o jogo. Então o Atlético tem um foco sim nessa competição, Thiago, e aí treinou agora pela manhã, treina amanhã pela manhã e à tarde, 3 horas, vai para Guarulhos, São Paulo, depois aquele voo, pequeno voo rasteiro para Atibaia. Aí na quarta-feira, 7 horas, tem o Bragantino pela Copa Sul-Americana, oitavas de final, jogo de ida. O Barba disse, tem que ser inteligente, saber jogar, são 180 minutos, o Barba é um cara que gosta dessas competições de eliminatórias, né? Mata-mata, então o Atlético vai para lá para buscar, né? Vai buscar um bom resultado para depois decidir em casa, Thiago.
0: O Nath Fiuza, curiosamente, Bragantino e Atlético na mesma faixa no Brasileirão, né? O Galo com 29 pontos, Bragantino 31 pontos, tudo em aberto, né? Não acho que o Galo chega favoritaço contra o Bragantino, não, mas eu sou mais Galo no confronto, viu, Nath?
2: Eu também sou mais Galo, mas tende a ser dois jogos bastante equilibrados, né? Você destacava há pouco até a proximidade dos times na tabela, né? São duas equipes aí, o Bragantino passou pelos playoffs, né? Não teve muita dificuldade para eliminar o Sport em Cristal, o Atlético também vem caminhando na Copa do Brasil, buscando suas classificações. Acho que tudo passa por fazer um bom jogo em Bragança Paulista e ter a condição de definir em casa casa junto da massa na Arena MRV. Ontem até acompanhava a partida entre Bragantino e Corinthians. O Bragantino é um time que também tem muita dificuldade para criar. Ontem até, acho que se eu não me engano, 30 e poucos minutos do primeiro tempo, o Bragantino sequer tinha conseguido chutar.

0: jogo dentro da sua casa. Então é um time também que tem dificuldade para gerar volume de jogo. Vamos ver como que o Atlético vai montar essa estratégia, né? Se vai dar mais a bola ao Bragantino para tentar jogar num contra-ataque, numa velocidade em que o Galo se sente mais confortável e dar ao Bragantino essa responsabilidade, justamente porque o Braga também não tem lá muito poder criativo, pode ser um caminho. Mas o mais importante é entender que é um jogo de ida e volta e o Atlético tem que se manter vivo para a partida da semana que vem na Arena MRV.
1: Ô, Ale Oliveira, eu vejo o equilíbrio, né? Como eu disse aqui na matemática, a Nath falou de respeito. Eu assisti um pouquinho ontem de Bragantino e Corinthians. Ainda tem uma defesa frágil, né? E o Bragantino tem aquela política de muitos jovens no time. Essa turma pode sentir aí um confronto, camisa pesada do Galo nesse mata-mata, Ale.
2: E tem também uma tradição de goleiro ruim, né? O Volpe entregou a paçoca, o Cleiton era o goleiro, lembra?
1: Revelado pelo Galo.
2: Nossa senhora, o falso um. E o Volpe também entregou a paçoca. É, eu acho que o Atlético tem um ligeiro favoritismo. Eu acho que tem mais jogadores com experiência, com rodagem, né? Acho que o Atlético tem toda a condição de passar, claro. Não vai ser fácil, não vai ser simples, mas eu aposto no Atlético sim, viu, Tiagão?
1: É, eu também sou mais galo, agora não pode dar mole, né? Como fez no fim de semana. Atenção, ligado o tempo todo pra sair com a vitória. Agora meio-dia e 49 minutos, semana de Sul-Americana, de Libertadores, aqui uma semana incrível. 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Rápido intervalo, na volta, destaque para o futebol internacional. A Itatiaia vai transmitir a Supercopa da Europa.

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1: E a Itatiaia estreia hoje o trabalho do seu novo correspondente na Europa, Renato Paim, vai acompanhar tudo pra gente, direto de Paris. A Itatiaia é a casa da Liga dos Campeões, mais uma temporada com direitos adquiridos, já tem transmissão nessa quarta-feira, a Supercopa entre Paris Saint-Germain e Aston Villa. Paim, muito bem-vindo à nossa equipe, muito bem-vindo ao time Itatiaia, e quais são as suas primeiras informações? Estreando com o microfone da Itatiaia aí na Europa, a nossa cara, a nossa voz agora no velho continente é você. Bem-vindo, Paim.
2: Fala seu nome e seu bairro, boa tarde pra você, pra audiência ligada na Rádio Itatiaia, um bonjour direto de Paris, essa estreia nesta nova casa, muito feliz de estar aqui na Itatiaia, a maior do Brasil. Vamos falar de futebol europeu, é, o PSG tá de olho no craque da Espanha, no jogador que definiu o título espanhol neste 2026 na Copa do Mundo, Ferran Torres, está aí alguns dias ou algumas horas de selar o seu contrato com o PSG. O jogador do Barcelona já aceitou a proposta do Paris Saint-Germain, mas ainda faltam detalhes à negociação entre as duas equipes. Hoje a informação do L'Equipe, também do Marca, é que o Barcelona não aceitou os 50 milhões de euros que seriam a proposta definitiva do PSG. Isso porque o PSG ofereceu 50 milhões entre fixos e variáveis e o Barcelona quer apenas 50 milhões de euros fixos pelo jogador. O mercado europeu se aquece cada vez mais porque estamos entrando na reta final antes do início da temporada, que começa oficialmente aqui na Europa nesta quarta-feira, do jogo entre PSG e Aston Villa. Esse jogo que é válido pela Supercopa da UEFA, a estreia oficial da temporada da Europa, claro, com transmissão oficial da Rádio Itatiaia, a Rádio de Minas. Voltamos durante essa semana para trazer todas as novidades, também falar um pouco dos brasileiros. Tem muita negociação importante envolvendo jogadores brazucas aqui na Europa. Um prazer, Thiago Reis. Um abraço.
1: Prazer é nosso, bem-vindo, sucesso, Renato Paim, novo correspondente da Itatiaia na Europa.
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0: 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Cheguei, gente boa.
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0: 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Facilita a comunicação 3421-2056. De Goiânia para qualquer lugar desse planeta, pelo rádio na frequência 91,5 MHz, ou no app disponível para Android e iOS, também pela Alexa, viu? 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

Gustavo, boa sorte, que tem vários prêmios que você pode ganhar no dia 31 de agosto. E pra sacudir a tarde, ele sugeriu e nós vamos conferir o Zeca Pagodinho com Deixa a Vida Me Levar.

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ligado no rádio, eu tenho a companhia do Clemilson, pediu e vai curtir o DJ Guga com o DJ Ives e o Volta Bebê, Volta Neném, você lembra dessa? Lá de 2021.

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1: Você sabia?
2: E é pra você que tá sintonizado com a gente na programação, hoje já chego fazendo uma pergunta. Quem aí já reparou que muitos jovens estão trocando a tecnologia de última geração por aqueles objetos que fizeram sucesso décadas atrás? Eu ando percebendo esse movimento, hein? Inclusive, as câmeras digitais antigas, os celulares de abrir, os discos de vinis e até as roupas de brechó estão aí conquistando a geração Z. E os especialistas explicam que essa volta ao passado já tem até um nome. Se chama nostalgia emprestada. É uma saudade de um tempo que nunca foi vivido. As pesquisas mostram, inclusive, que essa sensação já está influenciando no comportamento e no consumo da geração Z. Para a rede Itasati, repórter Giovanna Minahini.
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2: 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O que é uma densitometria óssea? 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Caracteriza-se pela diminuição da quantidade e desestruturação óssea, ficando com ossos finos ou ocos, o que leva a um estado de fragilidade extrema, podendo ocorrer fraturas. 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

garante uma participação, é a Valdirene, né? Volta comigo lá no Aonde Pereira. Agora eu vou atender o pedido da Micaele. Ela tá aqui em Goiânia. Oi, Mick, beijo pra você, tudo de bom. Obrigado pela participação, viu? E ela quer mandar um abraço aí para a irmã dela, que é a Guita, que tá nos Estados Unidos, conectada com a gente no app. Tem Henrique e Juliano, irmão.

0: Vanderlei.
1: Boa tarde, Fernando.
0: Beleza? Fernando,
1: toca uma música pra nós.
0: Troca sim, qual você quer?
1: Guilherme Silva.
0: Já tá no ponto.
1: Ofereço pro meu sobrinho, Ravi, lá em Sabinópolis, lá no bairro Nova Pojada. Todos aqueles que gostaram da música, tenham uma boa tarde.
0: Aumenta o som, rapaz.

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comigo é a Áurea Soares. Também tem aqui, ó, a participação da Dirlene Vitória. Oi, tudo de bom para a ouvinte que é a Ana Letícia, e também tem a Andresa Cristina. Que beleza, viu? Obrigado pela participação de cada um que mandou o nome completo, bairro e a cidade que se comunica, e tá dentro da promoção que temos aí até o dia 31 de agosto para comemorar.

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1: Tá na hora de colar o ouvido no rádio e ficar com o celular na mão pra você participar durante o intervalo e me ajudar a escolher a próxima música que vai tocar. Escuta só o que tá preparado pra esse 10 de agosto.
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0: aí, qual que vai ser pra você? A Nayara Azevedo com a Ana Castela Palhaça, a Celine Dion com Because You Love Me, ou a Isa com Fê? Nessa sequência musical de vozes femininas, durante o intervalo você fala pra mim se quer a primeira, a segunda ou a terceira, e daqui a pouco eu divulgo o resultado da melhor de três de hoje. 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

0: o resultado da
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0: Será que foi a Nayara Azevedo com a participação da Ana Castela no sucesso Palhaça? Ou foi a Celine Dion com Because You Love Me? Pode também ter sido a Isa Fé, porque você foi no zap durante o intervalo e mandou pra mim no 3421-2056 qual é a sua canção preferida. E escuta aí, porque a maioria preferiu esta aqui.
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0: Sou Xamã e a participação da Ludmilla em Moça. Teve Celine John, Because You Love Me, música campeã da melhor de três dessa segunda-feira. Vamos chamá-la, né? Tá na hora de ouvir a Samira Horta com as notícias, começar a semana bem informado, e ela traz tudo pra gente direto da Assembleia Legislativa de Minas Gerais. Oi, Samira!
1: Oi, Fernando, boa tarde, boa segunda para você e para os ouvintes da Vida Nova, excelente semana para todos. A reconstituição de leite em pó importado para venda como leite líquido está proibida por lei em Minas Gerais. A medida aprovada pela Assembleia Legislativa tem como objetivo proteger a cadeia produtiva do leite e valorizar a produção mineira. O repórter Flávio Júnior tem as informações dessa norma em vigor no estado.
2: Em Minas Gerais, é lei. A Lei 26.022 de 2026 é originária de projeto da deputada Maria Clara Marra, do PSDB. A norma proíbe a adição de água ao leite em pó importado para comercialização como leite fluido no estado. A proibição não se aplica aos produtos destinados diretamente ao consumidor final para uso doméstico, desde que sejam vendidos em embalagens próprias para o varejo e atendam às normas de rotulagem da Anvisa, a Agência Nacional de Vigilância Sanitária. A lei também estabelece penalidades para quem descumprir a regra. Entre elas, estão multas superior a R$100 mil e a suspensão temporária ou definitiva do alvará de funcionamento após processo administrativo. Segundo a deputada Maria Clara Marra, a reconstituição de leite em pó importado apresenta riscos à economia local e prejudica os produtores mineiros, que são submetidos a padrões rigorosos de qualidade e segurança alimentar. Além disso, gera concorrência desleal e compromete a sustentabilidade econômica da cadeia produtiva do leite no estado. A reconstituição do leite em pó poderá ser autorizada apenas em situação excepcional de desabastecimento de leite fluido no mercado. Nesse caso, a legislação determina que tenha prioridade o leite em pó produzido em Minas Gerais.
1: E o texto da Lei 26.000

2022-2026 pode ser consultado no portal da Assembleia de Minas. O endereço é almg.gov.br. Da Assembleia Legislativa em Belo Horizonte, repórter Samira Horta.

0: Tá, imagina eu, o Eduardo Costa disponibilizou mais um sucesso do seu novo projeto, o EP Velho Testamento, que contém músicas que já foram gravadas por ele, mas agora com novos arranjos e novas versões. E a próxima que vai tocar e que o Brasil inteiro vai cantar junto com ele é essa que você ouve agora, Vai Viver a Sua Vida.
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6: 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Sempre com você. 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
6: Oi, Paula, que bom que você tá comigo aí em Senhora do Porto, uma super segunda-feira e um... Pra Érica, comigo em Paulistas, que beleza, e deixa eu deixar um beijo para a Janaína, que ouve a nossa programação lá em Materlândia, e você tá onde? Pelo app disponível para Android OS, pela Alexa, ou sintonizado em qual, no rádio aí na 91,5, em qualquer lugar deste planeta, manda um zap ou liga pra cá e concorra aos prêmios que vão serem sorteados, né? No dia 31 de agosto.

0: com mais sucesso.
1: Nova versão de Summer I Belong de Linkin Park. Essa foi gravada ao vivo em São Paulo e tá disponível em todas as plataformas pra gente curtir. Aumenta o som.

0: o Thiaguinho na tarde da Vida Nova FM com Vou Querer de Novo, teve Biquíni Cavadão Como Vou Viver Sem Ela e Linkin Park com a versão ao vivo em São Paulo de Somewhere I Belong. 2h40, ó, seguinte, o Ícaro e o Gilmar tem um recado pra você. Aumenta o som.
1: Mas escuta o nosso conselho.

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só, mas amanhã, se for da vontade de Deus, a gente se fala a partir de 1 da tarde. 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Murilo Rupp e a boiadeira na Castela fecha o top de hoje com peça íntima. Boa semana pra gente, fica com o pai e eu vou na fé.

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0: Boa tarde para você que está aqui na Capela São José. Boa tarde para você que acompanha pelo nosso portal A12.com ou pelo YouTube Aparecida ao Vivo. Boa tarde para você que está aí na sua cidade, seguindo pela sua rádio local, aqui junto com a Rádio Aparecida, este momento de consagração a Nossa Senhora. Eu sou o Padre Batitini, nosso organista, o Juninho, conhecido de todos. Mais de 65 rádios associadas às emissoras por todo o nosso Brasil, transmitindo este momento de consagração a Nossa Senhora Aparecida. Em nome do Pai, do Filho e do Espírito Santo.
1: Amém.
0: O anjo do Senhor anunciou a Maria.
1: E ela concebeu do Espírito Santo.
0: Ave Maria, cheia de graça, o Senhor é convosco. Bendita sois vós entre as mulheres. E bendito é o fruto do vosso ventre, Jesus.
1: Santa Maria, Mãe de Deus, rogai por nós, pecadores, agora e na hora de nossa morte. Amém.
0: Eis aqui a serva do Senhor.
1: Faça-se em mim segundo a vossa palavra.
0: Ave Maria, cheia de graça, o Senhor é convosco. Bendita sois vós entre as mulheres. E bendito é o fruto do vosso ventre, Jesus.
1: Santa Maria, Mãe de Deus, rogai por nós, pecadores, agora e na hora de nossa morte. Amém.
0: E o Verbo se fez carne
1: e habitou entre nós.
0: Ave Maria, cheia de graça, o Senhor é convosco. Bendita sois vós entre as mulheres. E bendito é o fruto do vosso ventre, Jesus.
1: Santa Maria, Mãe de Deus, rogai por nós, pecadores, agora e na hora de nossa morte. Amém.
0: Rogai por nós, Santa Mãe de Deus,
1: para que sejamos dignos das promessas de Cristo.
0: Oremos e infundi, Senhor, vos rogamos a vossa graça em nossos corações, para que nós que conhecemos pela anunciação do anjo a encarnação de Jesus Cristo, vosso Filho, por sua paixão e morte na cruz, cheguemos à glória da ressurreição. Pelo mesmo Cristo, Senhor nosso. Amém. Você que está aqui na Capela São José, pode sentar enquanto nós cantamos para preparar um momento de meditação.

Você que está acompanhando pela rádio aí na sua cidade, você que está acompanhando pela internet, já vai deixando a água aí pronta para daqui a pouquinho darmos a bênção da água, de preferência a água filtrada, para que você possa beber, todos os que estão aí na sua casa, e você já ter a água benta aí para você beber. Você que está aqui no santuário, daqui a pouquinho a gente na Capela São José, a gente dá a bênção da água. Hoje a igreja comemora São Lourenço. São Lourenço era diácono, ele ajudava o Papa Sisto e eles rezavam a missa nas catacumbas em Roma, porque estava tendo perseguição para com os cristãos, era ali era o lugar mais seguro. A guarda romana adentrou ali nas catacumbas, prenderam o Papa Sisto e levaram. Depois de 5 dias, ele foi morto. Sobrou quem? Lourenço e os outros que ficavam ajudando o Papa. O Império Romano queria pegar essas pessoas. Então, foram lá ao encontro de Lourenço e o prefeito de Roma foi lá falar com Lourenço. Olha, eu quero toda a riqueza da igreja. Lourenço pensou, falou, ó, o senhor vai ter que dar um tempo para que eu possa juntar todos os bens da igreja e te apresentar. E ele deu esse tempo. Quando concluiu-se o tempo dado, lá volta o prefeito lá com Lourenço. Lourenço levou o prefeito lá na igreja. Quando entraram na igreja, a igreja estava cheia de gente.

jovens, doentes, estava tudo ali. E o prefeito, doidinho para catar o dinheiro e a riqueza. Cadê? E aí Lourenço falou: aqui está a riqueza da igreja. O prefeito gostou dessa história? Não. Prendeu Lourenço, ele foi, né, muitas vezes torturados, e aí puseram numa grelha. Quem já fez churrasco sabe o que, que é a grelha, né? Puseram fogo embaixo e aquecendo aquela grelha, e ali puseram Lourenço, e ele ficou ali. Lourenço tinha um senso de humor, mesmo na hora da morte. Então ele chama os guardas, fala: olha, vem aqui, me vira do outro lado, porque esse lado aqui já torrou, já queimou tudo, agora me vira do outro lado. Ele morreu martirizado. Até na hora da morte, né, a glória é muito mais importante. O corpo se desfaz na cabeça de Lourenço. E o evangelho de hoje nos fala dessa entrega. Jesus diz para os seus discípulos: se o grão de trigo não morrer, ele não vai dar frutos. Então, o grão de trigo, quando ele cai na terra, ele estoura.

as sementes que vão saindo dali vão gerar novas sementes, novos frutos, porque o grão de trigo arrebentou-se. Se ele não é enterrado, se ele não é colocado para germinar, ele é só um grão de trigo. Assim nos remete a Jesus Cristo. Se o Cristo não morre, não tem os frutos. Nós somos esses frutos de Jesus Cristo, porque ele morreu por cada um de nós. Então a sua morte gerou frutos. Lourenço, quando morreu, é aí que a igreja começou a crescer. A ideia do Império Romano com Lourenço não deu certo. A ideia do Império Romano matando Jesus também não deu certo. Então, aí é que deu mais frutos, porque foram perseguidos, mortos por causa de Jesus, por causa de Deus. Então, meu irmão, minha irmã, entrega sua vida para Deus, siga os caminhos de Deus, viva os desafios da vida em Deus. Você que está aí em casa, pegue agora a sua água. Você que está aqui na Capela São José, pegue aí agora a sua água, segure. Oremos. Deus eterno e todo-poderoso, quisestes que pela água, fonte de vida e princípio de purificação, as nossas almas fossem purificadas e recebessem o prêmio da vida eterna. Abençoai esta água que os romeiros trouxeram ao santuário, nossos ouvintes que estão nos seguindo pela rádio, pela internet. Renove em cada um de nós a fonte da vida, de vossa graça, a fim de que nos livre de todos os males e possamos nos aproximar de vós com o coração puro e receber a salvação. E que esta água recorde para nós a água do batismo como fonte que jorra para a vida eterna. Em nome do Pai, do Filho e do Espírito Santo. Amém. Fiquemos de pé. Vamos olhar para Nossa Senhora. Você aí na sua casa, no seu trabalho, que está acompanhando pela internet, pela rádio Aparecida, tem a imagem de Nossa Senhora Aparecida aí? Não tem? Não se preocupe. Nossa Senhora de Fátima, Nossa Senhora de Lourdes, Nossa Senhora que você tiver aí, é a mãe de Salvador. Não tem nenhuma dessas? Também não tem problema. Põe a mão no coração, você que está em casa, acompanhando pela internet, e nós aqui na Capela São José, nós vamos estender as nossas mãos em direção à Nossa Senhora Aparecida e rezar. Ó Maria Santíssima, pelos méritos de nosso Senhor Jesus Cristo, em vossa querida imagem de Aparecida, espalhais inúmeros benefícios sobre todo o Brasil. Eu, embora indigno de pertencer ao número de vossos filhos e filhas, mas cheio do desejo de participar dos benefícios de vossa misericórdia, prostrado a vossos pés, consagro-vos o meu entendimento, para que sempre pense no amor que mereceis. Consagro-vos a minha língua, para que sempre vos louve e propague a vossa devoção. Consagro-vos o meu coração, para que depois de Deus vos ame sobre todas as coisas. Recebei-me, ó Rainha incomparável, vós que o Cristo crucificado deu-nos por mãe, no ditoso número de vossos filhos e filhas. Acolhei-me debaixo de vossa proteção, socorrei-me em todas as minhas necessidades espirituais e temporais, e sobretudo na hora de minha morte. Abençoai-me, ó celestial cooperadora, e com vossa poderosa intercessão fortalecei-me em minha fraqueza, a fim de que, servindo-vos fielmente nesta vida, possa louvar-vos, amar-vos e dar-vos graças no céu por toda a eternidade. Assim seja. Dai-nos

0: O Senhor esteja convosco.
1: Ele está no meio de nós.
0: Por intercessão de Nossa Senhora Aparecida, São José, São Lourenço, a bênção de Deus Todo-Poderoso, Pai, Filho e Espírito Santo. Amém. Uma salva de palmas, Nossa Senhora Aparecida. Viva Nossa Senhora Aparecida. Viva São José. Viva São Lourenço. Obrigado a você que seguiu conosco. Segue aí a programação da sua rádio local. Segue a programação da Rádio Aparecida. Você que nos acompanha pelo portal A12, pelo YouTube, Deus abençoe. E obrigado a você que veio à capela São José. Cantemos o nosso canto final. Boa tarde.

0: Ai de mim se não anunciar o Evangelho. Primeira carta de Paulo aos Coríntios, capítulo 9, versículo 16. 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
1: Uma declaração de amor a Maria. Maria, Mãe de Deus e nossa, Mãe de tantos nomes, podemos te invocar. Nossa Senhora da Conceição Aparecida, Nossa Senhora da Piedade ou das Dores, não importa como a ti recorramos, com qual título a ti nos dirijamos, és sempre Mãe presente conosco, em dias sombrios, em dias de luz. Tu és aquela que na onipotência divina sempre acreditou, e por isto mereces de todos nós o autêntico louvor. Tu que és bem-aventurada pela fé em Deus, e em ti, o Espírito, o Verbo concebeu. Tu que nos ensinaste a ter coragem ao trilhar um caminho repleto de espada e de dor, mas em incondicional fidelidade. Tu que não foste apenas ouvinte, mas praticante da palavra que emanou dos lábios do seu amado filho. Tu que não cedeste à maldade e à sedução da serpente, és vitoriosa, como nos revela as Sagradas Escrituras. Tua vida em silêncio, humildade e disponibilidade, hoje, nos céus, é para toda a humanidade causa de júbilo e bênçãos. Mãe de Deus, te veneramos, assunta ao céu, coroada estás, pois és rainha dos céus. Tu és bendita entre todas as mulheres, pois foste aberta

0: mistérios de Deus, sem nada antepor. Tu és modelo para todos os crentes na missão de evangelizar. Contigo aprendemos a responder generosamente ao chamado de Deus e na esperança. Peregrinos, sempre caminhar. Uma declaração de amor a Maria.
1: Alegrai-vos sempre, orai sem cessar. 1 Tessalonicenses capítulo 5, versículos do 16 ao 17. 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

0: 3:45.
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1: 3:58.
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você, meu amigo, minha amiga. Bom demais, segundou por aqui. Tamo junto na programação da Vida Nova FM, no oferecimento da Pimenta Resfriadores. Vamos que vamos aí, calma aí. Tem Marcos e Belucci, Fernando e Sorocaba, pra começar aí o nosso Parada Sertaneja de hoje. E tem promoção valendo aí em comemoração aos 30 anos da Rádio Vida Nova FM. 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

56 e ainda várias camisetas aí da Rádio Vida Nova FM comemorativa aí dos 30 anos. Então, top demais a promoção e você que está aí do outro lado, estou aguardando o seu contato, hein? 3421-2056.

0: Vida Nova, sempre com você. Tivemos aí Zé Felipe na programação da 91,5. Se não tivesse ido, bom demais, hein? Ter você em nossa companhia, curtindo aí o nosso Parada Sertaneja. Fala comigo, Arilso, boa tarde.
1: Sidmar, boa tarde, você tá bom, né?
0: Bom demais.
1: Vamos ouvir uma música boa, Sidmar?
0: Beleza.
1: Vou tocar aí uma música sonada, ó. Pra atender você e sua família. Alma Transparente. Ah, Chico Rei Paraná,
0: sabe? Aí sim, hein?
1: Pra todos que gostarem da música aí. Pra o pessoal da rádio, né? E vamos mexer o doce, né? Saúde e paz. O resto corre atrás.
0: Abraço, irmão. Abraço com Deus. Tudo de bom. Valeu, Nilcinho.

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sempre com você. Tá aí você curtindo o nosso Parada Sertaneja. Bom demais aí ter você por aqui em nossa companhia. Chama aí 3421-2056. Pode pedir sua música, mandar pra quem você quiser. Romilda, lá no bairro Nossa Senhora Aparecida, a fim de curtir a próxima música, ela está mandando pro Geraldo Marcelino, né? E também para toda a sua família que tá lá na sintonia. O Magno Alves participando também lá no bairro Santa Teresa, a fim de curtir Bruno e Marrone, Bijuteria.

0: Nova sempre com você. Bom demais, hein? Você em nossa companhia, curtindo aí o nosso Parada Sertaneja. Assunto que dói, música boa aqui, Gustavo Lima na Vida Nova FM. Dona Lica Jacutinga, gente finíssima, tá aí na sintonia. Fala comigo, Dona Lica, o que que vamos ouvir? Boa tarde.
1: Isso é do Leandro Leonardo. Parabéns, fez pra você, todos os amigos, o Walt, nessa dia de hoje.
0: Ok.
1: O Ron e família dele. Pro Wagner, pro Vaguinho, pra Cileia, Valdineia, Junho de Quartel, na Bichoeira. Dom Zezé, Soiu de Esnaldo. E pra Maria Geraldo, mesmo, pro Tipo de Nair, Gustavo. E pro Taim, Luiz Gonçalves, Pirada do Viário. Enfim, todos os ouvintes.
0: Beleza,
1: Dona Lica. Mais uma vez, eu sou o Walter, aniversariante, Dona Maria e família dele. Bom, fique com Deus, um abraço, boa tarde, Deus abençoe você aí.
0: Amém.
1: Você.
0: Valeu, um abraço.
1: E eu quero participar do sorteio aí, meu telefone você sabe.
0: Beleza, é deixa comigo, Dona Lica, um abraço, viu?
1: Pai.
0: Obrigado, Dona Lica.
1: Parabéns aí, pai, pra você.
0: Obrigado, Dona Lica, um abraço, viu? Já tá cadastrado aqui em nossa promoção, tudo certinho, grande abraço aí pra senhora, tudo de bom. Parabéns, o Walter, fotógrafo.

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0: Legal demais, você na Vida Nova FM, curtindo aí o Parada Sertaneja no oferecimento da Pimenta Resfriadores. Vamos que vamos, tamo junto, né? Oi, Adelaide, boa tarde.
1: Oi, Sidmar, boa tarde, Adelaide.
0: Tudo bem, Adelaide?
1: Segundou,
0: Adelaide.
1: Quero ouvir a música. Pé de peio, prisioneiro.
0: Beleza.
1: Oferecer para todas minhas irmãs na Fazenda do Quartel. A Júlia, a Malta, a Zenília, a Elizabeth, o Pedro, o Rafael, a Madalena, Salvador, pai de Vânia, o Bruninho, Ana Luísa, o Sena no Sítio Alegre, todos que estiver na sintonia da Rádio Vida Nova FM, para você também.
0: Ok.
1: Cantos que gostar da música. Fica com Deus, excelente semana pra você.
0: Com Deus
1: tchau,
0: também,
1: tchau.
0: Abraço, tchau, tchau, tudo de bom. Obrigado pelo carinho da sua audiência aqui na 91. Oi, Sirleia, boa tarde. Vai mandar música pra quem, Sirleia?
2: Vou oferecer pro Saulo, pra todos meus familiares aqui em Goiás, pra Geraldinha, Dona Lica, pra Maria e família na Jacutinga, pro Delico do Bernardino e família, pro Leandro e família na Jacutinga, das Neves e família, Ritinha e família, Durdinha e família, pro Misael, Maiara, Graciane e Ederson, na Mercearia Milu, pro Ronaldinho, a esposa dele, Feira das Pombas, pro Anderson, Laninho, Luzia, Marlene, Cleidione e Ederson, pros meninos da Canadá, Luan, Juvan, Kaique, pra todos estão ligadinhos no Parada Sertaneja. Tenha uma ótima tarde, uma ótima semana. Que Deus abençoe você e sua família. Tchau, tchau.
0: Abraço pra você, obrigado aí pelo carinho da sua audiência, hein? João Neto e Frederico, 4:38.

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0: aí, você na Vida Nova, curtindo aí o nosso Parada Sertaneja. E coisa boa ter você por aqui, nossa companhia, ouvindo aí, participando. Fique à vontade em nossa programação, 3421-2056. Pode pedir a sua música, mandar pra quem você quiser, tá na sintonia, tá curtindo a Vida Nova FM, de bem com a vida. Então é só chamar aí, tá? E tem promoção valendo aí no ar pra você. Então fique à vontade em nossa companhia. 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Fala comigo, Dinho.
1: Ô, Sigmar, boa tarde, tudo bem?
0: Tudo bem.
1: No fim de ouvir uma música com Léo Canhoto e Robertinho. Que de boca dura.
0: Beleza, irmão. Abraço pra você, tá? Obrigado aí pelo carinho da sua audiência. Aproveitar, mandar um abraço também pra Áurea, Laura Soares, né? Lá da Agrodec. Tá aí na sintonia, participando da nossa programação. Falo com a Fátima em Cerro. Oi, Fátima.
2: Sigmar, boa tarde. Aqui, Fátima de Cerro.

0: quero, eu gostaria de ouvir Zezé de Camargo e Luciano, Cara ou Coroa. Ofereço para meus filhos Ramon, Luana, Luara, para minha irmã Josimara, no Piacho em Contagem, meu sobrinho Lucas Jorge, meu irmão José Mário, no Corpo dos Bernardo, município de Paulista, e para minha amiga Gorete. E para todos os ouvintes da Rádio Vida Nova e para você também. Uma boa
1: Beleza,
0: tarde.
1: Valeu, boa tarde, tudo de bom, hein? Ele é o Canhoto Robertinho, na sequência, Zezé de Camargo e Luciano.

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0: Vida Nova, sempre com você, tá aí o nosso Parada Sertaneja, galera curtindo e participando. Hora certa, 5:03. Oi, quem fala comigo?
1: Oi, Sidimar, tudo bem com você? Sidimar, aqui é Margarida.
0: Beleza, Margarida. Sidimar,
1: eu quero ouvir uma música. Ofereço para toda a minha família, para Neuza, para José Antônio, para Estele, para Maria da Cachoeira Alegre, para Ingrid, e também para toda a minha família. Beleza. E também para mim, né, Sidimar? Que eu fiz aniversário ontem.
0: Beleza, parabéns para você, Margarida. Muita paz, saúde, tá? Que Deus te abençoe sempre. Parabéns aí, Deus abençoe você hoje e sempre, tá bom? Muita paz e saúde aí pra você, Margarida de Paulistas. Adriana Damasceno, bairro Bela Vista. Gente boa demais, estamos por aqui curtindo aí a nossa programação, a Vida Nova FM, beleza? Ouvindo aí, quer participar também da promoção, 30 anos da rádio Vida Nova FM. Valeu, um abraço pra você, tudo de bom, tá? Muito obrigado aí pelo carinho da sua audiência e participação aqui na Vida Nova FM, sempre com você. Fique à vontade, chama aí 3421-2056, pode pedir a sua música, mandar pra quem você quiser e concorrer aí aos prêmios da promoção 30 anos Vida Nova FM. Estrada do Amor chegando, Alemão do Forró.

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0: Você na Vida Nova FM há 30 anos, bacana demais. 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Valeu, Dirlene, abraço pra você, tá? Muito obrigado aí pelo carinho da sua audiência. Júlio César, a fim de curtir Rasta Chinela, e ele está oferecendo pra todos os seus colegas de trabalho, toda a equipe da rádio, toda a turma aí na sintonia. Valeu, Júlio, abraço pra você. Fala comigo, Zé Celso!
1: Ô, Cedimar, boa tarde.
0: Tarde, bom ou não?
1: Tudo jóia, Cedimar.
0: Beleza, pura.
1: Tudo beleza?
0: Bom demais.
1: Ô, Cedimar, eu tava querendo ouvir aquela música de Milionário Zé Rico, 20 anos.
0: 20 anos.
1: Quer dizer, minha esposa Maria Aparecida, todos meus filhos, um Banzé, um São João Evangelista, Expedito lá no Correntinho, Rafael, Correndo Canoa, Cláudio Pimenta, Correndo Canoa, eu Nego, Santa Cruz, Rosimar, lá no São Domingo, Renilson, do Rádio Paulista, o Francisco, lá no Bom Jesus, Zona Brava, o Adilson, Bom Jesus, Zona Brava, enfim, todos gostaram da música, e vocês aí da rádio.
0: Beleza, valeu, Zé Celso.
1: Doce demais.
0: Cachoeira Alegre, abraço pra turma aí, tá? Tudo de bom, 20 anos, Milionários e Rico. Na sequência, Brutinha, Rasta Chinela. 5 e 18.

0: sempre com você, bom demais você em nossa companhia. Bacana, hein? 5:23, vou dar um giro de notícias aqui rapidinho, aqui na Vida Nova FM, informar a turma aí, né, sobre o que está acontecendo. Vamos falar de agro. Valdir Barbosa, direto da Itatiaia para a Rede da Sati.
1: Itatiaia Agro. Com a cota de exportação para a China praticamente esgotada e o balanço de vendas do final da semana no mercado interno com o Dia dos Pais, além dos salários caindo na conta do consumidor, são dados importantes para os novos caminhos da carne bovina até o final do ano. O mercado futuro da B3 fechou com preços firmes no final da semana, com contratos de agosto em R$ 347, R$ 348,80 em setembro, chegando a R$ 363 em dezembro. As exportações para a China caíram pela metade no mês de julho e vão se diluindo ainda mais a partir de agora. Lembrando que também a partir do dia 3 de setembro estará bloqueado o embarque da carne bovina para a União Europeia por causa do uso de antimicrobianos. O abate de bovinos no Brasil esse ano deve alcançar a 40 milhões de cabeças, contra 42 milhões no ano passado. A exportação para os Estados Unidos em julho somaram 26 mil toneladas, o dobro do exportado no mesmo período de 2026, que foram 12.600 toneladas, diante do antigo tarifaço de Donald Trump. O açúcar é a bola da vez no comércio entre Brasil e Estados Unidos. Trump reduziu em 36% a cota autorizada com tarifa reduzida. O motivo único envolve a tarifa de 18% que o Brasil cobra na entrada do etanol americano em nosso mercado. A soja brasileira

0: mesmo tendo a China como seu principal mercado, vai concorrendo com os Estados Unidos, mas sem previsão de perder o mercado chinês. A China, na primeira semana de agosto, comprou 1 milhão de toneladas dos americanos. Mas ano passado, a China levou 87 milhões de toneladas do Brasil, um mercado amplamente favorável aos brasileiros. Ainda com relação à carne bovina, não há nenhuma expectativa de queda para o consumidor por enquanto. Dos estúdios da Rádio Itatiaia em Belo Horizonte para o Itasat, Valdir Barbosa.
1: Aí tivemos informações sobre o agroexportações e muito mais aí com Valdir Barbosa. Vamos saber agora do Atlético e do Cruzeiro, Natália Filza.
2: O Cruzeiro conquistou uma importante vitória no Campeonato Brasileiro. Bateu o Mirassol por 3-1, jogando no Mineirão, com gols de João Marcelo, Caio Jorge e um gol também do atacante Wesley, que já balançou as redes logo na sua estreia com a camisa celeste. Agora o Cruzeiro é o quinto colocado na tabela da Série A, com 33 pontos, a apenas 2 pontos do Fluminense, que tem 35, e fecha o G4. Com esse bom resultado, o Cruzeiro vira agora suas atenções para a Copa Libertadores. Na quarta-feira, recebe o Flamengo no Mineirão, duelo de ida das oitavas de final. O Atlético jogou pelo Brasileirão no sábado, empatou fora de casa com o Remo por 2-2. Resultado que fez o Galo perder uma posição na tabela. É agora o 11º colocado com 29 pontos. O time alvinegro, que também volta suas atenções para um torneio continental. Na quarta-feira, às 19h, joga contra o Bragantino em Bragança Paulista, jogo de ida das oitavas da Copa Sul-Americana. Natália Fiuza para a Rede Itasat.
1: Então tivemos aí Natália Fiuza, agora chegando Rafael Cruz, jogo rápido aqui na 91.
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4: Fala, meu povo! Começando agora o jogo rápido desta segunda-feira, 10 de agosto de 2026. Vamos abrir o jogo rápido falando do Atlético. O Galo confirmou a venda do jovem atacante Lucas Loubach para o futebol árabe. O jogador de 20 anos chega ao Al Nassr. Além do valor da venda, o Atlético ainda possui 30% dos direitos econômicos do jogador, em caso de uma futura venda. Loubach jogou 3 partidas pelo time principal, todas pelo Campeonato Mineiro de 2025. E pela Série B do Brasil, hoje teremos um jogo pela 21ª rodada. Na Serrinha, Goiás e Londrina jogam às 19h30. Vamos fechar o jogo rápido falando do futebol internacional. O Real Madrid anunciou que Endrick vai usar a camisa 9. Ele que voltou a ser relacionado pelo técnico José Mourinho, mas ainda segue sendo monitorado por outros clubes da Europa. Endrick já falou que quer ser titular, mas ele disputa essa posição com o francês Kylian Mbappé. Segundo o jornal espanhol Marca, o brasileiro tem propostas de empréstimo da Roma e do Aston Villa. Outro brasileiro que está recebendo sondagens é o atacante Gabriel Martinelli do Arsenal. O Galatasaray da Turquia está interessado na contratação do jogador, que perdeu espaço com a chegada de novos reforços. Lembrando que Martinelli está no último ano de contrato com o clube inglês. O Arsenal espera receber mais de 35 milhões de euros, cerca de 270 milhões de reais na negociação. Para mais informações, visite o nosso site tatiaesporte.com.br. Para a Rede Itasat, Rafael Cruz.
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1: 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Oi, boa tarde.
5: Demais, eu preciso passar pra mim. Qualquer um do Barreirinho, você qualquer um aí.
1: Beleza.
5: Ele conhece pra todos os dias que tá na rádio, assim da rádio, o das pontas pra pular. Todo Chico Alegre, Rosinha, Paulinho, Zé Ricardo, Ronaldinho. Rosa Bahia, enfim, pra todos testemunizar na rádio. Uma boa segunda-feira.
1: Valeu, um abraço pra você, tudo de bom, Rosileia. Obrigado aí pelo carinho da sua audiência. Aproveitar e abraçar também a Andresa Cristina. Gente da melhor qualidade, lá da Pio Ferreira, né? Tá curtindo a Vida Nova, mandando música pra toda a família. Quer participar também do nosso sorteio, claro, né? A Luzia, bairro João Miranda. Luzia, abraço pra você, tá? Obrigado aí pelo carinho da sua audiência.

da música para toda a sua família, para todos os ouvintes, né? Deixou o nome completinho aqui também, para estar participando aí da nossa promoção 30 anos Vida Nova FM, sempre com você. Bacana demais. Dama do Vestido Longo, Barreirito pintando por aqui na Vida Nova 531.

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0: Legal demais, hein? Ter você curtindo aí o Parada Sertaneja, 5h40. Vamos que vamos, participação aqui no Parada Sertaneja. Oi!
1: Boa tarde, Cecília. Aqui é Cecília do Correntinho.
0: Beleza, Cecília.
1: Eu queria ouvir a música de Guilherme Silva, Barquinho de Ouro.
0: Beleza.
1: Aí eu queria pro meu marido e para todo mundo que estiver escutando e gostar da música.
0: Ok.
1: Obrigado, uma boa tarde.
0: Boa tarde para você também, tudo de bom. Obrigado aí pela audiência. A Lucilene Pimenta, né? Lá da Ponte Alta, tá curtindo a Vida Nova, pedindo para colocar o nome dela no sorteio. Claro, Lucilene, tá tudo certinho aqui, tá? Tá mandando um abraço aí pra sua família e uma ótima tarde pra você também, Lucilene, tudo de bom, tá? Obrigado pelo carinho da sua audiência aqui na Vida Nova FM, sempre com você. 5h41, Guilherme Silva.

0: da Vida Nova, Wesley Safadão, Matheus e Cauã, Meu Coração Deu PT, essa é de 2016, música boa, né? Curtimos aqui na programação da Vida Nova FM, sempre com você. Alessandro, fala comigo.
1: Passamos que é isso, né?
0: Beleza.
1: Eu se conheço, o Zé Beto, o Maisan, pra Sofia, pra quem? O Zé Boss, o Vício, o Urso, o Paim, o Zé da VA, o Doradinho, pra você, pra Guarda Rosa, pro Rony e pro Vaguinho.
0: Beleza! Valeu, Alessandro, abraço pra você, tudo de bom, hein? Chicletão no Piseiro, no Boiadeiro, aí, ó.

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Em nome do Pai, e do Filho, e do Espírito Santo. Amém. O anjo do Senhor anunciou a Maria, e ela concebeu do Espírito Santo. Ave Maria, cheia de graça, o Senhor é convosco. Bendita sois vós entre as mulheres, e bendito é o fruto do vosso ventre, Jesus. Santa Maria, Mãe de Deus, rogai por nós, pecadores, agora e na hora da nossa morte. Amém. Eis aqui a escrava do Senhor. Faça-se em mim segundo a vossa palavra. Ave Maria, cheia de graça, o Senhor é convosco. Bendita sois vós entre as mulheres, e bendito é o fruto do vosso ventre, Jesus. Santa Maria, Mãe de Deus, rogai por nós, pecadores, agora e na hora da nossa morte.

Amém. E o Verbo se fez carne e habitou entre nós. Ave Maria, cheia de graça, o Senhor é convosco. Bendita sois vós entre as mulheres, e bendito é o fruto do vosso ventre, Jesus. Santa Maria, Mãe de Deus, rogai por nós, pecadores, agora e na hora da nossa morte. Amém. Rogai por nós, Santa Mãe de Deus, para que sejamos dignos das promessas de Cristo. Oremos. Infundi, Senhor, em nós a vossa graça, nós vos pedimos, a fim de que, conhecendo pela anunciação do anjo a encarnação de Jesus Cristo, vosso Filho, cheguemos pela sua paixão e morte na cruz à glória da ressurreição. Por Cristo nosso Senhor. Amém.

0: Ai de mim se não anunciar o Evangelho. Primeira carta de Paulo aos Coríntios, capítulo 9, versículo 16. Celebremos jubilosos 40 anos da nossa Diocese de Guanhães. Rezemos com nosso bispo diocesano, Dom Otacílio Ferreira de Lacerda.
1: Sejamos como um grão de trigo. Passagem do Evangelho de São João, capítulo 12, versículos 24 ao 26. Refletimos sobre a parábola do grão de trigo que deve morrer para não ficar só. Este grão é o próprio Senhor que, por amor, deu sua vida por nós. Contemplemos o mistério do amor sem limites, que assegurou vidas sem limites na obediência, fidelidade, radicalidade do amor, numa verdadeira entrega de uma vida em favor de todos nós, pecadores que somos. Vivemos neste tempo como o tempo de germinação secreta. Aos poucos vemos o que é preciso morrer dentro de cada um de nós para que possa rebentar em flores pascais. A morte é o aparente epílogo de uma história, mas cremos que o grande epílogo é a vida eterna, cujos capítulos primeiros escrevemos no tempo presente. Urge viver na fidelidade ao Senhor, trilhando o caminho da salvação e vida definitiva, atentos ao que Deus quer e espera de nós. O evangelista nos aponta o caminho da cruz, aparente fracasso e morte, mas é dela que brota a vida verdadeira e eterna, que Deus tem preparada para aqueles que o amam e são fiéis. Na cruz se manifestará a glória de Deus. Será nela o último ato de amor ao extremo, total, incondicional. Nela conhecemos Jesus, que morre para ensinar aos homens e mulheres o amor sem limites. É dela que nasce a vida. Quando o coração de Jesus é trespassado, jorra água e sangue, batismo e eucaristia, vida e alimento. Sua glorificação como palavra última do Pai foi o selo de Deus. Os discípulos não trilham um caminho de fracasso e morte, mas de glorificação e vida. Jesus há de ser, para quem o quiser conhecer e crer, o Salvador, o centro da história, e não apenas uma pequena nota no rodapé da história humana. É sempre tempo de rever o caminho que estamos trilhando, rever nossa fidelidade e amor incondicional por Jesus e sua Igreja, avaliar a coragem que temos

0: carregar da cruz e de nos solidarizarmos com os crucificados da história. É tempo de germinação secreta, silêncio profundo e frutuoso. Precisamos ter coragem de fazer morrer nossos instintos egoístas, autossuficiência, caprichos, vaidades, preguiça, omissão, comodismo e tudo quanto possa ser dito. Sem morte, renúncias, purificação, ousadia na entrega da vida, como expressão de amor e doação total, como Jesus o fez, jamais poderemos alcançar a graça da glória. Não desperdicemos a graça que Deus nos concede e tenhamos coragem de ser como grão de trigo que morre para não ficar só e rebentar em flores e frutos de eternidade, flores e frutos pascais, uma grande e eterna Páscoa. Sejamos como um grão de trigo.
1: Alegrai-vos sempre, orai sem cessar. 1 Tessalonicenses capítulo 5, versículos do 16 ao 17. 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

0: Sempre com você, bom demais ter você em nossa companhia, 6:12. Oi!
1: Oi, Sidmar. Boa tarde, meu amigo.
0: Boa tarde. É
1: Paulinho, Sidmar.
0: Bom, Paulinho, beleza?
1: Estou escutando parada sertaneja aqui.
0: Oh, maravilha.
1: Remando contra esse calor, meu amigo, que aqui tá brabo, viu?
0: Calorzinho,
1: tá. Quinta-feira, todo canto.
0: Pois é, Paulinho.
1: Conta pra nós aí, Sidmar. A casa da vovó é cheia de fartura. Não sei se é com o Lourenço Lourival.
0: Lourenço Lourival.
1: Você me ajuda aí, meu amigo.
0: Casa da
1: Como
0: vovó.
1: Sempre você me ajuda, né?
0: Estamos juntos.
1: Meu parceiro, bota pra nós aí. Casa da vovó, uma beleza, cheia de fartura. Feliz com meu amigo Zezinho.
0: Beleza.
1: A Daniela. O Rani, o Cira. O meu amigo Pitingó, com quem eu tive, uma pessoa extraordinária, de boa, respeitado. A Kim, a Liana. Meu amigo Deco do Cruzeiro, o Isaquim Fidele, a Wanda, esposa dele, meu amigo Beneí, a Bia, o Jovem, pessoa extraordinária, de boa, estava recuperando lá, que Deus dê saúde, coitado, de força, né? É o que eu desejo para ele, pessoa, gente boa, humilde, né? Meu amigo Malaquia, esposa dele, Cruzeiro, tudo gente boa, o Sopitinho Cavoeira, o Borracha, o Almar lá em Seminopa, a Estela, tudo amigo da gente, o Marco, o Jean, Cadeiroso lá no Bar Amazona, também nota 10, tudo amigo, Soilton lá nos Pinto, Soilton, lá da minha terra também, tudo 20 só do Porto, né? O Demar, o Ronaldo, meu amigo Senna no Sítio Alegre, o Senna, pai do Ronaldo, gente da melhor qualidade também, gente boa, o Carlinho, a Sônia, o Igor, a Natália, o Antônio, a Regina, a Felizange, o filho dele, meu amigo Neco, a Júlia, o Daniel, a Rosileia, e todo tiver ligado no Parada Sertanejo, o Mirim, lá no Cruzeiro do Bicanca, com o rádio no ouvido, lá na mata, escutando lá, e a audiência disparada esse demais, tamo junto, é o Paulinho, fica com Deus, tamo junto.
0: Amém, Paulinho, você. Abraço pra
1: amanhã
0: você,
1: tem mais,
0: tudo de bom,
1: você
0: irmão,
1: você
0: abraço,
1: também, hein? Sidmar, você merece,
0: valeu,
1: nota mil,
0: Paulinho.
1: Fica com Deus.
0: Com Deus também, abraço, irmão, tudo de bom, hein? Lourenço Lourival, na 91.

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0: Nova, bom demais você em nossa companhia, curtindo aí o Parada Sertaneja, lá em Córregos, Conceição do Mato Dentro. Fala com o Dimas, fala comigo, Dimas.
1: Ô, Sidimar.
0: E aí?
1: Aqui é o Dimas, aqui de Córregos.
0: Beleza, Dimas.
1: Eu vou passar, eu vou pedir, você vai fazer o favor, passa pra mim a música de Só Levante, Só Levante. É Triste Vida. É, você falou que gostou da música, ela é muito bonita, e ela é bonita mesmo.
0: É bonita mesmo.
1: Segura aí, palhaço. Segura aí, viu?
0: Chá conosco.
1: Bom trabalho pra você,
0: viu? Abraço, viu?
1: Deus te ajude.
0: Amém. Abraço pra você, tudo de bom. Obrigado aí, né, pela participação e audiência aqui na Vida Nova FM. Galera curtindo aí lá em Conceição do Mato Dentro.

na vida nova, sempre com você, música boa essa, né, rapaz? É, patrão, me aceita de volta, assim vai. Esse é o Parada Sertaneja na Vida Nova FM. Alô, alô, Valdineia Maia, obrigado pelo carinho da sua audiência. Pois é, Valdineia, vocês não é brincadeira não, viu, menino? Um abraço também pro Janinho lá da Última Óbvia, pra você que ela existe. Vitor Léo e Luciana, Sem Limites Pra Sonhar. Essa é boa, hein? Vamos curtir.

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demais, você na Vida Nova, que bom, né? Há 30 anos com você, Dimas, ouvi seus áudios aqui, rapaz. Top demais, cara. Pois é, vamos tentar, ué. Vamos que vamos, muito obrigado aí, viu? Gostar do nosso trabalho, muito obrigado aí pelo carinho sempre, participação aqui na nossa programação, você em Córregos, Conceição do Mato Dentro. Um grande abraço pra você, meu amigo. Tudo de bom aí, felicidades aí. Muito obrigado aí pelas palavras, tá bom? Tamo junto aqui na programação da Vida Nova. E agora eu falo com o Juninho. Gente finíssima, tem um recado do Juninho aí.

0: A galera, ele mesmo vai falar. Fala comigo, Juninho. E aí, boa noite.
1: Boa noite a todos.
0: E aí?
1: Da Vida Nova FM e de todos que ouvem na região. Eu estou precisando de serviço de vaqueiro.
0: Beleza,
1: Juninho. Tem 21 anos que eu moro em Santo Antônio Monte, com muita experiência.
0: Okay.
1: Em gado de leite, manejo, cuidado. É, ter experiência com ordenha e manual também. Estou precisando de serviço de vaqueiro, de preferência com residência. Que seja para um só funcionário, né? Porque eu tenho minha filha que eu cuido, né? E é isso. Se alguém interessar, por favor, entre em contato.
0: Qual que é o número, Júlio?
1: Pelo número 339-9993-1631.
0: 9993.
1: Mais de preferência para outubro, que eu estarei saindo daqui.
0: Beleza.
1: Obrigado, Júnior. A todos.
0: Valeu, boa sorte para você.
1: Meu nome é Júnior, eu sou natural de Virginópolis, Minas Gerais.
0: Há muito
1: tempo que eu moro aqui afora e quero ir embora para ficar mais próximo da família que precisa da gente nesse momento.
0: Beleza, pois é, tá dando recado aí do Juninho, né? Mora lá em Santo Antônio do Monte, quer voltar aqui pra região, precisando aí de um trabalho de vaqueiro, né? Que é a experiência dele aí com ordenha, manual também. Anota o telefone do homem aí, gente, ó, você fazendeiro aí, precisar de contratar um cara experiente, 33 99993 1631. Valeu, Juninho, abraço pra você, irmão. Tudo de bom, tá? Boa sorte aí pra você, tamo junto. Aqui na Vida Nova FM, sempre com você. Oi, quem fala comigo?
2: Boa noite, Simão.
0: Boa noite.
2: Sou a Hilda do Corpo Tavares.
0: Hilda.
2: Gostaria de ouvir a música Chicote de Luxo.
0: Beleza.
2: Qualquer uma deles.
0: Ok.
2: Só pra curtir.
0: Beleza, Hilda.
2: Com Deus, um abraço.
0: Com Deus também, um abraço pra você. Obrigado aí pelo carinho da sua audiência. Coisa boa, hein? Evanilda Graipu, gente boa, tá aí curtindo a Vida Nova FM, participando também da nossa promoção, gente, só deixar o nome completo aí que tá valendo aí, tá bom? Então, muitos prêmios aí pra você, parcerias aí, ó, com o Posto Shell, com a Sedução Modas, com a Trilha Calçados, né, também aí, ó, com a Extra Casa de Carnes, tá bombando aí a nossa promoção aí, caiu, quebrou, Mato Grosso e Matias. Aí, Ricardo, um abraço pra você, irmão. Ricardo Pintor, gente finíssima, na sequência, Chicote de Luxo, vira, vira.

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você na vida nova, 30 anos. Pois é, que bom, né? Vem aí, aniversário aí, um bronze e viola, né? Especial aniversário da Vida Nova FM. Será no dia 30. O negócio vai ficar bacana, se Deus quiser. E conta aí com você. Haverá sorteio de brindes no pátio da catedral. Vai ser no domingão, logo após a missa das 7 da noite. Por volta de 8 horas estaremos ao vivo aqui na Vida Nova e também no pátio da catedral. Todos os locutores fazendo aquela festa maravilhosa. E você não vai ficar de fora, com certeza, hein? Grande abraço, amanhã eu volto, se Deus quiser, às 4 da tarde, com mais um Parada Sertaneja no oferecimento da Pimenta Resfriadores. Cidadão, a última de hoje, Antônio Carlos e Renato. Valeu, hein? Grande abraço.

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0: vamos falar das principais formas de violência e como denunciar.
1: Atualmente existem em todo o país 495 delegacias especializadas de atendimento à mulher. Luana Karen.
0: Em 2025, as unidades realizaram mais de 782 mil atendimentos. Além disso, foram registrados 608 mil boletins de ocorrência. Gás de cozinha já está disponível, vale para a nova recarga do botijão.
1: A recarga poderá ser realizada pelo responsável familiar diretamente em revendas credenciadas. Natália Koslick.
2: Podem participar as famílias com pelo menos duas pessoas em sua composição, renda per capita de até meio salário mínimo e cadastro único atualizado nos últimos 24 meses.
0: E vamos falar sobre o fenômeno climático El Niño, que atinge o Brasil.
1: Ele provoca chuvas acima da média, ventanias e ciclones no sul e sudeste do país, além de estiagem no norte, nordeste e centro-oeste.
0: Quem conversa com a gente sobre o tema é Volney Wolff. Ele fala como a população pode buscar mais informações.
3: A primeira coisa é buscar as informações nas defesas civis municipais, ou seja, nos órgãos oficiais, nos órgãos do governo do estado e no

0: órgãos oficiais do governo federal.
1: Hoje, na apresentação da Voz do Brasil, Mariana Jungmann e Luciano Seixas.
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1: Famílias que têm direito a repor o gás de cozinha já têm acesso ao Vale Recarga.
2: Os beneficiários podem verificar o direito ao benefício no site do Ministério do Desenvolvimento e Assistência Social, Família e Combate à Fome ou no portal da Caixa Econômica Federal.
3: Para ter acesso à recarga do gás do povo, o responsável familiar deve procurar uma das revendedoras que participam do programa em todo o país. Quem explica é a secretária nacional de integração e articulação de plataformas sociais eletrônicas, Ana Lúcia Alonso.
4: Se apresentando na loja ou ligando para ela, você tem o direito de fazer a recarga a cada 2 meses ou a cada 3 meses, de acordo com o tamanho da sua família. Se você encontrou a sua revenda, é só se apresentar e fazer o pagamento da recarga com o cartão da Caixa Econômica Federal com chip, que pode ser o cartão do Bolsa Família, ou então você pode usar o seu celular. Você não precisa de intermediários. Você tem garantido com segurança a troca do seu gás para fazer o almoço de todo dia.
3: Podem participar as famílias com pelo menos 2 pessoas em sua composição, renda per capita de até 0,5 salário mínimo e cadastro único atualizado nos últimos 24 meses. Os vales recargas são liberados no dia 10 de cada mês, observando a quantidade de botijões a que cada família tem direito ao ano. A periodicidade varia conforme a composição familiar. Domicílios com 2 ou 3 membros, por exemplo, recebem 1 vale a cada 3 meses. Já as famílias com 4 ou mais integrantes têm direito a 1 vale a cada 2 meses. As consultas das distribuidoras credenciadas, da situação do vale, assim como de outras informações sobre o programa, podem ser feitas pelos canais oficiais da Caixa e do Ministério do Desenvolvimento e Assistência Social, Família e Combate à Fome. O Disque Social, pelo número 121, é uma das indicações. Reportagem Natália Koslick.
1: Você sabe o que fazer diante de um caso de violência contra uma mulher?
2: Quais serviços buscar ou por qual meio fazer uma denúncia?
1: O Agosto Lilás é uma oportunidade para falar sobre esse tema e conscientizar sobre os direitos das mulheres.
2: O tema da campanha deste ano são os 20 anos da Lei Maria da Penha, considerada um dos marcos na proteção dos direitos da mulher no Brasil.
5: Foi para pedir socorro que, há 2 anos, a vítima de violência, que vamos chamar de Maria, entrou pela primeira vez em uma casa da mulher brasileira.
6: Eu cheguei na casa sem esperança nenhuma, sem expectativa nenhuma, sem norte algum. Eu estava só o farrapo humano, né? Tinha violências que eu nem tinha conhecimento que eram violências, né? Mas assim, é página virada.
5: Criada há 11 anos, a Casa da Mulher Brasileira reúne em um só lugar serviços como apoio psicossocial, delegacia e juizado especializados, defensoria pública, serviço de saúde e alojamento de passagem. Atualmente, há 13 dessas em funcionamento no país, abertas 24 horas por dia, todos os dias da semana. A coordenadora geral de fortalecimento da rede de atendimento do Ministério das Mulheres, Maura Souza, explica como funciona o atendimento.
7: Primeiro, a mulher passa pelo serviço de acolhimento, atendimento psicossocial, e se for um caso por um alojamento de passagem, a gente oferta esse serviço no âmbito da Casa da Mulher Brasileira, além da brinquedoteca, para que essa mulher tenha condições de ter o atendimento nos outros serviços.
5: No Agosto Lilás, mês de conscientização pelo enfrentamento à violência contra a mulher, a casa reforça a garantia dos direitos das mulheres. A subsecretária de enfrentamento à violência da Secretaria da Mulher do Distrito Federal, Maíra Castro, destacou que, além do apoio imediato, a Casa da Mulher Brasileira também ajuda as vítimas a alcançarem autonomia profissional e financeira.
8: Elas podem fazer cursos, ter a empregabilidade, os mais de 400 mulheres empregadas em diferentes órgãos, estão sempre visando essa oportunidade, uma porta de saída que elas tenham da violência doméstica.
5: O tema deste Agosto Lilás são os 20 anos da Lei Maria da Penha, considerado um dos marcos na proteção dos direitos da mulher no Brasil. Além da agressão física, a norma abrange outras 4 formas de violência contra a mulher. A violência patrimonial, que se caracteriza pela destruição ou retenção de bens, dinheiro ou outros recursos. A violência moral, que ocorre por meio de calúnia, difamação.

0: injúria ou qualquer conduta que atinja a honra e a reputação da mulher. A violência psicológica, caracterizada por atitudes que causam medo, humilhação, ameaças, isolamento e manipulação. E a violência sexual, que é qualquer ato praticado sem consentimento. Em qualquer dos casos, a mulher deve fazer o registro da ocorrência. Os profissionais são qualificados para esse atendimento, de acordo com Mariana Almeida, delegada adjunta da Delegacia de Atendimento à Mulher 2 do Distrito Federal.
1: Esse policial precisa ter essa habilidade de acolher essa vítima, de acalmá-la, para que assim ela consiga, né, relatar o que está acontecendo. E também ele precisa saber o que de fato vai auxiliar essa vítima para poder encaminhá-la a outros órgãos, a outros serviços públicos, porque a gente precisa de toda essa atuação de rede, como prevê a própria lei Maria da Penha.
0: Há em todo o país 495 delegacias especializadas de atendimento à mulher. Em 2025, as unidades realizaram mais de 782 mil atendimentos. Além disso, foram registrados 608 mil boletins de ocorrência e mais de 300 mil inquéritos instaurados e medidas protetivas de urgência solicitadas. As vítimas de violência também podem contar com a Central de Atendimento à Mulher, o Ligue 180. A ligação é gratuita e o serviço funciona 24 horas por dia, todos os dias da semana. Os serviços também podem ser acessados pelo WhatsApp 61 99 610 0180 ou pelo e-mail central180@mulheres.gov.br. Mas atenção, se o caso for de emergência, ou seja, se a mulher estiver em risco imediato, a recomendação é acionar a Polícia Militar por meio do 190. Reportagem Luana Karen.
2: A Agência Nacional de Proteção de Dados, a ANPD, abriu um processo de fiscalização contra o Discord.
3: A medida busca apurar possíveis descumprimentos das regras de proteção previstas no Estatuto Digital da Criança e do Adolescente.
2: A fiscalização ocorre após episódio que resultou na morte de uma adolescente de 13 anos.
3: A plataforma terá que informar quais medidas adota para evitar situações de risco. Confira com Thaís de Araújo.
4: Muito popular entre os jogadores online, o Discord é uma plataforma que permite a troca de mensagens por texto, voz e vídeo. O serviço também reúne comunidades em que os usuários podem conversar e interagir em tempo real. Para investigar possíveis falhas na proteção de crianças e adolescentes dentro da plataforma, a Agência Nacional de Proteção de Dados, a ANPD, abriu um processo de fiscalização. O objetivo da agência é verificar se a plataforma está cumprindo as regras do Estatuto Digital da Criança e do Adolescente, o ECA Digital, para prevenir situações que possam colocar menores de 18 anos em contato com conteúdos que incentivem ou facilitem a automutilação e o suicídio. Também serão analisados os mecanismos usados pelo Discord para verificar a idade dos usuários e para identificar e retirar conteúdos que violem essas regras, além de comunicação de casos graves às autoridades. A plataforma terá 5 dias úteis para apresentar informações sobre as medidas adotadas para prevenir e combater violações graves contra crianças e adolescentes. Se forem encontradas irregularidades, a ANPD poderá determinar mudanças e aplicar as sanções previstas no ECA Digital. Entre elas, multa de até R$50 milhões por infração. A fiscalização da ANPD é um trabalho conjunto com a Polícia Civil e o CyberLab da Secretaria Nacional de Segurança Pública do Ministério da Justiça e Segurança Pública, que atuam para investigar um grupo criminoso suspeito de incentivo ao suicídio e à automutilação por meio do Discord, resultando na morte de uma adolescente de 13 anos no último dia 22 de julho. Thaís de Araújo para a Voz do Brasil.
2: O fenômeno El Niño já é uma realidade e está afetando o clima no Brasil.
3: Ele provoca chuvas acima da média, ventanias e ciclones no sul e sudeste do país.
2: E estiagem que pode levar à crise hídrica do norte, nordeste e centro-oeste.
3: Mais cedo, nós conversamos com o secretário nacional de Defesa Civil, Volney Wolff, sobre como a população e os municípios podem se preparar para as consequências desses eventos. Acompanhe. Secretário Volney Wolff, seja muito bem-vindo à Voz do Brasil, um prazer ter o senhor com a gente aqui. Vamos começar falando...

0: falado sobre os impactos do El Niño, que já estão sendo sentidos, secretário, especialmente ali no sul do país. O senhor pode fazer para a gente um relato sobre como está a situação por lá? Quais têm sido os principais problemas decorrentes de eventos climáticos e quais os municípios mais afetados?
1: Sim, Mariana. Bem, começando aí do início, né? Na verdade, os efeitos do El Niño já são sentidos no Brasil inteiro, né? De sul a norte do país. O aquecimento das águas do Atlântico, que já passam de 2 graus, nos permitem inferir que nós já estamos vivendo um El Niño no grau muito forte, né? Isso quer dizer que vamos ter chuvas intensas na região sul do Brasil, possivelmente na região sudeste, mas teremos também estiagem e escassez hídrica muito, muito forte na região amazônica e na região do nordeste, que a gente já começa a sentir também. Além disso, na região centro-oeste, é possível que tenhamos ainda incêndios e também a região centro-oeste é uma região que tem escassez hídrica e tem chuvas intensas em alguns períodos, né? E ainda, principalmente ali na São Paulo, Rio, ondas de calor prometem ser bastante fortes ainda no ano de 2026. Bom, a gente viu no último mês, especificamente agora em julho, na região sul, especialmente lá no Rio Grande do Sul, chuvas intensas que duraram mais de uma semana. Aliás, elas perduraram por mais de 10 dias. E isso ocasionou elevação dos níveis dos rios, das principais vales de rios do Rio Grande do Sul, que levam água até a bacia do Guaíba, na grande Porto Alegre, né? Então, isso acabou ocasionando danos e prejuízos à população, né? Em muitos dos municípios, a população teve água em suas casas, né? Isso sempre ocasiona um grande problema à população. E agora, na última semana, né? No último final de semana, estava previsto o ciclone extratropical, né? Que é um ciclone que é formado ali na região leste do Brasil, vindo do sul do país, Uruguai, Argentina, em função daquelas massas de ar frio, que ao chegar no continente, geram chuvas intensas, mas pior que isso, né? Nesse caso, ventanias próximas de 100 km por hora e o que aconteceu ali na região metropolitana de Porto Alegre é que a velocidade dos ventos passaram de 100, chegaram a 115, 120 quilômetros, tanto na região metropolitana de Porto Alegre, como lá no sul, na região de Pelotas principalmente, né? E isso traz muitos transtornos à população das cidades.
2: Perfeito, secretário. Como o senhor citou, novos fenômenos climáticos, como tornados e ciclones, ainda são esperados, né? Como é que os municípios podem se preparar para esta situação?
1: Então, eu acho assim, é importante que a população, no primeiro momento, busque informações de órgãos oficiais. Então, a primeira coisa é buscar as informações nas defesas civis municipais, nas prefeituras, ou seja, nos órgãos oficiais, nos órgãos do governo do estado e nos órgãos oficiais do governo federal. Como uma segunda medida, é muito importante que as pessoas busquem medidas de autoproteção. Ao ter o alerta de possível chuvas intensas com ventanias, ou seja, que vai haver em potencial a possibilidade de ocorrer um desastre, que essas pessoas busquem medidas de autoproteção. É importante também, Luciano, que as prefeituras busquem, ao longo dos períodos de preparação, botar em prática os seus planos de contingência. Quando possível, muitas delas têm feito isso, principalmente na região sul do Brasil, fazer simulados com a população. Tirar os planos de contingência da gaveta e transformar isso em simulados, aonde junto com a população, os órgãos de defesa civis, mas mais que isso, dos sistemas municipais, estaduais de defesa civil, fazem um simulado de como é que seria uma situação de potencial desastre em função, por exemplo, de chuvas intensas.
0: O secretário, e os municípios que já foram atingidos, né? Porque a gente viu aí que no Rio Grande do Sul a coisa já começou a escalar. No caso dos municípios que já foram atingidos, como é que eles devem proceder para conseguir a ajuda do governo federal?
1: A Defesa Civil Nacional, ela orienta desde da decretação da situação de emergência, a solicitação de reconhecimento federal e a elaboração de planos. No primeiro momento, ajuda humanitária, quando for o caso, de restabelecimento, quando há alguma avaria pequena na infraestrutura pública, e em último caso, a orientação sobre a construção de planos de

0: reconstrução naqueles casos onde os danos e os prejuízos na infraestrutura pública foram de maior porte.
1: Perfeito. Secretário, a gente está falando do sul do país, como o senhor colocou, né? Questão de alagamentos, chuvas, tornados, e também o senhor colocou no início, existe o outro lado, né? O agravamento da estiagem em grande parte do país, mais notadamente região centro-norte. Quais são os maiores perigos desta situação?
0: Então, nós não podemos nos esquecer que em 2023, de 23 para 24, no El Niño também muito forte, talvez tenha sido a maior estiagem, a maior crise hídrica que a gente viveu nos últimos tempos na região amazônica, né? Os grandes rios, parte deles secaram, os transportes via navegação ficaram muito prejudicados e nós tivemos que lançar mão, como é que eu vou dizer, de algumas ações para ajudar os estados do norte. Nós temos equipes em todas as regiões do norte, em todos os estados do norte, mais o centro-oeste, reuniões de capacitação de como a gente deve se preparar para que, em havendo essa situação de crise hídrica, a gente possa trabalhar de maneira muito integrada entre os estados, os municípios e o governo federal, para que as pessoas possam ter o menos possível de impacto nessas situações.
2: Muito bem, nós conversamos com Volney Wolff, secretário nacional de Defesa Civil. Muito obrigada, secretário, pela sua entrevista aqui à Voz do Brasil.
0: Eu que te agradeço, Mariana e Luciano. Muito obrigado pela oportunidade.
1: O Ministério das Relações Exteriores prestou solidariedade à Colômbia depois do terremoto que atingiu o país na manhã desta segunda-feira.
2: O tremor de magnitude 7,4 foi o mais forte registrado no país durante a última década, segundo o Serviço Geológico Colombiano.
1: O Itamaraty acompanha os esforços de busca e de assistência às populações afetadas e manifesta disposição de colaborar com as autoridades colombianas. Até o momento não foram identificados brasileiros entre as vítimas.
2: O governo da Colômbia decretou o estado de emergência. Segundo o balanço oficial, ao menos 111 pessoas morreram e 87 ficaram feridas.
1: O plantão consular permanece à disposição para prestar assistência a cidadãos brasileiros em situação de emergência.
2: O atendimento da Embaixada do Brasil em Bogotá pode ser feito por meio do telefone 57-31-0809-6169. Já o plantão consular em Brasília pode ser feito pelo telefone 61-98-260-0610.
1: Começaram as convocações da lista de espera do Fundo de Financiamento Estudantil, FIES.
2: Os inscritos nessa edição que ainda não foram pré-selecionados devem acompanhar a classificação no site do FIES até o dia 24 de setembro para não perder a vaga.
1: A diretora de Políticas de Acesso à Educação Superior do Ministério da Educação, Marina Castro, explica como garantir a vaga.
3: O candidato que for pré-selecionado por meio da lista de espera terá 3 dias úteis a contar da data da convocação para acessar a página do FIES e complementar as informações da inscrição. Na sequência, será a vez de validar a documentação exigida, primeiro na instituição de ensino e depois no banco. Os prazos de cada etapa devem ser observados rigorosamente para evitar a perda da vaga para financiamento do curso.
2: Nessa edição foram disponibilizadas 75.500 vagas, distribuídas em mais de 1.200 instituições privadas de educação superior.
1: Metade das vagas é destinada para estudantes com renda familiar per capita de até meio salário mínimo, inscritos no CAD único.
2: Os pré-selecionados devem acompanhar a classificação no endereço fiesseleçãoaluno.mec.gov.br.
1: E estudantes que participam do processo seletivo do ProUni, o Programa Universidade para Todos, e foram pré-selecionados, devem comprovar as informações de inscrição até sexta-feira, dia 14.
2: A documentação exigida deve ser apresentada diretamente na instituição de ensino superior.
1: Os estudantes que recebem bolsa integral do ProUni podem solicitar a bolsa permanência. Saiba como.
4: Estudantes com bolsa integral do ProUni e matriculados em cursos presenciais de turno integral podem solicitar a bolsa permanência, auxílio mensal de R$ 700, concedido pelo Ministério da Educação. O benefício é destinado ao custeio de despesas educacionais e atende alunos de cursos com duração mínima de 6 semestres e média de pelo menos 6 horas de aula por dia. Para receber a bolsa, o estudante também precisa ter conta corrente individual no Banco do Brasil ou na Caixa Econômica Federal, vinculada ao mesmo CPF cadastrado no sistema do ProUni. O auxílio não pode ser acumulado com outras bolsas públicas.

0: públicas de mesma finalidade e pode ser suspenso caso a bolsa principal do ProUni seja interrompida ou o aluno deixe um curso integral. O pedido deve ser feito diretamente na coordenação do ProUni da instituição de ensino superior onde o estudante está matriculado. A faculdade verifica se o curso é elegível, realiza o cadastro no sistema e inclui o aluno na relação mensal de beneficiários, conforme a disponibilidade orçamentária do Ministério da Educação. Claudimário Carvalho, para a Voz do Brasil.
1: Trabalhar desde os 14 anos de forma legal, com remuneração e ainda aprender um ofício.
2: É a aprendizagem profissional, uma modalidade de contratação que combina formação teórica e experiência prática no ambiente de trabalho.
3: Criada no ano 2000, a contratação de aprendizes é voltada a adolescentes e jovens entre 14 anos completos e 24 anos incompletos. O contrato de aprendizagem é registrado em carteira de trabalho, com acesso aos direitos trabalhistas e previdenciários. Entre eles, remuneração proporcional às horas trabalhadas, nunca inferior ao salário mínimo hora, o depósito do Fundo de Garantia do Tempo de Serviço, FGTS, o 13º salário, as férias e o vale transporte. No entanto, o contrato de aprendizagem tem prazo determinado de até 2 anos e a jornada de trabalho possui regras específicas, de 4 a 6 horas diárias para aprendizes que ainda não concluíram o ensino médio e de até 8 horas diárias para aqueles que já concluíram o ensino médio. Para se candidatar a uma vaga de aprendizagem, o jovem deve estar regularmente matriculado e frequentando uma instituição de ensino. A contratação está vinculada à participação em curso de aprendizagem profissional em instituição habilitada, como SESC, SENAC e SENAT, por exemplo. A contratação de aprendizes é obrigatória para estabelecimentos de qualquer natureza que possuam, no mínimo, 7 empregados em funções que demandem formação profissional. Daniele Popov para a Voz do Brasil.
1: O custo dos alimentos da cesta básica registrou queda em 26 capitais brasileiras no mês de julho.
2: Foi o que mostrou a pesquisa realizada todo mês pela Conab, a Companhia Nacional de Abastecimento, e pelo DIEESE, o Departamento Intersindical de Estatísticas e Estudos Socioeconômicos.
1: Segundo a análise, na comparação entre julho e junho, as maiores quedas ocorreram em Natal, Maceió e Belo Horizonte. Apenas São Luís registrou aumento.
2: Os produtos que tiveram as principais reduções nas capitais brasileiras foram a batata, tomate, café e açúcar.
1: Ainda segundo o levantamento da Conab e do DIEESE, houve também diminuição no preço da carne em 14 capitais.
2: E essas foram as notícias do governo federal.
1: Fique agora com as notícias do Poder Judiciário e do Congresso Nacional. Boa noite.
2: Boa noite para você e até amanhã.
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6: Em seminário, o presidente do STF, do CNJ, fala sobre transparência e confiança pública.
7: Ministro Fachin participa da abertura das celebrações do bicentenário dos cursos jurídicos no Brasil.
6: STJ reconhece validade de tarifa de adiantamento a depositante prevista em contrato bancário.
7: Boa noite, eu sou Marcela Luiz.
6: E eu sou Walter Lima.
7: Presidente do STF e do CNJ, ministro Edson Fachin, abre seminário O Judiciário em Debate, Integridade, Eficiência e Acesso à Justiça.
6: O evento é uma iniciativa do jornal Folha de São Paulo em parceria com a OAB do Estado. Carolina Chaves.
8: O ministro Edson Fachin explicou que o judiciário já avançou muito na transparência e no acesso à justiça com a ajuda da tecnologia, mas é preciso mais para preservar a confiança nas instituições e exercício responsável da função.
9: Precisamos enfrentar com seriedade a agenda de moralização dos gastos públicos, de aprofundar as investigações de corrupção que ainda permanece em nosso país, bem como aperfeiçoar os mecanismos de transparência e encontrar soluções públicas, justas e fiscalmente sustentáveis para questões estruturais do Estado brasileiro, inclusive no que diz respeito ao regime remuneratório da magistratura, que é o que faremos com a proposta.

0: proposição de uma lei federal de caráter nacional, cuja minuta estará pronta até o final deste ano.
1: Os encontros acontecem nas manhãs de segunda-feira, nos dias 10, 17 e 24 de agosto.
2: O presidente do STF e do CNJ, ministro Edson Fachin, também participou hoje do início das comemorações dos 200 anos dos cursos jurídicos no Brasil na Faculdade de Direito da Universidade de São Paulo.
3: A cerimônia abriu a programação do bicentenário dos cursos jurídicos no Brasil.
2: Na ocasião, Fachin ressaltou o papel da Faculdade de Direito de São Paulo como espaço de defesa das liberdades públicas, dos direitos humanos e da democracia.
3: Os cursos de direito no país foram criados em 11 de agosto de 1827, por decreto de Dom Pedro I.
2: A Polícia Federal deflagrou hoje uma operação para investigar possíveis irregularidades na aplicação de recursos do regime próprio de previdência social do município de Maceió, em Alagoas.
3: A ação foi autorizada pelo ministro André Mendonça, do STF. Marta Ferreira.
4: Entre os alvos está o Maceió Previdência, autarquia responsável pela análise e concessão de benefícios de pensão por morte e aposentadoria. A Polícia Federal busca esclarecer as circunstâncias do credenciamento, da cotação, da análise de risco, da governança e da tomada de decisão que antecederam os investimentos. A investigação tem como objeto duas aplicações realizadas nos anos de 2023 e 2024, que totalizaram 97 milhões de reais. Na decisão do ministro André Mendonça, ele aponta que houve possível direcionamento dos investimentos e exposição desproporcional do patrimônio previdenciário a ativos de risco elevado e liquidez reduzida.
2: É válida a tarifa de adiantamento a depositante prevista em contrato bancário.
3: Esse entendimento é do STJ, Fátima Uchoa.
5: A tarifa de adiantamento a depositante remunera o serviço prestado quando o banco adianta recursos para cobrir pagamentos que ultrapassam o saldo da conta. Em ação civil pública, o Ministério Público de São Paulo questionou a legalidade da tarifa. O juízo de primeiro grau declarou nula a cláusula contratual, proibiu novas cobranças e determinou a devolução em dobro dos valores pagos. E o Tribunal Estadual substituiu a restituição em dobro pela devolução simples. Na quarta turma do STJ, o ministro relator João Otávio de Noronha explicou que a tarifa de adiantamento a depositante não se confunde com os encargos da operação de crédito e a cobrança é permitida quando há previsão contratual clara e segue normas do Conselho Monetário Nacional e do Banco Central, como nesse caso. Assim, o colegiado deu parcial provimento ao recurso especial do banco e julgou improcedente a ação civil pública.
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2: Uma boa noite.
3: E até amanhã.
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8: Eu sou Paula Groba.
9: E eu sou Ricardo Nakaoka.
8: E estes são os destaques de hoje do Jornal do Senado, que começa agora.
9: Senado inicia semana de esforço concentrado.
8: Senadora cobra resultados e transparência no uso de verbas para o povo Yanomami.
9: Projeto proíbe que concursos da segurança pública limitem vagas para mulheres.
8: Boa noite.
9: Boa noite.
8: Mais de 2 bilhões de reais foram destinados desde 2023 à proteção do território Yanomami.
9: Mas como esses recursos estão sendo aplicados? Essa foi uma das questões debatidas pela Subcomissão Permanente dos Povos Indígenas Yanomami durante a audiência nesta segunda-feira. Repórter Rodrigo Rezende.
10: O ministro dos Povos Indígenas, Eloy Terena, destacou que os recursos conseguidos por meio dos créditos extraordinários são distribuídos para diversos ministérios e que, no caso da pasta dos povos indígenas, vários eram os desafios enfrentados na área Yanomami, porção do território brasileiro na região norte do Amazonas e de Roraima, equivalente ao tamanho de Portugal.
11: Quando nós assumimos em 2023, desenhamos ali uma estrutura para fazer frente às demandas que estavam colocadas, né? Garimpo ilegal presente na terra indígena.

0: situação de desnutrição e uma ausência de proteção territorial.
1: A senadora Damaris Alves, do Republicanos do Distrito Federal, afirmou que os recursos ainda precisam ser aumentados, mas sempre com cobrança por resultados.
2: Que em 2022, 56% das crianças estavam em estágio de desnutrição. Agora em 26, depois das ações emergenciais, a gente cai para 46. O valor foi pouco para a gente alcançar as metas de nutrição e combate à fome.
1: Além da compra e distribuição emergencial de cestas básicas, parte dos recursos destinados ao Ministério dos Povos Indígenas foi usada para criar uma estrutura capaz de identificar a origem e o destino do ouro extraído no Brasil, especialmente o retirado do território Yanomami.
3: E em meio às divergências entre governo, oposição e judiciário, está pronto para votação no plenário do Senado o projeto que cria o Exame Nacional de Proficiência em Medicina.
4: A discussão ganhou um novo capítulo após o Tribunal Regional Federal suspender as sanções aplicadas pelo governo às faculdades que tiveram baixo desempenho no Exame Nacional de Avaliação da Formação Médica, realizado em 2025. Repórter Douglas Castilho.
5: A controvérsia principal é entre o atual ENAMED, exame realizado ao longo do curso de medicina organizado pelo MEC, e a proposta do PROFIMED, avaliação de proficiência a ser realizada pelo Conselho Federal de Medicina após a graduação em análise no Congresso. Em debate no Senado, o senador Rogério Carvalho, do PT de Sergipe, afirmou que o processo de verificação não pode se dar apenas ao fim do curso.
6: Eu defendo que tem o teste de proficiência, mas ele tem que ser a última etapa de um processo mais amplo de avaliação e que tem que gerar consequências para as escolas que garantem o ingresso.
5: Já o relator do projeto de lei do PROFIMED, senador doutor Irã, do PP de Roraima, reforçou que o Conselho Regulamentador da Profissão, o CFM, deve ser o responsável pela certificação.
7: Colocar o PROFIMED, a prova de proficiência, no Ministério da Educação, que tem sido responsável pela proliferação desenfreada de escolas médicas no nosso país, produzindo médicos com baixo conhecimento, colocando a população em alta vulnerabilidade, isso é um perigo para a sociedade.
5: Uma decisão do TRF da primeira região, em 5 de agosto, suspendeu as punições impostas pelo Executivo às universidades com resultados considerados ruins no ano passado, com base no ENAMED.
3: O Senado começou hoje uma semana de esforço concentrado com votações importantes. Os parlamentares terão uma agenda intensa no plenário e nas comissões, com propostas que podem impactar a indústria, o mercado de trabalho e a relação entre contribuintes e o fisco.
4: Entre os destaques está a criação de um programa de estímulo à indústria nacional de fertilizantes. Os detalhes com o repórter Pedro Pincer.
8: A pauta de votações do plenário para esta semana prevê a votação de pelo menos 10 projetos. O primeiro item que deve ser analisado é a criação do Programa de Desenvolvimento da Indústria de Fertilizantes. O objetivo é estimular investimentos na implantação, ampliação e modernização da infraestrutura voltada à produção nacional de fertilizantes e de seus insumos. Para o autor, senador Laércio Oliveira, do Progressistas de Sergipe, a iniciativa busca reduzir a dependência brasileira da importação de fertilizantes e fortalecer a segurança alimentar, a competitividade do agronegócio e a indústria.
9: O Brasil não pode apenas continuar reagindo às crises internacionais. Precisamos nos antecipar a elas. Precisamos construir autonomia. Precisamos fortalecer a nossa indústria. Precisamos garantir estabilidade para quem produz e segurança para quem consome.
8: Na quarta-feira, está prevista a votação do texto da Câmara para o projeto de lei complementar que cria descontos para contribuintes que regularizarem espontaneamente seus débitos tributários e reforça na esfera administrativa a aplicação de decisões do STF e do STJ. E também a criação de dois estatutos. O do aprendiz, que estabelece regras para a jornada de trabalho, novas hipóteses de rescisão do contrato e direitos para essa parcela de trabalhadores, e o da vítima, que reúne em um único texto direitos e garantias hoje distribuídos em diferentes normas para vítimas de crimes e contravenções, calamidades públicas, desastres e epidemias.
3: E após a aprovação no Senado, foi sancionada a lei que permite a destinação ao Corpo de Bombeiros de emendas parlamentares antes exclusivas da área da saúde.
4: Os recursos financiarão atendimentos de urgência feitos pelas corporações. Repórter Marcela Diniz.
3: 40% das ocorrências atendidas por bombeiros no Brasil em 2025 foram do tipo pré-hospitalar, em acidentes e outras situações de urgência. Isso equivale a mais

0: saúde para a segurança pública apenas permite financiar o serviço de saúde que os bombeiros já prestam gratuitamente todos os dias, salvando vidas em todo o Brasil.
1: O dinheiro das emendas não poderá ser usado pelos corpos de bombeiros para pagar salários nem para custear ações que não estejam ligadas aos atendimentos pré-hospitalares.
2: O Senado pode concluir a votação do projeto que proíbe a limitação de vagas para mulheres em concursos da área de segurança pública.
3: O texto, já aprovado pelas comissões de Direitos Humanos e de Segurança Pública, também reserva pelo menos 20% das vagas para mulheres nas polícias civis, militares e penais, nos corpos de bombeiros e nas polícias institucionais do Judiciário e do Ministério Público. Repórter Bruno Lourenço.
4: O projeto de lei que está pronto para ser votado no plenário do Senado proíbe a limitação de vagas para mulheres em concursos da área de segurança pública. A iniciativa também reserva pelo menos 20% das vagas nos concursos públicos das polícias e bombeiros para o público feminino. A relatora na Comissão de Segurança Pública, senadora Damares Alves, do Republicanos do Distrito Federal, defende a medida.
5: O que queremos? Uma política de valorização da mulher lá na Polícia Militar, no Corpo de Bombeiro, na Polícia Civil.
4: A proposta cria ainda a Política Nacional de Valorização das Mulheres na área de segurança pública, que será condição para o repasse de verbas do Fundo Nacional do Setor, como explicou o relator na Comissão de Direitos Humanos, senador Alessandro Vieira, do MDB de Sergipe.
6: As mulheres na segurança pública são historicamente discriminadas. Isso é um fato incontestável. Uma realidade que se repete em matérias, em casos que todos nós temos diversas oportunidades de conhecimento.
4: A nova política estabelece igualdade de oportunidades entre mulheres e homens nas carreiras da segurança pública. O fim da exclusividade ou preferência dessas atividades para homens. A rejeição de práticas, atitudes e crenças discriminatórias. E o enfrentamento do assédio e da violência contra mulheres no ambiente de trabalho.
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3: 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Com edição de Paula Groba e trabalhos técnicos de João Lira, o Jornal do Senado fica por aqui. Acompanhe agora as notícias da Câmara dos Deputados. Boa noite.
2: Boa noite e até amanhã.

0: pode votar projeto que prioriza processos sobre crimes de racismo.
1: Câmara retira da Justiça a atribuição de julgar a entidade que atende menores.
0: Parlamentares garantem direitos para a pessoa que tem espinha bífida aberta.
1: Boa noite. Os deputados aprovaram uma proposta que busca garantir direitos a pessoas com espinha bífida aberta. A condição resulta de uma falha congênita no sistema neurológico e gera uma série de dificuldades a quem tem a malformação. A reportagem é de Paula Bittar.
2: A Comissão de Constituição e Justiça da Câmara aprovou uma proposta que classifica a espinha bífida aberta como deficiência para todos os efeitos legais. A espinha bífida é uma condição congênita em que há uma falha no fechamento do tubo neural, estrutura que dá origem ao cérebro, medula e vértebras. Essa falha pode deixar partes da medula expostas ou mal protegidas, resultando em diferentes níveis de comprometimento neurológico. O tipo mais grave e conhecido é a mielomeningocele, em que parte da medula espinhal e os nervos saem por uma abertura nas costas do bebê, formando uma bolsa visível ao nascimento e, por isso, é chamada de aberta. Essa condição pode causar paralisia nas pernas. De acordo com a proposta, pessoas diagnosticadas com espinha bífida aberta terão atendimento integral pelo Sistema Único de Saúde, sendo assegurado, no mínimo, atendimento por equipe multidisciplinar, acesso a exames complementares, assistência farmacêutica e acesso a modalidades terapêuticas reconhecidas, inclusive fisioterapia e atividade física. O atendimento integral prevê também a divulgação de informações sobre a espinha bífida aberta e as medidas preventivas e terapêuticas disponíveis. A relatora na comissão, deputada Silvia Cristina, do PP

0: Rondônia. Destacou que o projeto garante mais segurança jurídica e facilita o acesso das pessoas aos direitos previstos na Lei Brasileira de Inclusão.
1: Apesar dos avanços da legislação brasileira, muitas pessoas com espinha bífida ainda enfrentam dificuldades para ter condição reconhecida como deficiência e, consequentemente, acessar direitos garantidos. Como relatora, o parecer favorável foi porque entendo que estamos promovendo justiça social, inclusão e dignidade. Estamos garantindo que crianças, jovens e adultos com espinha bífida tenham maior proteção legal, mais acesso às políticas públicas e melhores condições para exercer plenamente sua cidadania.
0: A proposta que classifica a espinha bífida aberta como deficiência para todos os efeitos legais já pode seguir para a análise do Senado, a menos que haja recurso para votação antes pelo plenário da Câmara. Na Rádio Câmara de Brasília, Paula Bittar.
2: Saúde.
3: Leandre, do PSD do Paraná, apresentou o projeto que assegura às pessoas em tratamento contra o câncer o direito de usar lenço, turbante ou cobertura semelhante em fotografias destinadas à emissão, renovação ou segunda via de documentos oficiais de identificação.
4: Leandre explica que a proposta condiciona o uso do acessório à plena visibilidade dos elementos do rosto necessários à identificação biométrica. A deputada ressalta que a proposta também prevê a atualização gratuita da fotografia após o fim do tratamento oncológico.
2: Educação.
3: Professora Luciene Cavalcante, do PSOL de São Paulo, cobra do Senado a aprovação de projeto que cria um piso nacional para os profissionais de apoio técnico, administrativo e operacional da educação básica. A proposta, já aprovada pela Câmara, aguarda análise desde março.
5: Isso seria hoje, em valores, um pouco mais de R$3.800 por 40 horas de trabalho. Infelizmente, a gente não tem ainda leis que garantam o piso e a carreira dos profissionais não docentes. Quem são esses profissionais? São os profissionais que estão nas secretarias da escola, que estão nas inspetorias, que estão na limpeza das escolas, fazendo as merendas. São todos os profissionais que são essenciais para a educação e não são docentes. A escola não é feita só de professores. A gente tem todo um outro corpo de profissionais que precisam ser valorizados e não estão sendo valorizados.
4: Professora Luciene Cavalcante afirma que o Fundo da Educação Básica, o Fundeb, oferece recursos para custear a valorização da categoria. A deputada garante que o Senado já tem assinaturas suficientes para apreciação da proposta.
2: Trabalho.
3: Marreca Filho, do PRD do Maranhão, é autor de projeto que cria diretrizes específicas para a inclusão profissional de adultos com transtorno do espectro autista. O texto prevê qualificação acessível, adaptação dos processos seletivos e apoio para ingresso no mercado de trabalho.
4: Para Marreca Filho, a contratação isoladamente não assegura a inclusão das pessoas com autismo. Ele também propõe acompanhamento no ambiente profissional, além da orientação de gestores e de equipes, para reduzir barreiras que dificultam a permanência e o desenvolvimento na carreira.
3: Doutor Francisco, do PT do Piauí, é autor de projeto que institui 7 de abril como Dia Nacional do Médico Legista. O deputado ressalta que a data faz referência à regulamentação em 1886 da função médico-policial responsável pela realização de perícias a serviço do Estado.
4: Doutor Francisco explica que o médico legista produz provas técnicas usadas na investigação de crimes e nas decisões judiciais. A proposta incentiva campanhas educativas, homenagens e eventos científicos voltados à divulgação dos avanços da medicina legal.
2: Previdência.
3: Eduardo da Fonte, do PP de Pernambuco, apresentou o projeto que cria uma política nacional de proteção às mães solo, com prioridade nos programas federais de combate à pobreza. A proposta prevê o pagamento em dobro dos benefícios de transferência de renda custeados pela União.
4: O projeto de Eduardo da Fonte também prevê atendimento prioritário à mãe solo em programas habitacionais, vagas em creches, qualificação profissional, microcrédito e assistência jurídica. Ele argumenta que a integração das medidas estabelecidas no texto amplia a autonomia das mulheres.
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1: Votação.
2: O plenário da Câmara pode votar em breve projeto que dá prioridade a inquéritos e processos sobre crime de racismo. O texto está em regime de urgência e não precisa passar pelas comissões, como explica o repórter Antônio Vital.
3: O plenário da Câmara dos Deputados pode votar projeto que dá prioridade aos processos e inquéritos relativos a crime de racismo na polícia e no judiciário. A proposta também estabelece procedimentos que os policiais devem seguir ao registrar a ocorrência. Uma das medidas determina que a autoridade policial deve registrar a ocorrência com a classificação própria de crime resultante de discriminação ou preconceito de raça, cor, etnia, religião ou procedência nacional. Dessa forma, as ocorrências não poderão mais ser classificadas como crimes diversos, o que faz com que denúncias de racismo não apareçam nas estatísticas de segurança pública, de acordo com a autora do projeto, deputada Dandara, do PT de Minas Gerais. A proposta obriga ainda o delegado a comunicar o caso imediatamente ao Ministério Público e a justificar por escrito caso opte por não classificar a ocorrência como crime racial. Além disso, dá à vítima o direito de pedir a reclassificação da ocorrência, quando houver decisão nesse sentido. Outro direito da vítima, de acordo com o texto, é ser acompanhada durante toda a fase de inquérito por um advogado ou defensor público. O projeto ganhou um regime de urgência, o que permite que seja votado diretamente no plenário, sem passar pela análise das comissões permanentes da Câmara. O texto contém outras medidas que deverão ser seguidas pela polícia ao registrar e investigar crimes de racismo. Uma das diretrizes é evitar a exposição indevida, o constrangimento, a humilhação ou o questionamento sobre a vida privada da vítima ou sobre a legitimidade da queixa. A polícia terá ainda que evitar interrogatórios sucessivos sobre o mesmo fato. O regime de urgência foi aprovado de maneira simbólica pelo plenário, mas foi criticado por deputados do Novo, Missão e do PL. Para o deputado Cabo Gilberto Silva, do PL da Paraíba, a legislação atual já prevê pena de prisão para o crime de racismo e o projeto aumenta a discriminação racial.
4: São projetos como esse que faz a discriminação às pessoas, senhor presidente. Ele não vai unir em nada o povo brasileiro. A legislação já existe, senhor presidente. Quem descumprir a legislação vai pagar e pagar caro, simples. Até porque racismo é crime inafiançável, senhor presidente. É só denunciar que a pessoa vai presa. Sim, direito à fiança, em flagrante delito. Então eu não entendo por que tanta energia para ser gasta com um projeto dessa natureza.
3: De acordo com a autora da proposta, a deputada Dandara, embora a legislação já preveja punição para o crime de racismo, existe uma lacuna em relação ao atendimento humanizado, especializado e à não revitimização de quem faz a denúncia. Segundo ela, a vítima muitas vezes está sujeita a tratamento inadequado, repetição excessiva de depoimentos e questionamentos indevidos sobre a ocorrência.
5: Orienta como que as forças de segurança devem agir para garantir o cumprimento das leis brasileiras que tipificam o racismo e a injúria como crimes inafiançáveis e imprescritíveis. Nós não queremos a revitimização. A pessoa já passa por uma violência, ela não consegue nem sequer registrar o boletim de ocorrência, não consegue dar andamento no processo no Ministério Público, e isso vai acarretando uma série de violências continuadas.
3: Ainda não há data para votação no plenário da Câmara do projeto que dá prioridade aos processos e inquéritos relativos a crime de racismo na polícia e no judiciário. Da Rádio Câmara de Brasília, Antônio Vital.
1: Segurança Pública.
6: Professora Marcivânia, do PCdoB do Amapá, apresentou o projeto que endurece as regras para a concessão de trabalho externo a pessoas privadas de liberdade. A proposta exige o cumprimento de parte da pena, bom comportamento e decisão judicial fundamentada.
2: O texto da professora Marcivânia também obriga o uso de tornozeleira eletrônica durante o período fora do presídio. Além disso, proíbe o benefício para condenados por crimes como feminicídio, latrocínio, crimes hediondos e participação em organização criminosa armada.
6: Daiana Santos, do PCdoB do Rio Grande do Sul, defende o projeto que destina 30% da arrecadação das BETs ao Fundo Nacional de Segurança Pública. O texto também reserva pelo menos 30% de todos os recursos do fundo para prevenir o feminicídio e enfrentar a violência contra a mulher.
2: Daiana Santos avalia que a ampliação do financiamento pode interromper o ciclo de violência antes do desfecho fatal. A deputada cita o monitoramento de agressores, as patrulhas Maria da Penha e as casas de acolhimento entre as ações possíveis.
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1: Justiça. A Câmara aprovou o projeto que retira da Justiça a atribuição de julgar entidades de atendimento a crianças e adolescentes. O texto agora será analisado pelos senadores. A repórter Maria Neves tem os detalhes.
2: A Comissão de Constituição e Justiça da Câmara dos Deputados aprovou o projeto da deputada Laura Carneiro, do PSD do Rio de Janeiro, que retira do Poder Judiciário a tarefa de avaliar a qualidade do trabalho das entidades de atendimento a menores em conflito com a lei. Atualmente, o Estatuto da Criança e do Adolescente determina que essa atribuição cabe aos conselhos tutelares, ao Ministério Público e à Justiça da Infância e da Juventude. As avaliações periódicas são pré-requisito para renovar a autorização de funcionamento das instituições que atendem menores em cumprimento de medida socioeducativa. Na opinião de Laura Carneiro, uma vez que a Justiça é responsável por julgar possíveis irregularidades no funcionamento dessas entidades, o acúmulo das funções de avaliar e julgar pode comprometer a imparcialidade do processo. A deputada também argumenta que os conselhos tutelares e o Ministério Público são os órgãos em melhores condições de avaliar as instituições que atendem crianças e jovens.
3: O Ministério Público é o grande fiscal da lei, fiscal da probidade. Também é uma maneira que os conselhos tutelares, que trabalham com as crianças e adolescentes, podem auxiliar nessa fiscalização. É no Ministério Público e nos conselhos tutelares que você tem as equipes multidisciplinares que sabem fazer esse papel.
2: O Estatuto da Criança e do Adolescente determina que os programas de acolhimento em execução serão reavaliados pelo Conselho Municipal dos Direitos da Criança e do Adolescente, no máximo a cada 2 anos. Para receber o atestado de qualidade, que com o projeto passa a ser de responsabilidade apenas dos conselhos tutelares e do Ministério Público, a instituição deve comprovar que atende todos os requisitos previstos na lei. Dentre as obrigações das entidades de acolhimento estão a oferta de atividades educativas, não separar irmãos, promover a participação da criança ou adolescente na vida da comunidade local e incluir pessoas da comunidade no processo educativo. Ainda de acordo com o estatuto, no caso de programas de acolhimento institucional ou familiar, os avaliadores devem considerar também os índices de sucesso na reintegração ou de adaptação à família substituta. Da Rádio Câmara de Brasília, Maria Neves.
1: Economia.
0: Vander Loubé, do PT de Mato Grosso do Sul, é um dos autores do projeto que cria a figura jurídica das cooperativas solidárias. A proposta estabelece regras próprias para a constituição e o funcionamento dessas organizações voltadas à economia solidária e à inclusão social.
1: O texto também prevê incentivos para fortalecer o setor. Entre as medidas citadas por Vander Loubé estão prioridade em compras públicas, criação de um fundo de fomento e normas específicas para cooperativas de plataformas digitais e de finanças solidárias.
0: Projeto de Valdemar Oliveira, do Avante de Pernambuco, cria o Sistema Nacional de Comunicação Preventiva e Gestão de Riscos de Regularidade Federativa. Ele explica que o objetivo é reduzir bloqueios provocados por pendências de estados, Distrito Federal e municípios.
1: De acordo com Valdemar Oliveira, os entes federados vão receber alertas antecipados para que regularizem dívidas antes de sofrerem restrições. Na visão do parlamentar, a medida busca fortalecer a gestão pública e ampliar a transparência no uso de recursos públicos.
4: Agricultura.
0: Sérgio Brito, do PSD da Bahia, quer promover a discussão sobre os impactos do fenômeno climático Super El Niño na agricultura brasileira. Segundo

0: O debate também deve abordar os reflexos no preço dos alimentos e na segurança alimentar.
1: Sérgio Brito propõe a participação de representantes do governo, de órgãos de meteorologia e de entidades do setor agropecuário. O deputado informa que o objetivo é elaborar estratégias de adaptação às mudanças climáticas e subsidiar políticas públicas para reduzir os impactos sobre a produção rural.
0: Proposta em análise na Câmara reconhece a Axé Music como expressão da cultura nacional. A autora da matéria, Lídice da Mata, do PSD da Bahia, argumenta que o gênero conquistou projeção em todo o país e se consolidou como um dos principais movimentos da música brasileira.
2: A música baiana tomou conta do Nordeste, tomou conta do Sudeste, através dos seus principais compositores e cantores, que executam, interpretam a chamada música baiana ou axé music. Então, na medida em que esse movimento se transformou num movimento de reconhecimento nacional na prática, é muito importante que nós possamos reconhecer.
1: Lídice da Mata lembra que o axé surgiu na Bahia a partir da mistura de ritmos como samba reggae e se expandiu por todo o país. A parlamentar acredita que o reconhecimento fortalece a cultura e o mercado musical brasileiro.
0: Termina agora o Jornal Câmara dos Deputados, produzido pela Rádio Câmara, com trabalhos técnicos de Everson Urani e apresentação de Márcio Aquilissardi e Val Monteiro. Boa noite.
1: Uma boa noite para você. Ouça agora o Minuto do TCU.
3: Minuto do TCU.
4: Está no ar a segunda temporada do videocast Diálogos com o TCU. O primeiro episódio já está disponível nos canais oficiais do Tribunal de Contas da União, no YouTube e Spotify. O tema de estreia são os desafios da segurança pública no país. A conversa reúne o auditor-chefe do TCU, Ricardo Akel, e a professora e pesquisadora Camila Dias, especialista em crime organizado.
5: É nas prisões que o PCC recruta, de fazer das prisões um centro de recrutamento. Eu falo que as prisões são

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0: 8:12.
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3: 8:14.

8:27. 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
5: 8:31.

0: 8h43.
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1: 8:45

0: 8:57.
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2: Nove e um. 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
7: Ai de mim se não anunciar o Evangelho. Primeira carta de Paulo aos Coríntios, capítulo 9, versículo 16. Celebremos jubilosos 40 anos da nossa Diocese de Guanhães. Rezemos com nosso bispo diocesano, Dom Otacílio Ferreira de Lacerda.
8: Em nome do Pai, e do Filho, e do Espírito Santo. Amém. A graça de nosso Senhor Jesus Cristo, o amor do Pai e a comunhão do Espírito Santo estejam convosco. Bendito seja Deus que nos reuniu no amor de Cristo. Oremos. Ó Deus, sois o amparo dos que em vós esperam, e sem o vosso auxílio ninguém é forte, ninguém é santo. Redobrai de amor para conosco, para que todos nós, conduzidos por vós, usemos de tal modo os bens que passam, que possamos abraçar os que não passam, vivendo assim a vocação como dom e resposta ao vosso amor. Por nosso Senhor Jesus Cristo, vosso Filho, na unidade do Espírito Santo. Amém. Pai nosso, que estais nos céus, santificado seja o vosso nome. Venha a nós o vosso reino. Seja feita a vossa vontade,